amar a natureza, amar a ecologia, voltar a Francesco e gritar, irmã Cotovia, cala-te, estou falando de Jesus, irmã Sol, irmã Lua, benvenuto, fratello foco. No momento em que ia perder a vista para enxergar as claridades siderais, esse ecologista da primeira hora, que vai iluminar e abrir espaço na idade medieval, é o amor, a perfeita identificação com Jesus, o símile perfeito que temos diante de nós. Eu sou a caridade, acabo de dar o meu giro habitual, e que hei visto mulheres que erguiam nas mãos as crianças esquálidas, cujos peitos não tinham leite para as amamentar. Eu sou a caridade, escreveu Cáritas no Evangelho, mas também escreveu bem-aventurados os puros de coração, os simples, aqueles que amam a verdade, aqueles que se doam à verdade e se entregam à vida. E as vozes imortais rompem o silêncio ignorado da sepultura, arrebentam o mármore do requiescat in pace e vêm dizer que a vida nos espera e é necessário que o sentido da nossa vida esteja sintetizado na figura nobre desses vates que passaram como embaixadores de Jesus Cristo. Sirva-nos de modelo para podermos crescer e avançar na direção da nossa plenitude. Carl Gustavo Jung sonhou com o estado luminoso. Eu sou a luz do mundo. Ele alcançou esse estado luminoso. Jung nos falou da individuação. Ele é a individuação representativa da divindade. Nós ainda somos indivíduos caminhando para o reino dos céus, que afinal de contas está dentro de nós. Mergulharmos nas fibras mais sensíveis da nossa alma para podermos expandir a luz da misericórdia divina é a nossa tarefa. Missionários do amor, deveríamos sair cantando um hino de alegria à vida em si mesmo. Deveremos converter-nos em chamas vivas para que nunca mais haja escuridão na terra. É necessário que o nosso amor se transforme em esperança e alegria. Há tanta dor esperando por nós, tantas lágrimas a enxugar, tanto sofrimento que temos vergonha de ser felizes. Espíritas, meus filhos, transformai as lições profundas da codificação espírita numa diretriz de segurança para encontrar-lhes a plenitude. Nós, aqueles que atravessamos o portal de cinza e de lama de que se constitui o corpo, voltamos para dizer-vos: amai a vida em todas as suas expressões, porfiai no bem e crede, Cristo.

à luz da caridade. É o maior tesouro que podemos carregar. Onde estejais, que brilhe a luz do Senhor, e que todos saibam que sois irmãos uns dos outros, diferindo a verbalização idiomática, o nascimento do solo, o endereço, mas uma só pátria, a pátria da fraternidade. Uni-vos, porque unidos no amor, sois uma força indestrutível, mas separados, sereis vencidos pelas próprias paixões. E procurei levar, sem temor, a mensagem de vida eterna. Não tendes mais as arenas, nem as cruzes, nem os empalamentos, nem as fogueiras, mas tendes as paixões internas a vencer. Os espíritos espíritas deste congresso, em nome de Dion Denis, que patrocina o evento mundial por intermédio deste servidor, suplica a Deus que a todos nos abençoe e nos guarde em muita paz. O servidor, humílimo e paternal de sempre, Bezerra.

0: Você acompanhou a palestra de encerramento do 8º Congresso Espírita Mundial, expositor Divaldo Franco, da Bahia. Conferência ocorrida no dia 9 de outubro de 2016, em Lisboa, Portugal.
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0: Nós estamos agradecendo você que acompanhou conosco mais esse evento que nós transmitimos para você. E olha só, você já se manifestou, deixou seu recadinho aí no nosso livro de visitas? Se não deixou, por favor, se manifeste. É muito importante nós termos o feedback de vocês, termos um retorno de vocês, porque nós vamos encaminhar para o expositor, para a expositora que trouxe esse tema para nós e também para os organizadores. Esperamos o seu recadinho, esperamos a sua mensagem aqui conosco. E continue ligadinho aqui com a gente, porque a programação da Rádio Fraternidade é 24 horas no ar. Com mensagens, música, programas e você aqui conosco. Um grande abraço a todos vocês que estiveram com a gente, que se manifestaram no nosso livro de visitas, o nosso carinho e a nossa gratidão. Que Jesus abençoe e ampare todos vocês.
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2: 21 horas e 13 minutos.
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5: Olá pessoal que está nos assistindo no canal da Web Rádio Fraternidade. Mais uma vez estamos aqui com uma convidada muito especial, Cacá Rezende, que é cantora, evangelizadora. A gente vai primeiramente te agradecer por essa companhia nesse bate-papo. Obrigado, viu, Cacá?
6: Obrigada eu, Rodrigo, porque para mim é uma alegria imensa poder voltar nessa casa, né? Porque para mim o céu é uma outra casa. Então estou muito feliz de estar aqui com vocês, de fazer esse trabalho. E vamos junto.
5: Obrigado. Cacá, primeiramente queria conversar com você a respeito do papel da música na evangelização. Não só de crianças, mas também de adultos. Por que é tão importante?
6: Rodrigo, evangelização é de espíritos, né? A gente realmente não tem idade para ser tocado pela evangelização. A música me tocou muito cedo, dentro da casa espírita. Eu tinha mais ou menos uns 9 anos de idade, quando num encontro espírita entrou um senhor, chama Tio Delmer, com um monte de crianças cantando. Eu lembro que eu estava com a mamãe e fiquei assim, gente, é isso que eu quero fazer. Eu já cantava um pouquinho, mas eu fui muito tocada por toda aquela energia de alegria, sabe, de astral. Eu acho que o mais importante é o astral que a música traz. E ela tem um poder especial, que é o de penetrar o nosso sentimento, às vezes onde a palavra não chega. Muitas vezes uma pessoa chega numa casa espírita e ela está com um sofrimento tão grande, uma angústia tão grande, que ela está ali escutando, e nada está entrando. De repente toca uma música. Às vezes a música não tem nem letra, sabe? E ela vai serenando, traz ela para aquele ambiente do aqui e agora. Isso abre um acesso. Em relação à evangelização de almas, como eu vou falar das crianças, porque é a minha paixão, é a minha, entre aspas, minha missão, as crianças, elas sentem essa alegria, sabe? É como se a gente dissesse assim, seja bem-vindo a esse lugar de alegria. E eu acho que a doutrina espírita é isso. É boa nova, é boa notícia. Então, nada melhor do que a música para trazer para essas crianças a vibração dessa alegria, dessa esperança, dessa certeza numa vida verdadeira que é a vida espiritual. Então, eu sou muito suspeita, porque eu acho que tudo com música é mais agradável, é mais estimulante. Então, eu linkaria uma série de possibilidades para a música dentro do trabalho de evangelização, sabe? Mas a mais especial é essa de acolher o coração e dizer para esse coração, seja bem-vindo a esse lugar, especificamente a casa espírita, ou seja bem-vindo a esse lugar que é o seu coração. E aí, dependendo do que traz a canção, a esperança, a alegria, o bom ânimo, né? A gente tem N possibilidades utilizando como matéria-prima a doutrina espírita para trazer essa canção.
5: E Cacá, o interessante também de vocês, artistas, é que tem essa diferença, principalmente na música. Nós vivemos anos de pandemia intensa, ainda vivemos a pandemia, mas o que você vê de diferente numa apresentação musical presencial com muitas pessoas, como aqui no Sexto Céu?
6: A gente percebeu que o contato faz muita falta, né, Rodrigo? A gente teve a possibilidade de trabalhar intensamente de maneira virtual, de sentar num quartinho, de estabelecer essa conexão, mas o contato, a troca de energia presencial é diferente, é uma troca de fluidos muito intensas. Então, assim, a gente tem essa possibilidade novamente de poder se abraçar, de poder olhar no olho, de poder trocar, de poder cantar junto e sentir junto. Isso não tem preço, né? Então, acho que só o pós-pandemia só valorizou o quanto o outro faz falta para nós, o quanto o contato e a troca são importantes, né, para a nossa caminhada.
5: É, agora eu quero saber, já que a gente já está falando disso, dessa evolução, o que, que tem de projeto para sair nos próximos dias, nos próximos meses, anos?
6: Então, Rodrigo, tem muitas canções já prontinhas para entrar em estúdio e a gente vai continuar fazendo, se Deus quiser. Ano passado a gente lançou o Família Encanto, ano retrasado, 2021.
5: A gente se perdeu nesses anos aí.
6: É tão rápido, né? Assim, parece que foi ontem, sim, o último congresso presencial, mas já passou muito tempo. Então, durante a pandemia, vou falar assim para não ficar muito apegada a datas, durante a pandemia eu lancei o Família Encanto, que foi um álbum virtual mesmo, todo dedicado ao Instituto da Família. Então, assim, eu sou mãe, né, e a maternidade me trouxe também um outro aspecto para a composição, à luz da doutrina, que é a maternidade, que é o olhar da mulher enquanto espírito eterno, do espírito reencarnante. Mas projetos novos vão continuar acontecendo. Eu estou muito feliz porque o presencial voltou, então as agendas começaram a ser preenchidas por momentos presenciais, sabe? Vou cantar em Manaus agora em março, a gente volta para Uberlândia no Congelde, fevereiro agora tem o congresso em Goiás, em Goiânia, né, onde eu estou, e a gente vai continuar trabalhando, sabe? Os projetos são continuar gravando, cantando, trabalhando e fazendo, levando a doutrina através da música.
5: Muito obrigado, viu, Cacá? Te agradeço bastante. Também agradeço a todo mundo que está nos assistindo no canal da Web Rádio Fraternidade.

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0: Olá, amigos, internautas, conectados aqui na nossa emissora do bem, a Web Rádio Fraternidade. É uma alegria poder estar aqui com você nesta segunda-feira, dia 17 de agosto de 2026. A gente está aqui para poder dizer para você que, infelizmente, a gente não vai ter esta edição do programa Pinga Fogo em virtude de questões técnicas no deslocamento do Jorge Alahá para a sua cidade. A gente acabou não conseguindo fazer o programa hoje. Ele está em voo, retornando para Porto Velho. A gente até tentou gravar o programa, mas vocês não vão acreditar. A energia no hotel que ele estava acabou. E ficou, olha, desde o início da tarde até a noite, antes dele se deslocar para o aeroporto para fazer a sua viagem de volta. Mas a gente tinha que estar aqui para poder dar essa satisfação para você. Semana que vem, a gente, se Deus permitir, a gente está de volta. Mas para a gente não ficar sem a presença do Jorge aqui, eu estou trazendo para compartilhar com vocês uma entrevista que ele concedeu no Céu 2025, cujo tema era Maria de Nazaré. O Rodrigo de Castro, nosso filho, fez essa entrevista com ele, que eu apresento para você, que você aproveite. Se você não assistiu, assista, porque está muito boa. É uma entrevista rápida, né? Mas se você já assistiu, fica aí também, porque vai valer a pena relembrar. Até mais para você, gente. Tchau.
1: Descrentes, e quando por algum motivo os nossos interesses são contrariados, nós nos revoltamos até contra Deus. Submeter-se aos desígnios divinos, quando você tem a compreensão de que Ele tem propósitos que nós não enxergamos sobre as nossas vidas. Então, ser uma serva do Senhor não é só a concepção, é também a crucificação. Quer enxergar Maria como um espírito frágil, uma mulher frágil. Ela não é, ela como Maria de Nazaré pode ter sido uma mulher frágil, ela como Maria, mas o Espírito Maria em absoluto é frágil. Ela é um gigante em termos espirituais, porque o nosso psiquismo é como se fosse um guarda-chuva aberto. Você está cercado pela espiritualidade, derramando bênçãos, e o guarda-chuva aberto. Orar é fechar o guarda-chuva para receber o que já está vindo, mas que eu não sintonizo com as energias que querem me ajudar.
2: Oi, pessoal, como é que vocês estão? Tudo bem? Estamos aqui para mais uma rodada, né, de bate-papos nesse oitavo céu, hoje com o Jorge Alahá.
1: Olá, bem, Rodrigo, amigo. Tudo bom? Como é que você está?
2: Dessa vez a gente está pedindo um protocolo diferente para que vocês se apresentem para quem está nos assistindo. Pode se apresentar, Jorge?
1: Posso, sim. O meu nome é Jorge Alahá, eu sou nascido no Amapá, na cidade de Macapá. Conheci o movimento espírita em 1980, quando eu tinha 17 anos, e em 1987 eu me transferi para Porto Velho, onde eu fiquei até o ano de 2021, quando então eu novamente me transferi para Curitiba. Hoje eu atuo no Centro Espírita Recanto da Prece, que fica na cidade de Curitiba, mas eu ainda vou a cada 3 meses passar um período em Porto Velho e fico ainda vinculado à Federação Espírita de Rondônia quando eu vou por lá.
2: Nesse oitavo céu a gente conversa com as pessoas, todo mundo comenta muito a respeito desse tema central, que é Maria.
1: Sim.
2: E aí eu queria que você começasse falando a respeito do tema da sua palestra nesse oitavo céu, que é Maria de Nazaré, eis aqui, serva do Senhor, cumpra em mim conforme a tua palavra.
1: Essa frase é a frase que Maria diz para o anjo quando ele vai visitá-la para dizer que ela conceberia o Messias. E ela era uma menina ainda, segundo se crê, entre 16 e 17 anos, bem jovem. Mas mesmo sendo muito jovem, ela tem uma presença de espírito muito grande, porque uma mulher de 16 anos naquela época não é como uma mulher de hoje, de 16 anos, ficando grávida. Numa sociedade judaica, você engravidar aos 16 anos, dentro das circunstâncias que aquilo aconteceu,
3: era uma situação muito diferente do esperado. Então, quando ela diz, eis aqui a serva do Senhor, e cumpra-se em mim conforme a sua vontade, ela apresenta aí um processo de submissão muito grande, de aceitação das coisas, o que é, na verdade, bastante significativo para definir o caráter que ela possuía de sujeição às circunstâncias que a vida lhe pediria.
2: E qual que você acha a importância de tornar Maria protagonista, principalmente no movimento espírita?
3: Pelo fato de que ela tem uma característica muito de maternidade, de acolhimento, de proteção. Numa época em que a humanidade está tão sofrida, nós estamos tão carentes de afeto, um carinho de mãe faz uma falta danada. E você ter alguém que representa esse arquétipo da figura feminina é muito importante para recompor algumas feridas que as pessoas têm. Muitos companheiros que, de repente, vêm de uma história dolorida de relacionamento com mãe, acabam encontrando nesse relacionamento com Maria o restauro das suas condições emocionais, que ficam um pouco afetadas, né, em função dessa realidade familiar que tem.
2: Tem momentos na vida em que nossa missão como ser humano, espírito eterno, bate a nossa porta. E a gente está pronto para agir como Maria e dizer: eis aqui a serva do Senhor, cumpra em mim conforme a tua palavra.
3: Ah, muito difícil, Rodrigo. E é interessante que a oração que o Cristo nos ensinou, que está no Sermão da Montanha, diz assim: Pai nosso que está nos céus, santificado seja o vosso nome, venha a nós o vosso reino, seja feita a tua vontade, assim na terra como nos céus. Então nós, dentro dessa visão cristã que o Ocidente possui, repetimos isso com muita frequência, mas mesmo dizendo que seja feita a tua vontade, nós não nos comportamos dessa forma. Nós somos extremamente rebeldes, nós somos extremamente descrentes, e quando por algum motivo os nossos interesses são contrariados, nós nos revoltamos até contra Deus. E isso nega de maneira frontal o posicionamento que Maria apresentou, porque quando ela se diz, eis aqui a serva do Senhor, cumpra-se a tua vontade, a vontade dele não estava só no nascimento, mas também na morte. Então, aceitar que o filho também vai, aceitar que ele vem, mas aceitar também quando ele tiver que ir. Eis aqui a serva do Senhor. Tem uma frase no Antigo Testamento atribuída a Jó. Jó foi um homem que tinha muita riqueza, perdeu tudo e depois o Senhor viu que ele era fiel e devolveu. Quando ele perde tudo, a mulher dele vai com ele assim: pode, você perdeu tudo. Vai, amaldiçoa esse teu Deus. E insiste com ele para que ele falasse mal. E ele diz: Deus deu, Deus levou, louvado seja Deus. Então é como fosse Maria, aceita a vontade do Senhor. Ela traz o filho, ele traz o filho e depois leva o filho. Aceita a vontade do Senhor, submeter-se aos desígnios divinos quando você tem a compreensão de que ele tem propósitos que nós não enxergamos sobre as nossas vidas. Então, ser uma serva do Senhor não é só a concepção, é também a crucificação.
2: Ver você falando sobre isso assim só mostra o quão especial é o Espírito de Maria, né, para poder receber essa missão.
3: Você sabe que no livro A Caminho da Luz, no capítulo que trata sobre a vinda de Jesus, há um momento em que Emmanuel ele enumera todas as personalidades que iam lidar com Jesus na sua infância. Então ali aparece Zacarias, aparece Isabel, aparece José, aparece Simeão, aparece Ana, mas Maria não aparece. E ele vai enumerando os personagens e você é esperando Maria, e Maria não aparece. Aí no final diz: e a sublimada figura de Maria. Ele não junta Maria nas outras entidades que compuseram o círculo mais estreito de convivência na infância de Jesus.
2: Legal. E por que você acha que se atribui a isso assim? Existe alguma explicação?
3: Olha, existem algumas hipóteses que algumas obras espíritas colocam, mas como a gente precisa da universalidade dos ensinos dos espíritos, a gente só pode dizer que sim, que entre o elenco de espíritos que compõem uma espécie de falange que atua mais proximamente a Jesus, ela é um dos espíritos que faz parte desse colégio, como fosse uma espécie de ministério mais em torno do Cristo planetário, onde estão várias entidades com características diferentes, Buda, Krishna, Zoroastro, e Sócrates e tantos outros, em função dele haver escolhido esta singular criatura para ser a sua mãe, e em virtude das responsabilidades que o movimento espírita hoje atribui a Maria no mundo espiritual como sendo a responsável por todo o conjunto daqueles de nós que desencarnamos, ou seja, a cuidadora do mundo espiritual dos desencarnados, a gente vê que, de fato, ela foi eleita exatamente por ela bem representar a figura daquela que tem uma imensidão de amor para o acolhimento das criaturas.
2: É muito especial assim, a gente ver a história de Maria. Mas a gente separou aqui outra pergunta, Jorge, falando a respeito de um lançamento do seu livro, né? Em 2023, Vencendo a Culpa, o Medo e a Depressão. Queria que você falasse um pouco a respeito desse livro.
3: Esse livro, ele é fruto de um webseminário que foi feito. Nós fomos três pessoas que conduzimos esse seminário. Foi a Fátima Delgado, o Emmanuel Chácara e eu. Então, a Fátima falou sobre a culpa, o Emmanuel Chácara falou sobre o medo, e a parte que coube a mim foi a parte sobre a depressão. E aí, depois desse webseminário tendo sido veiculado na internet, a editora Ediluz decidiu tomar esse webseminário e convertê-lo num livro, numa obra. Depois das três exposições, houve um momento de perguntas e respostas, que também está no livro, em que a gente junta várias indagações do público que pela internet começou a fazer perguntas para nós sobre esses três temas. Então, esse livro, ele é um apanhado geral de uma questão que é hoje muito frequente, né? A questão da culpa, do medo, da depressão e de todos os processos associados a esses transtornos.
2: Queria, inclusive, que você divulgasse aí para quem pode ler esse livro aí, fazer a divulgação.
3: Ah, sim. É um momento bastante importante hoje na nossa humanidade nós nos munirmos de ferramentas que possam nos ajudar a melhor atravessar esse mar encapelado que é a nossa sociedade de hoje. E a literatura espírita, ela tem nos últimos anos se voltado para esse atendimento, para esse acolhimento da criatura. Então você vê uma quantidade razoável de obras que foram publicadas recentemente dentro desse viés de uma preocupação de nos envolver. Você vê que o número de obras ligadas estritamente aos aspectos doutrinários não são tão frequentes hoje como são as obras que procuram nos esclarecer. Então, obras desse tipo são fundamentais para que nesse momento do período da transição planetária a gente consiga se munir de ferramentas e a gente consiga, assim, se munir dos recursos que são essenciais para atravessar esse período tão difícil que a nossa humanidade hoje está atravessando. Então, aí fica a dica de uma literatura que pode nos ajudar nesse propósito de esclarecimento nesse período tão complicado que a gente vive.
2: E, Jorge, já que a gente está falando sobre a sua obra, o pessoal também separou aqui a respeito de outra obra, que é o Auto da Compadecida, um filme que acabou de sair, o Auto da Compadecida 2. Não sei se você já chegou a assistir.
3: Não, não assisti.
2: Um, com certeza, você já assistiu. E aí ele traz também esse tema de Maria dentro da trama. Sim. E eu acho que é muito interessante porque você falou dessa figura de piedade.
3: Intercessora.
2: Intercessora, que salva o personagem ali no filme.
3: Porque dentro do ideário católico, Maria é apresentada como a intercessora. Então, é ela que vai junto a Jesus, né, para interceder em prol das criaturas. Tanto tem até uma frase que o pessoal usa muito dentro do ambiente católico, que é: pede para a mãe que o filho obedece. Né? Então, você pede para ela que ela intercede. Um pedido de mãe é complicado dizer não, né? Então, ela é apresentada como a intercessora, a rainha dos anjos, a rainha dos céus. Então, são todos esses codinomes que Maria tem em função das ações que ela empreende no mundo espiritual de socorro para as criaturas. A grande questão, Rodrigo, é que a gente muitas vezes quer enxergar Maria como um espírito frágil, uma mulher frágil. Ela não é, ela como Maria de Nazaré pode ter sido uma mulher frágil, ela como Maria, mas o espírito Maria em absoluto é frágil. Ela é um gigante em termos espirituais. O poder extraordinário, transformador que esse espírito possui é impressionante. Existe uma cena no final do livro No Rumo do Mundo de Regeneração. A cena é a seguinte: o personagem central da obra, que é uma autoridade religiosa negativa, durante toda a obra ele vem fazendo uma série de ações e ninguém consegue nada, ele vem ficando cada vez pior. Ele é o grande articulador do mal em toda a trama. Quando chega no finalzinho da obra, há um momento em que os mentores espirituais encontram com ele e tentam demovê-lo, conversar, e ele, do alto da sua cátedra, ele vai se posicionando assim de uma forma bastante endurecida, ele não consegue nada. E lá estão vários dos nomes conhecidos nossos: Eurípides Barçanufo, José Petitinga, o próprio Manuel Filomeno, estão todos lá, ninguém demove ele não, o cara está irredutível naquela situação. Aí Eurípides Barçanufo, que tem uma relação estreita com Maria, roga que ela os ajude, mas ele roga esperando que ela mande uma energia, alguma inspiração, alguma coisa para ver se sensibiliza. E quando eles estão ali, ela aparece. E ela vira-se para ele e, diferentemente de todos os outros, que os outros haviam dito assim: mas meu irmão, isso não comove. Ela vem e diz: meu filho, que fizeste das ovelhas que te foram confiadas? Acabou o homem. Acabou. Não é a frase, porque eu posso dizer essa frase, não vai acontecer nada, mas é a energia que carrega na... Quando ele vê, ele não suporta a presença dela. E ele imediatamente se desmonta daquela coisa, daquela ira toda, e aí a mãe dele, não Maria, é que o acolhe nos braços e o leva. Claro que isso não significa que ele se arrependeu, que ele se transformou, porque agora vai começar, mas ela, digamos assim, abriu uma trinca na personalidade dele. Pode ser que quando ele desperte, ele volte ao psiquismo do antes, mas ele já é uma personalidade trincada pelo amor, que certamente em breve tempo já vai iniciar o processo de transformação.
2: Que interessante, Jorge. E assim, eu acho que seria interessante para a gente finalizar, aproveitando que você está falando sobre isso, a gente dizer como que a gente pode trazer essa mãe para o nosso dia a dia. Maria, como é que ela pode fazer a diferença no nosso dia a dia?
3: Acho que a primeira aproximação que ela pode fazer de nós é nós compreendermos que a espiritualidade está muito mais perto de nós do que a gente imagina. Quando nós passamos por algum problema, nós temos muito a tendência de achar que nós estamos sozinhos. Ai, que Deus me vê. Olha a situação que eu estou. Olha a situação que eu estou. Como se tudo estivesse acontecendo e o mundo espiritual estivesse todo dormindo. Quando, na verdade, muitas vezes, está acontecendo uma mobilização no mundo espiritual para que estas circunstâncias aconteçam, para que a gente se reconcilie, para que a gente avance, porque as provas, elas só nos chegam, Rodrigo, quando nós estamos aptos para aproveitá-las. Se eu não tenho condição de suportar, aquela prova não me vem, senão seria a crueldade de Deus. O nosso problema é que a gente nem sempre mobiliza as ferramentas que tem para aproveitar as provas. Mas se eu fizesse dentro de mim uma reflexão efetiva para compreender que a espiritualidade está em volta, que tudo o que acontece está ligado efetivamente com uma ação do mundo espiritual, ficaria muito diferente. Tem um salmo de Davi, acho que é o Salmo 137, muito conhecido entre os judeus, tem um pedacinho que diz assim: Hashem lo isham shomer Israel, porque Deus não dorme tomando conta de Israel. Isso para eles é fundamental. O Senhor não dorme, porque Ele está o tempo todo tomando conta de Israel. Hashem lo isham, Deus não dorme. E se a gente tivesse uma leitura assemelhada, que a espiritualidade também não dorme cuidando de nós, ficaria muito mais fácil, porque eu, diante do sofrimento, eu diria: eles estão vendo, eles estão percebendo, e a nossa oração não é para despertá-los, não é para acordá-los, não é para dizer o que está acontecendo que eles não saibam, é para que a gente, ao orar, abra as comportas da alma para receber o que eles já querem nos dar, porque o nosso psiquismo é como se fosse um guarda-chuva aberto. Você está cercado pela espiritualidade, derramando bênçãos, e o guarda-chuva aberto. Orar é fechar o guarda-chuva para receber o que já está vindo, mas que eu não sintonizo com as energias que querem me ajudar. Então você pergunta: como fazer nos dias de hoje para que a gente se aproxime dessa Maria Mãe? É compreendendo que essa equipe está o tempo todo diligentemente tomando conta de nós, mas que a gente precisa estar em sintonia com eles, senão o auxílio passa de largo pelo fato de nós não conseguirmos observar isso.
2: Que legal, Jorge, muito obrigado, viu?
3: Oh, querido, muito obrigado
2: pelo papo, valeu demais mais uma vez, viu?
3: Tá bom, fica com Deus.
2: Com Deus também. Tchau, tchau, gente.
3: Tchau.

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Olá, queridos amigos e amigas. Nós, da Web Rádio Fraternidade, gostaríamos de enviar o nosso abraço a você que faz aniversário no mês de agosto. O nosso abraço vai para a Rita de Cássia Pereira Borges, de Itumbiara, Goiás. A Natália de Jequitinhonha, em Minas Gerais. A Juliana de Laguna, Santa Catarina. A Graça da cidade Mendes, do Rio de Janeiro. A Eliane Fernandes de Araguari, Minas Gerais. A Reginalva da Costa Silva. A Tamires Augusto de Sydney, nos Estados Unidos. A Linda Butenco de Goiânia, Goiás. A Renata Paz Pereira de Uberlândia, Minas Gerais. E a Mona Lisa Farias de João Pessoa, na Paraíba. E se você desejar ouvir seu nome neste momento de felicitações, entre em contato conosco através do e-mail faleconosco@radiofraternidade.com.br, informando o seu nome e a data do seu aniversário. Que Jesus

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que são 2 milênios, Senhor, no relógio da eternidade. As palavras de Emmanuel são ideais para traduzir a história que se repete a cada dia. Há 2000 anos, a inveja já existia. Corrupção, sequestros, adultério, assassinatos, vingança, chantagens e ganância já faziam parte da mente humana há 2000 anos. A partir de hoje, você vai comprovar na alma que a história dos desafios humanos se repete desde as eras mais remotas. Será testemunha de que a vida material nada mais é do que uma passagem, um portão de entrada para abrigar dentro de si a maior esperança que existe. Uma força interior chamada fé. Veja com os ouvidos, ouça com o coração. Aqui começa uma história antiga, mas verdadeira. Triste, mas humana. Longa, mas com ensinamentos que vão tocar sua mente a cada dia. Voltaremos a uma das épocas mais fascinantes da humanidade. A Roma antiga, dos monumentos grandiosos, das expressões políticas que fizeram escola no mundo, do poder imperial, detentor da fortuna e da inteligência. Voltaremos 20 séculos. Passearemos nossa visão interior pelas construções elegantes das colinas da vaidade. Veremos na alma os velhos aquedutos, os mármores sagrados, as termas que abrigavam todo tipo de perversão humana. Por outro lado, estarão presentes também as multidões miseráveis das ruas, à espera de esmolas da nobreza para buscarem no poço do egoísmo um pouco de alimento para seus frágeis corpos. Das escalas mais humildes aos palácios mais fartos, porém, existia um respeito profundo ao império fundado por Augusto, que vivia em luta constante pelo poder nesta grande Babel do pecado. Um lugar corruído pela ganância dos homens, mas que recebeu um castigo supremo. Um terremoto de mudanças cruéis, ruínas que transformaram o luxo em pobreza, os circos em lágrimas, os senhores mais ricos em escravos da miséria. Mas voltemos ao início. Ainda no Império de Augusto, onde a hereditariedade nobre de um homem garantia a si e a sua família condições totais de conforto, riqueza e posição social. Estamos no ano de 31. Aqui começa a saga espiritual de Publio Lentulus, um senador romano que viveu todos os obstáculos da estrada da vida. Um ser que teve o privilégio de passar por este mundo e conversar pessoalmente, mesmo por apenas alguns minutos, com alguém muito especial. Há 2000 anos, Publio Lentulus, político orgulhoso e racional, encontrou este homem no caminho de sua existência e aprendeu uma lição eterna com o maior mestre da história, Jesus Cristo.

Esqueça tempo e espaço. Transporte sua mente para 2000 anos atrás. Estamos agora em Roma, num belo anoitecer, ameaçado apenas por algumas nuvens escuras no horizonte. Caminhamos entre as ruas estreitas e notamos uma construção imponente.

0: imponente, majestosa. É a residência do senador Publio Lentulus. Homem ainda moço, descendente de uma família de cônsules da República. Em companhia de Publio está Flamínio Severus, também senador, um pouco mais velho que o nosso anfitrião.
1: É, meu amigo Publio, a situação requer muito cuidado. Você realmente já levou Flavinha a todos os médicos de Roma?
2: Infelizmente, Flamínio, eu não sei mais o que fazer. Já recorri a todos os recursos e os médicos dizem sempre a mesma coisa. A doença da minha filhinha é incurável.
1: Não é possível. Não pode ser.
2: Lepra. É isso que a pobre criança tem. Culpa desses escravos imundos infectados que circulam em nosso ambiente.
1: Você anda muito preocupado, Públio. E isso está se transformando em revolta, meu amigo. Pense a respeito de uma longa viagem de férias a um lugar tranquilo. Um passeio assim vai fazer bem ao seu ânimo e até Flavinha, respirando novos ares, talvez tenha melhoras de saúde.
2: Talvez, Flamínio, talvez. Mas mudemos de assunto. Como estão os seus filhos?
1: Cada vez maiores. Plínio é um garotão forte e genioso como avô. A Gripa já é mais calma, né? Introspectivo. Você já sabe, hein? Os dois são futuros pretendentes à mão da Flavinha. Só depende da sua aprovação, é claro.
2: Aprovar eu aprovo, meu amigo. Se a pobre menina conseguir sair viva desse pesadelo.
0: A chuva fica ainda mais pesada em Roma. Públio e Flamínio se dirigem ao ambiente acolhedor da biblioteca do palácio.
1: Eu não perco as esperanças no restabelecimento da menina. Confiemos na força dos deuses.
2: Deuses. Sabe que eu não penso em outra coisa ultimamente.
1: E faz muito bem.
2: Há algum tempo eu venho lendo a respeito de antigas crenças e mistérios, e cada vez eu fico mais confuso. Por acaso você acredita que todos nós possamos regressar, depois da morte, ao teatro da vida em outros corpos?
1: Mas é claro que não. Isso não passa de insanidade dos novos profetas que estão invadindo nossas crenças.
2: E por que a loucura não pode estar com a razão? Como podemos explicar as contradições que existem neste mundo? Por que minha filhinha está com a carne dilacerada e apodrecida, enquanto vários ladrões miseráveis gozam de perfeita saúde? Que teria ela feito para receber tamanho castigo dos céus? Isto só pode ser uma dívida cruel com o seu passado espiritual.
1: Não alimente esses devaneios, Públio. O passado nunca irá explicar o nosso presente, seja ele como for. Não existem crenças mais preciosas que a nossa. O culto infinito ao poder dos antepassados.
2: Sem dúvida, Flamínio, mas minhas dúvidas não dizem respeito somente à Flavinha. Há várias noites, eu tenho sido torturado por um sonho incompreensível.
1: Um sonho? Mas o que está acontecendo com o Publio Lentulus, racionalista e frio que conheço há tantos anos?
2: Não sei. Mas eu sinto que essa pergunta está muito próxima de ser respondida.
1: Através de outro sonho?
2: Não, não. Através de uma força suprema que vai mudar nossas vidas.
0: Publio Lentulus respondeu à pergunta do amigo mergulhado em profundas dúvidas, mas ao mesmo tempo, certo de que seu sonho era muito mais que uma simples fantasia.
2: Realidade ou não, eu me vi vestido de cônsul nos tempos da República. Lembro-me de ter participado de reuniões criminosas, decretado assassinatos de pessoas inocentes. E o pior de tudo, sentia prazer em praticar tais atrocidades. Enfim, todos os quadros hediondos dessa época sangrenta da história atravessaram minha visão incrédula. E eu fui o autor da maioria deles, conspirando contra os inimigos pessoais através do poder que exercia, mandando arrancar os olhos de adversários políticos na minha presença. Mas o pior estava por vir. Depois de tantas atrocidades, acabei sendo expulso do consulado. Senti a vingança dos meus atos nas mãos dos piores carrascos e fui torturado até o estrangulamento, experimentando todas as dores e angústias da morte. De repente, me senti envolto nas trevas mais profundas e passaram por mim todas as minhas vítimas do passado, clamando por justiça e vingança. Me lembro, contudo, de haver sentido a presença confortadora de minha esposa. Então notei que sua alma me era familiar desde as épocas mais remotas. Ela me conduziu a um tribunal estranho, onde figuravam juízes supremos, iluminados por auras de sabedoria. O que possuía a luz mais intensa dirigiu-me a palavra. Ele determinou minha volta às lutas do mundo para lavar minha alma das injustiças que havia cometido. Previu muitas dificuldades e desafios que trariam a regeneração eterna e que viria somente através da renúncia e da humildade. Eu voltaria ao mundo com saúde, riqueza e posição social, mas haveria de desprezar toda a fortuna e todos os valores em troca do perdão supremo.
3: E depois, o que mais você viu?
2: Uma legião de almas límpidas e graciosas me envolveu num sopro de beleza, confortando meu coração com seus sorrisos bondosos. Aos poucos eu senti o meu corpo flutuar. Estava regressando à Terra. Observei Roma, que já havia mudado bastante, agora com novas construções que meus olhos jamais haviam visto antes. Tive a comoção de olhar meu pai ainda jovem, estudando os processos do Senado exatamente como fazemos hoje. Então eu senti uma angústia profunda, uma vertigem inexplicável. Despertei com febre alta, como se um terremoto houvesse atingido a minha alma. Isso tem alguma explicação ou será pura fantasia, meu amigo?
1: Explicação?
2: Sim.
1: É claro que o que acabou de narrar não pode passar de um simples sonho. E isso para nós é uma grande ameaça. Afinal, a imaginação é inimiga de nossas atribuições práticas de senadores. Lembre-se que, por sonharem demais, os atenienses mais prósperos se transformaram em míseros escravos. Além disso, caro Públio, seria justo renunciar a seu amor próprio e à posição da sua família, levado somente por essas fantasias?
2: É lógico, Flamínio. Um simples sonho não pode dar margem a tantas dúvidas em minha vida. Mas a verdade é que você não sabe nem a metade.
1: Não? Como não? O que você quer dizer com isso, Públio?
2: Venha comigo.
0: Públio conduz o amigo à grande câmara subterrânea, onde guarda seus mais sagrados pertences. Entre antigos documentos e estátuas, Públio se aproxima de uma velha imagem de cera.
2: Reconhece?
1: Sim. Trata-se de seu bisavô paterno, estrangulado há quase um século durante violenta revolução.
2: Publio Lentulus Sura. assassinado há exatamente 94 anos. Agora, repare bem nos traços da estátua. Veja a semelhança que existe entre o pai de meu avô e eu. Não estaria aqui a resposta para este meu sonho indecifrável?
3: Realmente, a semelhança é impressionante.
1: Mas ela, como você sabe, é bastante natural e possível. Afinal de contas, existe a questão hereditária.
2: Isso, porém, não me satisfaz plenamente. Consegui há poucos dias todo o acervo de papiros de meu bisavô. Veja esses documentos.
3: A caligrafia é exatamente idêntica à sua.
2: E não é só isso. Encontrei aqui várias sentenças de morte, as quais me vi decretando no meu sonho. Eu não sei mais o que está certo ou errado. São muitas coincidências. Há dias vivo este dilema no meu coração. Serei eu Públio Lentulus Sura, meu avô reencarnado?
0: Frente a tamanhas provas de lucidez do amigo, Flamínio vê suas explicações racionais se desmoronarem, mas busca novas alternativas para defender suas crenças e tradições que considera superiores.

0: relação ao que acabei de ouvir, eu só posso concordar com esses acontecimentos impressionantes. Mas não podemos arriscar nossas responsabilidades no rumo incerto de conclusões precipitadas. Mesmo crendo na verdade do que acabou de dizer, eu não acredito que devamos mergulhar nossas dúvidas nesses pensamentos misteriosos e pouco práticos. Além disso, recomendo não estender esse assunto além do nosso círculo fraterno, pois a grande maioria de seus adversários políticos usaria isso contra você, não se esqueça. Novamente, o aconselho a tirar uns dias de descanso. Poderia passar algum tempo na Palestina com a família. Você esqueceria o tumulto da civilização, regressando mais tarde ao trabalho com novas energias.
1: A ideia me parece muito boa,
0: pois
1: mas...
0: Então...
1: Lívia não está em condições de fazer uma viagem tão longa e cansativa.
0: Por quê?
1: Aguardamos para breve a chegada de nosso segundo filho.
0: Oh. Mas que ótima notícia! Por que você não me disse antes, hein?
1: Porque...
0: Ah, ótimo! E para quando espera essa criança?
1: Aproximadamente 6 meses.
0: Então está combinado. Irá para a Judéia exatamente daqui a 1 ano, hein?
2: Meus amigos, se despedem felizes pelo diálogo proveitoso e agradável. Mas Públio, ao se ver sozinho ao lado da imagem de seu antepassado, não consegue esquecer o sonho, as dúvidas, as contradições e os pensamentos que o perseguem. Na varanda do palácio, sob o luar intenso que se forma após a chuva passageira, ele observa sua cidade gloriosa e vê no horizonte da própria mente uma tristeza inexplicável. Uma onda orgulhosa impede suas lágrimas de transbordar, mas seu coração sensível e angustiado bate mais forte no ritmo das mudanças que estão por invadir sua vida. Com o início do Império, a mulher romana, de modo geral, se entrega aos prazeres do luxo excessivo e esquece as obrigações domésticas. Mas existem ainda aquelas que se orgulham das boas e velhas virtudes familiares. As esposas de Públio e Flamínio pertencem ao segundo grupo. Lívia e Calpurnia, duas mulheres especiais em todos os sentidos. Dois símbolos de bom senso e simplicidade que passamos a conhecer agora.
3: Só os deuses sabem como tenho vivido desde notícia de que a doença de Flavinha é incurável. Eu já tomei todas as providências, Calpurnia, para que a coitadinha fosse isolada do nosso círculo de relações, atendendo às exigências médicas sobre essa moléstia horrorosa.
4: Mas quem disse que o mal não tem cura? Lembre-se de que a ciência dos homens também pode falhar.
3: Eu já perdi as esperanças.
4: Há 3 anos, Plínio e Agripa adoeceram misteriosamente. Os médicos previram apenas alguns meses de vida aos meus 2 filhos. Mas eu não me entreguei. As palavras da razão não. Eu orei dia e noite, pedindo a proteção aos deuses. E aqui estão os meus 2 maiores orgulhos, cada vez mais saudáveis e fortes.
3: Eu não sei. Eu não consigo acreditar em mais nada.
4: Não desanime, Lívia. Faça essa viagem com seu marido e sua filha. Algo me diz que isso trará bons resultados.
3: Ai, assim espero. Públio deseja que nos mudemos por uns tempos para a residência de seu tio Sálvio, em Jerusalém. Mesmo sendo um lugar muito distante, ele acredita que o esforço dessa viagem cansativa será recompensado pela melhora de nossa filhinha.
4: Sinto ter de dizer, Lívia, Mas você precisa estar preparada para o desafio que irá enfrentar nessa nova cidade.
3: Nossa! Quanto mistério, minha amiga!
4: Em Jerusalém, você vai encontrar pessoas de costumes bem diferentes dos nossos. Gente interesseira, perigosa. E mais do que isso, vingativa.
3: Mas Salvio Lentulus sempre foi um homem importante, bem relacionado. O tio de meu marido não iria nos colocar em contato com esse tipo de pessoas.
4: Pior que isso, a mulher dele é esse tipo de pessoa.
2: Ao ouvir o conselho da amiga, Lívia sente o primeiro impacto das surpresas que aconteceriam em breve na sua vida. E a maior delas terá um nome bastante conhecido da humanidade. Pôncio Pilatos.

participam da radiofonização do romance há 2000 anos, os atores: Jesus Cristo, Armando Tiraboschi; narrador, Araquém Saldanha; Públio Lentulus, Ézio Ramos; Flamínio Severos, João Paulo Ramalho; Lívia Lentulus, Arlete Montenegro; Flávia Lentulus, Denise Simoneto; Calpurnia Severos, Yara Lins; Plínio Severos, Nelson Batista; Agripa Severos, Wendel Bezerra; Sálvio Lentulus, César Montes Claros; Fúvia Lentulus, Gilmara Sanches; Pôncio Pilatos, Aldo César; Saúde Gioras, Orlando Vigiane Filho; André de Gioras, Walter Breda; Sulpício Tarquínios, Jorge Barcelos; Cláudia Pilatos, Maria Clara Fernandes; Ana, Líria Marçal; Simeão, Eleu Salvador; Semele, Fernanda Guerra; Aurélia Lentulus, Neuza Azevedo; Araches, Carlos Silveira; e ainda Dirceu Kapuscinski, Paulo Wolff, Gonzaga Pedrosa, Nível Diegues, Iguatemi Costa Pinto, Sérgio Carvalho, Paulo Almeida, Hermano Tiago, Gilda Vandenbrand, César Leitão, Luiz Antônio, Alberto Amorim e Celso Batista. Adaptação para o rádio: Paulo César Jordão Figueiredo. Técnico de gravação: Edson Caetano. Sonoplastia: Dirceu Kapuscinski e Eduardo Profeta. Técnicos de montagem: Luciano e Eduardo Profeta. Direção de estúdio: Ézio Ramos. Direção geral: Paulo Figueiredo. Os direitos autorais sobre a obra literária há 2000 anos, Romance de Emmanuel, psicografado por Francisco Cândido Xavier, pertencem à Federação Espírita Brasileira, que gentilmente autorizou sua radiofonização. Uma iniciativa de José de Paiva Neto, diretor-presidente da LBV Mundial. Uma realização: Legião da Boa Vontade.

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2: 22 horas e 33 minutos.
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2: 22 horas e 34 minutos.
6: Caríssimos irmãos, amigos do Ideal Espírita, que Jesus nos abençoe e nos dê a sua paz. Nosso programa Lendo Livros Espíritas está exatamente com o livro de Emmanuel, intitulado Paulo e Estevão. E estamos lendo a segunda parte já do livro, e aí no capítulo 3 da segunda parte, onde Paulo, em conversa com Gamaliel, busca de todas as formas estar buscando forças, né, para continuar o seu trabalho, até para iniciar o seu trabalho agora em nome de Jesus. E Paulo, então, após a conversa com Gamaliel, naquela mesma noite, concluídas as cerimônias domésticas da última colação habitual, o velho rabino de Jerusalém expôs ao negociante a situação do seu protegido. Nesse instante, Gamaliel está conversando com o seu irmão, que era um negociante e que trabalhava com artigos para as criaturas no deserto, aonde Paulo agora pretendia trabalhar com o seu ofício de tecelão. E então Gamaliel estava exatamente explicando ao seu irmão que Saulo fora seu discípulo desde menino, exaltou-lhe o valor pessoal e concluiu com a exposição de suas necessidades econômicas verdadeiramente críticas. E diante do próprio interessado, que acentuava sua admiração por aquele velhinho sábio e generoso, esclareceu que ele tencionava trabalhar como tecelão nas tendas do deserto, rogando a Ezequias auxiliasse com sua bondade tão nobres aspirações de trabalho e esforços próprios. Ezequias é o nome do irmão de Gamaliel. O comerciante de Palmira, Ezequias, admirou-se. Mas o rapaz de modo algum, advertiu atencioso, necessitará insular-se para ganhar a vida. Tenho meios de localizá-lo aqui mesmo, na cidade, onde ficará em contato permanente conosco. Entretanto, preferiria vosso amparo generoso lá no deserto, acentuou Saulo em tom significativo. Por quê? Indagou Ezequias interessado. Não compreendo mocidades como a tua, exiladas nos estendais de areia intermináveis. Os imigrantes do êxodo de Jerusalém, na condição de solteiros, não toleraram os elementos que lhes ofereci nos oásis distantes. Apenas alguns casais aceitaram as propostas e partiram. Quanto a ti, com os teus dotes intelectuais, não compreendo como preferes ser tecelão humilde, segregado de todos. Gamaliel compreendeu que a estranheza do irmão poderia levá-lo a suposições errôneas acerca do jovem amigo, e antes que alguma suspeita injusta se lhe esboçasse ao espírito indagador, ponderou com prudência: tua pergunta, Ezequias, é natural, pois as resoluções de Saulo inspiram estranheza a qualquer homem prático. Trata-se de um moço cheio de talento, credor de belas promessas e, ademais, muito instruído. Os menos avisados poderão chegar ao extremo de presumirem, na sua atitude, o desejo de fugir a consequências de algum crime. Mas não existe isso. Para ser mais franco, devo dizer que meu amigo discípulo quer consagrar-se mais tarde à difusão da palavra de Deus. Achas então que Saulo, se elegesse a carreira da mocidade triunfante da nossa época, preferiria Palmira a Jerusalém? A situação, portanto, não é apenas de necessidade pecuniária. É também de carência de meditação nos problemas mais graves da vida. Bem sabemos que os profetas e homens de Deus foram aos lugares ermos a fim de sentirem as reais inspirações do Altíssimo antes de ministrarem com êxito a santidade da palavra. Se é assim, replicou o outro vencido. E após meditar alguns momentos, o negociante voltou a dizer: na região que conhecemos por Oásis de Dan, daqui distante mais de 50 milhas, precisamente instalei há cerca de um mês um jovem casal de tecelões que chegou na última leva de refugiados. Trata-se de Áquila, cuja mulher, de nome Prisca, foi serva de minha esposa quando menina e órfã desamparada. Esses bons operários são atualmente os únicos habitantes do oásis. Saulo poderá fazer-lhes companhia. Ali há tendas próprias, cujo confortável, ou melhor, ali há tendas próprias, casa confortável e teares indispensáveis ao serviço. E qual o sistema do trabalho? Interrogou o jovem tarcense interessado pela nova tarefa. A especialidade desse posto avançado, esclareceu Ezequias com certo orgulho, é a preparação de tapetes de lã e dos tecidos resistentes de pelo caprino, destinados a barracas de viagem. Estes artigos são fornecidos por nossa casa comercial em grande escala, mas, situando a manufatura desse trabalho tão distante, tive em vista as necessidades urgentes dos grupos de camelos de minha propriedade, empregados no meu tráfico comercial com toda a Síria e pontos outros mais florescentes do comércio em geral. Tudo farei por corresponder à vossa confiança, confirmou o ex-rabino confortado. A palestra prosseguiu ainda longo tempo no comentário das perspectivas, das condições e vantagens do negócio. Daí a 3 dias, Saulo despedia-se do mestre debaixo de profunda comoção. Figurava-se-lhe que aquele abraço afetuoso era o último, e até que os camelos da caravana largassem em direção da imensa planície, o jovem envolveu o venerando ancião nas vibrações cariosas do angustioso adeus. No dia imediato, os serviçais de Ezequias, ladeando a extensa fila de camelos resignados, deixavam-no com vultosa carga de couros na companhia de Áquila e sua mulher, no grande oásis que florescia em pleno deserto. Os dois operários de pequena oficina receberam-no com as melhores mostras de fraternidade e simpatia. Saulo reconheceu neles de relance as mais nobres qualidades espirituais. A mocidade do generoso casal expandia-se em formosas expressões de trabalho e bom ânimo. Prisca desdobrava-se em atividades para assinalar em tudo as preciosidades do seu carinho. As velhas canções hebraicas ressoavam no silêncio como notas de soberana harmonia. Saulo reconheceu neles de relance as mais nobres qualidades espirituais. A mocidade do generoso casal expandia-se em formosas expressões de trabalho e bom ânimo. Prisca desdobrava-se em atividades para todos e para tudo. Terminados os serviços domésticos, ei-la junto do companheiro nas lides do tear, até as horas mais avançadas do crepúsculo. O marido, por sua vez, parecia um temperamento privilegiado, desses que se movimentam sem a presença do aguilhão. Plenamente integrado nas responsabilidades que lhe competiam, Áquila trabalhava sem descanso, à sombra das árvores acolhedoras e amigas. Saulo compreendeu a bênção que havia recebido. Tinha a impressão de encontrar naquelas duas almas fraternas que nunca mais se haviam de separar espiritualmente da grandeza de sua missão, dois habitantes de um mundo diferente, que até então não lhe fora dado conhecer na vida. Áquila e Prisca, antes que esposos, pareciam verdadeiros irmãos. No primeiro dia de esforço conjunto, o ex-doutor da lei observou-lhe o respeito mútuo, a perfeita conformidade de ideias, a elevada noção de deveres que lhes caracterizava, as menores atitudes e, sobretudo, a alegria sã que irradiava dos seus menores gestos. Seus costumes puros e generosos encantavam-lhe a alma desiludida das hipocrisias humanas. As refeições eram simples. Cada objeto tinha o seu aproveitamento e lugar adequado, e as palavras, quando saíam do círculo da alegria comum, jamais incidiam em maledicência ou frivolidade. O primeiro dia correu com agradabilíssimas surpresas para o ex-rabino, sequioso de paz e solidão, para os seus novos estudos e meditações. O companheiro de trabalho desfazia-se em gentilezas para atender-lhe as pequeninas dificuldades no mistério que há longo tempo deixara de praticar. Áquila estranhou naturalmente as mãos delicadas, as maneiras diferentes, em nada semelhantes às de um tecelão comum, mas com a nobreza que o caracterizava, nada perguntou relativamente aos motivos do seu insulamento. Naquela mesma tarde, cessada a tarefa, o casal acomodou-se ao pé de frondosa palmeira, não sem lançar ao novo companheiro olhares indagadores que traduziam em disfarçável inquietude. Silenciosos, desenrolaram os velhos pergaminhos e começaram a ler com muita atenção. Saulo percebeu aquela atitude receosa e aproximou-se. De fato, disse ele carinhoso, a tarde no deserto convida a meditação. O lençol infinito de areia parece um oceano parado. A aragem branda representa a mensagem das cidades distantes. Tenho a impressão de estarmos em um templo de paz imperturbável fora do mundo. Áquila admirou-se daquelas imagens evocativas e experimentou maior simpatia ainda por aquele rapaz anônimo, segregado dos afetos mais caros, a contemplar a planície sem fim com imensa tristeza. É verdade, respondeu o atencioso. Sempre acreditei que a natureza conservou o deserto como altar do silêncio divino, para que os filhos de Deus tenham na terra um local de perfeito repouso. Aproveitemos, pois, nosso estágio na solidão para pensar no Pai justo e santo, considerando a sua magnanimidade e grandeza. A esse tempo, Prisco debruçava-se sobre a primeira parte do rolo de pergaminhos, absorvida na leitura. Lendo casualmente de longe o nome de Jesus, Saulo aproximou-se ainda mais e, sem conseguir ocultar seu grande interesse, perguntou ao jovem casal, mais especificamente a Áquila. Áquila, tenho tanto amor ao profeta Nazareno que me permito indagar se tua leitura sobre a grandeza do Pai Celestial é feita pelos ensinamentos do Evangelho. O jovem casal experimentou profunda surpresa em face do imperato de semelhante pergunta. Sim, esclareceu o interpelado hesitante. Mas se vens da cidade, não ignoras as perseguições movidas a quantos se encontram em ligação com aqueles justos do caminho, seguidores do Cristo Jesus. Saulo não dissimulou sua alegria, verificando que os companheiros amantes da leitura estavam em condições de permutar mais elevadas ideias do novo aprendizado. Era uma bênção realmente que Paulo estava recebendo. Ser alojado exatamente onde um casal, já vivificado pelas bênçãos e a água da renovação trazida por Jesus, ali o recebeu alegremente. E Saulo, animado então pela confissão do outro, sentou-se nas pedras rústicas e, tomando os pergaminhos com interesse, perguntava: são as anotações de Levi? Sim, esclareceu Áquila. Mas, Senhor, de si certo de encontrar em face face a face de um irmão de ideal. Copiei-as na igreja de Jerusalém antes de partir. Em um instante, Saulo buscou a cópia do Evangelho que constituía para seu coração uma das mais preciosas lembranças da vida. Conferiram satisfeitos os textos e os ensinos. Tomado de sincero interesse fraternal, o ex-rabino interrogou com solicitude: quando saíram de Jerusalém? Folgo imenso quando encontro irmãos que conhecem de perto nossa cidade santa. Quando saí de Damasco, não previa que Jesus me reservasse tão grandes surpresas. Faz meses que de lá saímos, explicou Áquila, agora cheio de confiança na espontaneidade das palavras ouvidas. Fomos compelidos a isso pelo movimento das perseguições. Aquela referência brusca e indireta ao seu passado perturbava o jovem tarsense com mais recôndito no coração. Chegaste a conhecer Saulo de Tarso? Perguntou o tecelão com a grande genuidade a transparecer-lhe dos olhos. Aliás, continuava enquanto o interpelado buscava o que responder. O Saulo de Tarso era o célebre inimigo de Jesus, que tem nome igual ao seu. O ex-rabino considerou que seria melhor seguir à risca o conselho de Gamaliel. Era preferível ocultar-se, experimentar a reprovação justa do seu passado condenável, humilhar-se ante o juízo dos outros, por mais implacáveis que fossem, até que os irmãos, os justos do caminho, aqueles discípulos veneráveis que divulgavam a mensagem de Jesus, pudessem lhe comprovar plenamente a fidelidade do testemunho. E então respondeu para Áquila: conheci-o, explicou vagamente. E aqui então Áquila vai informar a Paulo, agora renovado nas bênçãos do amor, o que aconteceu em decorrência do trabalho realizado no sentido de perseguição de criaturas daquele rabino de Saulo de Tarso, sem saber que estava à frente do perseguidor, agora seguidor de Jesus. E aqui encerramos o programa de hoje, deixando para o próximo programa esse diálogo que temos certeza será extremamente proveitoso, tanto para Paulo quanto para o próprio Áquila. Que Jesus nos abençoe e nos dê a sua paz.

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4: 22 horas e 58 minutos.
5: Olá, amigo da Web Rádio Fraternidade. Eu sou Saulo César Ribeiro. Convido você para refletirmos juntos sobre mais uma passagem do Evangelho comentada pelo benfeitor Emmanuel. Espero que goste da passagem escolhida para hoje. Episódio número 17. A frase para a nossa reflexão de hoje é: pois todo aquele que sente e age com Cristo vive satisfeito e procura melhorar-se, melhorando a vida com aquilo que tem. Essa frase nos convida a refletir que o verdadeiro trabalhador do Cristo não perde tempo com expectativas inúteis. Se é verdade que desejamos servir e cooperar com o Mestre na transformação do ambiente do mundo e de nós mesmos, aprendamos inicialmente que aquilo que a vida nos oferece é recurso suficiente para que iniciemos o trabalho de reforma íntima e de transformação do ambiente que nos cerca. Não vale esperar condições, títulos, apoio ou recursos. Aquilo que temos em mãos é o que Deus espera que utilizemos na transformação de nós mesmos e do mundo que nos cerca. Por isso, aprendamos a servir alegremente com os recursos de que dispomos, e a vida nos entregará cada vez mais, sabendo que seremos fiéis no emprego daquilo que possuímos a bem de nós e do nosso próximo. Vamos ouvir agora a íntegra do versículo e do comentário do qual ele foi retirado. Falo assim não por causa das privações, pois aprendi a adaptar-me às necessidades. Carta aos Filipenses, capítulo 4, versículo 11. Comentário intitulado Se aspiras a servir. Afirmaste no veemente propósito de servir. Entretanto, para isso, apresenta cláusulas diversas. Dispõe de recursos próprios, conquanto humildes, para as tarefas do socorro material. Contudo, esperas pelo dinheiro dos outros. Tens contigo vastas possibilidades para alfabetizar os necessitados de instrução, mas esperas um título oficial que talvez nunca chegue. Mostras os pés e braços livres que te garantem o auxílio aos irmãos em prova. Entretanto, esperas acompanhantes que provavelmente jamais se decidam ao concurso fraterno. Relacionas talentos múltiplos a fim de cumprires a abençoada missão de amor puro entre os homens. Todavia, esperas em família pelo companheiro ideal. Se acordaste para a cooperação com Jesus, recorda a afirmativa de Paulo: aprendi a contentar-me com o que tenho. Quando o apóstolo escreveu essa confissão, estava preso em Roma. Em torno dele, o ambiente doloroso do cárcere. Guardiães desalmados, companheiros infelizes, pragas e palavrões. Nem sempre pão à mesa, nem sempre água pura, nem sempre consolação, nem sempre voz amiga. No entanto, ao invés de desanimar, o pioneiro do Evangelho cede vida e força, serenidade e bom ânimo a si próprio. Se aspiras a servir aos outros, servindo a ti mesmo no reino do Espírito, não percas tempo na expectativa inútil, pois todo aquele que sente e age com Cristo vive satisfeito e procura melhorar-se, melhorando a vida com aquilo que tem. Espero que você tenha um excelente dia, uma excelente tarde, uma excelente noite e que possamos nos encontrar em um próximo episódio da série Reflexões Diárias. Até lá!

0: 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Se desejar conhecer um pouco mais sobre os comentários e reflexões de Emmanuel acerca da Boa Nova de Jesus, acesse facebook.com/oevangelhoporemmanuel. Aguardo você no próximo programa. Até lá.
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2: 23 horas e 4 minutos.
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2: 23 horas e 7 minutos.
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3: Caros amigos, boa tarde para todos. Gostaria de agradecer à mesa diretora e a toda a Federação Espírita do Paraná por esta abençoada oportunidade. Quero também cumprimentar os internautas e dedicar um afetuoso abraço para todos os trabalhadores que estão se esforçando para que a transmissão possa ocorrer, da Rádio Fraternidade, da FEB TV, TVC e TV SEB, na pessoa do Marcelo e da Regina, a quem eu dedico um grande abraço. No final do ano passado, no Museu de História Natural de Nova York, as pessoas entravam e ficavam surpresas com uma espécie de exposição altamente atrativa. Numa espécie de cinema 4D, em que você se senta, fica reclinado, olha para cima, e numa semi-abóbada é exibida uma filmagem impressionante, conduzida por ninguém menos do que Neil, um físico, cosmólogo norte-americano, que hoje está à frente de uma famosa série norte-americana chamada Cosmos. Durante muito tempo, essa série foi conduzida por Carl Sagan e atualmente é dirigida e apresentada por esse cosmólogo chamado Neil. É de fato uma apresentação impressionante. A pessoa vai se deslocando da Terra e começa a fazer uma exploração pelo universo. Os sistemas solares, as constelações, as galáxias. Mas num determinado ponto, quando a viagem já está um pouco além do sistema solar, o apresentador faz um convite à advertência. Diz ele: quando se faz uma viagem pelo universo, é preciso que o viajante abra mão de um conceito muito básico. No universo, não há para cima nem para baixo. Se você olhar para cima, verá milhares de constelações. Mas se você olhar para baixo, também verá milhares de constelações. Para um viajante do universo, também não tem esquerda e direita, nem para frente e para trás. Em qualquer ângulo dos 360 graus, você encontrará milhares de sóis em todas as direções. Então, de uma maneira bastante engraçada, muito típico da cultura norte-americana, esse apresentador Neil diz assim: numa viagem pelo cosmos, é preciso aprender um novo conceito. Você, o observador, é sempre o centro. Você sempre está no centro. É a partir do seu olhar que o universo se desvela. Não importa a direção em que você olhe. Isso é impressionante. Sobretudo com a tecnologia de imagem dos dias atuais. Mas não era essa visão do homem há 200 anos atrás, há 300 anos atrás. A teologia da Idade Média construiu um conceito que hoje não funciona mais. Qualquer criança com um iPad na mão não é mais capaz de acreditar que acima da sua cabeça há um céu e que abaixo dos seus pés há um inferno. Se nós tentarmos contar essa historinha para uma criança, ela nos dirá que abaixo dos nossos pés só pode estar o Japão. Porque é uma cultura criada com GPS, com videogame, com filmes, com jogos interativos. Essas crianças já estão acostumadas com

0: uma linguagem cósmica. No entanto, Allan Kardec, no capítulo 3 do livro O Céu e o Inferno, capítulo intitulado O Céu, no item 2, fez a preciosa afirmação antecipando as conquistas da ciência atual. Diz o codificador: as diferentes doutrinas relativamente ao paraíso repousam todas no duplo erro. Erro de considerar a Terra centro do universo e limitada à região dos astros. É além desse limite imaginário que todas as religiões têm colocado a residência afortunada e a morada do Todo-Poderoso, o céu teológico, a morada de Deus. E prossegue o codificador nesse luminoso parágrafo: singular anomalia que coloca o autor de todas as coisas, aquele que governa todas as coisas, nos confins da criação, em vez de no centro dela, donde o seu pensamento poderia irradiante abranger tudo. É essa pérola de luz espiritual que o codificador deixou grafado no livro O Céu e o Inferno. Deus está no centro da vida, no centro do cosmos, no centro de nós mesmos. Tudo mais é irradiação do seu portentoso e grandioso pensamento. O pensamento divino, que através do fluido cósmico universal, onde toda a criação está mergulhada, esse pensamento abrange a criação infinita, se irradia, e podemos, apesar da pobreza da linguagem humana, incapaz de expressar a grandeza do Criador, podemos dizer, por que não, que Deus é o sol da criação, é a fonte irradiadora da vida. Além de Deus, tudo é periférico. Deus não está acima, Deus está no centro, inclusive de mim, inclusive de você. No centro do nosso eu mais profundo é onde o Criador se comunica conosco. É onde o Criador trava contato com o nosso espírito imortal. E é desse centro profundo, que não tem relação com o nosso ego, com os nossos pensamentos e sentimentos periféricos, é lá do centro que Deus irradia a sua luz, afetando a nossa evolução espiritual, ou melhor, conduzindo-a através do seu irresistível amor e com base na sua suprema inteligência. Ao publicar essa portentosa obra, a qual comemoramos 150 anos, Kardec revolucionou o pensamento religioso do mundo, porque o Espiritismo veio colocar o homem numa nova estrada, veio colocar os pés da humanidade na direção da religião cósmica, do amor e da verdade. Não mais uma religião terrena, não mais uma religião que prega um céu e um inferno imaginário, que não tem base cosmológica, que não tem base astronômica. O Espiritismo veio trazer um céu interior. E prossegue o codificador no seu raciocínio, dizendo que através dos seus dons, das suas faculdades espirituais, o homem é capaz de entrar em contato, onde quer que esteja, com o centro irradiador da criação infinita, que é Deus. Não se trata de uma viagem a um lugar, trata-se de uma ampliação de percepção espiritual. Por essa razão, no Evangelho segundo o Espiritismo, no capítulo 1, dando sequência ao seu primoroso raciocínio, o codificador divide as matérias. No primeiro capítulo do Evangelho segundo o Espiritismo, ele trata do tema "não vim destruir a lei", dizendo que a doutrina espírita não faria um descarte irresponsável da experiência religiosa do mundo, porque Deus age com planejamento, até o mais singelo administrador atua segundo uma agenda, e Deus, que é a inteligência suprema, não poderia atuar sem um plano. Portanto, a revelação espiritual também possui um plano bastante definido. Esse plano começou com os missionários da primeira revelação, incluindo Moisés. Teve sequência com a chegada do governador espiritual do orbe ao mundo e da sua pleiade de missionários encarregados de espalhar a luz do Evangelho aos corações. Mas quem eram os destinatários? Os mesmos espíritos. Os mesmos espíritos. Os espíritos que presenciaram a primeira revelação, agora mais maduros, tinham chance de travar contato com a revelação insuperável do Evangelho. E esses mesmos espíritos, 19 séculos mais tarde, depois de muito sofrimento, depois de muitos equívocos, depois de muitas experiências, tinham agora maturidade espiritual suficiente para o advento da terceira revelação. Somos nós, espíritos milenares, cansados de preconceitos religiosos, cansados de imprecisão de vocabulário, cansados de fantasias teológicas, com o coração sedento de verdadeiro consolo e com a mente ávida da verdade, da luz da verdade. É para esses espíritos amadurecidos na luta e na forja evolutiva que veio o Consolador prometido. Por isso Kardec deixa claro no primeiro capítulo que não vinha destruir a tradição religiosa, não vinha menoscabar o trabalho de outros missionários que o antecederam, mas também deixa um item inusitado: propõe, com a orientação do Espírito de verdade, uma aliança entre a religião e a ciência. Doravante, com o advento da doutrina espírita, cientistas e religiosos deveriam dar-se as mãos em busca da verdade. Religiosos admirariam e apoiariam o trabalho dos cientistas, e cientistas responsáveis apoiariam, dariam suporte e caminhariam juntos com os novos religiosos. Porque a aliança é um casamento. Desde esse momento glorioso, a doutrina espírita é amiga da ciência. Amiga porque apoia todos os empreendimentos científicos responsáveis, porque apoia todas as descobertas científicas, porque a doutrina espírita ama a verdade e sabe que a busca da verdade é infinita e é para sempre, para sempre. Por isso, na promessa do Consolador prometido, Jesus nos diz: eis que vos enviarei um outro Consolador. Ele, o Consolador, vos guiará em toda a verdade e estará convosco para sempre. Por que que o Consolador estaria conosco para sempre? Porque a busca da verdade vai durar a eternidade. O Consolador é para sempre, porque nós sempre caminharemos em busca de mais verdade. Mais verdade significa maior percepção da vida. Maior percepção da vida significa maior responsabilidade moral. Maior responsabilidade moral significa maior felicidade espiritual. No primeiro capítulo, o codificador deixava claro: o espiritismo não é subserviente à ciência, por uma razão muito simples: a ciência do mundo ainda é escrava da política e da economia. A ciência ainda não se libertou de interesses mesquinhos Não obstante, os missionários que atuam dentro dela. Não obstante os espíritos sacerdotes que doam as suas vidas para o progresso da ciência, infelizmente, a ciência ainda é assalariada pela guerra. A ciência ainda é assalariada pelo ódio étnico. A ciência ainda é paga pelos ditadores deste mundo. E é por isso que a doutrina espírita vem libertá-la, ensinando ao cientista princípios de moral cristã, ensinando a ciência a ser digna, a trabalhar para o bem comum, para o bem-estar dos seres humanos, e não para a sua destruição covarde. Portanto, a ciência precisa do Espiritismo, e o Espiritismo precisa das descobertas e das tarefas da ciência, para que ele possa progredir na sua busca da verdade. É a religião cósmica do amor e da sabedoria. Porque o Espiritismo é claro, duas asas nos conduzirão à felicidade espiritual: a asa da sabedoria e a asa do amor. Não há anjos ignorantes, mas também não há anjos perversos. Bondade e inteligência é a nossa meta. Bondade e inteligência é o nosso dever. No capítulo 2, Kardec propõe: meu reino não é deste mundo. Para que nós pudéssemos fazer uma justa avaliação da figura de Jesus. Na imprensa, nos jornais, na literatura mundial, Jesus é visto como um simples galileu que viveu há 2000 anos e que era um homem comum como qualquer um de nós. Mas não é bem assim. Aqueles que são mais atentos, aqueles que são mais observadores, que possuem um senso crítico mais apurado, terão oportunidade de pensar na qualidade moral de alguns seguidores de Jesus. Eu gostaria de me referir a 4 deles. Francisco de Assis, um seguidor do Cristo. Madre Teresa de Calcutá. Irmã Dulce. Francisco Cândido Xavier. Ora, será possível que os seguidores do Cristo sejam maiores que ele? Será possível que os seguidores do Cristo tenham maior elevação espiritual do que o próprio Cristo? Pintar Jesus, imaginando que ele possui as nossas fraquezas psicológicas, que ele possui a nossa estatura espiritual, é um delírio do homem moderno. Por isso Kardec escreveu: meu reino não é deste mundo, para falar da realeza espiritual de Jesus. No fundo, no fundo, Kardec queria nos ensinar que Jesus é o governador espiritual do orbe. Portanto, ele é o espírito que detém a máxima autoridade na condução dos destinos de todas as almas que evoluem no educandário chamado Terra. Ele é o mestre insuperável. E é nesse capítulo em que há uma mensagem muito especial, uma mensagem ditada por um espírito feminino que fora uma rainha quando encarnada. Ela, que havia sido uma rainha, vinha gritar que a sua realeza não era nenhum 1% da realeza espiritual do Cristo no mundo espiritual. Era preciso resgatar a figura do Cristo e colocá-la no seu devido lugar. Para quê? Para que dessemos mais atenção à mensagem insuperável do seu Evangelho. No capítulo 3, Kardec amplia os limites da religião da época, porque a religião da época de Kardec era uma religião tribal. No capítulo 3, Kardec trata de: há muitas moradas na casa de meu pai, e incorpora aos princípios da doutrina espírita a visão de que o Deus que nós adoramos no Espiritismo é um Deus cósmico. Cósmico. É um Senhor das estrelas. Não é um monarca da terra. Não é um velhinho sentado numa cadeira. É a inteligência suprema, o amor supremo, que dirige a criação infinita dos mundos. Humanidade não é a população do Brasil somada à população dos outros países. Humanidade é a soma de todos os espíritos que compõem o cosmos infinito. Ampliava-se assim a visão religiosa. Com a doutrina espírita, nós religiosos somos convidados a abrir a nossa mente, ampliar a nossa percepção. E é por isso que Kardec, sem nenhum senso de fantasia, deixa claro no capítulo 4: ninguém pode ver esse grandioso reino divino se não nascer de novo. Uma encarnação é muito pouco, muito pouco. Uma encarnação é um estalar de dedos. Um escritor norte-americano chamado Malcolm Gladwell escreveu um livro que se tornou best-seller no New York Times, chamado Outliers, que traduzindo é Fora de Série. Ele entrevistou pessoas que ele chamava, entre aspas, de fora de série. Pessoas extraordinárias. Pessoas que alcançaram um patamar de competência impressionante nas suas áreas de atuação. Então ele entrevistou músicos, artistas, escritores, poetas, economistas, físicos, cientistas. E o que que ele descobriu? Que para você se tornar bom numa área, não importa qual seja, você só se torna bom em algo depois de 10 mil horas. 10 mil horas. Faz as contas. Se você quer ser um bom cozinheiro e cozinha 4 horas por dia, é só dividir 10 mil por 4. Precisará de 2.500 dias de prática. Isso para ficar bom. Para ficar bom. E para ficar excelente. Nós podemos responder de forma simples: muitas vidas. Para ficar excelente em algo, você precisa de muitas vidas. E para ficar excelente, para se tornar excelente em muitas coisas, olha, você precisará de muito, muito mais vidas. Ninguém atinge excelência espiritual sem muitas encarnações de esforço, trabalho e dedicação. É o que Kardec queria dizer com: ninguém pode ver o reino de Deus se não nascer de novo. E então, no capítulo 5, Kardec coloca o tema que é objeto da nossa reflexão de hoje. Eu sei que alguns já estavam aí pensando: meu Deus, ele fugiu totalmente do tema. Bem-aventurados os aflitos, alguém tem que avisar ele. Chegamos no tema. Capítulo 5 de O Evangelho segundo o Espiritismo. Bem-aventurados os aflitos. Mas eu fiz questão de percorrer essa breve viagem, que durou alguns minutos, porque agora nós temos uma bagagem nova. O que trouxe Kardec no capítulo Bem-aventurados os aflitos? Alguém que não nos acompanhou nessa viagem poderá se perguntar: existe alguma bem-aventurança em sofrer? Talvez, se você está vindo aqui pela primeira vez, está conhecendo o Espiritismo agora, você está pensando assim: é bem que me falaram, esses espíritas gostam de sofrer mesmo. Fazem palestra, fazem encontro para falar de sofrimento, que coisa horrível. Acontece que, nesse capítulo, com a orientação do Espírito de Verdade e da Plêiade que assessorava o Espírito de Verdade, Kardec se propõe uma gigantesca tarefa: dar um novo significado à dor, um novo sentido à dor. A dor agora precisa ser vista com novas lentes, de uma nova perspectiva. E ele então começa a separar aflições desnecessárias e aflitos desesperados, aflitos perturbados, das aflições justas e necessárias e dos aflitos equilibrados. Nem toda aflição é igual. E Kardec começa a escrever: causas anteriores e causas atuais das aflições. Buscando um pouco do que falamos de manhã, trechos do Código Penal da Vida Futura, nós aprendemos com o codificador que todas as nossas imperfeições geram sofrimentos. Assim, como sofre o indisciplinado? A pessoa que não tem disciplina sofre, sofre, sofre, sofre. Sofre muito. Sofre porque sai atrasado para ir para o serviço e quando está no meio do caminho descobriu que esqueceu alguma coisa. Sofre porque ele está sempre correndo, porque sempre não consegue se programar. Ele é um aflito, mas não é um bem-aventurado. É um aflito perturbado. É um aflito desesperado, ansioso. Essa criatura emite uma energia que deixa a todos ansiosos. A energia que se despende de tal alma agita todo mundo, até planta, se possível até pedra. Por isso dizia Chico Xavier: a disciplina não é uma cadeia, a disciplina é a chave da porta. Com ela você pode entrar e sair. Quando disciplina é liberdade, porque nos dá condições de ir e vir com serenidade. Mas há uma outra aflição perturbadora. Tudo que eu estou citando aqui está escrito no capítulo. A imprevidência. Imprevidência. Quantos de nós já não viveu a experiência de gastar tudo que ganha? Ou pior, gastar mais do que ganha. E então, quando surge um imprevisto, e sempre surgem imprevistos. A regra mais previsível da vida é, abre aspas, a vida é imprevisível. Sempre surge um fato. E o que acontece com o imprevidente? Acontece o que aconteceu naquela historinha da cigarra e da formiga. Aliás, história relembrada por Kardec. Enquanto a formiguinha trabalhava no inverno para guardar para os momentos difíceis, a cigarra cantava. Cantava. Sorria. Iludida. Até que chegou o inverno. E então ela teve que amargar as consequências da sua imprevidência. Quantas criaturas sofrem na sua vida por imprevidência? Não tem nada a ver com karma. Não estava nada programado para você sofrer isso. O espírito protetor fica olhando assim: meu Deus do céu, tem tanto sofrimento para ele já programado para vir, e ele está criando outros. Vai ficar sem energia, né? Hora que vier os sofrimentos necessários, ele já gastou tudo com os desnecessários. Imprevidência. E o orgulho? Quantos sofrimentos o orgulho traz para o nosso caminho? Porque a criatura orgulhosa, ela é incapaz de pedir desculpa. A criatura orgulhosa, ela é incapaz de reconhecer os seus erros. Mas pior, pior de tudo, a criatura orgulhosa é incapaz de reconhecer o valor das outras pessoas. Para ela, só ela tem valor. Ninguém mais tem valor. Como sofre o orgulhoso? Sofre muito. Sofre horrores. Porque ele começa a atrair para a sua vida um conjunto de circunstâncias e um conjunto de pessoas que estão em sintonia com ele. Ele começa a atrair para junto dele pessoas que são orgulhosas como ele, portanto, pessoas que não têm a mínima consideração por ele. Se você não tem a mínima consideração pelo outro, você vai atrair pessoas que também não têm a mínima consideração por você. chama-se lei de afinidade. Mas não só pessoas, circunstâncias também. E então, o orgulhoso se torna o aflito perturbado. Aquele que chora, que passa por lutas, que poderiam ser evitadas, se ele tivesse a coragem de encarar as suas próprias imperfeições e de fazer um esforço sincero para aperfeiçoá-las. E o que dirá do egoísta? O egoísta é a pessoa mais carente do mundo, porque o problema do egoísta é que ele acha que o mundo gira em torno dele, e que todo mundo foi criado para servi-lo, e que tudo que existe no mundo é dele. Conclusão? Ele atrairá um conjunto de egoístas para viverem ao lado dele. E o que que se torna isso? Uma guerra de interesses. Um puxando para um lado, outro puxando para o outro. É uma guerra. Como o egoísta é incapaz de doar desinteressadamente, ele raramente recebe amor desinteressado. Como a dinâmica do egoísta é sempre dar para receber algo, toda vez que ele recebe, vem uma conta embaixo, já com os 10% calculado. Depois de um tempo, o egoísta padece de uma profunda solidão, porque ninguém quer ficar ao lado dele. Ninguém quer ficar ao lado de alguém que só quer receber. Ninguém quer ficar ao lado de alguém que só pensa em si. Então o egoísta experimenta uma profunda solidão, uma profunda carência emocional. É um sofrimento, e ele se transforma num aflito desesperado, não num aflito bem-aventurado. E assim Kardec prossegue, mostrando uma série de imperfeições morais que acarretam sofrimento, sofrimento desnecessários. Por que desnecessários? Porque as nossas imperfeições são renitentes, elas nos acompanham há 2000, 3000, 4000 anos, são as mesmas imperfeições, são os mesmos sofrimentos, e por incrível que pareça, se nós tivéssemos acesso à nossa ficha espiritual, e pudéssemos listar os sofrimentos da nossa vida atual, nós ficaríamos estarrecidos ao descobrir que já tem 20 encarnações que nós estamos sofrendo a mesma coisa. Não muda, porque as imperfeições são as mesmas. E o pior, sofrimentos absolutamente desnecessários. Então, ao contrário do que muitos dizem, o Espiritismo não aplaude sofrimento. O Espiritismo não é masoquismo, mas o Espiritismo é lúcido, lúcido. Ele não promete fantasias. Ele nos diz que a verdadeira felicidade anda de braços dados com o aperfeiçoamento moral. Quanto mais aprimorarmos os nossos sentimentos e os nossos pensamentos, mais felizes seremos. Não uma felicidade que vem das circunstâncias, não uma felicidade que vem das coisas, mas uma felicidade que brota do íntimo do nosso ser, do centro do nosso ser, e que nos torna felizes, independentemente das circunstâncias das nossas vidas. E aí, depois de fazer esses reparos, Kardec começa a falar dos aflitos resignados, dos aflitos serenos, dos aflitos bem-aventurados. Por quê? Porque ele começa a discorrer sobre aqueles sofrimentos que independem da nossa vontade. São sofrimentos decorrentes da experiência humana. Pelo simples fato de sermos humanos, enfrentamos uma dose e uma carga de sofrimento. E como reagir a esse sofrimento? Com uma nova visão do sofrimento. Vamos dar alguns exemplos para que a nossa fala se torne mais clara. Encarnar é aceitar uma cota inevitável de sofrimento. Por exemplo, não é fácil entrar dentro de um útero. Encarnar não é fácil. E quando você se acostuma com aquele escuro, imagine os espíritos que têm claustrofobia, quando se preparam para reencarnar. Depois que se acostuma com aquela temperatura, depois que você se acostuma com aquele escuro, depois que você se acostuma com o psiquismo da sua mãe, inesperadamente, sempre tem um ginecologista ou uma ginecologista que tiram você lá de dentro, vem um pediatra e de repente uma luz intensa, um frio intenso, uma fome, e agora você tem que respirar por conta própria. É a condição do encarnado. E nesse processo da vida, dói quando nascem os dentes, dói quando você tenta andar e cai, e o pior, depois de uma certa idade, dói tudo, dói respirar, dói mastigar, dói sentar, deitar dói, andar dói. É natural, essa é uma aflição que faz parte do nosso estatuto, da nossa condição de encarnado. Estar encarnado é carregar um corpo físico, com todas as suas vicissitudes, todas as suas vicissitudes. Quem já teve uma cólica renal sabe o que eu estou falando, quem já teve uma dor de dente sabe o que eu estou falando, que não dirá de outros problemas. São aflições naturais da caminhada evolutiva, até mesmo os animais estão sujeitos a elas, eles também quebram as patinhas, se machucam, machucam as asas, vão a óbito. É a dor evolução, não há crescimento sem uma dose de dor, não há borboleta sem que o casulo seja rompido. E como reagir a esse sofrimento e essa condição humana? Vamos falar daqui a pouco. Há outro gênero de sofrimento. O encarnado possui uma parentela corporal. Calma, não estou falando mal da família. E possui uma família espiritual. A família espiritual é eterna. Seus laços são espirituais e se fortalecem com o tempo. A parentela corporal é provisória, portanto, e esse é o maior desafio, antes de encarnar, nós sabemos quem ia vir antes, quem viria depois, foi combinado, combinou, combinamos que não nasceríamos se nossos pais não viessem, combinamos que seríamos cercados de uma parentela corporal. E o mais desafiador, sabemos quais voltariam antes. Portanto, estar encarnado é como comparecer a uma estação ferroviária. E isso não é papo de mineiro. Estar numa estação ferroviária é presenciar encontros e despedidas. Algumas pessoas vieram para ficar conosco alguns anos. E irei embora, nós também iremos. A única notícia ruim que eu vou dar hoje à tarde, todo mundo aqui vai desencarnar, ninguém vai morrer. Então nessa estação, os bilhetes não coincidem. Eu posso estar com você agora viajando, mas eu não sei a hora da sua volta. Em algum ponto, nossos destinos vão se bifurcar, ou eu vou ou você vai, todos vamos, eu não sei a ordem da fila, não adianta nem me perguntar depois, mas tem uma fila e uma ordem. Essa natureza temporal dos laços físicos traz sofrimento, e assim, quem de nós não presenciou ou não viveu um pai se despedindo de um filho ou de uma filha, uma mãe enterrando um filho ou uma filha, filhos enterrando seus pais, alguém enterrando uma esposa ou um esposo amado, alguém se despedindo de um querido amigo, trabalhadores de uma tarefa espírita se despedindo. São sofrimentos inerentes à nossa condição de encarnado e à natureza provisória da nossa experiência humana. Estar encarnado é experimentar provisoriedade. Provisoriedade. Tudo é provisório. Tudo. O signo da experiência humana se chama impermanência. Nada permanece igual. Quer queiramos, quer não queiramos. E isso é uma aflição, é um sofrimento. Não bastassem esses sofrimentos inevitáveis, não há nenhuma criatura humana que tenha poder de se livrar dessas aflições, nenhuma sequer. São inevitáveis. A par dessas experiências, há outras. Todos nós somos espíritos numa longa trajetória evolutiva. Já acertamos muito, graças a Deus, como diz Paulo de Tarso, somos o que somos. Graças a Deus já conquistamos o que conquistamos, mas também na nossa longa e milenária sementeira há espinhos e azedume que precisam ser colhidos, que precisam ser cultivados. E então o codificador começa a falar das aflições cujas causas estão nas existências anteriores. E o Espiritismo, bem compreendido, nos ensina que as encarnações são solidárias. Solidárias. Talvez um episódio que você está vivendo hoje, no seu trabalho, tem suas raízes em uma existência que você teve no ano 400 depois de Cristo. Talvez uma amargura que você está vivendo na esfera afetiva tem suas causas em eventos que ocorreram 1000 anos atrás. As encarnações são solidárias. Umas decorrem das outras. E a bondade divina, a misericórdia divina, jamais coloca sobre os nossos ombros um fardo que não somos capazes de carregar. Isso significa que a providência divina pode esperar 800, 1000, 1500 anos, até que nós tenhamos maturidade psicológica, força espiritual suficiente para enfrentar alguns problemas do passado. Máxima solidariedade das vidas, causas anteriores das aflições. É assim que, por mais previdente que você seja, por mais honesto, por mais responsável, por mais bondoso, nós estamos sujeitos a acontecimentos, a vicissitudes, que são frutos de experiências que estão nos confins do passado e que ainda são necessárias para o nosso aperfeiçoamento espiritual. Por isso, nenhum de nós, espíritos encarnados na Terra, estão isentos de duras provas. E é nesse momento, depois de explicar a aflição, depois de colocar cada pingo nos seus is, cada coisa no seu lugar, a doutrina espírita nos fala de uma consolação diferente. Onde está a força da consolação do Espiritismo? Primeiro, em nos dizer: nós somos espíritos imortais. Imortais. O que estamos vivendo agora é totalmente provisório. Totalmente provisório. Não representa nada em termos de tempo, em comparação com a eternidade, nossa herança, nossa herança. Por isso, aconselhava Maria de Nazaré, quando os sofredores a procuravam na casinha de Éfeso, dizia ela: isso também passa, isso passa. toda aflição passa, todo sofrimento passa, por mais que pareça durar, ele passa. A vida não se encerra no túmulo, e é por isso que Dr. Bezerra de Menezes disse aquela belíssima frase ao materialista: o Espiritismo é capaz de consolar as mães que enterraram seus filhos, dizendo a elas: eles continuam vivos, eles continuam vivos. É por isso que o Espiritismo diz a todas as pessoas que pensam em suicidar-se: não faça isso, você vai aumentar seu sofrimento e não diminuir. A vida não cessa, já que estamos encarnados, é preferível ficar aqui, é preferível enfrentar as dificuldades que nós temos que enfrentar, porque o suicídio multiplica nossas dores. Vamos ficar de pé. É por isso que o Espiritismo aconselha aqueles que estão no estágio terminal de uma doença, vivendo às vezes à custa de aparelhos, e nós no nosso imediatismo pensamos: por que não desligar? Por que não abreviar o sofrimento? Ora, por uma razão muito simples: a melhor coisa é chegar sereno no mundo espiritual. Nem todos que desencarnam chegam serenos na pátria espiritual, e a doença, o leito de morte, é às vezes uma abençoada oportunidade de asserenar o nosso espírito, preparando-o para a vida no mundo espiritual. Todos nós vamos morrer, ninguém está isento dessa experiência. Chegará um momento em que nós teremos que passar pela crise da morte. Ninguém está fora dessa regra, essa regra não possui exceção. Até Lázaro morreu, até Lázaro experimentou definitivamente o túmulo, anos depois de ser tirado dele pelas mãos do Cristo. Portanto, quando nós encaramos os fatos da vida a partir dessa perspectiva da imortalidade da alma, as coisas como que assumem o seu real tamanho, nem maior, nem menor. O Espiritismo não vem dizer que não dói enterrar alguém que a gente ama, porque, como dizia Chico Xavier, saudade dói dos dois lados, não é só daqui não, é de lá também. Mas ele nos dá, ou melhor, o Espiritismo nos devolve a chama da esperança, esperança, esperança de que nós vamos reabraçar todos os seres que nós amamos e que já nos antecederam na jornada do túmulo. Haverá um novo encontro, todos nos veremos novamente, todos. Essa esperança nos transforma em criaturas bem-aventuradas, porque o problema não é sofrer, o problema é não ter perspectiva. A questão não é passar por uma dor, a questão é não ter esperança. Quando você quer adquirir algo, por exemplo, uma casa, não raro o casal, a família inteira, faz um sacrifício de 10, 15 anos para poder comprar uma casa, se priva de inúmeras coisas, e priva-se com alegria, porque sabe que vai conquistar algo, sabe que aquele sacrifício tem uma razão, tem um propósito. Nós sabemos que todas as nossas dores, não aquelas desnecessariamente causadas por nós, mas todas as dores genuínas, produzem luz dentro das nossas almas, e de que há um propósito superior conduzindo os nossos destinos. Essa é a suprema consolação da doutrina. Por conta dessa consolação, a lição do Cristo faz sentido, as promessas do Evangelho passam a fazer sentido, porque eu tenho em que confiar, eu tenho motivos de genuína esperança. Nós sabemos que no final tudo vai dar certo. Se não deu certo, é porque não chegou no final. Por isso os Espíritos nos ensinam nesse capítulo que para suportar a aflição com serenidade, nós precisamos de duas virtudes grandiosas: obediência e resignação. Obediência, dizem os Espíritos, é o consentimento da razão. Eu entendo, eu compreendo que Deus governa a minha vida, governa todas as vidas. Portanto, há sempre um propósito por detrás de toda vicissitude. Toda dor, quando chega, nos encontra de um tamanho, quando sai, se despede de nós, nos deixando maior do que nós somos. Por isso há uma prece que diz assim: Senhor, eu não te peço que alivie o peso da minha cruz, eu só te rogo, Mestre, que me torne mais forte. Porque nem sempre a resposta está em diminuir a carga. Muitas vezes, a resposta para o nosso sofrimento é nos tornarmos mais fortes, mais confiantes, mais obedientes. E obediente significa: eu aceito a vida naquilo que eu não posso mudar, porque naquilo que eu posso mudar eu tenho o dever de aprimorar, mas naquilo que eu não posso mudar eu aceito como é. Eu me deixo conduzir com obediência por uma razão muito simples: não importa o quão inteligente você for, Deus é mais. Deus enxerga mais. Talvez nós alimentemos hoje um desejo ou um propósito que, se for realizado, seria a nossa ruína espiritual. Portanto, há muito amor em dizer não. Há muito amor em dizer não. Quando Deus nos diz não, em muitas ocasiões, Ele está nos protegendo de experiências mil vezes mais dolorosas, porque a nossa percepção é limitada, a percepção do encarnado é mais limitada ainda. Basta pensar que nós estamos numa jornada, mas não sabemos quanto tempo dura. Não sabemos. Nosso anjo guardião sabe. Os espíritos que dirigem a nossa evolução sabem. Nós não sabemos. Bom, também não quero saber, por favor, não me contem. Só essa falta de percepção, já nos torna infinitamente ingênuos com relação aos amigos espirituais. Que dirá com relação a Deus? O Criador tem uma percepção infinita. Ele enxerga infinitamente mais longe. Por isso, é razoável obedecer. A obediência é o consentimento da razão, mas não basta. É preciso a resignação. E resignação é o consentimento do coração. Resignação é quando nós acolhemos com amor a nossa haste de espinhos, para que a nossa rosa possa produzir perfume. Acolher com amor as experiências que a vida nos traz, por mais que ela nos contrarie, por mais que ela nos faça chorar. Bem-aventurados os que choram, porque serão consolados. Resignação é essa entrega do coração. Eu me lembro de um caso muito pitoresco. Todos sabem que Francisco Cândido Xavier não gostava de jeito de ser internado em hospital. Aliás, eu acho que pouca gente gosta, né? Mas ele realmente tinha um sentimento de repulsa a ficar internado. Faltando pouco tempo para ele desencarnar, ele é acometido de uma pneumonia. Imagine, depois de décadas e décadas de serviço em favor da mediunidade com Jesus, depois de milhares de corações que foram consolados pelas suas mãos, pelo seu verbo, pela sua conduta, lá estava Francisco Cândido Xavier, ao quebrado, envelhecido, sem forças para levantar a mão, internado com pneumonia. E um repórter da Globo filma a janelinha do quarto e, de repente, para espanto de todos, duas luzes entram pela janela. O tempo passa, ele sai do hospital e eles perguntam para ele: Chico, isso foi noticiário? Duas luzes entrando no seu quarto, quem era? E ele: minha mãe e Emmanuel. E o que que Emmanuel te disse? E agora o suspense. Depois de mais de 80 anos de mediunidade, de tanto trabalho, o que que Emmanuel te disse quando você estava internado com pneumonia? E o Chico respondeu: Emmanuel disse para eu ter paciência. Paciência. Passado algum tempo, quando o Brasil comemorava o título da Copa, ele se despediu de mansinho e retornou à pátria espiritual, deixando para trás o seu corpo físico ao quebrado, profundamente desgastado, sem nenhuma energia mais, coitadinho, e assumiu as suas potencialidades espirituais. Cessou todas as limitações físicas, todas as dores, todas as rugas, todas as trites, artrites, renites, sinusites, cessou tudo com um pouco de paciência, porque nós temos em que confiar, e todos nós somos herdeiros de uma fortuna incomensurável. Aqui só tem multibilionário. A nossa herança se chama imortalidade. Imortalidade. Ninguém aqui vai morrer. Essa é a nossa dádiva. E com um patrimônio gigantesco como esse, não importa a aflição, nós somos bem-aventurados. Muito obrigado.
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4: Meia-noite e 8 minutos.
5: Judas socorrido por Jesus. Thank you.
6: O texto evangélico relata que Jesus apareceu materializado a Maria Madalena,

0: constatar que um mestre fora crucificado por culpa de sua insensata ambição política. Senhor, onde estiveste? Mas Jesus respondeu: Não, Maria, não fui ainda ao alto, nem me elevei sequer um palmo à luz do firmamento. Quem ama não consegue achar o céu de um salto. Ao invés de subir aos altos resplendores, desci, mas desci muito aos reinos inferiores. Despertando no túmulo, escutei os gritos de aflição de alguém que muito amei e que muito amo ainda. Embora visse além a luz sempre mais linda, sentia nesse alguém um amado companheiro, em crises de tristeza e de loucura. Fui à sombra abismal para grande procura, e ao reencontrá-lo, amargurado e louco, a ponto de não mais me conhecer, demorei-me a afagá-lo, e pouco a pouco, consegui que ele enfim pudesse adormecer. Senhor, interrogou Madalena, quem é o amigo que te fez descer antes de procurar a luz do Pai? Mas Jesus replicou em voz clara e serena: Maria, um amigo não esquece a dor de outro amigo que cai. Antes de me altear à celeste alegria, ao sol do mesmo amor a Deus em que te enlevas, vali-me após a cruz das grandes horas mudas e desci para as trevas, a fim de aliviar a imensa dor de Judas. Essa revelação via mediúnica, esclarecendo onde esteve o Cristo nos 3 dias após a sua morte, fato não registrado no Novo Testamento, demonstra, sobretudo, a extensão da infinita misericórdia de Jesus para todos os sofredores.
1: Não são os que gozam de saúde que precisam de médico, sentenciou Jesus.
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4: Meia-noite e 11 minutos.
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6: Corrupção? Não. A questão 808 de O Livro dos Espíritos propõe: as desigualdades das riquezas não será originária da adversidade daqueles que possuem meios mais fáceis para adquiri-las?
5: 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A espiritualidade esclareceu de forma formosa essa questão, dizendo sim e não, da velha caria e do roubo, o que tu dizes? Ou seja, configurando que na gestão da conquista das riquezas, nós podemos nos valer da nossa aptidão, dos nossos talentos, mas também podemos nos valer da fraude, da traição, do roubo, mostrando, portanto, que a sociedade ela pode funcionar de uma forma adequada na conquista dos seus valores e bens materiais, ou ela pode apresentar aqueles que buscam uma medida marginal para alcançar bens, posições, status, conquistadas astuciosamente e negativamente em função de escolhas infelizes que se faz. Todos nós estamos inclusos nessa questão. Corrupção não são apenas daqueles que são alcançados pela justiça, pelos mecanismos de lei, pela gestão policial, não. Corrupção é algo que se estabelece na intimidade do lar. Quando corrompemos um filho, assegurando mediante uma menta, um bombom, uma bala, para que ele possa fazer o dever de casa. Ou oferecemos

um biscoito para que ele possa obedecer esse ou aquele adulto que mora em casa. Isso é uma forma de corrupção. Mais tarde, o nosso filho poderá ser um gestor público e levará consigo esse modo de lidar com a vida, porque desde criança aprendeu com seus pais como é que ele deveria observar os direitos, manifestar atitudes observando os deveres, como é que ele poderia conquistar as coisas, que estratégias ele poderia utilizar. São corrupções que nos passam desapercebidos dentro de casa. Na via pública, quando ocupamos um lugar, por exemplo, no estacionamento, que é reservado apenas às pessoas em regime especial, em regime de estacionamento preferencial, e não temos nenhuma dessas características para ocupar aquele lugar, ou numa fila de banco, de supermercado, quando simulamos ter uma idade que não temos. Quantos de nós usamos da astúcia, da fraude, para podermos enganar o outro, levando vantagem, e depois saímos cantando como se pudéssemos ter sido vitoriosos diante daquela situação. Em verdade, não nos damos conta de que a nossa corrupção, em plano menor, é igual àquela outra que está institucionalizada. Quando compramos um guarda para que ele não nos multe, e fazemos isso, nós estamos ali, naquela circunstância, experimentando a corrupção que às vezes está sendo presenciada também pelos nossos filhos, que vão aprender como eles devem fazer para tentar enrolar a lei, para subverter direitos e deveres, usando os aspectos econômicos, usando a lábia, usando a pressão do poder com uma carta, com uma identidade na qual você se revele uma pessoa importante, faça pressão sobre o outro. Todos esses são mecanismos que falam de um processo de corrupção. Esses são dias desafiadores, onde todos somos chamados a experimentarmos a inteireza, a integridade, a honestidade, a honradez, a probidade, como estratégias de ensaio para esculpirmos dentro de nós mesmos aqueles homens que Jesus dizia deveriam ser fiel no pequeno para ser fiel no muito, no maior. Todos somos chamados, portanto, ao desafio diante da própria consciência, enquanto tribunal, a observarmos direitos e deveres a fim de darmos conta de que efetivamente nós estamos caminhando de conformidade com as leis de amor que devem emergir de dentro de nós mesmos como princípios basilares dos nossos comportamentos individuais e coletivos, e assim moldarmos uma sociedade diferente daquelas que repudiamos nos nossos dias. Honestidade, sim.

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2: Meu anjo da guarda, minha doce companhia, me protege, me guarde de noite e de dia, no caminho da escola, no caminho de casa, junto com a minha família. Amém.
3: Se liga, pessoal. Ame sua mãezinha e seu papai. E ame seus irmãozinhos.
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6: Meia-noite e 19 minutos.
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8: Olá, amigos da Rádio Fraternidade, a emissora do bem na internet. Eu sou o Jorge Dyer e estou com vocês para mais um programa Saúde e Espiritualidade. Naquela manhã, Dona Rita não poderia imaginar que sua vida mudaria radicalmente. Ao sair de casa para o seu trabalho, o carro em que viajava foi atingido de modo violento por um caminhão. A eficiência da equipe de resgate trouxe Dona Rita rapidamente para o hospital, mas ela deu entrada no pronto-socorro em parada cardíaca. Acesso venoso, correria coordenada para a ressuscitação cardiorrespiratória. Dona Rita estava em morte clínica. A competência da equipe médica e de enfermagem trouxe Dona Rita de volta à vida, e Dona Rita trouxe para a equipe um relato no mínimo inusitado. Durante o período em que foi dada como morta, contou que, por questão de segundos, flutuou sobre o seu corpo e viu que pelo menos 4 pessoas se acercavam dela, massageando seu peito, providenciando respiração artificial, cuidando de seu estado de morte. Logo depois, se sentiu atraída a penetrar em uma espécie de túnel. Enquanto caminhava por esse túnel, ao seu final viu uma luz que a impelia a buscar mais rapidamente a saída. Chegando à luz, sentiu algo totalmente diferente e radical. Era como se expandisse e tivesse seu corpo fundido por aquela luz, que agora se individualizava em um ser luminoso, enquanto ela própria se sentia também iluminada e envolvida por uma felicidade sem fim. Esse ser luminoso mostrou cenas belíssimas, e ela também divisou por seus olhos parentes e amigos que haviam morrido e estavam ao seu lado, também felizes. Não cabia em si de bem-estar. Repentinamente, o ser de luz que a recebera diz, a contragosto da Dona Rita, que ela deveria voltar. Ela reluta por instantes e, repentinamente, sente-se puxada de volta para o seu corpo e para a realidade do hospital. Após a alta, Dona Rita levou do hospital uma pequena prescrição médica e também um novo propósito de vida. Sentiu-se, daquele dia em diante, uma serenidade que a fez abandonar os planos que antes eram prioritários, como a aquisição de uma casa nova e maior, a expansão de seu pequeno negócio. A Dona Rita era dona de um bistrô quase famoso na sua cidade. E desde o momento supremo em que esteve morta e voltou à vida, Dona Rita percebeu que a vida oferece plenitude no que antes considerava pequeno. E ela então passou a valorizar cada abraço fraterno, cada sorriso desinteressado. Enfim, Dona Rita era uma mulher modificada, uma mulher transformada. Ela passou a estimular um mundo melhor, passou a ver nas pessoas um olhar diferente. Ela passou a enxergar o bem onde antes era apenas uma crítica contumaz do ser humano. Passou a ter esperanças na humanidade. A experiência de quase morte tem um significado novo para a ciência médica, pois ela é um desafio aos conceitos que tentam reduzir a consciência como função do cérebro. No momento da experiência de quase morte, o cérebro ele encontra-se em silêncio, sem capacidade de registrar o que se passa à sua volta. Mas os pacientes que passaram por uma experiência de quase morte recordam-se de tudo e falam de muito mais, de uma vida além do corpo físico. A doutora Elizabeth Kubler-Ross, ela descreve um caso interessantíssimo de um cego de nascença que, durante um episódio de experiência de quase morte, ele, ao retornar da parada cardíaca, ele, muito agradecido a todos, descreve a cor da roupa dos médicos e, com muita riqueza de detalhes, ele diz que o médico assistente usava uma gravata borboleta amarela com bolinhas azuis. O cérebro estava em silêncio. Aquele homem nunca enxergara antes, mas no momento da experiência de quase morte, no momento em que o cérebro estava morto, a sua visão voltou. A experiência de flutuar sobre o próprio corpo e de passar por um túnel e depois encontrar a luz é muito frequente nos casos de experiência de quase morte. Mais de 60% dos pacientes, aqueles que passaram por essa experiência, eles têm esse tipo de visão, experimentam essas sensações. Bom, o que a gente quer ressaltar nesse momento não é apenas o que a experiência de quase-morte pode representar para a ciência médica, mas a capacidade de transformação que a experiência de quase-morte oferece àqueles que por ela passaram. As lições de experiência de quase-morte são as lições oferecidas pelo Evangelho, pois elas transformam a pessoa, mudam o jeito de ver a vida, mudam o jeito de encarar a própria vida e, a partir daí, eles mudam o seu jeito de ser, a forma de encarar o mundo. Uma experiência de quase morte, a gente poderia dizer que é uma experiência transformadora, a experiência do Evangelho em si. Isso é o que diz a maioria das pessoas que passaram por essa experiência. Dr. Peter Fenwick, que é um pesquisador inglês muito dedicado a estudar a experiência de quase morte, em um programa da BBC, mostrou um paciente que era piloto da British Airways, um piloto de alto nível, e esse piloto de alto nível, muito bem remunerado, tinha planos futuros que considerava aquisições, que considerava uma riqueza maior do que a que já possuía. Pois bem, ele foi surpreendido por um infarto do miocárdio. Foi dado como morto durante alguns minutos. E quando volta da morte, ele volta completamente transformado. No seu depoimento, ele diz que passou, a partir daquela experiência de quase morte, a encarar o mundo de uma forma completamente diferente. Passou a enxergar nas pessoas um olhar diferente do que ele enxergava antes, como a Dona Rita. O que aconteceu? O fato de ver-se diante de um corpo morto, o fato de sentir que a realidade existe além da vida física, é capaz de transformar radicalmente as pessoas. O que é interessante é que a proposta da doutrina espírita, desde a sua vinda à Terra, em 18 de abril de 1857, quando ela se torna uma doutrina formal com o lançamento de O Livro dos Espíritos, a sua proposta é a transformação do homem, dando-lhe uma visão diferente de que a vida continua, de que existe uma realidade além do corpo físico, que somos espíritos imortais, nossa realidade é a realidade espiritual. E por que é que nós não aceitamos de cara essa proposta? Ou, se aceitamos como proposta religiosa, não conseguimos vivenciar? Em verdade, não é muito fácil a tal transformação moral. Em verdade, não é muito fácil imaginarmos, fora do corpo físico, que a nossa realidade continua. Mas essa é a experiência que muitos passaram. Precisaram ter o coração parado, o cérebro em estado de morte clínica, para voltarem à vida e dizerem para nós que os espíritos amigos que trouxeram a codificação espírita estavam certos, estão corretos. A vida não se resume ao corpo físico. O que fazer para mudar, então, a nossa visão de mundo enquanto estamos no mundo, sem precisarmos passar por uma EQM? Um amigo muito dileto, já no plano espiritual, João Carlos, visitando Chico, certa ocasião, em Uberaba, ele ouviu do grande médium mineiro, o nosso grande mestre Chico Xavier, dizer que não existe coisa melhor para encarar a vida da forma como ela é. Não existe tratamento melhor para a ilusão da matéria do que servir o próximo. E o João Carlos então disse: Chico, onde eu estou, em minha volta, só tem menino piolhento. E o Chico disse então: olha, João, vamos catar piolho na cabeça de pobre, porque assim você não coloca piolhos dentro da sua cabeça. Vamos buscar o mundo, buscar o outro, encarar a vida como ela realmente é. A vida tem uma dimensão espiritual, cósmica, e não é apenas as sensações que o nosso corpo físico oferece. Eu agradeço a companhia de vocês e espero e-mails pelo e-mail da nossa Rádio Fraternidade. Fale conosco, @radiofraternidade.com.br. Um abraço a todos.
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10: 12:30. 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
11: Olá, ouvintes da Rádio Fraternidade, no ar mais um programa
12: Estudando o Espiritismo.
11: Isso, aqui na emissora do bem, na Rádio Fraternidade. Hoje, ouvintes, nós vamos dar sequência ao estudo do capítulo do capítulo 3, do livro número 3, no capítulo 6, A Lei de Destruição. A gente que está estudando isso desde o último programa, conosco aqui o Ricardo. Mas, Ricardo, antes da gente começar o nosso estudo, eu queria mandar um abraço para um ouvinte que nos escreveu assim de forma muito carinhosa, e eu vou até compartilhar com vocês. Ela se chama Célia Orui, ela reside lá em Osaka, no Japão, e diz assim: olha, olá Rubens, boa noite ou bom dia, né? Estou ouvindo agora vocês estudando o livro dos Espíritos, o livro de perguntas e respostas. E hoje eu ouvi você repetir a pergunta 738. Que legal. Arigatô. Legal isso, né, Ricardo?
12: Legal demais. Ela está logo ali, né?
11: É, em Osaka. Do lado, né? Em Osaka, no Japão. Um abraço para você, viu, Célia? A Célia que está sempre ouvindo a Rádio Fraternidade. E a todos os nossos ouvintes, né, Ricardo?
12: Um grande abraço à Célia e também aos nossos amigos que nos honram com a sua companhia.
11: Bom, Ricardo, na questão de número 741, que é a primeira que a gente vai estudar hoje com os nossos ouvintes, nós temos Allan Kardec perguntando o seguinte: olha, é permitido ao homem afastar os flagelos que o torturam? E aí os espíritos vão responder para a gente o seguinte: olha, em parte sim, não, porém como geralmente o entendem. Muitos flagelos resultam da imprevidência do homem. À medida que adquire conhecimentos e experiência, ele os pode afastar, isto é, preveni-los, se souber pesquisar suas causas. Contudo, entre os males que afligem a humanidade, há os de caráter geral, que estão nos desígnios da providência, e dos quais cada indivíduo recebe, em maior ou menor grau, o contragolpe. O homem nada pode opor a esse tipo de flagelo, e não se submete-se à vontade e não se submeter à vontade de Deus. Além disso, muitas vezes, esses males são agravados pela negligência do homem. Tem um comentário de Kardec aqui, Ricardo, mas antes de eu ler o comentário, se você quiser falar alguma coisa.
12: Existem aquelas situações, Rubens, caros amigos ouvintes, que estão nos desígnios divinos. Nós já tivemos a oportunidade de conversar em outros momentos, em outros encontros nossos, aqui no nosso Estudando Espiritismo, que o próprio planeta está em processo de evolução. Nós podemos observar no desenvolvimento da história as revoluções que o globo terrestre já atravessou. As eras do gelo e toda essa mudança climática e da situação física do planeta. Lógico, e nós já sabemos também que há uma evolução do campo psíquico, né, do campo espiritual deste orbe, por causa dos espíritos que habitam aqui. Mas, em se tratando das questões físicas, estas revoluções que acontecem no orbe terrestre fazem parte do seu processo de evolução. Portanto, haverá momentos em que nós teremos estas mudanças que, do ponto de vista material, podem representar ou representavam grandes flagelos. A doutrina espírita veio nos esclarecer que nós não precisamos temer esses fenômenos, porque nós nos lembramos que somos espíritos eternos, que esses fenômenos não vão nos destruir, mas são fenômenos normais e nós, como espíritos, se desencarnamos em um desses fenômenos, prosseguiremos vivos, conscientes, apenas destituídos temporariamente de um corpo físico. Precisamos também lembrar que esses fenômenos são para a evolução do planeta, portanto, para a sua melhoria, tornando-se mais adequado à nossa própria condição de permanecer nele. Por outro lado, nos alertam os espíritos que, às vezes, esses fenômenos são acelerados ou postergados pela nossa atuação na materialidade do planeta, como, por exemplo, a emissão de gases, a poluição, o desmatamento, a influência nos rios, a poluição dos mares, que podem afetar o processo evolutivo material, digamos assim, do nosso planeta. Aí nós temos alguma responsabilidade, a nossa imprevidência, a nossa negligência, e aí nós seremos afetados por esses fenômenos num tempo que não é o tempo adequado. Então, vale a pena pensarmos nisso. Há aqueles fenômenos que são naturais, conduzidos pela misericórdia divina no processo normal do orbe. A esses fenômenos, nós devemos nos conformar de uma maneira muito tranquila, porque são do nosso processo evolutivo. Aqui estamos no planeta, na melhor condição para o nosso crescimento. Portanto, os fenômenos que vêm naturalmente, nós estaremos sujeitos a eles e não devemos temê-los. Aqueles que resultam da nossa negligência, nos cabe pensar, refletir e alterar o nosso comportamento para não sermos afetados no momento inadequado, inoportuno, de maneira inoportuna, às vezes por um fenômeno mais intenso, mais grave, mais doloroso, mais demorado ou mais retardado, por exemplo, a falta d'água, a temperatura ambiente muito alta ou muito baixa, a qualidade do ar que provoca enfermidades. Então, vale aceitarmos aquilo que vem da misericórdia divina, compreendendo o seu benefício e retomarmos a nossa caminhada com equilíbrio para evitarmos outros sofrimentos que poderíamos evitar.
11: Bom, Allan Kardec vai comentar para a gente, vai fazer um comentário nessa questão, nessa resposta que os espíritos trouxeram, que é a seguinte, gente, olha, entre os flagelos destruidores naturais e independentes do homem, devem ser colocados na linha de frente a peste, a fome, as inundações, as intempéries fatais, as produções da terra. Entretanto, não tem o homem encontrado na ciência, nas obras de arte, no aperfeiçoamento da agricultura, nos afolhamentos e nas irrigações, no estado das condições higiênicas, meios de neutralizar ou pelo menos de atenuar tantos desastres? Certas regiões outrora assoladas por terríveis flagelos não estão hoje livres deles? Que não fará então o homem pelo seu bem-estar material quando souber aproveitar-se de todos os recursos da sua inteligência e quando, sem prejuízo da sua conservação pessoal, souber aliar o sentimento de verdadeira caridade para com os seus semelhantes? Então, acho que é um pouco daquilo que você acabou falando para a gente, né, Ricardo? E que Allan Kardec coloca aqui como algumas indagações para a gente pensar, né?
12: Vale acrescentar esse posicionamento de Allan Kardec, muito sensato, e que nos faz também pensar no nosso direito de reduzir as consequências dos flagelos. Da seguinte maneira, os flagelos acontecem, são naturais, como nós vimos, exceto aqueles que nós mesmos agravamos, mas nós podemos trabalhar para minimizar os seus efeitos, para minimizar os sofrimentos, para que nós possamos atravessar esses períodos com a menor cota de dor possível, transformando isso, inclusive, num trabalho coletivo, se possível, para reduzir a dor do semelhante, transformando todo esse trabalho, todo esse esforço de minimizar os efeitos dos flagelos em um ato de caridade, em um ato de amor, de preservação da vida, de valorização das coletividades, das nações, do patrimônio construído pela humanidade. Vejamos quanta oportunidade de desenvolvermos em nós o sentimento fraterno, a consciência da nossa irmandade, trabalhando pelo bem, mesmo diante, ou, sem a palavrinha mesmo, mas diante dos flagelos que acontecem no nosso planeta. Cabe também a nós essa decisão pelo livre-arbítrio de como nos posicionarmos, de maneira individualista, protegendo a nós mesmos, ou de maneira fraterna, procurando descobrir de que maneira podemos contornar essas dificuldades e prosseguirmos adiante.
11: Tá certo, Ricardo. Agora nós vamos entrar num outro subitem desse estudo do Livro dos Espíritos, que vai abordar o tema guerras. É interessante que a gente vai vendo que Allan Kardec, nesta obra básica da doutrina espírita, vai abordando temáticas que despertam em nós a busca de respostas. Então ele abordou vários temas até agora que a gente estudou, né? Muitas dúvidas que a gente às vezes tem, fica querendo saber, né, o que os espíritos falam disso, falam daquilo. E olha só, nós estamos tendo as respostas estudando o Livro dos Espíritos, como agora a gente vai entrar num item que fala sobre guerras. Nós já tivemos guerras mundiais aí, muito tristes para a história da humanidade. Por que que isso acontece? É o que Allan Kardec vai abordar agora para a gente dentro desse item, no capítulo 5 da Lei de Destruição, que está no livro número 3 de O Livro dos Espíritos. Então, na questão de número 742, ele pergunta: qual a causa que leva o homem à guerra? Então, foi o questionamento que Allan Kardec fez aos espíritos, que então responderam para ele e para todos nós. Por que que nós, homens, ainda fazemos guerra, né? A predominância, dizem os amigos espirituais, da natureza animal sobre a natureza espiritual. E satisfação das paixões. No estado de barbárie, os povos só conhecem o direito do mais forte. Daí porque, para eles, a guerra é um estado normal. À medida que o homem progride, a guerra se torna menos frequente, porque ele evita suas causas. E quando a julga necessária, sabe de, sabe, adicionar-lhe humanidade. Tá aí os espíritos responderam, Ricardo, que essa coisa da guerra está muito ligada ainda à nossa inferioridade, né? E às nossas paixões inferiores.
12: É, as paixões no sentido da sua raiz, né, do seu radical, que é o egoísmo. O egoísmo, nos dizem os bons espíritos, é a raiz de todos os males. Partindo daí, o ser humano quer possuir, quer conquistar, quer dominar. Portanto, e se ele tem esse ímpeto e não conhece outros meios ou não sabe como sofrear esse ímpeto, acaba o homem fazendo uso da violência para dominar, para tomar o que deseja, para subestimar, para dominar. Então, nesse estado de barbárie, é que o homem encontra na guerra o caminho para conquistar aquilo que deseja, para combater, para agredir, para sobrepujar aquele que ele considera nem só o seu adversário, mas o seu inimigo, numa postura muito agressiva. Portanto, o nosso passado revela isso, e também o nosso presente, visto que as guerras ainda acontecem aqui e ali. Tomara nós não tenhamos jamais novamente em nossa coletividade um fenômeno de uma guerra de caráter mundial, em que várias nações acabem se enfrentando e onde vidas são afetadas. Nós tivemos recentemente os 70 anos do dia D, que é aquela invasão da Normandia, em que os aliados vão à costa da França combater os nazistas. Milhares de vidas foram perdidas num só dia. Há aqueles que dizem que a água do mar tornou-se vermelha por causa do sangue daqueles soldados que combatiam e eram mortos. Pensemos então em toda essa situação de violência que a barbárie nos leva. Muitas vezes um pequeno conflito vai crescendo em volume e pode se transformar num evento catastrófico, porque dispara o ódio, a loucura, a intemperança, a agressividade, a violência. Outro ponto interessante que os espíritos colocam é que às vezes eles admitem nessa resposta, na nossa condição evolutiva ainda, alguma possibilidade de que a guerra aconteça, sobretudo quando é preciso combater o mal, né? A violência, algum estado de desumanidade, e que às vezes é preciso usar a força na defesa dos direitos da humanidade. Mas é preciso fazer isso, combater, se necessário, quando necessário, já trazendo os princípios de humanidade, de alguma fraternidade, de algum respeito pela vida, pela dignidade. E devemos pensar nisso, porque isso nós vamos caminhando aos poucos, até que nós consigamos, seguindo as palavras dos bons espíritos nessa resposta, evitar as causas da guerra, sobrepujar o egoísmo, a necessidade de acumulação, de dominação, de exploração.
11: É isso mesmo, Ricardo. Bom, dando sequência aqui na questão de número 743, Allan Kardec pergunta o seguinte, olha que interessante. A guerra desaparecerá um dia da face da Terra? É uma pergunta que muitos de nós podem fazer no seu íntimo. E aí os espíritos respondem que sim, quando os homens compreendem a justiça e praticam a lei de Deus. Nessa época, todos os povos serão irmãos. É um processo que vai demandar uma transformação interior nossa, né, Ricardo? E essa é a proposta que nós temos ao reencarnarmos, né? Estarmos aqui fazendo essa experiência de transformação interior. É interessante que tudo que nós vamos observando, né? Todas as mazelas, as dificuldades, elas, de certa forma, nos direcionam a um trabalho de reforma íntima, de transformação interior da gente, né?
12: Uma das perguntas mais importantes que eu considero no Livro dos Espíritos é aquela que pergunta onde está a raiz dos males, não é? Está no egoísmo. O egoísmo é a raiz de todos os males. Então, E onde está o egoísmo, se não em nós mesmos? Não está fora de nós, não está na natureza, não está no mundo, não está no mundo espiritual. O egoísmo existe dentro de nós. Portanto, somente a transformação moral do homem vai evitar, né, e vai criar condições, melhor dizendo, para que nós não tenhamos mais guerras, não tenhamos mais que considerar outros povos, outras comunidades como nossos inimigos, temendo-os e por temê-los tenhamos que combatê-los para destruí-los ou para dominá-los. Quando nós nos sentirmos irmãos, irmãos nesta colocação dos Espíritos, nos fazem pensar muito, muito mesmo, porque nós vivemos hoje como irmãos, embora já estejamos aos poucos nos libertando da necessidade da guerra, vamos enfrentar ainda muita caminhada para sentirmos os nossos semelhantes como irmãos, para que nós trabalhemos para reduzir a fome, a enfermidade, os sofrimentos morais, o abandono, para que possamos consolar, atender, para sermos mais fraternos, para reduzirmos as cotas de sofrimento pela solidão, pela depressão. Vejamos que ainda temos muito que caminhar, temos muito que trabalhar. Nisso não nos deve desanimar. Nós estamos aqui refletindo para termos consciência de que em que estágio estamos. Nem tanto naquela barbárie, pelo menos temporariamente, porque sempre corremos o risco de que as nossas nações cheguem a um ponto em que tenham que combater novamente. Precisamos estar atentos a isso. Mas continuarmos trabalhando para desenvolver em nós o sentimento fraterno. Quando nós nos libertarmos do egoísmo, não haverá espaço para que guerras aconteçam. Como é que vamos nos libertar do egoísmo? Por esse exercício que nós acabamos de mencionar, no exercício de trabalho fraterno, desenvolvendo a sensibilidade, nos aproximando dos seres humanos, das pessoas, da sua vida, procurando consolar, esclarecer, enfim, sermos mais humanos e fraternos. As guerras não serão evitadas pelos governos, as guerras serão evitadas pela população que não mais terá ânimo, que não mais se sentirá à vontade, que não mais desejará e nem se comportará a ponto de permitir que elas aconteçam.
11: Bom, nós estamos caminhando para o final do nosso programa, nós vamos fazer mais duas perguntas. A questão de número 744, Allan Kardec pergunta: qual o objetivo da providência ao tornar necessária a guerra? Os espíritos respondem: a liberdade e o progresso. Mas aí Allan Kardec abre uma linha A dentro dessa pergunta e questiona, olha, questão de número 744, a linha A. Se a guerra deve ter por efeito conduzir à liberdade, como se explica que frequentemente tenha por objetivo e por resultado a escravização? Perguntou Kardec, que teve como resposta o seguinte: escravização momentânea, a fim de oprimir os povos e fazê-los progredir mais depressa. Tá? A resposta dos espíritos, mesmo quando a gente acha que tem um mal, né, Ricardo? No final, tem um bem para se realizar, né?
12: Nesses momentos, inclusive esses momentos que nós atravessamos no Brasil atualmente, nos fazem pensar também por esse caminho.
11: A gente estava até refletindo sobre isso, né, Ricardo?
12: Antes do programa nós conversávamos a respeito. Nesses momentos em que se estabelece o sofrimento, é um momento de também, é uma oportunidade de avanço. Há uma frase assim, de muito, muito assim, coloquial, de que quando o poeta sofre, normalmente se produz uma boa poesia. Uhum. Né? E o que isso nos leva a pensar? Nesses momentos a sensibilidade, ela é aguçada. Então é um momento em que a criatura poderá escolher entre a transformação, a sua mudança, a sua alteração de comportamento, a sua proposta de melhoria, de humanização, desperta o sentimento de fraternidade, de solidariedade, ou a criatura pode se rebelar, ceder ao ódio, à mágoa, à violência. Então, os momentos de dificuldades, eles são momentos decisivos para a criatura, e por isso pode dar a ela a chance de progredir, de superar a si mesma e de caminhar para cima, digamos assim, elevando os próprios sentimentos.
11: Bom, só para mim, eu falei que era duas perguntas, mas eu vou aproveitar e fechar a última desse assunto, que é a questão de número 745, em que a Kardec pergunta, olha, que se deve pensar daquele que promove a guerra em benefício próprio? Dizem os nossos amigos espirituais. Esse é o verdadeiro culpado. Precisará de muitas resistências para espiar todos os assassínios dos quais foi a causa, pois responderá por cada homem cuja morte tenha causado para satisfazer a sua ambição. Ninguém foge à lei de Deus, né, Ricardo? Que está gravada em nossa consciência, e todas as vezes que nós infringimos essa lei, nós somos chamados a essa responsabilidade, como os amigos espirituais dizem aqui acerca dessa questão.
12: Que a bondade divina nos afaste de resvalarmos em qualquer coisa desse tipo, né? E que os nossos pensamentos atinjam todos aqueles que nós tivemos do passado e que se deixaram envolver pelo uso da guerra. É uma coisa muito terrível, porque causa muito sofrimento, causa muita loucura, causa muita perturbação. E essas vibrações certamente atingirão aquele que é responsável pela guerra, sobretudo, nessa resposta esclarece isso, sobretudo aquele que o faz em proveito próprio. Porque às vezes o soldado vai à guerra no cumprimento do dever para defender a nação, a justiça e restabelecer o equilíbrio. Mas aquele que for à guerra e que incitar a guerra no proveito próprio, aí, num determinado momento, a sua consciência vai lhe fazer despertar e rever o sofrimento que causou. Portanto, pensamos por nós outros, para que não resvalemos por aí, e por aqueles que já tenham caído e que estejam caminhando no seu reerguimento.
11: Tá certo, chegamos ao final do nosso programa, né? Agradecendo a presença de vocês aqui, nos acompanhando. Semana que vem a gente dá sequência ao estudo do Livro dos Espíritos, a partir da questão de número 746, e vamos estudar o tema assassínio, tá certo? Ricardo, foi muito bom estudar com você hoje, hein?
12: Muito bom, pedimos licença só para sugerir aos amigos o filme A Lista de Schindler, em que um homem inicia sua trajetória na guerra procurando tirar proveito dela, e nós podemos ver que o bem pode fazer surgir flores no pântano.
11: É verdade, muito, muito boa lembrança, viu, Ricardo? Assista porque vale a pena, viu, gente? Bom, como nos ensina Allan Kardec, fé inabalável só é aquela que pode encarar a razão face a face em todas as épocas da humanidade. Até o nosso próximo programa, né, Ricardo?
12: Até lá, Rubens. Até lá, caros ouvintes. Um grande abraço.
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1: Uma hora e um minuto.
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1: 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Uma hora e cinco minutos.
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0: fé inabalável, só é aquela que pode encarar a razão face a face em todas as épocas da humanidade. Nós começamos aqui pela Web Rádio Fraternidade, mais um Fonte Viva de Luz, agradecendo a você, internauta, amigo, que nos acompanha aqui pela Rede Mundial de Computadores. Vamos para a nossa saudação inicial divina.
1: Olá, queridos irmãos, que tenhamos um estudo cheio de muito vigor, de muito aprendizado.
0: Vem com a gente a Graça.
2: Olá, pessoal. É uma alegria estar aqui. Vamos mais uma vez para o estudo do Evangelho de Jesus. Muita paz, muitas bênçãos para vocês.
0: Também com a gente Marco Aurélio, que já vai dar o seu cumprimento inicial e vai fazer a leitura para a gente de hoje.
3: Meus irmãos, que possamos ser intuídos pela espiritualidade amiga, pelos companheiros do plano espiritual que nos auxiliam no trabalho da Web Rádio Fraternidade, e fiquem todos vocês com muita paz, para que possamos juntos fazer o estudo da noite do dia de hoje. Do livro Palavras de Vida Eterna, psicografia de Francisco Cândido Xavier, ditado pelo Espírito de Emmanuel, a lição número 62, no campo do verbo. Tu, porém, fala o que convém à sã doutrina. São palavras de Paulo, está grafada no Evangelho, Tito, capítulo 2, versículo 1. Na atividade verbalista, emprega o homem grande parte da vida. E com a palavra, habitualmente se articulam os bens e os males que lhe marcam a rota. É de se lamentar, entretanto, o desperdício de força nesse sentido. Quase sempre, computada a conversação de toda uma existência, o balanço acusa diminuta parcela de proveito, com largo coeficiente de prejuízo e inutilidade. Muitas vezes, ninguém denota agradecimento pela riqueza de um dia claro. Todavia, basta a passagem de uma nuvem com leve garoa a cair para que muita gente destile exclamações vinagrosas em longas tiradas inconsequentes. De maneira geral, não existem olhos para a contemplação de grandes serviços públicos. No entanto, vaga incerteza do trabalho administrativo gera longos debates da opinião. Há criaturas que guardam barômetros em casa para criticarem o tempo, tanto quanto há pessoas que adquirem pontualmente o jornal para censura ao governo. Muitos dormem tranquilos quando se trate de ouvir ensinamentos edificantes, declarando-se enfermos da memória, mas revelam admirável controle de si mesmos, quando o rádio anuncia calamidades, gastando vastas horas de comentário eloquente. Esmaece a atenção quando é preciso aprender o bem. Contudo, o olhar flameja interesse quando o mal surge à vista. O mundo em si é sempre um parlatório de proporções gigantescas, onde as almas se encontram para falar, combinando fazer. Raras, no entanto, conversam para ajudar.

0: palavra. De frase a frase atingimos a ação. E de ato em ato acendemos a luz ou estendemos a treva dentro de nós. Lição número 62, no campo do verbo, do livro Palavras de Vida Eterna, psicografia de Francisco Cândido Xavier.
1: Bacana, aí fica para a nossa reflexão essa passagem. O Marco Aurélio acabou de trazer também a fonte, o livro, e a gente recomenda que você possa ler uma dessas obras fantásticas de Emmanuel através de Chico Xavier. Bom, vamos para o Evangelho. Hoje nós vamos continuar no capítulo número 4 do Evangelho segundo o Espiritismo, no seu item número 10. Esse estudo que a gente está fazendo é de um Evangelho segundo o Espiritismo. E a Divina que vai ler hoje? É você, Divina? Então vamos lá, Divina.
2: Bom, Rubens, nós vamos ler o item 10 e 11, porque um explica o outro, né? Para a gente entender um pouco melhor e estar explanando sobre esses itens aí, tá certo? Ora, desde o tempo de João Batista até o presente, o reino dos céus é tomado pela violência, e são os violentos que o obtêm. Porque, até João, todos os profetas, assim também como a lei, profetizaram. E se quereis compreender o que vos disse, é ele mesmo, o Elias, que deve vir. Ouça aqueles que têm ouvidos para ouvir. São Mateus capítulo 11, versículos de 12 a 15. O item de número 11. Se o princípio da reencarnação, expresso em São João, podia, a vigor, ser interpretado no sentido puramente místico, não podia suceder o mesmo nesta passagem de São Mateus, que é inequívoca. É ele mesmo, o Elias, que deve vir. Não há aí nem figura, nem alegoria. É uma afirmação positiva. Desde o tempo de João Batista até o presente, o reino dos céus é tomado pela violência. Que significam essas palavras, uma vez que João Batista vivia ainda naquele momento? Jesus a explica dizendo: se quereis compreender o que vos disse, é ele mesmo, o Elias, que deve vir. Ora, João, não sendo outro senão Elias, Jesus faz alusão ao tempo em que João vivia sob o nome de Elias. Até o presente, o reino dos céus é tomado pela violência. É uma outra alusão à violência da lei mosaica que ordenava o extermínio dos infiéis para ganhar a terra. Para ganhar a terra prometida, paraíso dos hebreus. Enquanto que, segundo a nova lei, o céu se ganha pela caridade e pela doçura. Depois, ele ajunta: ouça quem tem ouvidos para ouvir. Estas palavras, tão frequentemente repetidas por Jesus, dizem claramente que todo mundo não estava em condições de compreender certas verdades.
1: Muito bem, Divina. Acho que dá para a gente fazer algumas reflexões bem bacanas acerca desse trecho, dessa passagem aí que, se não é doutrina espírita para esclarecer, a gente ficaria meio que sem entender. Quem começa falando?
3: Eu gostaria de recordar aqui com vocês, quando nós estudamos lá no início, na introdução do Evangelho segundo o Espiritismo, nós falamos muito sobre Platão e Sócrates, né? 4 séculos, se não me engano, antes de Cristo, a reencarnação deles datam, né? E eles já tinham esta visão de reencarnação, né? Aí a gente fica às vezes aí preocupado, né? Que isso é algo recente, é novo, ou melhor dizendo, né? Como as crianças gostam de dizer, inventaram agora isso, né? Mas a verdade é que não, a reencarnação é lei da natureza. O que não nos convém é ficar aí procurando, né? Foi isso.

0: fui aquilo, vou ser isso, vou ser aquilo, mas sim viver o presente da forma mais agradável, mais cristã, buscando ensinamentos e a elevação das nossas duas asas, tão necessárias para o nosso aperfeiçoamento, né? Nós precisamos lembrar da instrução, mas precisamos colocar em prática também o amor.
1: É, você quer falar de depois o Marco Aurélio? Pode falar.
2: É, o que eu quero dizer é o seguinte.
3: O que eu quero dizer sobre esses dois itens, que quando aqui se refere a João Batista, né? E dá esse sentido no item 10 e 11, e depois fala... É, ouça aquele que tem ouvido para ouvir. Este item nos leva a pensar o seguinte: naquela época em João Batista, em que João Batista estava, né, sobre a terra, fazendo ali o trabalho dele, né, era um espírito já elevado, um espírito que veio para poder fazer, né, o papel de evangelização das pessoas que ali estavam, com o batizado, né, e tal. É, muitas pessoas que por ali passavam, às vezes não entendiam, né, os ensinamentos que eram impostos, ou seja, que eram ditos, né, por esses profetas. E aí, cada uma dessas pessoas que por ali passavam tinha um tempo para poder entender esse processo, ou seja, o processo do amor, o processo da lei de amor que Jesus veio pregar logo em seguida, né? Quando João Batista seguiu o seu trabalho e Jesus fazendo a evangelização dos povos que ali estavam. E as pessoas, Graça, como você diz, cada um tem o seu tempo, né? Sempre existiu a lei da reencarnação, né? Há 4.000 anos antes de Cristo, as pessoas já entendiam isso. E dentro, por exemplo, até da religião católica, se tinha essa noção. Mas as pessoas têm o seu tempo de entendimento. E Deus, ele é perfeito no seu amor para conosco, né? Ele nos dá o tempo necessário para que a gente possa entender melhor esse processo, possa nos tornar espíritos melhores. E após a gente entender isso, a gente pensar nessa vida futura e crescermos gradativamente, né? E as pessoas, às vezes, daquela época... não tinha essa preparação, né? Toda que hoje alguns de nós temos, né? Alguns, né? Nem não como ainda deveríamos ter, mas já caminhando, né, para esse processo de entendimento. E às vezes aquelas pessoas naquele instante deveriam passar por aquelas atribulações, por aqueles momentos complicados, para que pudessem entender futuramente, né? Em outras reencarnações, este processo natural da lei de amor. É basicamente isso, né, Rubens?
1: Marco Aurélio.
4: Alguns pontos que são interessantes, que vocês duas já trataram, né? A questão da reencarnação, que fica. Ele fala que é um ponto inconteste, né? Não tem como contestar isso, está grafado lá biblicamente, né? Dizendo que é ele mesmo, tanto é que ele coloca essa referência até em letra maiúscula, né? É ele mesmo o Elias que deve vir. Né? Coloca que os momentos de violência, né, em que a gente está muito, muito aprofundado nas coisas da matéria, a gente está muito mais no lado mais menos racional. E aí a gente faz... Né, acredita que a gente vence as situações, os momentos através da violência. E ele vem falando que desde aquela época da violência que está traçado, isso já está profetizado. E as coisas vão acontecendo conforme foram profetizadas. Termina ele fazendo uma colocação dessa: ouça quem tem ouvidos para ouvir. Geralmente, às vezes, quando a gente tem uma informação, a gente, independente dela, a gente sabe que ela é muito boa. A gente quer que todas as pessoas pensem como a gente. E o Cristo, como ele não viola as consciências, ele fala o seguinte: ouça quem tem ouvidos para ouvir. Ou seja, quem está preparado, quem já está maduro a esse ponto, quem já tem condições. A gente não pode exigir e não podemos cobrar de um irmão que está condição de silvícola ainda, como um índio, que ele tem as mesmas responsabilidades que a gente já tem com instrução, com escolaridade, com esse tipo de coisa. E a mesma coisa, se as pessoas não estão preparadas, elas vão ler aqui e vão interpretar conforme elas querem, conforme alguém falou para elas, conforme um líder religioso qualquer falou, e não conforme ela pensa que é. Porque à medida que a gente vai interpretando e entendendo a lei da reencarnação, ela nos tranquiliza, porque se existe a reencarnação, né, que nós acreditamos, nós sabemos que existe, se existe a lei de causa e efeito, né, que tudo aquilo que a gente fala, tudo que a gente planta, a gente vai colher. Né, o plantio, ele é livre para qualquer pessoa, para qualquer irmão. Porém, a colheita não. A colheita ela é obrigatória. Por quê? Porque se eu plantei discórdia, se eu plantei desunião, se eu plantei violência, é isso que eu acabo colhendo. E nos mostra que o Deus que era vingativo, né, o Deus da guerra, esse Deus deixa de existir com Cristo. Por quê? O Deus que o Cristo nos apresenta é totalmente diferente do que existia anteriormente. O Deus vingador, né, vingativo, o Deus não. O Deus é só amor. É um Deus que é justo. E aí nessa justiça é que nós temos que entender. Porque a nossa definição de justiça, geralmente a gente coloca justiça pensando na justiça humana. E a gente se esquece que essa justiça é uma justiça divina. Ou seja, eu não vou sofrer um segundo, né, qualquer fração, qualquer décimo de momento que não tenha um efeito sobre isso. Ou seja, eu não vou passar nenhuma dificuldade, eu não vou passar nenhum, a gente utiliza esse termo muito aqui em Minas, nenhum perrengue, nenhuma dificuldade, eu não vou passar nenhum problema que eu não tenha plantado ele de alguma forma, às vezes no presente, a gente joga no passado, porque a gente fala, não, a gente já melhorou, então é no passado. Às vezes foi no passado sim, mas às vezes foi até no presente, que a gente, às vezes até de uma maneira sem perceber fez, ou às vezes até percebendo, a gente tenta ocultar isso das outras pessoas, mas isso um momento vem à tona. Qual momento? Quando eu tiver que prestar contas daquilo que eu fiz, e não daquilo que o meu companheiro fez, daquilo que o outro fez, daquilo que eu estou julgando. E essa questão da reencarnação, ela traz essa justiça plena para nós. Ou seja, a gente tem que ter medo de quê? Se eu vou ser julgado só por aquilo que eu fiz. Se eu vou só colher aquilo que eu plantei. Então eu não tenho que ter medo. Eu tenho que tentar trabalhar os meus sentimentos, né? Ele vem na lição lá de Palavras de Vida Eterna, vem falando sobre isso, né? Eu trabalho primeiro os sentimentos, né? Ontem, inclusive, a gente falou sobre isso numa casa aqui em Uberlândia também.
1: Lá no Vinha de Luz.
4: A respeito disso, lá no Vinha de Luz, né? E a gente falou justamente sobre essa questão da palavra, de como a gente faz. Então, primeiro a gente sente, vai repetindo isso, porque à medida que nós vamos repetindo, e a gente utilizou esse exemplo ontem com relação, às vezes a gente chega de frente ao espelho e fala assim, nossa, eu estou tão bonito hoje, eu estou tão bem hoje, eu estou tão bem. A gente muda o sentimento, a gente muda essa perspectiva. E isso vai se tornando realidade. Então, quanto mais o bem a gente pratica, quanto mais caridade a gente pratica, quanto mais coisas boas a gente pratica, a gente começa a não aceitar as coisas erradas. Mas não são as coisas erradas que vêm das outras pessoas, são as coisas erradas que vêm de nós mesmos, que a gente tem que parar em algum momento de julgar as outras pessoas e começar a julgar nós mesmos. E aí sim, essa questão, essa passagem, né, o item 10 e 11, que vem falando, vem corroborando com relação à lei da reencarnação, nos traz uma tranquilidade, nos traz uma paz, porque aquilo que cair no meu julgamento, na minha pasta de julgamento, vamos utilizar assim como numa escola, é exatamente aquilo que deve ocorrer, porque são coisas justas, não são coisas de outros, não são realizações de outros, né? E a gente se desvincula das coisas materiais, porque ele vem falando, ouça quem tem ouvidos para ouvir. Quem está preparado, quem já está maduro, quem já está pronto para isso, né? Quem tem ouvidos de ouvir, olhos de ver, né? E coração para sentir, que a gente possa se transformar o quanto antes, que a gente possa fazer parte dessa seara o quanto antes, que a gente possa acordar para essa vida futura. Porque o Cristo venceu o mundo. Por que ele venceu? Ele não deixou com que as coisas do mundo, as coisas da matéria, o influenciassem como influencia nós. Que às vezes a gente tem que fazer opções e a gente acaba optando pelas coisas da matéria. mas nós estamos inseridos na matéria, concordo plenamente, mas nós também não podemos nos esquecer nunca que nós estamos inseridos em uma coisa muito maior, que se chama a vida futura. Né? A gente nunca mais deixa de existir, então nós somos muito mais do que só isso que nós estamos vivendo. Nós temos que aprender a olhar um pouquinho mais distante. Isso nos dá uma certeza, é uma lição positiva que mostra para nós que nós podemos ser aquilo que nós quisermos. O Cristo nos deixou essa frase, né? Sois deuses e podeis fazer tudo o que faço e ainda muito mais.
1: Bom, gente, olha só que interessante. Esse capítulo que nós estamos estudando, capítulo número 4, ele tem como tema Ninguém pode ver o reino de Deus se não nascer de novo. Olha que nós estamos no item 4 do Evangelho segundo o Espiritismo. E Allan Kardec sabiamente dividiu todo o Evangelho de forma didática, para que a partir do nosso contato com esse ensinamento, trazendo as passagens bíblicas, a gente fosse tomando conhecimento. A questão da reencarnação, como foi bem dito por todos, ela faz parte de uma lei de Deus. Olha, se é uma lei de Deus, ela é uma lei que ela não sofre mutação. Ela é imutável. A nossa lei humana, ela vai sofrendo mutações, mas a lei de Deus não. O que acontece muitas vezes é que a gente, eu não sei porquê, não aceita esse princípio. Porque se você analisar de forma imparcial, você vai começar a encontrar lógica diante desse sistema que nos é apresentado. Vejam, nós vamos encontrar uma passagem além dessa que nós observamos Mateus relatando, mas nós temos o momento da transfiguração, onde nós temos Jesus no monte recebendo a visita de quem? De dois espíritos, que são Moisés e Elias. E Elias, Jesus fala na passagem, que já tinha estado ali. E a confirmação que a gente encontra aqui na explicação de Allan Kardec, de que quem foi Elias? João Batista. E João Batista vem e traz um ensinamento fantástico. Quem são esses espíritos? Esses espíritos são de uma hierarquia muito elevada. A gente às vezes não consegue. Olha só, nós vamos encontrar na passagem de João falando que, João Batista dizendo o quê? É preciso que eu diminua para que ele cresça. Mas ele cresça por quê? Porque a missão maior era de quem? Era de Jesus mesmo, que é o nosso governador. Agora, vamos analisar. Eu queria convidar você, e a doutrina espírita é bacana porque ela coloca para a gente uma reflexão muito interessante. Nós não queremos que você que nos escuta e que não é espírita, a gente sabe que tem muita gente que não é espírita, mas que acompanha a Rádio Fraternidade, nós não queremos que você se torne espírita, nós não precisamos que as pessoas se tornem espíritas, porque a nossa proposta é a compreensão do ensinamento. Veja, se você entende o processo da reencarnação na sua vida, as respostas que você está sempre buscando, você vai achar. Para você pensar. Veja, uma doença, por exemplo, que você percebe no seio da família. E às vezes, o parente bem próximo, o irmão daquela pessoa que está doente, não tem nada. Mas por que Deus permitiu que isso acontecesse? Se não for um processo da reencarnação mostrando que aquele espírito tem uma experiência anterior a essa, e que nesse momento ele, nessa presente existência, tem a oportunidade, através da reencarnação, de enfrentar aquela dificuldade para fazer seu espírito consertar aquilo que fez de equívoco no passado e crescer, olha a misericórdia divina. Porque senão, sabe o que vai acontecer? Vamos todo mundo para o inferno. Uai, quem aqui que vai poder salvar?
4: Ou vamos nos revoltar com o Criador, né?
1: Ou se revoltar com o Criador.
4: É o que muitas pessoas acabam fazendo, se revoltam, e aí entra em estado depressivo, e aí entra um círculo vicioso.
1: Sem razão para a vida.
4: Sem razão para a vida, e acabam descambando para as piores alternativas, né?
1: Que vão dificultar.
4: A gente não precisa citar, e que vai dificultar muito mais, porque você pode acreditar ou não.
1: Exatamente.
4: Se você não acredita, você tem que verificar onde você está chegando. E se você acreditar, será que a sua vida vai melhorar? A sua forma de ver a vida vai melhorar? Isso vai te trazer uma qualidade de vida? Isso tudo a gente tem que começar a questionar. Não aceitar o que as outras pessoas simplesmente falam e achar que isso é verdadeiro e pronto, acabou. Não, vamos questionar.
1: Porque isso é tão interessante aí. Eu vou falar para a Divina e a Graça. Veja, vamos lá. Você está nos ouvindo aí, você é de uma outra escola religiosa. Pode acreditar na reencarnação e continuar seguindo lá o seu culto religioso. Não tem problema nenhum. O importante é que você seja uma pessoa do bem. Não é mesmo? Vamos lá.
3: Você falou isso aí agora, e eu lembrei de uma coisa que aconteceu hoje, sabe, Graça? Que coisa mais interessante, né?
1: Porque a gente gravar o programa, a gente tem oficina. Não,
3: pois é. Aí eu estava, né, eu cheguei na escola e de repente, né, a minha diretora pediu que eu fizesse uma hora extra lá, né, na escola. E anteontem, né, eu observando essa professora que ela pediu para me repor a aula dela, eu falei assim, eu pensei, eu olhei, né, na barriga dela e falei assim, gente, ali tem um bebê. Olha que coisa interessante, né? E aí hoje ela falando comigo, né, falou, olha, Divina, eu gostaria que você desse aula para essa professora, porque ela está numa gravidez de risco, né, e eu levei um maior susto, a hora que ela falou que ela estava numa gravidez de risco, porque eu havia pensado nisso há 2 dias atrás, olhando para a barriga dela. E aí eu fui comentar com as professoras que estavam próximas de mim, né, e elas são de outras escolas religiosas, né, assim, tipo assim, uma é católica, outra é evangélica, né, e outra de outras religiões. E aí elas ficaram tão entusiasmadas, né? Porque elas foram perguntar sobre a reencarnação, né? E aí eu falei para elas, né, que a reencarnação é um processo, né? Porque nós fomos falar que uma tinha 2 filhos, não queria mais. Outra tinha 1, não queria mais. Eu falei assim, aí eu virei assim, sem pensar, né? Falei, gente, mas como os espíritos vão reencarnar? Aí elas olharam para mim assustadas, né? Falou, ai, Divina, como que acontece esse processo? Aí eu fui falar mais ou menos, né, assim, para ela, que o espírito, né, demorava em torno, em média, de uns 50 anos para retornar, né, para a Terra, né, ou para outro lugar, e que ele precisava desse tempo de preparação e tal. E aí uma delas, né, que de uma outra escola religiosa, falou assim, eu quero entender isso melhor. Aí eu achei interessante, porque o Rubens vem e cita, né, esse exemplo aqui, né, de pessoas, né, se você que está aí de uma outra escola religiosa. E aí me veio esse fato na cabeça. Inclusive, vim com essa missão, viu, Rubens, para casa, de encontrar uma obra que vai explicar para essa nossa irmã, de uma forma sutil, porque ela é católica, né? É sobre a reencarnação no Espiritismo, algo que vai esclarecer melhor. E, assim, é muito interessante, né, Graça?
0: Divina, quando você fala assim, eu fico pensando, eu fui para o outro lado da questão, a nossa responsabilidade como espírita, né, de transmitir, pelo menos levar a esses irmãos, noções sobre a vida no plano espiritual, a vida, o retorno a esta vida, né, porque o Emmanuel fala para nós que a reencarnação é uma bênção. E como é que nós vamos falar para uma pessoa que está num sofrimento atroz que ela vai reencarnar? E aí, lógico, ela vai negar isso. Ela vai dizer que não quer reencarnar. Para sofrer de novo, não volto aqui mais nunca. A gente já ouviu isso, né? Bastante. Mas aí eu fiquei pensando aí no seu relato, foi na questão da nossa responsabilidade enquanto espíritas, né? E o quanto essa doutrina iluminada, gente, tem auxiliado a tantos irmãos. Conversando com um médico ontem, numa unidade hospitalar aqui em Uberlândia, um médico novinho, ele chegou para mim e falou assim, gostei tanto da senhora. Aí eu abracei ele e falei, nossa, meu filho, que coisa boa, porque eu também gostei muito de você. Fiquei até preocupada, porque semana passada você estava de atestado, fiquei pensando que você estava doente. Aí ele disse para mim assim, não, na verdade eu não estava doente. Eu falei, eu até rezei para você. Aí ele falou assim, que bom, suas preces me alcançaram. Eu já achei a fala dele muito bonitinha, né? Assim, falei, meu Deus, quem que é esse menino? Porque é um jovem ainda, né? E aí ele foi e me relatou o seguinte. Eu fui criado no catolicismo, mas eu tive uma depressão tão forte que eu fui fazer um tratamento no centro espírita. Me encantei pela doutrina espírita. Hoje eu sou espírita. E essa doutrina espírita veio para acalmar meu coração. Porque tem exatamente 1 mês que o meu pai desencarnou vítima de afogamento. E se não fosse isso, eu não entenderia por que que o papai se foi assim. E eu fiquei pensando, pai, vai voltar meu filho, né? Porque eu acredito na reencarnação. E assim, nós ficamos vendo, conforme a Divina disse aqui, que os relatos, né, o nosso dia a dia é repleto de ensinamentos e a todo momento nós podemos dar o nosso testemunho nessa seara do Cristo, né? Por que que ontem esse menino veio me falar, eu acredito na reencarnação?
1: E aí você apresentou a Rádio Fraternidade para ele?
0: Apresentei, Rubens, apresentei. E a hora que eu encontrar, eu quero falar para ele.
1: Fala pro céu.
0: Falei do céu, perguntei se ele fez a inscrição do congresso, né? Fica a dica aí para quem não fez, para depois se conectar para ouvir o congresso, né? E eu vou, inclusive, quando eu encontrá-lo, quero contar para ele, que eu falei sobre ele no nosso programa, né? Não citei o nome, mas falei, né? Então, assim, a gente vê que tem um mês do desencarne do pai, mas ele está sereno. Por quê? Porque ele encontrou o amparo espiritual, consolo, né, Rubens? E é só isso que faz mesmo a gente caminhar. Porque quando nós estamos passando por problemas mais sérios, né, de relacionamento, problemas de saúde familiar, com ente querido próximo da gente, nossa, gente, se não fosse a bênção da doutrina espírita, eu falo por mim, eu já teria partido para outras atitudes.
1: Pode falar, Divina.
3: Graça, aqui rapidinho, né? Outro relato, assim, bem mais rápido. É engraçado. De manhã, toda terça-feira, como eu tenho 5 horários, e aí eu tiro 50 minutos, né, para poder falar de Deus para os meninos. Aí hoje eu fui falar sobre as religiões, a importância da religião e Deus na vida de todos. Aí fiz uma pequena pesquisa lá, né? Quem era evangélico, quem era católico, né? E tal. Aí eu fui e perguntei, quem é espírita? Aí os outros ficou calado, não tinha ninguém espírita, só a professora.
0: E o medo.
3: Aí, né, aí um deles virou, eca. Aí eu peguei e falei assim, como assim, né, eca? Eu sou espírita, né? Aí ele virou, ficou assim, né, me olhando com os olhinhos arregalados. Aí eu virei e falei assim, olha, gente, a gente não pode falar de algo que a gente não conhece, né? E aí foi explicar melhor para eles da importância que nem não é a religião que vai nos salvar, né? Que o que vai nos salvar é a nossa transformação, o nosso interior, né? Nos tornarmos homens de bem e tal. E fiquei ali um tempão. Quer dizer, você joga a sementinha, é como tá falando aqui nesse item 10 e 11, né? Foi-se jogada semente nesta época. Quanto tempo depois, né, ela começou a dar fruto? Quanto tempo, por exemplo, o Espiritismo teve que ficar, né, com os seus batedores, né, com, né, quantas coisas aconteceu para que hoje, por exemplo, a gente tenha aí, né, todo esse conhecimento chegando de forma tão clara para todo mundo?
0: Isso mesmo,
3: a Divina. A todo momento.
0: Isso mesmo. E aí eu gostaria de deixar a dica, conforme o Rubens disse, que o nosso programa aqui, o Fonte Viva de Luz, ele não é ouvido somente por espíritas. Então, quem não é espírita, mas tem aí uma vontade de conhecer mais, existem obras fantásticas que vocês podem ler para clarear aí o entendimento, né? Eu estou aqui em minha mão, tenho aqui em minha mão, minhas mãos, desculpem, o Evangelho Puro, Puro Evangelho, do Martins Peralva. Ele traz ensinamentos fantásticos. E a lição, tem uma lição na página 180 que fala da reencarnação na cultura helênica, a bênção do recomeço em nossos dias. Se vocês pegarem esse livro, o Evangelho Puro, Puro Evangelho, vocês vão ver que ele faz assim, um tratado maravilhoso sobre a reencarnação, desde os tempos lá de Sócrates, de Platão, de Kardec, fala sobre Jesus, indica algumas obras para que nós tenhamos mais conhecimento, indo direto na fonte, né? Então vale a pena. Não é preciso ser espírita, como Rubens diz, mas é preciso que sejamos cristãos e que busquemos o conhecimento. Porque o conhecimento, gente, é que liberta. Senão nós ficaremos até quando, né, patinando, empatando.
1: É interessante porque nós vamos encontrar, até vou pedir ajuda até do mar de vocês, porque, por exemplo, nós temos nas obras trazidas por André Luiz o relato dos processos reencarnatórios. Eu me lembrei agora, o Sigismundo no Missionários. No, Missionários... agora eu não me lembro. Ai, gente, nós vamos lembrar aqui. Não, me deu um branco aqui, mas as obras do André Luiz, elas trazem para o nosso lar, você vai... Então, assim, pesquisa aí no site de pesquisa aí, as obras de André Luiz no Mundo Maior. No Mundo Maior. Começa com o nosso lar e vai os outros. E aí nós temos relatos, por exemplo, esse caso do Sigismundo, que me fugiu aqui agora o local, qual a obra, mas eu acho que vale a pena a gente entender como é que funciona o processo da reencarnação, né, nessa história que a gente está falando. Mas Marco Aurélio, pode falar aí.
4: Eu esqueci de fazer a colocação aqui, aquela hora que a gente estava comentando. No finalzinho desse primeiro item, do 11º, né, do item 11 aí, o último parágrafo lá, ele faz uma colocação aqui, ó. Até o presente, o reino dos céus é tomado pela violência. É uma outra alusão à violência da lei mosaica, que ordenava o extermínio dos infiéis para ganhar a terra prometida, paraíso dos hebreus, enquanto que, segundo a nova lei, o céu se ganha pela caridade e pela doçura. Esse aqui também é uma alusão muito forte com relação a que ninguém pode ver o reino de Deus se não nascer de novo. É porque se nós não abrandarmos os nossos corações, se nós não melhorarmos a nossa forma de interpretação, se nós não abandonarmos a violência do passado, porque esse é o homem novo, né? Enquanto antes nós fazíamos de tudo pela violência, eu não lembro se alguns irmãos... alguns ouvintes aí possam, talvez me ajudem a lembrar, né? Mas eu tive uma criação em que, se eu chegasse em casa da escola e eu tivesse apanhado na escola, eu apanhava de novo em casa. Por quê? Porque eu não revidei, né? Porque eu não dei o troco, eu fui covarde, né? E aí o Cristo vem nos mostrando o seguinte, e olha que eu não estava na época do Cristo, né? Então o Cristo vem nos mostrando o seguinte, que nós temos que mudar essa questão da violência. A gente tem que embainhar a nossa espada. Vocês lembram na passagem do Cristo, né? Em que o Cristo retrata isso a Pedro, né? Pedro, embainha a tua espada, que aquele que com a espada fere, com a espada será ferido. Ou seja, mostra a Pedro que ele tem que ser um homem novo, ele tem que ser diferente, ele não teria que agredir os policiais da época que estavam prendendo o Cristo. Eles estavam fazendo uma coisa certa, eles estavam cumprindo ordem, né? Mas o Cristo fala que não é para revidar, não é para pagar na mesma moeda. Vocês veem como é que muda o que a gente tinha antes da época mosaica, né? Em que é olho por olho, dente por dente. Não, agora eu tenho que abrandar o meu coração, eu tenho que aprender a trabalhar de maneira diferente, eu tenho que trabalhar os meus sentimentos, eu tenho que pensar no perdão. Então, esse é o homem novo. Por isso que a gente tem que nascer novo de nós mesmos. Nós temos que nos transformarmos em pessoas melhores, partindo de nós mesmos.
1: Muito bem, olha só, a Divina descobriu para nós aí como é que é a reencarnação do Sigismundo, que eu falei agora mesmo. Está no livro Missionários da Luz, é isso? Missionários da Luz, isso mesmo. E então é bacana. Se você não leu esse livro, leia Missionários da Luz, vale a pena. E a gente tinha falado, a série de livros com relatos e experiências do André Luiz. Você pesquisa aí A Vida no Mundo Maior. São 13 livros: Nosso Lar, Os Mensageiros, Missionários da Luz, Obreiros da Vida Eterna, No Mundo Maior, Libertação entre a Terra e o Céu, Nos Domínios da Mediunidade, Ação e Reação, Evolução em Dois Mundos, Mecanismos da Mediunidade, Sexo e Destino e A Vida Continua. São alguns livros aí da psicografia de Francisco Cândido Xavier, ditado pelo espírito André Luiz. Gente, acabou. Voou. Acabou o programa. Vamos ouvir o César Perry e a gente volta para a nossa prece de hoje.

0: minutos de Evangelho, nós concluiremos hoje os comentários sobre o capítulo 7 do Evangelho segundo o Espiritismo, intitulado Bem-aventurados os pobres de espírito. Já em outras oportunidades comentamos os versículos, as análises de Allan Kardec, as mensagens espirituais que falam sobre o orgulho e a humildade. E hoje nós focalizaremos uma mensagem muito importante assinada por Ferdinando, A Missão do Homem Inteligente na Terra. É interessante que quando Allan Kardec ele analisa esse capítulo Bem-aventurados os pobres de espírito, ele deixa muito claro que a questão não é a distinção entre faixa social ou as condições intelectuais das pessoas. É, na verdade, a abordagem com foco na prioridade para o exercício da simplicidade de coração, para a consciência tranquila, que são as condições básicas para o aperfeiçoamento espiritual e, sem dúvida, o melhor relacionamento entre as pessoas. Então, quando os mistérios nos ditos de Jesus teriam sido ocultos aos sábios, não era, na verdade, aos sábios que sabem bem utilizar a sua intelectualidade, mas aqueles sábios que a utilizam mal, com orgulho. Por isso, a importância dessa mensagem que é intitulada A Missão do Homem Inteligente na Terra. E o Espírito começa anotando o seguinte: não vos ensoberbais do que sabeis, porquanto esse saber tem limites muito estreitos no mundo em que habitais. Por mais que nós imaginemos que o conhecimento espiritual nos amplia a visão, as nossas percepções, as nossas perspectivas de vida, essas questões ainda são, na verdade, rotulados como conhecimentos parciais, iniciais, porque é muito amplo e praticamente quase que indeterminada a quantidade de informações que ao longo de uma evolução espiritual pode se obter sobre a humanidade desencarnada e as suas relações com a humanidade encarnada. Então, longe de se envaidecer, longe de nos colocarmos num pedestal, imaginando que somos detentores de um conhecimento e outras pessoas não seriam detentores desse conhecimento, o conhecimento espiritual, a possibilidade do uso da inteligência, da intelectualidade, é um compromisso muito sério, porque é o momento das pessoas saberem ombrear com todos aqueles que não tiveram essas condições. E aí o Espírito comenta: a enxada que o jardineiro entrega a seu ajudante não mostra a esse último que lhe cumpre cavar a terra? Então, o instrumental, o recurso do conhecimento e da intelectualidade é exatamente para o trabalho junto às pessoas, contribuindo com a elevação conjunta do contexto social onde as pessoas estão inseridas. É importante lembrarmos que Paulo de Tarso, o grande apóstolo, certa feita escreveu que a ciência incha, mas o amor edifica. Então não é a centralização apenas no conhecimento científico ou nos píncaros da intelectualidade, mas é utilizando dessas oportunidades também, porque é sabido que os grandes sábios são pessoas simples, e nós temos vários exemplos na história da humanidade de sábios que souberam despojar-se de todas aquelas condições que dariam a aparência de superioridade a eles, e eles passam efetivamente a contribuir com o próximo, com as pessoas que estão relacionadas com ele. Assim, essa mensagem, Ferdinando anotou também: a inteligência é rica de méritos para o futuro, mas sob a condição de ser bem empregada. Este é o grande compromisso. E assim ele conclui dizendo: se todos os homens que possuem a inteligência se servissem de conformidade com a vontade de Deus, fácil seria para os espíritos a tarefa de fazer que a humanidade avance. Então, é na verdade um poderoso recurso que nós temos que aproveitar a oportunidade, porque a mesma mão que deu a chance pode em algum momento retirá-la. Aproveitemos a tarefa da inteligência aqui na Terra.
1: Bom, tá aí, obrigado ao César. Vamos para a nossa prece? Coloca o copo com água aí do lado, a garrafa, a jarra. Tenho certeza que os amigos espirituais que estão conosco agora vão levar aquele medicamento fluídico, vai se transformar essa água numa água fluidificada que vai ser um componente a mais a te fortalecer. Vamos lá? A Graça vai fazer a prece para a gente hoje.

Meus queridos irmãos, minhas queridas irmãs, vamos fazer a nossa oração com muito carinho. Em primeiro lugar, agradecendo a Deus pela vida, pela oportunidade da reencarnação. Nesse instante, coloque o seu coração à disposição dos amigos espirituais que estão tão próximos, que eles possam fortalecê-lo, ajudá-lo, para que a sua caminhada seja de luta, sim, mas também de muita sabedoria. E nesse instante, que todos nós possamos rezar, pedir a Deus na nossa prece, em favor de toda a humanidade, porque enquanto caminhamos em busca da luz, muitos ainda não conhecem o Evangelho de amor. Então que possamos pedir em favor desses irmãos, para que possam ter os seus corações amolecidos da dureza em que vivem, das maldades que ainda planejam, porque são ignorantes do amor. Que nesse instante a nossa oração encontre os nossos filhos queridos, os nossos pais, todos os amigos, todos aqueles que compartilham conosco a existência e que tornam a nossa vida melhor. E é claro que nós pedimos ao Mestre Jesus que nos ajude a compreender aqueles que não se afinam conosco, que por algum motivo que muitas vezes desconhecemos, fazem todo o mal em nossa direção. Que possamos ter o coração sereno para auxiliar a esses irmãos também. Que a nossa oração encontre todos os desencarnados que necessitam do carinho da nossa prece. Que a nossa oração encontre também e principalmente o nosso coração, para que sejamos fortalecidos, para que possamos caminhar cada vez mais confiantes em busca da perfeição moral e espiritual. Lembrando que a prece nunca erra o endereço e que muitas vezes ela chega para nós como um cobertor de lã, nos fazendo ficar confortáveis. Então que possamos nesse instante fazer a oração do Pai Nosso. Cada um nesse instante que faça a sua prece e que pense que eu estou aqui, meu Deus, à sua disposição, e que todos iremos vencer. Estamos a caminho da luz. Pai Nosso que estais no céu. E que assim

0: Muito bem, assim seja. Chegando ao final do programa. Oi, final de quem primeiro?
1: Pessoal, até a próxima. Fiquem com Deus. Muita paz, muita luz. Não desistam não, tá? Nós estamos daqui também no mesmo caminho.
0: Na
1: beijos.
0: Luta.
1: Na luta. E essa luta é que nos eleva, né? Beijos pra vocês.
0: Se a pessoa não tivesse luta, dava um outro programa aqui.
2: Meus irmãos, um abraço a todos. Uma boa semana. Que Jesus possa iluminar o coração e o caminho de cada um de vocês. Confiem nele, porque ele confia em cada um de vocês.
0: Divina.
3: Fiquem todos com Jesus, tenham todos uma excelente semana e até no nosso próximo programa, se Deus quiser.
0: Gente, se você não concordar muito com tudo que a gente falou aqui, compreenda que a gente também é um aprendiz, tá? Gente, fica com Deus. Até semana que vem. Continue ouvindo a programação da rádio.

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1: 2:01.
2: Em vez de olhar para o céu, há quem diga que em se morrendo tudo termina. Por isso, alimenta a infeliz ideia de que em se matando os sofrimentos acabam. No entanto, isto não é verdade. As comunicações de espíritos suicidas demonstram que a dor que eles experimentam após a morte do corpo é indescritível. Segundo suas dolorosas narrativas das reuniões espíritas, o maior desapontamento é o de verificarem que a morte não os livra de seus tormentos. E pior do que isso, esses tormentos são em muito aumentados pelo gesto de revolta praticado. A esse respeito, Allan Kardec registra na obra O Céu e o Inferno a comunicação de François-Simon Louvet, dada espontaneamente em uma reunião dirigida pelo codificador no Havre em 12 de fevereiro de 1863, em que o espírito diz melancolicamente: tereis piedade de um pobre miserável que passa de há muito por cruéis torturas? Oh, o vácuo, o espaço, despenho-me, caio, morro, acudam-me. Deus, eu tive uma existência tão miserável. Pobre diabo, sofri fome muitas vezes da velhice. E foi por isso que me habituei a beber, a ter vergonha e desgosto de tudo. Após a comunicação do pobre suicida, um espírito instrutor esclareceu que François tinha tido na terra a prova da miséria e, vencido pelo desgosto, faltou-lhe a coragem. Em vez de olhar para o céu como devia, entregou-se à embriaguez. Informou ainda que ele, descendo aos extremos do desespero, atirou-se da Torre Francisco I no dia 22 de julho de 1857. Ao final de seus informes, o benfeitor espiritual roga aos presentes àquela reunião piedade para a alma do infortunado suicida, que não era adiantada, mas que já desejava reparar o seu erro numa nova encarnação. Buscando informações a respeito, Allan Kardec encontrou no Jornal do Havre, de 23 de julho de 1857, a notícia que dava conta do lamentável acontecimento e, em certo trecho, dizia: um homem atirou-se da torre, vindo a despedaçar-se sobre as pedras. Era um velho puxador de carroça, cujo pendor à embriaguez o arrastara ao suicídio. Chamava-se François-Simon Louvet. Tinha 67 anos de idade. Poder-se-ia aplicar a esse caso uma trova de Casimiro Cunha, psicografada por Chico Xavier em Parnaso de Além-Túmulo. Todo suicida presume que a morte é o fim do amargor, sem saber que o desespero é porta para outra dor.
3: Buscai primeiramente o reino de Deus e a sua justiça, que todas essas coisas vos serão dadas de acréscimo. Assim, pois, não vos ponhais inquietos pelo dia de amanhã. Portanto, o amanhã cuidará de si. A cada dia basta o seu mal, asseverou Jesus.
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1: 2:05.
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Olá, queridos amigos e amigas. Nós, da Web Rádio Fraternidade, gostaríamos de enviar o nosso abraço a você que faz aniversário no mês de agosto. O nosso abraço a Tereza Laura, da Praia Grande, São Paulo. A Abadia Auxiliada da Silva, de Uberaba, Minas Gerais. Ao Wagner, de São Sebastião, São Paulo. A Tátia, de Guarabira, na Paraíba. A Ellen, da cidade Serra do Espírito Santo. A Fabiana Lira Borges, de Campina Grande, Paraíba. Ao Érico Otávio Rocha de Oliveira, de Pernambuco. A nossa querida colaboradora voluntária Josiane, de João Pessoa. A Darcy, do Grupo 1. A Gianete, do Grupo 2. A Cleide Lana, de Alfenas, Minas Gerais. Ao Wilton Pessoa, de Vitória de Santo Antão, no Pernambuco. A Sonira Giosa, de Poços de Caldas, Minas Gerais. A Lourdes, da cidade de Osório, do Rio Grande do Sul. A Valquíria Costa, de Ipatinga, Minas Gerais. E a Maria Lúcia, de São Paulo. E se você desejar ouvir o seu nome neste momento de felicitações, entre em contato conosco através do e-mail faleconosco@radiofraternidade.com.br, informando o seu nome e a data do seu aniversário. Que Jesus abençoe a todos.

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que são 2 milênios, Senhor, no relógio da eternidade? As palavras de Emmanuel são ideais para traduzir a história que se repete a cada dia. Há 2000 anos, a inveja já existia. Corrupção, sequestros, adultério, assassinatos, vingança, chantagens e ganâncias já faziam parte da mente humana há 2000 anos. A partir de hoje, você vai comprovar na alma que a história dos desafios humanos se repete desde as eras mais remotas. Será testemunha de que a vida material nada mais é do que uma passagem

portão de entrada para abrigar dentro de si a maior esperança que existe. Uma força interior chamada fé. Veja com os ouvidos, ouça com o coração. Aqui começa uma história antiga, mas verdadeira. Triste, mas humana. Longa, mas com ensinamentos que vão tocar sua mente a cada dia. Voltaremos a uma das épocas mais fascinantes da humanidade. A Roma antiga, dos monumentos grandiosos, das expressões políticas que fizeram escola no mundo, do poder imperial, detentor da fortuna e da inteligência. Voltaremos 20 séculos. Passearemos nossa visão interior pelas construções elegantes das colinas da vaidade. Veremos na alma os velhos aquedutos, os mármores sagrados, as termas que abrigavam todo tipo de perversão humana. Por outro lado, estarão presentes também as multidões miseráveis das ruas, à espera de esmolas da nobreza para buscarem no poço do egoísmo um pouco de alimento para seus frágeis corpos. Das escalas mais humildes aos palácios mais fartos, porém, existia um respeito profundo ao império fundado por Augusto, que vivia em luta constante pelo poder nesta grande Babel do pecado. Um lugar corruído pela ganância dos homens, mas que recebeu um castigo supremo. Um terremoto de mudanças cruéis, ruínas que transformaram o luxo em pobreza, os circos em lágrimas, os senhores mais ricos em escravos da miséria. Mas voltemos ao início. Ainda no Império de Augusto, onde a hereditariedade nobre de um homem garantia a si e a sua família condições totais de conforto, riqueza e posição social. Estamos no ano de 31. Aqui começa a saga espiritual de Públio Lentulus, um senador romano que viveu todos os obstáculos da estrada da vida. Um ser que teve o privilégio de passar por este mundo e conversar pessoalmente, mesmo por apenas alguns minutos, com alguém muito especial. Há 2000 anos, Públio Lentulus, político orgulhoso e racional, encontrou este homem no caminho de sua existência e aprendeu uma lição eterna com o maior mestre da história, Jesus Cristo.

0: Venha comigo. Esqueça tempo e espaço. Transporte sua mente para 2000 anos atrás. Estamos agora em Roma, num belo anoitecer, ameaçado apenas por algumas nuvens escuras no horizonte. Caminhamos entre as ruas estreitas e notamos uma construção imponente, majestosa. É a residência do senador Públio Lentulus. Homem ainda moço, descendente de uma família de cônsules da República. Em companhia de Públio está Flamínio Severus, também senador, um pouco mais velho que o nosso anfitrião.
1: É, meu amigo Públio, a situação requer muito cuidado. Você realmente já levou Flavinha a todos os médicos de Roma?
2: Infelizmente, Flamínio. Eu não sei mais o que fazer. Já recorri a todos os recursos e os médicos dizem sempre a mesma coisa. A doença da minha filhinha é incurável.
1: Não é possível. Não pode ser.
2: Lepra. É isso que a pobre criança tem. Culpa desses escravos imundos infectados que circulam em nosso ambiente.
1: Você anda muito preocupado, Públio. E isso está se transformando em revolta, meu amigo. Pense a respeito de uma longa viagem de férias a um lugar tranquilo. Um passeio assim vai fazer bem ao seu ânimo e até Flavinha, respirando novos ares, talvez tenha melhoras de saúde.
2: Talvez, Flamínio, talvez. Mas mudemos de assunto. Como estão os seus filhos?
1: Cada vez maiores. Plínio é um garotão forte e genioso como o avô. A gripe já é mais calma, né? Introspectivo. Você já sabe, hein? Os dois são futuros pretendentes à mão da Flavinha. Só depende da sua aprovação, é claro.
2: Aprovar eu aprovo, meu amigo. Se a pobre menina conseguir sair viva desse pesadelo...
0: A chuva fica ainda mais pesada em Roma. Públio e Flamínio se dirigem ao ambiente acolhedor da biblioteca do palácio.
1: Eu não perco as esperanças no restabelecimento da menina. Confiemos na força dos deuses.
2: Deuses. Sabe que eu não penso em outra coisa ultimamente.
1: E faz muito bem.
2: Há algum tempo eu venho lendo a respeito de antigas crenças e mistérios, e cada vez eu fico mais confuso. Por acaso você acredita que todos nós possamos regressar, depois da morte, ao teatro da vida em outros corpos?
1: Mas é claro que não. Isso não passa de insanidade dos novos profetas que estão invadindo nossas crenças.
2: E por que a loucura não pode estar com a razão? Como podemos explicar as contradições que existem neste mundo? Por que minha filhinha está com a carne dilacerada e apodrecida, enquanto vários ladrões miseráveis gozam de perfeita saúde? Que teria ela feito para receber tamanho castigo dos céus? Isto só pode ser uma dívida cruel com o seu passado espiritual.
1: Não alimente esses devaneios, Públio. O passado nunca irá explicar o nosso presente, seja ele como for. Não existem crenças mais preciosas que a nossa. O culto infinito ao poder dos antepassados.
2: Sem dúvida, Flamínio, mas minhas dúvidas não dizem respeito somente à Flavinha. Há várias noites, eu tenho sido torturado por um sonho incompreensível.
1: Um sonho? Mas... O que está acontecendo com o Públio Lentulus, racionalista e frio que conheço há tantos anos?
2: Não sei. Mas eu sinto que... E essa pergunta está muito próxima de ser respondida.
1: Através de outro sonho?
2: Não, não. Através de uma força suprema que vai mudar nossas vidas.
0: Públio Lentulus respondeu à pergunta do amigo mergulhado em profundas dúvidas, mas ao mesmo tempo, certo de que seu sonho era muito mais que uma simples fantasia.
2: Realidade ou não, eu me vi vestido de cônsul nos tempos da República. Lembro-me de ter participado de reuniões criminosas, decretado assassinatos de pessoas inocentes. E o pior de tudo, sentia prazer em praticar tais atrocidades. Enfim, todos os quadros hediondos dessa época sangrenta da história atravessaram minha visão incrédula. E eu fui o autor da maioria deles, conspirando contra os inimigos pessoais através do poder que exercia, mandando arrancar os olhos de adversários políticos na minha presença. Mas o pior estava por vir. Depois de tantas atrocidades, acabei sendo expulso do consulado. Senti a vingança dos meus atos nas mãos dos piores carrascos. E fui torturado até o estrangulamento, experimentando todas as dores e angústias da morte. De repente, me senti envolto nas trevas mais profundas e passaram por mim todas as minhas vítimas do passado, clamando por justiça e vingança. Me lembro, contudo, de haver sentido a presença confortadora de minha esposa. Então notei que sua alma me era familiar desde as épocas mais remotas. Ela me conduziu a um tribunal estranho, onde figuravam juízes supremos, iluminados por auras de sabedoria. O que possuía a luz mais intensa dirigiu-me a palavra. Ele determinou minha volta às lutas do mundo para lavar minha alma das injustiças que havia cometido. Previu muitas dificuldades e desafios que trariam a regeneração eterna e que viria somente através da renúncia e da humildade. Eu voltaria ao mundo com saúde, riqueza e posição social, mas haveria de desprezar toda a fortuna e todos os valores em troca do perdão supremo.
3: E depois, o que mais você viu?
2: Uma legião de almas límpidas e graciosas me envolveu num sopro de beleza, confortando meu coração com seus sorrisos bondosos. Aos poucos eu senti o meu corpo flutuar. Estava regressando à Terra. Observei Roma, que já havia mudado bastante, agora com novas construções que meus olhos jamais haviam visto antes. Tive a comoção de olhar meu pai ainda jovem, estudando os processos do Senado, exatamente como fazemos hoje. Então eu senti uma angústia profunda, uma vertigem inexplicável. Despertei com febre alta, como se um terremoto houvesse atingido a minha alma. Isso tem alguma explicação ou será pura fantasia, meu amigo?
1: Explicação?
2: Sim.
1: É claro que o que acabou de narrar não pode passar de um simples sonho. E isso para nós é uma grande ameaça. Afinal, a imaginação é inimiga de nossas atribuições práticas de senadores. Lembre-se que, por sonharem demais, os atenienses mais prósperos se transformaram em míseros escravos. Além disso, caro Públio, seria justo renunciar a seu amor próprio e à posição da sua família, levado somente por essas fantasias?
2: É lógico, Flamínio. Um simples sonho não pode dar margem a tantas dúvidas em minha vida. Mas a verdade é que você não sabe nem a metade.
1: Não? Como não? O que você quer dizer com isso, Públio?
2: Venha comigo.
0: Públio conduz o amigo à grande câmara subterrânea, onde guarda seus mais sagrados pertences. Entre antigos documentos e estátuas, Públio se aproxima de uma velha imagem de cera.
2: Reconhece?
3: Sim. Trata-se de seu bisavô paterno, estrangulado há quase um século durante violenta revolução.
2: Públio Lentulus Sura. Assassinado há exatamente 94 anos. Agora, repare bem nos traços da estátua. Veja a semelhança que existe entre o pai de meu avô e eu. Não estaria aqui a resposta para este meu sonho indecifrável?
3: Realmente, a semelhança é impressionante. Mas ela, como você sabe, é bastante natural e possível. Afinal de contas, existe a questão hereditária.
2: Ah, isso, porém, não me satisfaz plenamente. Consegui há poucos dias todo o acervo de papiros de meu bisavô. Veja esses documentos.
3: A caligrafia é exatamente idêntica à sua.
2: E não é só isso. Encontrei aqui várias sentenças de morte, as quais me vi decretando no meu sonho. Eu não sei mais o que está certo ou errado. São muitas coincidências. Há dias vivo este dilema no meu coração. Serei eu, Públio Lentulus Sura, meu avô reencarnado?
0: Frente a tamanhas provas de lucidez do amigo, Flamínio vê suas explicações racionais se desmoronarem, mas busca novas alternativas para defender suas crenças e tradições que considera superiores.
1: Bem, meu amigo, em relação ao que acabei de ouvir, eu só posso concordar com esses acontecimentos impressionantes, mas não podemos arriscar nossas responsabilidades no rumo incerto de conclusões precipitadas. Mesmo crendo na verdade do que acabou de dizer, eu não acredito que devamos mergulhar nossas dúvidas nesses pensamentos misteriosos e pouco práticos. Além disso, recomendo não estender esse assunto além do nosso círculo fraterno, pois a grande maioria de seus adversários políticos usaria isso contra você, não se esqueça. Novamente, o aconselho a tirar uns dias de descanso. Poderia passar algum tempo na Palestina com a família. Você esqueceria o tumulto da civilização, regressando mais tarde ao trabalho com novas energias.
2: A ideia me parece muito boa,
1: pois
2: mas...
1: Então?
2: Lívia não está em condições de fazer uma viagem tão longa e cansativa.
1: Por quê?
2: Aguardamos para breve a chegada de nosso segundo filho.
1: Oh. Mas que ótima notícia! Por que você não me disse antes, hein?
2: Por quê?
1: Ah, ótimo. E para quando espera essa criança?
2: Aproximadamente 6 meses.
1: Então está combinado. Irá para a Judéia exatamente daqui a 1 ano, hein?
0: Meus amigos se despedem felizes pelo diálogo proveitoso e agradável. Mas Públio, ao se ver sozinho ao lado da imagem de seu antepassado, não consegue esquecer o sonho, as dúvidas, as contradições e os pensamentos que o perseguem. Na varanda do palácio, sob o luar intenso que se forma após a chuva passageira, ele observa sua cidade gloriosa e vê no horizonte da própria mente uma tristeza inexplicável. Uma onda orgulhosa impede suas lágrimas de transbordar, mas seu coração sensível e angustiado bate mais forte no ritmo das mudanças que estão por invadir sua vida. Com o início do Império, a mulher romana, de modo geral, se entrega aos prazeres do luxo excessivo e esquece as obrigações domésticas. Mas existem ainda aquelas que se orgulham das boas e velhas virtudes familiares. As esposas de Públio e Flamínio pertencem ao segundo grupo. Lívia e Calpurnia, duas mulheres especiais em todos os sentidos. Dois símbolos de bom senso e simplicidade que passamos a conhecer agora.
4: Só os deuses sabem como tenho vivido desde notícia de que a doença de Flavinha é incurável. Eu já tomei todas as providências, Calpurnia, para que a coitadinha fosse isolada do nosso círculo de relações, atendendo às exigências médicas sobre essa moléstia horrorosa.
5: Mas quem disse que o mal não tem cura? Lembre-se de que a ciência dos homens também pode falhar.
4: Eu já perdi as esperanças.
5: Há 3 anos, Plínio e Agripa adoeceram misteriosamente. Os médicos previram apenas alguns meses de vida aos meus 2 filhos. Mas eu não me entreguei. As palavras da razão não. Eu orei dia e noite, pedindo a proteção aos deuses. E aqui estão os meus 2 maiores orgulhos, cada vez mais saudáveis e fortes.
4: Ai, eu não sei. Eu não consigo acreditar em mais nada.
5: Não desanime, Lívia. Faça essa viagem com seu marido e sua filha. Algo me diz que isso trará bons resultados.
4: Ai, assim espero. Públio deseja que nos mudemos por uns tempos para a residência de seu tio Sálvio, em Jerusalém. Mesmo sendo um lugar muito distante, ele acredita que o esforço dessa viagem cansativa será recompensado pela melhora de nossa filhinha.
5: Sinto ter de dizer, Lívia, mas você precisa estar preparada para o desafio que irá enfrentar nessa nova cidade.
4: Nossa! Quanto mistério, minha amiga!
5: Em Jerusalém, você vai encontrar pessoas de costumes bem diferentes dos nossos. Gente interesseira, perigosa. E mais do que isso, vingativa.
4: Mas Sálvio Lentulus sempre foi um homem importante, bem relacionado. O tio de meu marido não iria nos colocar em contato com esse tipo de pessoas.
5: Pior que isso, a mulher dele é esse tipo de pessoa.
0: Ao ouvir o conselho da amiga, Lívia sente o primeiro impacto das surpresas que aconteceriam em breve na sua vida. E a maior delas terá um nome bastante conhecido da humanidade. Pôncio Pilatos.

participam da radiofonização do romance há 2000 anos, os atores: Jesus Cristo, Armando Tirabosque, narrador, Araquém Saldanha, Públio Lentulus, Ézio Ramos, Flamínio Severos, João Paulo Ramalho, Lívia Lentulus, Arlete Montenegro, Flávia Lentulus, Denise Simoneto, Calpurnia Severos, Yara Lins, Plínio Severos, Nelson Batista, Agripa Severos, Wendel Bezerra, Sálvio Lentulus, César Montes Claros, Fúvia Lentulus, Gilmara Sanches, Pôncio Pilatos, Aldo César, Saúde Gioras, Orlando Vigiane Filho, André de Gioras, Walter Breda, Sulpício Tarquínios, Jorge Barcelos, Cláudia Pilatos, Maria Clara Fernandes, Ana, Líria Marçal, Simeão, Eleu Salvador, Semile, Fernanda Guerra, Aurélia Lentulus, Neuza Azevedo, Araches, Carlos Silveira e ainda Dirceu Kapuscinski, Paulo Wolff, Gonzaga Pedrosa, Nível Diegues, Iguatemi Costa Pinto, Sérgio Carvalho, Paulo Almeida, Hermano Tiago, Gilda Vandenbrand, César Leitão, Luiz Antônio, Alberto Amorim e Celso Batista. Adaptação para o rádio, Paulo César Jordão Figueiredo. Técnico de gravação, Edson Caetano. Sonoplastia, Dirceu Kapuscinski e Eduardo Profeta. Técnicos de montagem, Luciano e Eduardo Profeta. Direção de estúdio, Ézio Ramos. Direção geral, Paulo Figueiredo. Os direitos autorais sobre a obra literária há 2000 anos, Romance de Emmanuel, psicografado por Francisco Cândido Xavier, pertencem à Federação Espírita Brasileira, que gentilmente autorizou sua radiofonização. Uma iniciativa de José de Paiva Neto, diretor-presidente da LBV Mundial. Uma realização. Legião da Boa Vontade.

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1: 2 horas e 40 minutos.
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3: 2 horas, 10 horas e 22 horas.
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1: 2 horas e 40 minutos.
5: Olá, amigos da Web Rádio Fraternidade. Aqui é a doutora Vanessa Celone, falando com vocês em mais um episódio de Pensamentos Felizes. Nós estamos na Terra, nessa escola, para aprendermos muitas coisas. E o principal, a maestria da nossa mente. Comandar nossa mente. Perceber o que pensamos, o que sentimos, para saber como agir e falar com sabedoria. Um treino que, por enquanto, não existe nas escolas, mas um dia vai existir. É fundamental que nós passemos por esse treino, e o Espiritismo nos proporciona esse treino através das lições imortais de Jesus e todo o seu legado, que hoje está esmiuçado muito didaticamente no Espiritismo. Especialmente no livro Pensamento e Vida, de Emmanuel, por Chico Xavier, um livro psicografado em 1958 e que nos dá diretrizes seguras para uma reencarnação bem-sucedida. Você ainda está reencarnado? Eu também. Então, como melhor direcionar essa reencarnação até o último segundo? Porque no livro do Céu e Inferno, por Allan Kardec, nós vamos aprender que nós temos oportunidades maravilhosas até o último suspiro. Não existe nada a perder. Então, o que nós podemos fazer para melhorar o sucesso desse empreendimento reencarnatório? E quando nós falamos de sucesso, não é o sucesso material, é o do cumprimento do nosso plano reencarnatório. Hoje, nós vamos, então, pedir as instruções de Emmanuel que nos banhe de iluminação, que é sobre a humildade. É o capítulo 24 do livro Pensamento e Vida. Ele diz assim, que a humildade, ela se reflete luminosa de Deus em nós, patrocinando o progresso e a renovação. Olha que coisa linda. E ele vai nos dizer que o sol, magnânimo como é, ele vai tocar o pântano sem se sentir insultado pela lama. A flor, sem alarde, incensa a glória do céu. Olha que lindo! Filtrada na aspereza da rocha, a água se revela mais pura. E em seguida, as grandes calamidades, a colcha de erva cobre o campo a fim de que o homem recomece a lida. Olha só, em seguida as grandes calamidades. Então eu e você estamos sendo chamados nesse momento para esse exercício de recomeçar. É, eu sei que muitos de nós não queremos, gente, só queria continuar com uma criança que quando chega a hora de tomar banho e dormir, ah, mas eu quero continuar brincando, né? Mas a mãe e o pai falam, não, agora é hora de tomar banho, de dormir. E a gente fica chateado. Essa pandemia está vindo como aquela hora, para, vamos limpar, vamos tomar banho. O banho da mente, harmonizar nossos lares, rever nossos valores. E com isso, é Deus nos ensinando esse carinho da gente recomeçar. Mas tem que ter humildade. E a gente tem dificuldade com isso. Por quê? Emmanuel explica. Quando a gente surge nessa nossa alma, né? A carência de humildade, que é o reconhecimento da nossa pequenez perante o universo, a gente vai ter cristalizações, enquistamentos do sentimento que são doentios, o orgulho, a cobiça, o egoísmo, a vaidade. E com isso eles vão gerar a discórdia e a delinquência. E é o que está acontecendo no mundo. Porque a gente, em determinadas posições, se sente intitulado a exigências, a coisas, situações, pessoas. E aí complica tudo. Aí cria-se um clima como a gente vê o de hoje. A gente começa a se tornar exclusivista e a gente vai entrar facilmente no desespero, no ciúme, no despeito, na intemperança, gerando uma tensão psíquica que pode gerar perigosas síndromes no corpo, a exprimirem na depressão nervosa e no desequilíbrio emotivo, na ulceração e na disfunção celular, que vai fazer com que a gente caia em situações difíceis. A ausência de humildade comanda o incentivo à loucura e os mais dolorosos conflitos passionais. Olha o que, que a falta de humildade faz. É quando a gente quer uma coisa, não consegue, mas como a vida está falando não para mim? Para mim! Aí eu fico maluco. Eu fico enraivecido, colérico. Como diz no Evangelho segundo o Espiritismo, a cólera, ela é, se a gente se olhasse no espelho, ela tem todas as características desse momento de loucura. E a gente precisa evitar isso com a calma e a resignação. E a humildade é que dá a base para isso. Então, claro que você e eu queremos praticar esse sentimento feliz que é a humildade. Esse pensamento feliz que é a humildade. Como? Não pensemos que a humildade é servidão, porque a irmã não diz, não. Na verdade, ela é independência. A humildade é liberdade interior que nasce nas profundezas do espírito, proporcionando renovação. Cultivar a humildade é avançar para frente, sem prender-se. É projetar o melhor de nós mesmos sobre os caminhos do mundo. É esquecer todo o mal. É recomeçar com alegria a tarefa do amor em cada dia. Porque quando a gente guarda mágoa, é porque a gente está se sentindo, né, credor. Ah, não, me deveu. Anotei. Me deveu de novo. Anotei de novo. E aí a gente fica guardando, guardando, guardando. Como que aquela pessoa me insulta, me faz isso? Como se a gente fosse. Claro que todos merecemos todo o amor e o carinho do mundo. Mas não cabe a nós computar e virar um calculador de mágoas, onde a gente sabe todo mundo o que fez e que horas que foi, que momento, e depois sai cobrando. E às vezes cobrando em guerras mentais, como diz André Luiz no livro Nos Domínios da Mediunidade. Ele vai nos falar das guerras mentais que acontecem em milhões de lares no mundo. Das batalhas mentais, porque a gente fica cobrando uns aos outros pelo pensamento. Então, vamos fazer o inverso. A partir de hoje, nosso exercício é sentir essa força divina, que se reflete luminosa, que vai proporcionar o nosso progresso, a nossa renovação. A gente vai reconhecer nossa pequenez e vai fazer o quê? Vai saber que tudo que nós vivemos é porque Deus nos dá. tudo que nós temporariamente temos é porque Deus nos pede para sermos distribuidores desse amor, desses benefícios. Nada é nosso. Nada. Tudo é dado por Deus. O tempo. A inteligência. É dada até mesmo outras possibilidades. Cabe a nós darmos-nos de nós. E com isso sermos melhores co-criadores. Como diz Emmanuel, refletindo a humildade do céu para a terra, o Cristo de Deus nasceu na palha, na manjedoura, da manjedoura e despediu-se dos homens pelos braços da cruz. Então nós vamos imitar Jesus, porque ele é o nosso modelo. Seguir os seus passos, nosso caminho, e exigir nada, mas darmos-nos em tudo que Deus nos pede, onde estivermos. Esse é o nosso pensamento feliz de hoje, nosso sentimento feliz. Eu vibro para que você e eu possamos fazer esse trabalho neste dia e cultivar essa humildade. A gente está chegando em níveis maiores. Vamos apertar o passo e viver melhor. Um grande abraço e até o próximo episódio de Pensamentos Felizes.
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1: 2 horas e 51 minutos.
7: 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Um ser superior. O caos e o acaso não saberiam produzir a ordem e a harmonia. Acima dos problemas da vida e do destino, levanta-se a questão de Deus. Se estudamos as leis da natureza, se procuramos o princípio das verdades morais que a consciência nos revela, se pesquisamos a beleza ideal em que se inspiram todas as artes, em toda parte e sempre, acima e no fundo de tudo, encontramos a ideia de um ser superior. Um ser necessário e perfeito, fonte eterna do bem, do belo e do verdadeiro, em que se identificam a lei, a justiça e a suprema razão. O mundo físico ou moral é governado por leis, e essas leis, estabelecidas segundo um plano, denotam uma inteligência profunda das coisas por elas regidas. Não procedem de uma causa cega. Tal entendimento se faz necessário, uma vez que os seres carecem de nova compreensão a respeito da realidade da vida. Ceder ao perigoso materialismo se torna muito mais difícil quando se tem consciência da grandiosidade do universo e da perfeição de suas leis, regendo a vida em sua esfera palpável e moral de todos nós. Por vezes, apequenamos a existência, transformando-a numa busca incessante pelo prazer, pelos desejos imediatos, sempre ligados à matéria. Desconsideramos que estamos em um contexto maior, imensamente belo, de diversas existências sucessivas que nos conduzem para a felicidade. Felicidade da alma, construída ao longo das eras, através da conquista das virtudes, dessas potências maravilhosas do espírito a caminho do bem. A perfeição do Criador nos colocou em um processo de busca por nossa própria excelência interior. Se nosso modo de vida nos afasta dessa busca, estamos literalmente perdendo tempo. Estamos nos arriscando a cair e estacionar. Se, ao contrário, traçamos planos de vida nas esferas familiar, profissional, religiosa, artística e social, que incluem como prioridade o crescimento espiritual, eis que a perfeição vai sendo desenhada em nós. Assim, observar o Criador, inteligência suprema, causa primeira de tudo, e aprender com Ele é fundamental para se ter uma pequena dimensão da grandiosidade que é a vida humana e seus propósitos maiores. Percebendo a presença dessa força maior, sentimos-nos abraçados e amparados. Na vida moral, saberemos que nada acontece por acaso e que toda ação gera consequências. Saberemos também que há uma justiça maior por trás da justiça vacilante dos homens da terra, colocando cada coisa em seu devido lugar. Justiça maior e também amor maior, regendo tudo, uma vez que Deus é soberanamente justo e bom. Um pai amoroso, mais dedicado e atencioso do que qualquer exemplo de paternidade e maternidade da terra. Um ser superior, que comanda o universo de forma magistral, sem erros, sem insegurança, sem incerteza. Você e eu fazemos parte de tudo isso. Somos como filhos, dando os primeiros passos rumo aos braços amorosos e seguros de nosso amado Pai.

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2: 2:57.
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4: Olá, amigos e amigas ouvintes. Muitas vezes o sofrimento é incapacitante. Ele nos impede até mesmo de escutar os outros. E a nossa dor parece maior que a de qualquer outra pessoa. Mas nem sempre é verdade. Sem saber, podemos trazer a luz para aquele que está perdido em meio à noite escura.

0: História de hoje, O Suicida do Trem, de Valdo Pereira Franco. Do livro O Semeador de Estrelas, Sueli Caldas Schubert. Eu nunca me esquecerei que um dia havia lido num jornal acerca de um suicídio terrível que me impactou. Um homem jogou-se sobre a linha férrea, sob os vagões da locomotiva e foi triturado. E o jornal, com todo estardalhaço, contava a tragédia, dizendo que aquele era um pai de 10 filhos, um operário modesto. Aquilo me impressionou tanto que resolvi orar por esse homem. Tenho uma cadernetinha para anotar nomes de pessoas necessitadas. Eu vou orando por elas e de vez em quando digo: se este aqui já não evoluiu, vou dar o seu lugar para outro. Não posso fazer mais. Assim, coloquei-lhe o nome na minha caderneta de preces especiais, as preces que eu faço pela madrugada. Da minha janela eu vejo uma estrela e acompanho o seu ciclo. Então fico orando, olhando para ela, conversando. Somos muito amigos, já faz muitos anos. Ela é paciente, sempre aparece no mesmo lugar e desaparece num outro. Comecei a orar por esse homem desconhecido. Fazia a minha prece, intercedia, dava uma de advogado e dizia: meu Jesus, quem se mata, como dizia minha mãe, não está com o juízo no lugar. Vai ver que ele nem quis se matar. Foram as...
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2: Queridos amigos, queridas amigas, caros ouvintes da Web Rádio Fraternidade, mais uma vez, aqui nos encontramos, em nome de Jesus, para fazermos uma reflexão à luz do Evangelho segundo o Espiritismo. Meu nome é Graça Teles, sou trabalhadora na Seara do Cristo, hoje aqui como voluntária, através da Web Rádio Fraternidade, a emissora do bem na internet. Convido aos irmãos para que possamos juntos nos comunicarmos com esta força maior, esta força bendita, para nos conectarmos com as forças do bem em favor de todo o universo, de todos os nossos irmãos encarnados e desencarnados, dos nossos familiares, amigos, companheiros de ideal, por todos aqueles que compartilham conosco a existência. Que possamos seguir sempre espalhando esperança, fortalecendo a fé daqueles que caminham conosco e trabalhando a nossa reforma interior para que o mundo assim se transforme cada vez mais. Se transforme cada vez mais em um mundo de paz. Que assim seja. Queridos amigos, a lição 116, no livro Caminho, Verdade e Vida, é uma psicografia de Francisco Cândido Xavier, o Espírito Emmanuel. A lição tem o título Agir de Acordo. É muito interessante analisarmos esse título, porque muitas vezes nós fazemos ao contrário do que já sabemos. Nós estudamos, nós buscamos muitas vezes nos aprofundar em determinados temas, mas às vezes a prática diária fica diferente. E aí Emmanuel vem através de um versículo de Paulo, que está lá em Tito, capítulo 1, versículo 16, e diz para nós assim: confessam que conhecem a Deus, mas negam-no com as obras, sendo abomináveis e desobedientes, e reprovados para toda boa obra. Paulo escreveu para nós lá em Tito. E aí a gente pensa, né? Não agimos realmente de acordo com aquilo que nós já estudamos no Evangelho. Não agimos de acordo com os nossos irmãos em dificuldades, com as nossas famílias. Mas isso não deve ser para nós motivo de descrença, de deixarmos para lá, de desanimarmos. Devemos sim insistir, mesmo porque chega para nós o Espiritismo, né? E qual é o papel do Espiritismo? Emmanuel fala para nós nessa lição assim: o Espiritismo, em sua feição de cristianismo redivivo, tem papel muito mais alto que o de simples campo para novas observações técnicas da ciência instável no mundo. Olha só, então o papel do Espiritismo não é só que estudemos, que analisemos, mas é que vivamos realmente esse cristianismo que vem nos mostrar, o cristianismo redivivo. É muito importante isso, né? E somos agraciados por tantos esclarecimentos, então vamos à prática, voltando à lição, ao título Agir de Acordo. E como tem andado a nossa prática? De acordo com tudo que nós já sabemos? Está coerente? Emmanuel diz assim: a Terra, até agora, no que se refere às organizações religiosas, tem vivido repleta dos que confessam a existência de Deus, negando-o, porém, através das obras individuais. Então, a gente acredita, a gente discursa, mas na prática não tem sido assim. Nós temos sido, assim, um tanto hipócritas até, de não vivermos o Evangelho que nós tantas vezes falamos. E a gente fica pensando, né? A natureza mostra para nós esta vivência do cristianismo redivivo. Basta a gente lembrar quando a gente poda uma planta e ela brota, né? Basta a gente pensar que às vezes também através da nossa intuição, a gente às vezes está num caminho que não é muito saudável espiritualmente falando, e vem aquelas intuições, e às vezes a gente nega o ouvido a esses avisos que os irmãos, benfeitores, amigos nos trazem. E é isso que Emmanuel diz para nós aqui, assim: o intercâmbio dos dois mundos, visível e invisível, de maneira direta, objetiva, esse reajustamento sentimental, ou seja, essa prática que a gente tem, essa vivência de tudo que nos cerca, tem como objetivo reajustar os nossos sentimentos, os nossos caminhos, para que a luz divina se manifeste nas relações comuns dos homens. Gente, é no dia a dia, é nas relações simples que nós vamos descobrindo o Pai e apresentando aos demais. Emmanuel tem uma fala interessante que diz assim: Deus ajuda o homem através do próprio homem. Então vamos observar com mais finesse as nossas vivências, as nossas práticas. E aí, como conciliar o conhecimento de Deus com o menosprezo aos semelhantes? Como, se eu falo tanto do Evangelho, mas eu não vivo, eu não pratico em relação ao meu irmão? E aí vem nos trazendo também uma reflexão importante a respeito das religiões, dizendo assim para nós: as antigas escolas religiosas, à força de se arregimentarem como agrupamentos políticos do mundo, sob o controle do sacerdócio, acabaram por estagnar os impulsos da fé em exterioridades que aviltam as forças vivas do Espírito. Gente, que verdade nua e crua, né? Até engraçado falar isso. Mas olha só, as religiões muitas vezes, cada uma do seu modo, mudaram o foco e transformaram em prisão para os nossos corações. Porque muitas vezes, com o poder, com a imposição, as práticas religiosas atrasaram nossa evolução espiritual. A gente tem que ter um olhar significativo para isso. O que nós estamos fazendo, o que nós estamos vivendo dentro daquela religião que nós escolhemos, que nós precisamos crescer. Gente, é uma reencarnação. Precisamos crescer, aproveitá-la ao máximo. E aí, para finalizar, o Emmanuel fala com muita clareza sobre essa doutrina que nós temos. A doutrina consoladora da sobrevivência e da comunicação entre os habitantes da Terra e do infinito, com bases profundas e amplas, e aí, por minha conta, eu acrescento, simples também, que são bases simples, nós é que complicamos, né? Profundas, amplas, no Evangelho, floresce entre as criaturas com características de nova revelação. Vem como se fosse algo realmente muito novo, para que o homem seja, nas atividades vulgares, ou seja, nas atividades do dia a dia, real afirmação do bem que nasce da fé viva. Olha, eu digo para vocês, quanto mais a gente lê essa obra Fonte Viva, quanto mais a gente medita sobre cada palavra que Emmanuel trouxe para nós, cada esclarecimento, a gente tem que agradecer muito a Deus por tanta luz que chega. Então, lembrando aqui dessa doutrina

0: acordo com as lições que o mestre trouxe para nós. Um grande abraço e até o nosso próximo encontro para estudarmos o Evangelho de Jesus. Que assim seja.
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4: Na sequência de nossa programação, vamos ouvir agora Haroldo Dutra Dias, abordando o tema Bem-aventurados os aflitos. Palestra proferida dia 14 de março de 2015, durante a realização da 17ª Conferência Estadual Espírita do Paraná, tendo como palco o Center Convention Expo Trade de Pinhais, na Grande Curitiba.
5: Com as senhoras e os senhores, Haroldo Dutra Dias.
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7: Caros amigos, boa tarde para todos. Gostaria de agradecer à mesa diretora e a toda a Federação Espírita do Paraná por esta abençoada oportunidade. Quero também cumprimentar os internautas e dedicar um afetuoso abraço para todos os trabalhadores que estão se esforçando para que a transmissão possa ocorrer, da Rádio Fraternidade, da FEB TV, TVC e TV SEB, na pessoa do Marcelo e da Regina, a quem eu dedico um grande abraço. No final do ano passado, no Museu de História Natural de Nova York, as pessoas entravam e ficavam surpresas com uma espécie de exposição altamente atrativa. Numa espécie de cinema 4D, em que você se senta, fica reclinado, olha para cima, e numa semi-abóbada é exibida uma filmagem impressionante, conduzida por ninguém menos do que Neil, um físico cosmólogo norte-americano, que hoje está à frente de uma famosa série norte-americana chamada Cosmos. Durante muito tempo, essa série foi conduzida por Carl Sagan e atualmente é dirigida e apresentada por esse cosmólogo chamado Neil. É de fato uma apresentação impressionante. A pessoa vai se deslocando da Terra e começa a fazer uma exploração pelo universo. Os sistemas solares, as constelações, as galáxias. Mas num determinado ponto, quando a viagem já está um pouco além do sistema solar, o apresentador faz um convite à advertência. Diz ele: quando se faz uma viagem pelo universo, é preciso que o viajante abra mão de um conceito muito básico. No universo, não há para cima nem para baixo. Se você olhar para cima, verá milhares de constelações. Mas se você olhar para baixo, também verá milhares de constelações. Para um viajante do universo, também não tem esquerda e direita, nem para frente e para trás. Em qualquer ângulo dos 360 graus, você encontrará milhares de sóis em todas as direções. Então, de uma maneira bastante engraçada, muito típico da cultura norte-americana, esse apresentador Neil diz assim: numa viagem pelo cosmos, é

0: aprender um novo conceito. Você, o observador, é sempre o centro. Você sempre está no centro. É a partir do seu olhar que o universo se desvela. Não importa a direção em que você olhe. Isso é impressionante. Sobretudo com a tecnologia de imagem dos dias atuais. Mas não era essa visão do homem há 200 anos atrás, há 300 anos atrás. A teologia da Idade Média construiu um conceito que hoje não funciona mais. Qualquer criança com um iPad na mão não é mais capaz de acreditar que acima da sua cabeça há um céu e que abaixo dos seus pés há um inferno. Se nós tentarmos contar essa historinha para uma criança, ela nos dirá que abaixo dos nossos pés só pode estar o Japão. Porque é uma cultura criada com GPS, com videogame, com filmes, com jogos interativos. Essas crianças já estão acostumadas com uma linguagem cósmica. No entanto, Allan Kardec, no capítulo 3 do livro O Céu e o Inferno, capítulo intitulado O Céu, no item 2, fez a preciosa afirmação antecipando as conquistas da ciência atual. Diz o codificador: as diferentes doutrinas relativamente ao paraíso repousam todas no duplo erro. Erro de considerar a Terra centro do universo e limitada à região dos astros. É além desse limite imaginário que todas as religiões têm colocado a residência afortunada e a morada do Todo-Poderoso. O céu teológico, a morada de Deus. E prossegue o codificador nesse luminoso parágrafo: singular anomalia que coloca o autor de todas as coisas, aquele que governa todas as coisas, nos confins da criação, em vez de no centro dela, donde o seu pensamento poderia irradiante abranger tudo. É essa pérola de luz espiritual que o codificador deixou grafado no livro O Céu e o Inferno. Deus está no centro da vida, no centro do cosmos, no centro de nós mesmos. Tudo mais é irradiação do seu portentoso e grandioso pensamento. O pensamento divino, que através do fluido cósmico universal, onde toda a criação está mergulhada, esse pensamento abrange a criação infinita, se irradia, e podemos, apesar da pobreza da linguagem humana, incapaz de expressar a grandeza do Criador, podemos dizer, por que não, que Deus é o sol da criação, é a fonte radiadora da vida. Além de Deus, tudo é periférico. Deus não está acima, Deus está no centro, inclusive de mim, inclusive de você. No centro do nosso eu mais profundo é onde o Criador se comunica conosco. É onde o Criador trava contato com o nosso espírito imortal. E é desse centro profundo, que não tem relação com o nosso ego, com os nossos pensamentos e sentimentos periféricos, é lá do centro que Deus irradia a sua luz, afetando a nossa evolução espiritual, ou melhor, conduzindo-a através do seu irresistível amor, e com base na sua suprema inteligência. Ao publicar essa portentosa obra, a qual comemoramos 150 anos, Kardec revolucionou o pensamento religioso do mundo, porque o Espiritismo veio colocar o homem numa nova estrada, veio colocar os pés da humanidade na direção da religião cósmica, do amor e da verdade. Não mais uma religião terrena, não mais uma religião que prega um céu e um inferno imaginário, que não tem base cosmológica, que não tem base astronômica. O Espiritismo veio trazer um céu interior. E prossegue o codificador no seu raciocínio, dizendo que através dos seus dons, das suas faculdades espirituais, o homem é capaz de entrar em contato, onde quer que esteja, com o centro irradiador da criação infinita, que é Deus. Não se trata de uma viagem a um lugar, trata-se de uma ampliação de percepção espiritual. Por essa razão, no Evangelho segundo o Espiritismo, no capítulo 1, dando sequência ao seu primoroso raciocínio, o codificador divide as matérias. No primeiro capítulo do Evangelho segundo o Espiritismo, ele trata do tema "não vim destruir a lei", dizendo que a doutrina espírita não faria um descarte irresponsável da experiência religiosa do mundo, porque Deus age com planejamento, até o mais singelo administrador atua segundo uma agenda, e Deus, que é a inteligência suprema, não poderia atuar sem um plano. Portanto, a revelação espiritual também possui um plano bastante definido. Esse plano começou com os missionários da primeira revelação, incluindo Moisés. Teve sequência com a chegada do governador espiritual do orbe ao mundo e da sua pleiade de missionários encarregados de espalhar a luz do Evangelho aos corações. Mas quem eram os destinatários? Os mesmos espíritos. Os mesmos espíritos. Os espíritos que presenciaram a primeira revelação, agora mais maduros, tinham chance de travar contato com a revelação insuperável do Evangelho. E esses mesmos espíritos, 19 séculos mais tarde, depois de muito sofrimento, depois de muitos equívocos, depois de muitas experiências, tinham agora maturidade espiritual suficiente para o advento da terceira revelação. Somos nós, espíritos milenares, cansados de preconceitos religiosos, cansados de imprecisão de vocabulário, cansados de fantasias teológicas, com o coração sedento de verdadeiro consolo e com a mente ávida da verdade, da luz da verdade. É para esses espíritos amadurecidos na luta e na forja evolutiva que veio o Consolador prometido. Por isso Kardec deixa claro no primeiro capítulo que não vinha destruir a tradição religiosa, não vinha menoscabar o trabalho de outros missionários que o antecederam, mas também deixa um item inusitado: propõe, com a orientação do Espírito de verdade, uma aliança entre a religião e a ciência. Doravante, com o advento da doutrina espírita, cientistas e religiosos deveriam dar-se as mãos em busca da verdade. Religiosos admirariam e apoiariam o trabalho dos cientistas, e cientistas responsáveis apoiariam, dariam suporte e caminhariam juntos com os novos religiosos. Porque a aliança é um casamento. Desde esse momento glorioso, a doutrina espírita é amiga da ciência. Amiga porque apoia todos os empreendimentos científicos responsáveis, porque apoia todas as descobertas científicas, porque a doutrina espírita ama a verdade e sabe que a busca da verdade é infinita e é para sempre, para sempre. Por isso, na promessa do Consolador prometido, Jesus nos diz: eis que vos enviarei um outro Consolador. Ele, o Consolador, vos guiará em toda a verdade e estará convosco para sempre. Por que que o Consolador estaria conosco para sempre? Porque a busca da verdade vai durar a eternidade. O Consolador é para sempre, porque nós sempre caminharemos em busca de mais verdade. Mais verdade significa maior percepção da vida. Maior percepção da vida significa maior responsabilidade moral. Maior responsabilidade moral significa maior felicidade espiritual. No primeiro capítulo, o codificador deixava claro: o Espiritismo não é subserviente à ciência, por uma razão muito simples. A ciência do mundo ainda é escrava da política e da economia. A ciência ainda não se libertou de interesses mesquinhos. Não obstante, os missionários que atuam dentro dela. Não obstante, os espíritos sacerdotes que doam as suas vidas para o progresso da ciência, infelizmente, a ciência ainda é assalariada pela guerra. A ciência ainda é assalariada pelo ódio étnico. A ciência ainda é paga pelos ditadores deste mundo. E é por isso que a doutrina espírita vem libertá-la, ensinando ao cientista princípios de moral cristã, ensinando a ciência a ser digna, a trabalhar para o bem comum, para o bem-estar dos seres humanos, e não para a sua destruição covarde. Portanto, a ciência precisa do Espiritismo, e o Espiritismo precisa das descobertas e das tarefas da ciência, para que ele possa progredir na sua busca da verdade. É a religião cósmica do amor e da sabedoria. Porque o Espiritismo é claro: duas asas nos conduzirão à felicidade espiritual. A asa da sabedoria e a asa do amor. Não há anjos ignorantes, mas também não há anjos perversos. Bondade e inteligência é a nossa meta. Bondade e inteligência é o nosso dever. No capítulo 2, Kardec propõe: meu reino não é deste mundo. Para que nós pudéssemos fazer uma justa avaliação da figura de Jesus. Na imprensa, nos jornais, na literatura mundial, Jesus é visto como um simples galileu que viveu há 2000 anos e que era um homem comum como qualquer um de nós. Mas não é bem assim. Aqueles que são mais atentos, aqueles que são mais observadores, que possuem um senso crítico mais apurado, terão oportunidade de pensar na qualidade moral de alguns seguidores de Jesus. Eu gostaria de me referir a 4 deles. Francisco de Assis, um seguidor do Cristo. Madre Teresa de Calcutá. Irmã Dulce, Francisco Cândido Xavier. Ora, será possível que os seguidores do Cristo sejam maiores que ele? Será possível que os seguidores do Cristo tenham maior elevação espiritual do que o próprio Cristo? Pintar Jesus, imaginando que ele possui as nossas fraquezas psicológicas, que ele possui a nossa estatura espiritual, é um delírio do homem moderno. Por isso Kardec escreveu: meu reino não é deste mundo, para falar da realeza espiritual de Jesus. No fundo, no fundo, Kardec queria nos ensinar que Jesus é o governador espiritual do orbe. Portanto, ele é o espírito que detém a máxima autoridade na condução dos destinos de todas as almas que evoluem no educandário chamado Terra. Ele é o mestre insuperável. E é nesse capítulo em que há uma mensagem muito especial, uma mensagem ditada por um espírito feminino que fora uma rainha quando encarnada. Ela que havia sido uma rainha, vinha dizer, vinha gritar, que a sua realeza não era nem 1% da realeza espiritual do Cristo no mundo espiritual. Era preciso resgatar a figura do Cristo e colocá-la no seu devido lugar. Para quê? Para que dessemos mais atenção à mensagem insuperável do seu Evangelho. No capítulo 3, Kardec amplia os limites da religião da época, porque a religião da época de Kardec era uma religião tribal. No capítulo 3, Kardec trata de "há muitas moradas na casa de meu pai", e incorpora aos princípios da doutrina espírita a visão de que o Deus que nós adoramos no Espiritismo é um Deus cósmico. Cósmico. É um Senhor das estrelas. Não é um monarca da terra. Não é um velhinho sentado numa cadeira. É a inteligência suprema, o amor supremo, que dirige a criação infinita dos mundos. Humanidade não é a população do Brasil somada à população dos outros países. Humanidade é a soma de todos os espíritos que compõem o cosmos infinito. Ampliava-se assim a visão religiosa. Com a doutrina espírita, nós religiosos somos convidados a abrir a nossa mente, ampliar a nossa percepção. E é por isso que Kardec, sem nenhum senso de fantasia, deixa claro no capítulo 4: ninguém pode ver esse grandioso reino divino se não nascer de novo. Uma encarnação é muito pouco, muito pouco. Uma encarnação é um estalar de dedos. Um escritor norte-americano chamado Malcolm Gladwell escreveu um livro que se tornou best-seller no New York Times, chamado Outliers, que traduzindo é fora de série. Ele entrevistou pessoas que ele chamava, entre aspas, de fora de série, pessoas extraordinárias. Pessoas que alcançaram um patamar de competência impressionante nas suas áreas de atuação. Então ele entrevistou músicos, artistas, escritores, poetas, economistas, físicos, cientistas. E o que ele descobriu? Que para você se tornar bom numa área, não importa qual seja, você só se torna bom em algo depois de 10 mil horas. 10 mil horas, faz as contas. Se você quer ser um bom cozinheiro e cozinha 4 horas por dia, é só dividir 10 mil por 4. Precisará de 2.500 dias de prática. Isso para ficar bom, para ficar bom e para ficar excelente. Nós podemos responder de forma simples: muitas vidas. Para ficar excelente em algo, você precisa de muitas vidas. E para ficar excelente, para se tornar excelente em muitas coisas, ora, você precisará de muito, muito mais vidas. Ninguém atinge excelência espiritual sem muitas encarnações de esforço, trabalho e dedicação. É o que Kardec queria dizer com: ninguém pode ver o reino de Deus se não nascer de novo. E então, no capítulo 5, Kardec coloca o tema que é objeto da nossa reflexão de hoje. Eu sei que alguns já estavam aí pensando: meu Deus, ele fugiu totalmente do tema. Bem-aventurados os aflitos, alguém tem que avisar ele. chegamos no tema, capítulo 5 de O Evangelho segundo o Espiritismo, bem-aventurados os aflitos. Mas eu fiz questão de percorrer essa breve viagem, que durou alguns minutos, porque agora nós temos uma bagagem nova. O que trouxe Kardec no capítulo Bem-aventurados os aflitos? Alguém que não nos acompanhou nessa viagem poderá se perguntar: existe alguma bem-aventurança em sofrer? Talvez, se você está vindo aqui pela primeira vez, está conhecendo o Espiritismo agora, você está pensando assim: é bem que me falaram, esses espíritas gostam de sofrer mesmo, fazem palestra, fazem encontro para falar de sofrimento, que coisa horrível. Acontece que, nesse capítulo, com a orientação do Espírito de Verdade e da Plêiade que assessorava o Espírito de Verdade, Kardec se propõe uma gigantesca tarefa: dar um novo significado à dor, um novo sentido à dor. A dor agora precisa ser vista com novas lentes, de uma nova perspectiva. E ele então começa a separar aflições desnecessárias e aflitos desesperados, aflitos perturbados, das aflições justas e necessárias, e dos aflitos equilibrados. Nem toda aflição é igual. E Kardec começa a escrever: causas anteriores e causas atuais das aflições. Buscando um pouco do que falamos de manhã, trechos do Código Penal da Vida Futura, nós aprendemos com o codificador que todas as nossas imperfeições geram sofrimentos. Assim, como sofre o indisciplinado? A pessoa que não tem disciplina sofre, sofre, sofre, sofre. Sofre muito. Sofre porque sai atrasado para ir para o serviço e, quando está no meio do caminho, descobriu que esqueceu alguma coisa. Sofre porque ele está sempre correndo, porque sempre não consegue se programar. Ele é um aflito, mas não é um bem-aventurado. É um aflito perturbado, é um aflito desesperado, ansioso. Essa criatura emite uma energia que deixa a todos ansiosos. A energia que se despende de tal alma agita todo mundo, até planta, se possível até pedra. Por isso dizia Chico Xavier: a disciplina não é uma cadeia, a disciplina é a chave da porta. Com ela você pode entrar e sair. Quando disciplina é liberdade, porque nos dá condições de ir e vir com serenidade. Mas há uma outra aflição perturbadora. Tudo que eu estou citando aqui está escrito no capítulo. A imprevidência. Imprevidência. Quantos de nós já não viveu a experiência de gastar tudo que ganha? Ou pior, gastar mais do que ganha. E então, quando surge um imprevisto, e sempre surgem imprevistos, a regra mais previsível da vida é, abre aspas, a vida é imprevisível. Sempre surge um fato. E o que acontece com o imprevidente? Acontece o que aconteceu naquela historinha da cigarra e da formiga. Aliás, história relembrada por Kardec. Enquanto a formiguinha trabalhava no inverno para guardar para os momentos difíceis, a cigarra cantava. Cantava. Sorria, iludida, até que chegou o inverno. E então, ela teve que amargar as consequências da sua imprevidência. Quantas criaturas sofrem na sua vida por imprevidência? Não tem nada a ver com karma. Não estava nada programado para você sofrer isso. O espírito protetor fica olhando assim: meu Deus do céu, tem tanto sofrimento para ele já programado para vir, ele está criando outros. vai ficar sem energia, né? Hora que vier os sofrimentos necessários, ele já gastou tudo com os desnecessários. Imprevidência. E o orgulho? Quantos sofrimentos o orgulho traz para o nosso caminho? Porque a criatura orgulhosa, ela é incapaz de pedir desculpa. A criatura orgulhosa, ela é incapaz de reconhecer os seus erros. Mas pior, pior de tudo, a criatura orgulhosa é incapaz de reconhecer o valor das outras pessoas. Para ela, só ela tem valor. Ninguém mais tem valor. Como sofre o orgulhoso? Sofre muito, sofre horrores, porque ele começa a atrair para a sua vida um conjunto de circunstâncias e um conjunto de pessoas que estão em sintonia com ele. Ele começa a atrair para junto dele pessoas que são orgulhosas como ele, portanto, pessoas que não têm a mínima consideração por ele. Se você não tem a mínima consideração pelo outro, você vai atrair pessoas que também não têm a mínima consideração por você. Chama-se lei de afinidade. Mas não só pessoas, circunstâncias também. E então, o orgulhoso se torna o aflito perturbado. Aquele que chora, que passa por lutas, que poderiam ser evitadas, se ele tivesse a coragem de encarar as suas próprias imperfeições e de fazer um esforço sincero para aperfeiçoá-las. E o que dirá do egoísta? O egoísta é a pessoa mais carente do mundo, porque o problema do egoísta é que ele acha que o mundo gira em torno dele e que todo mundo foi criado para servi-lo. E que tudo que existe no mundo é dele. Conclusão? Ele atrairá um conjunto de egoístas para viverem ao lado dele. E o que, que se torna isso? Uma guerra de interesses. Um puxando para um lado, outro puxando para o outro. É uma guerra. Como o egoísta é incapaz de doar desinteressadamente, ele raramente recebe amor desinteressado. Como a dinâmica do egoísta é sempre dar para receber algo, toda vez que ele recebe, vem uma conta embaixo, já com os 10% calculado. Depois de um tempo, o egoísta padece de uma profunda solidão, porque ninguém quer ficar ao lado dele. Ninguém quer ficar ao lado de alguém que só quer receber. Ninguém quer ficar ao lado de alguém que só pensa em si. Então o egoísta experimenta uma profunda solidão, uma profunda carência emocional. É um sofrimento. E ele se transforma num aflito desesperado. Não num aflito bem-aventurado. E assim Kardec prossegue, mostrando uma série de imperfeições morais que acarretam sofrimento. Sofrimento desnecessários. Por que desnecessários? Porque as nossas imperfeições são renitentes. Elas nos acompanham há 2.000, 3.000, 4.000 anos. São as mesmas imperfeições, são os mesmos sofrimentos, e por incrível que pareça, se nós tivéssemos acesso à nossa ficha espiritual, e pudéssemos listar os sofrimentos da nossa vida atual, nós ficaríamos estarrecidos ao descobrir, que já tem 20 encarnações que nós estamos sofrendo a mesma coisa, não muda, porque as imperfeições são as mesmas, e o pior, sofrimentos absolutamente desnecessários. Então, ao contrário do que muitos dizem, o Espiritismo não aplaude sofrimento, o Espiritismo não é masoquismo, mas o Espiritismo é lúcido, lúcido, ele não promete fantasias, ele nos diz que a verdadeira felicidade anda de braços dados com o aperfeiçoamento moral. Quanto mais aprimorarmos os nossos sentimentos e os nossos pensamentos, mais felizes seremos. Não uma felicidade que vem das circunstâncias, não uma felicidade que vem das coisas, mas uma felicidade que brota do íntimo do nosso ser, do centro do nosso ser, e que nos torna felizes, independentemente das circunstâncias das nossas vidas. E aí, depois de fazer esses reparos, Kardec começa a falar dos aflitos resignados, dos aflitos serenos, dos aflitos bem-aventurados. Por quê? Porque ele começa a discorrer sobre aqueles sofrimentos que independem da nossa vontade. São sofrimentos decorrentes da experiência humana. Pelo simples fato de sermos humanos, enfrentamos uma dose e uma carga de sofrimento. E como reagir a esse sofrimento? Com uma nova visão do sofrimento. Vamos dar alguns exemplos para que a nossa fala se torne mais clara. Encarnar é aceitar uma cota inevitável de sofrimento. Por exemplo, não é fácil entrar dentro de um útero. Encarnar não é fácil. E quando você se acostuma com aquele escuro, imagine os espíritos que têm claustrofobia, quando se preparam para reencarnar. Depois que se acostuma com aquela temperatura, depois que você se acostuma com aquele escuro, depois que você se acostuma com o psiquismo da sua mãe, inesperadamente, sempre tem um ginecologista ou uma ginecologista que tiram você lá de dentro, vem um pediatra e de repente uma luz intensa, um frio intenso, uma fome, e agora você tem que respirar por conta própria. É a condição do encarnado. E nesse processo da vida, dói quando nascem os dentes, dói quando você tenta andar e cai. E o pior, depois de uma certa idade, dói tudo. Dói respirar, dói mastigar, dói sentar, deitar dói, andar dói. É natural. Essa é uma aflição que faz parte do nosso estatuto, da nossa condição de encarnado. Estar encarnado é carregar um corpo físico, com todas as suas vicissitudes, todas as suas vicissitudes. Quem já teve uma cólica renal sabe o que eu estou falando, quem já teve uma dor de dente sabe o que eu estou falando, que não dirá de outros problemas. São aflições naturais da caminhada evolutiva, até mesmo os animais estão sujeitos a elas, eles também quebram as patinhas, se machucam, machucam as asas, vão a óbito. É a dor evolução. Não há crescimento sem uma dose de dor. Não há borboleta sem que o casulo seja rompido. E como reagir a esse sofrimento e essa condição humana? Vamos falar daqui a pouco. Há outro gênero de sofrimento. O encarnado possui uma parentela corporal. Calma, não estou falando mal da família. E possui uma família espiritual. A família espiritual é eterna. Seus laços são espirituais e se fortalecem com o tempo. A parentela corporal é provisória. Portanto, e esse é o maior desafio, antes de encarnar, nós sabemos quem ia vir antes, quem viria depois. Foi combinado, combinou, combinamos que não nasceríamos se nossos pais não viessem, combinamos que seríamos cercados de uma parentela corporal. E o mais desafiador, sabemos quais voltariam antes, portanto, Estar encarnado é como comparecer a uma estação ferroviária. Isso não é papo de mineiro. Estar numa estação ferroviária é presenciar encontros e despedidas. Algumas pessoas vieram para ficar conosco alguns anos e irem embora. Nós também iremos. A única notícia ruim que eu vou dar hoje à tarde, todo mundo aqui vai desencarnar. Ninguém vai morrer. Então, nessa estação, os bilhetes não coincidem. Eu posso estar com você agora viajando, mas eu não sei a hora da sua volta. Em algum ponto, nossos destinos vão se bifurcar. Ou eu vou, ou você vai. Todos vamos. Eu não sei a ordem da fila, não adianta nem me perguntar depois. Mas tem uma fila e uma ordem. Essa natureza temporal dos laços físicos traz sofrimento. E assim, quem de nós não presenciou ou não viveu um pai se despedindo de um filho ou de uma filha? Uma mãe enterrando um filho ou uma filha? Filhos enterrando seus pais? Alguém enterrando uma esposa ou um esposo amado? Alguém se despedindo de um querido amigo? Trabalhadores de uma tarefa espírita se despedindo? São sofrimentos inerentes à nossa condição de encarnado e à natureza provisória da nossa experiência humana. Estar encarnado é experimentar provisoriedade. Provisoriedade. Tudo é provisório. Tudo. O signo da experiência humana se chama impermanência. Nada permanece igual, quer queiramos, quer não queiramos, e isso é uma aflição, é um sofrimento. Não bastassem esses sofrimentos inevitáveis, não há nenhuma criatura humana que tenha poder de se livrar dessas aflições, nenhuma sequer, são inevitáveis. A par dessas experiências, há outras. Todos nós somos espíritos numa longa trajetória evolutiva. Já acertamos muito. Graças a Deus, como diz Paulo de Tarso, somos o que somos. Graças a Deus, já conquistamos o que conquistamos. Mas também, na nossa longa e milenária sementeira, há espinhos e azedume que precisam ser colhidos, que precisam ser cultivados. E então, o codificador começa a falar das aflições cujas causas estão nas existências anteriores. E o Espiritismo, bem compreendido, nos ensina que as encarnações são solidárias. Solidárias. Talvez um episódio que você está vivendo hoje, no seu trabalho, tem suas raízes em uma existência que você teve no ano 400 depois de Cristo. Talvez uma amargura que você está vivendo na esfera afetiva tem suas causas em eventos que ocorreram 1000 anos atrás. As encarnações são solidárias. Umas decorrem das outras, e a bondade divina, a misericórdia divina, jamais coloca sobre os nossos ombros um fardo que não somos capazes de carregar. Isso significa que a providência divina pode esperar 800, 1000, 1500 anos, até que nós tenhamos maturidade psicológica, força espiritual suficiente para enfrentar alguns problemas do passado. Máxima solidariedade das vidas, causas anteriores das aflições. É assim que, por mais previdente que você seja, por mais honesto, por mais responsável, por mais bondoso, nós estamos sujeitos a acontecimentos, a vicissitudes que são frutos de experiências que estão nos confins do passado e que ainda são necessárias para o nosso aperfeiçoamento espiritual. Por isso, nenhum de nós, espíritos encarnados na terra, estão isentos de duras provas. E é nesse momento, depois de explicar a aflição, depois de colocar cada pingo nos seus is, cada coisa no seu lugar, a doutrina espírita nos fala de uma consolação diferente. Onde está a força da consolação do Espiritismo? Primeiro, em nos dizer, nós somos espíritos imortais. Imortais. O que estamos vivendo agora é totalmente provisório. Totalmente provisório. Não representa nada em termos de tempo, em comparação com a eternidade, nossa herança. Por isso, aconselhava Maria de Nazaré, quando os sofredores a procuravam na casinha de Éfeso, dizia ela, isso também passa, isso passa, toda aflição passa, todo sofrimento passa, por mais que pareça durar, ele passa. A vida não se encerra no túmulo, e é por isso que Dr. Bezerra de Menezes disse aquela belíssima frase ao materialista: o Espiritismo é capaz de consolar as mães que enterraram seus filhos, dizendo a elas, eles continuam vivos, eles continuam vivos. É por isso que o Espiritismo diz a todas as pessoas que pensam em suicidar-se, não faça isso, você vai aumentar seu sofrimento e não diminuir, a vida não cessa, já que estamos encarnados, é preferível ficar aqui, é preferível enfrentar as dificuldades que nós temos que enfrentar, porque o suicídio multiplica nossas dores. Vamos ficar de pé. É por isso que o Espiritismo aconselha aqueles que estão no estágio terminal de uma doença, vivendo às vezes à custa de aparelhos, e nós no nosso imediatismo pensamos, por que não desligar? Por que não abreviar o sofrimento? Ora, por uma razão muito simples, a melhor coisa é chegar sereno no mundo espiritual. Nem todos que desencarnam chegam serenos na pátria espiritual, e a doença, o leito de morte, é às vezes uma abençoada oportunidade de acerenar o nosso espírito, preparando-o para a vida no mundo espiritual. Todos nós vamos morrer, ninguém está isento dessa experiência. Chegará um momento em que nós teremos que passar pela crise da morte. Ninguém está fora dessa regra. Essa regra não possui exceção. Até Lázaro morreu. Até Lázaro experimentou definitivamente o túmulo. Anos depois de ser tirado dele pelas mãos do Cristo. Portanto, quando nós encaramos os fatos da vida a partir dessa perspectiva da imortalidade da alma, as coisas como que assumem o seu real tamanho, nem maior, nem menor. O Espiritismo não vem dizer que não dói enterrar alguém que a gente ama, porque como dizia Chico Xavier, saudade dói dos dois lados, não é só daqui não, é de lá também, mas ele nos dá, ou melhor, o Espiritismo nos devolve a chama da esperança de que nós vamos reabraçar todos os seres que nós amamos e que já nos antecederam na jornada do túmulo. Haverá um novo encontro, todos nos veremos novamente, todos. Essa esperança nos transforma em criaturas bem-aventuradas, porque o problema não é sofrer, o problema é não ter perspectiva. A questão não é passar por uma dor, a questão é não ter esperança. Quando você quer adquirir algo, por exemplo, uma casa, não raro o casal, a família inteira, faz um sacrifício de 10, 15 anos para poder comprar uma casa. Se priva de inúmeras coisas, e priva-se com alegria, porque sabe que vai conquistar algo, sabe que aquele sacrifício tem uma razão, tem um propósito. Nós sabemos que todas as nossas dores, não aquelas desnecessariamente causadas por nós, mas todas as dores genuínas, produzem luz dentro das nossas almas, e de que há um propósito superior, conduzindo os nossos destinos. Essa é a suprema consolação da doutrina. Por conta dessa consolação, a lição do Cristo faz sentido, as promessas do Evangelho passam a fazer sentido, porque eu tenho em que confiar, eu tenho motivos de genuína esperança. Nós sabemos que no final tudo vai dar certo. Se não deu certo, é porque não chegou no final. Por isso os Espíritos nos ensinam nesse capítulo que para suportar a aflição com serenidade, nós precisamos de duas virtudes grandiosas: obediência e resignação. Obediência, dizem os Espíritos, é o consentimento da razão. Eu entendo, eu compreendo que Deus governa a minha vida, governa todas as vidas. Portanto, há sempre um propósito por detrás de toda vicissitude. Toda dor, quando chega, nos encontra de um tamanho, quando sai, se despede de nós, nos deixando maior do que nós somos. Por isso há uma prece que diz assim: Senhor, eu não te peço que alivie o peso da minha cruz, eu só te rogo, Mestre, que me torne mais forte. Porque nem sempre a resposta está em diminuir a carga. Muitas vezes, a resposta para o nosso sofrimento é nos tornarmos mais fortes, mais confiantes, mais obedientes. E obediente significa: eu aceito a vida naquilo que eu não posso mudar, porque naquilo que eu posso mudar eu tenho o dever de aprimorar, mas naquilo que eu não posso mudar eu aceito como é. Eu me deixo conduzir com obediência por uma razão muito simples: não importa o quão inteligente você for, Deus é mais. Deus enxerga mais. Talvez nós alimentemos hoje um desejo ou um propósito que, se for realizado, seria a nossa ruína espiritual. Portanto, há muito amor em dizer não. Há muito amor em dizer não. Quando Deus nos diz não, em muitas ocasiões, Ele está nos protegendo de experiências mil vezes mais dolorosas, porque a nossa percepção é limitada, a percepção do encarnado é mais limitada ainda. Basta pensar que nós estamos numa jornada, mas não sabemos quanto tempo dura, não sabemos. Nosso anjo guardião sabe, os espíritos que dirigem a nossa evolução sabem, nós não sabemos. Bom, também não quero saber, por favor, não me contem. Só essa falta de percepção, só essa falta de percepção, já nos torna infinitamente ingênuos com relação aos amigos espirituais, que dirá com relação a Deus. O Criador tem uma percepção infinita, Ele enxerga infinitamente mais longe Por isso, é razoável obedecer. A obediência é o consentimento da razão, mas não basta. É preciso a resignação. E resignação é o consentimento do coração. Resignação é quando nós acolhemos com amor a nossa haste de espinhos, para que a nossa rosa possa produzir perfume. Acolher com amor as experiências que a vida nos traz, por mais que ela nos contrarie, por mais que ela nos faça chorar. Bem-aventurados os que choram, porque serão consolados. Resignação é essa entrega do coração. Eu me lembro de um caso muito pitoresco. Todos sabem que Francisco Cândido Xavier não gostava de jeito nenhum de ser internado em hospital. Aliás, eu acho que pouca gente gosta, né? Mas ele realmente tinha um sentimento de repulsa a ficar internado. Faltando pouco tempo para ele desencarnar, ele é acometido de uma pneumonia. Imagine, depois de décadas e décadas de serviço em favor da mediunidade com Jesus, depois de milhares de corações que foram consolados pelas suas mãos, pelo seu verbo, pela sua conduta, lá estava Francisco Cândido Xavier, alquebrado, envelhecido, sem forças para levantar a mão, internado com pneumonia. E um repórter da Globo filma a janelinha do quarto e, de repente, para espanto de todos, duas luzes entram pela janela. O tempo passa, ele sai do hospital e eles perguntam para ele: Chico, isso foi noticiário? Duas luzes entrando no seu quarto, quem era? E ele: minha mãe e Emmanuel. E que Emmanuel te disse? E agora o suspense. Depois de mais de 80 anos de mediunidade, de tanto trabalho, o que Emmanuel te disse quando você estava internado com pneumonia? E o Chico respondeu: Emmanuel disse para eu ter paciência. Paciência. Passado algum tempo, quando o Brasil comemorava o título da Copa, ele se despediu de mansinho e retornou à pátria espiritual, deixando para trás o seu corpo físico alquebrado, profundamente desgastado, sem nenhuma energia mais, coitadinho, e assumiu as suas potencialidades espirituais. Cessou todas as limitações físicas, todas as dores, todas as rugas, todas as trites, artrites, renites, sinusites. Cessou tudo com um pouco de paciência, porque nós temos em que confiar. E todos nós somos herdeiros de uma fortuna incomensurável. Aqui só tem multibilionário. A nossa herança se chama imortalidade. Imortalidade. Ninguém aqui vai morrer. Essa é a nossa dádiva. E com um patrimônio gigantesco como esse, não importa a aflição, nós somos bem-aventurados. Muito obrigado.
1: Esta foi a palestra proferida pelo Dr. Haroldo Dutra Dias sobre o tema Bem-aventurados os aflitos.
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3: Nós estamos agradecendo você que acompanhou conosco mais esse evento que nós transmitimos para você. E olha só, Você já se manifestou, deixou seu recadinho aí no nosso livro de visitas? Se não deixou, por favor, se manifeste. É muito importante nós termos o feedback de vocês, termos o retorno de vocês, porque nós vamos encaminhar para o expositor, para a expositora que trouxe esse tema para nós e também para os organizadores. Esperamos.

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Sabemos que existe o amanhã, mas será que nesse amanhã haverá uma chance para você dizer a quem você ama: posso fazer alguma coisa por você?

sonhos mais caros ameaçam desmoronar, prossegues tu construindo. Se a sombra ameaça tomar conta dos teus pensamentos, coloca-te sob a luz da oração e segue para a frente. Se decepções te assolam o coração sensível, continua alimentando o amor em cada gesto, a fim de que o teu amor te faça forte em todos os lances. Em tudo, age com serenidade, sem precipitação, confiando no amparo do mais alto. Na terra, toda situação dolorosa é transitória. Só o amor de Deus é eterno e maior que toda tribulação.

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1: 4 horas e 28 minutos.

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0: Olá, amigos. Eu sou a Renata. Hoje eu vou ler para vocês o capítulo 29 do livro Os Mensageiros, de autoria do Espírito André Luiz, psicografado por Francisco Cândido Xavier. Capítulo 29. Notícias interessantes. Em vista de apresentação mais íntima de Aniceto, que deixara as jovens em nossa companhia, entramos a conversar animadamente com Cecília e Aldonina. A primeira tinha sido filha dos Bacelar, quando na crosta. A segunda era uma sobrinha do chefe da família, que aguardava a volta da mãezinha para a organização de um lar na cidade próxima. Ambas demonstravam magnífico desenvolvimento mental, robusta inteligência e notável capacidade de expressão. E enquanto os nossos maiores se conservavam afastados, cogitando de assunto privado, Vicente e eu ouvíamos as jovens encantados com a sua nobreza e vivacidade. Verificava que o quadro era idêntico à passagem social da Terra, apenas diferindo quanto aos sentimentos reais. Não havia qualquer nota de falsa apresentação. Em tudo, a alegria pura, a simplicidade fiel, a sinceridade sem mácula. No desenvolvimento espontâneo da palestra, falou Cecília com graça. Estou trabalhando há muito tempo para alcançar um prêmio de visita a nosso lar. Minhas superioras prometeram-me semelhante satisfação para o ano próximo. E sorrindo, rematou expressivamente. Entretanto, para consegui-lo, tenho de atender a umas tantas obrigações importantes. Pois que? Perguntou Vicente admirado. É preciso tanto? Sem dúvida, tornou a jovem bem-humorada. O meu amigo talvez não esteja convencido quanto ao brilho de sua atual posição. Viver em nosso lar é uma grande bênção. Acaso não terá compreendido ainda? Sorrimos todos e, reafirmando o conceito, Cecília continuou. Segundo os instrutores que nos visitam em Campo da Paz, os seus ministérios são verdadeiras universidades de preparação espiritual. O ensejo educativo neles é imenso, e chego a crer que, para avaliarem a extensão da benesse que Jesus lhes concedeu, seria necessário viverem alguns anos em nossa colônia, onde o trabalho ativo de vigilância e assistência é mais imperioso, mais exigente. Em nosso lar, porém, objetei, temos igualmente grande número de sofredores. A regeneração é uma colmeia de milhares. A interlocutora, todavia, revelando profunda acuidade nas observações, considerou: você diz muito bem quando se refere à colmeia, significando possibilidades de trabalho. Creia que os sofredores que atingem o seu núcleo já se encontram a caminho de excelentes realizações. Naturalmente que os irmãos desequilibrados que por lá existem já se torturam pelo vagaroso despertar da consciência. Já sentem remorsos e arrependimentos indicativos de renovação. São sofredores que melhoram progressivamente, porque o ambiente da cidade é de elevação positiva, onde a maioria vive com a bondade, a maldade da minoria tende sempre a desaparecer. Nosso lar, portanto, mesmo para os que choram, possui soberanas vantagens espirituais. Impressionado com o que ouvia, lembrei: eu mesmo trabalhei algum tempo em cooperação nas câmaras retificadoras. Já ouvi diversas referências a essa instituição, exclamou Cecília, senhora do assunto. Mas, baseando-me nos informes de mentores amigos, continuo a manter a minha opinião. E como se já conhecesse nossos processos de serviço, asseverou sorridente. Vocês conhecem lá muitos espíritos sofredores, mas em Campo da Paz conhecemos muitos espíritos obsessores. Lá poderia existir muita gente que ainda chora, mas em nosso meio há muita gente que se revolta. É mais fácil remediar o que geme que atender ao revoltado. Nas câmaras a que se refere, vocês retificam erros que já apareceram, dores que já se manifestaram. Mas aqui, meu amigo, somos compelidos a lutar com irmãos ignorantes e perversos, que se sentem absolutamente certos nas fantasias perigosas que esposaram. E vemos-nos obrigados a atender a doentes que não acreditam na própria enfermidade. Começava a entender a lógica daquela argumentação e, reconhecendo a impossibilidade de qualquer contradita, a jovem continuou segura de si. Aliás, é natural que assim seja. Estamos a pouca distância dos homens, nossos irmãos da carne, e sabemos que na crosta a situação não é diferente. Quantos materialistas se fantasiam por lá de filósofos? Quantos demônios com capa de santos? Quanta má fé a fingir generosidade e boas intenções? A influência da humanidade encarnada em nosso núcleo de serviço é vigorosa e inevitável. Vicente, que ouvi atencioso, obtemperou. Deduzo de tudo isso manifestações sacrificiais muito grandes, mas o trabalho em Campo da Paz deve ser altamente meritório. Incontestavelmente, respondeu a jovem, a história da fundação é interessante. Alguns benfeitores reconhecidos a Jesus resolveram organizar, em nome dele, uma colônia em plena região inferior, que funcionasse como instituto de socorro imediato aos que são surpreendidos na crosta com a morte física, em estado de ignorância ou de culpas dolorosas. O projeto mereceu a bênção do Senhor e o núcleo se criou há mais de 2 séculos. Nem todos os espíritos envolvidos, no entanto, estimam o serviço nesse órgão de assistência constante. A maioria dos missionários vitoriosos, ao se ausentarem da terra, necessitam refazer energias por direito natural do trabalhador fiel, e os mentores de nobre posição hierárquica têm seus programas de serviços que não devem quebrar em obediência aos desígnios do Senhor. Desse modo, nosso serviço é ativo, mas nossas aquisições são lentas e devemos sempre esperar por cooperadores que se eduquem na própria colônia, em benefício geral. Ganha-se excelente compensação, temos direito a grandes valores intercessórios, mas, por isso mesmo, nossas responsabilidades não são pequenas. Conhecendo a utilidade dos que servem nossa colônia, não passamos nunca sem instrutores abnegados, que procedem da zona superior, alentando-nos o bom ânimo. O que pedimos com fundamentação legítima nunca é negado. E, se tarda o recurso, beneméritos orientadores de nossas atividades prestam explicações que nos libertam de qualquer angústia na espera. Por isso, nosso grupo está sempre coeso e muitos preferem adiar certas realizações sublimes para permanecer ao lado de companheiros antigos aos quais se unem com desvelado amor. Os esclarecimentos da jovem encantavam-me. Naquelas poucas palavras estava todo o resumo de lições sobre o sacrifício e o merecimento, o compromisso fraterno e a solidariedade compensadora. A sua família sempre viveu lá? Perguntei com interesse. A jovem sorriu e explicou: meu pai, há mais de 50 anos, foi socorrido pelos benfeitores de Campo da Paz. E restabelecida a saúde espiritual, fixou-se na colônia com razoável impulso de amizade e gratidão. Mais tarde, minha mãe reuniu-se a ele e faz precisamente 20 anos, Aldonina e eu fomos atraídas amorosamente por ambos, a fim de continuarmos ali no santuário familiar. Desse modo, trabalhamos ao lado deles desde a primeira hora. E tem muitos programas para o futuro? Indaguei. Cecília fez um gesto que lhe caracterizava o coração de moça sonhadora e redarguiu: tenho muitos projetos e problemas a resolver, mas estou aguardando a chegada de alguém que ainda se encontra na Terra. Assim, encerro a leitura de mais um capítulo. Até o próximo programa. Obrigada.
1: Muito bem, amigas e amigos. Quem fala é Licurgo. Nós estamos aqui para comentar o capítulo 29, cuja leitura foi realizada por nossa companheira Renata. No capítulo anterior, nós assistimos ao relato de André Luiz, que nos fala sobre a chegada de visitantes no posto de socorro, no posto de socorro de Campo da Paz. Ele nos fala sobre a família Bacelar, oriundos da colônia de Campo da Paz, que foram fazer uma visita para o casal que organiza a administração do posto de socorro, no caso Alfredo e Ismália. Ouvimos o relato de André Luiz falando acerca da recepção desta família, a família Bacelar, oriunda de Campo da Paz. E nessa conversa que tiveram, acompanhamos as observações do senhor Bacelar acerca das dificuldades relativas ao seu trabalho. Lembremos bem, o trabalho do senhor Bacelar é estar na Terra, entre os encarnados, na tentativa de influenciá-los espiritualmente para que mudem a sua forma de raciocinar, a sua forma de pensar a vida e, consequentemente, mudando a maneira de ver a vida, mudam também a maneira de se comportar na vida. São esses espíritos, ou melhor, são espíritos como esse, espíritos como o senhor Bacelar, responsáveis pelas chamadas inspirações que tantas vezes temos e que poucas vezes ouvimos. Aquelas orientações que vêm e que nós não conseguimos identificar a origem e que nos intuem e que nos orientam a tomar essa ou aquela posição, este ou aquele procedimento, a tomar uma decisão qualquer. São espíritos como o senhor Bacelar que fazem trabalhos como esse e que tentam nos ajudar a mudar a maneira de se comportar perante a vida. E observem bem, o próprio Bacelar, no capítulo anterior, esclarece para André Luiz e Vicente as dificuldades que eles têm para fazer com que os espíritos encarnados consigam mudar a sua forma de pensar, a sua forma de agir diante do mundo. Faz também o senhor Bacelar algumas comparações interessantes a respeito da prática médica e as dificuldades que os médicos encontram para realizar suas práticas em comparação com essa prática de orientação espiritual, de esclarecimento espiritual realizada por espíritos como ele. Logo depois, quando o Sr. Bacelar é chamado para estar com Ismália e Alfredo, ficam Cecília e Aldonina, pertencente à família dos Bacelar. Juntamente, elas ficam junto com o André Luiz e o Vicente e rapidamente começam a conversar entre si, esclarecendo, como o próprio André Luiz diz, que Cecília havia sido filha dos Bacelar quando encarnada e Eudonina sobrinha do Sr. Bacelar. E eles começam então a conversar como começariam a conversar pessoas que se encontrassem na mesma sala em um momento de encontro, em um momento de enquanto estivessem ali naquele local. É uma conversa comum, trivial, que as pessoas fazem quando se encontram em ocasiões como esta, com um detalhe. Nesse caso, a conversação realizada ali no posto de socorro de Campo da Paz entre André Luiz Vicente, Cecília e Aldonina eram conversas simples. Apesar de se tratar de assuntos relacionados ao cotidiano da vida, mas ainda assim era uma conversa despida de falsidades, era uma conversa simples, sincera, sem afetações indiretas, falsidades que tantas e tantas vezes são colocadas, que tantas e tantas vezes se transformam no tempero das conversações humanas. E em determinado momento, a Cecília, que fora filha dos Bacelar enquanto encarnada, fala que ela gostaria muito de visitar nosso lar e que está trabalhando em Campo da Paz para merecer essa visita a nosso lar. E ainda fala a Cecília que suas superiores manifestaram que ela poderia visitar nosso lar no ano seguinte, o que provoca um espanto para André Luiz e Vicente, pois que lá vivem e acharam estranho alguém demorar tanto tempo para fazer uma simples visita. E é esse o objeto da pergunta do Vicente. Ora, nós estamos lá, vivemos lá, trabalhamos lá. Por que que você demoraria tanto para realizar essa visita? E aí é que Cecília esclarece que, no entender dela, viver em nosso lar é uma grande bênção. E acrescenta que os instrutores que instruem os trabalhadores de Campo da Paz afirmam que os ministérios existentes em nosso lar, que lembramos bem, nosso lar, a colônia nosso lar, é dividida em ministérios, esses ministérios, como são divididos em nosso lar, conforme afirmam os instrutores que vão em Campo da Paz para orientar os trabalhadores, funcionam como que universidades, ou seja, funcionam como que locais de aprendizado. Enquanto em Campo da Paz, conforme esclarece Cecília, é exigido trabalho ativo e vigilância e assistência são constantes. O André Luiz então objeta: ora, também existem sofredores em nosso lar. E ele mesmo se refere ao fato de ter trabalhado nas câmaras de retificação no Ministério da Regeneração, trabalhado com sofredores. Eis então o que esclarece a Cecília ao dizer que, de fato, em nosso lar atende-se sofredores, mas são aqueles que já começaram a despertar para as realidades espirituais, que despertaram para a vida espiritual, que já entenderam sua condição e que já estão preparados para mudança de atitude, mudança de comportamento, mudança de vida. E de fato, se formos relembrar, em nosso lar, pelos relatos de André Luiz, todos os sofredores que estavam nas câmaras de retificação já se preparavam para entender melhor a vida espiritual e vivê-la. Como diz Cecília, e é bom que a gente leia para relembrar, ela diz: naturalmente que os irmãos desequilibrados que por lá existem já se torturam pelo vagaroso despertar da consciência, já sentem remorsos e arrependimentos indicativos da renovação. Esse é o detalhe que diferenciará, pelo dizer da Cecília, aquele espírito que será acolhido em nosso lar, daquele que será acolhido em Campo da Paz. Naquele que é acolhido em nosso lar, apesar de sofredor, o despertar da consciência já está acontecendo. Ao passo que aquele que é acolhido em Campo da Paz, esse ainda não. Como ela mesmo diz, são obsessores. Como ela fala muito bem, ela diz: vocês conhecem lá muitos espíritos sofredores, mas em Campo da Paz conhecemos muitos espíritos obsessores. Diz ela mais: somos compelidos a lutar com irmãos ignorantes e perversos que se sentem absolutamente certos nas fantasias perigosas que esposaram. E vemos-nos obrigados a atender a doentes que não acreditam na própria enfermidade. Aí está o grande diferencial. Os espíritos que são atendidos no Campo da Paz são revoltados. São aqueles que acreditam que as atrocidades, as mentiras, os males que cometeram na Terra eram, esses sim, o verdadeiro objetivo de suas vidas. Eles acreditam que as fantasias que fizeram, que criaram em torno de si, colocando-se eles como criaturas especiais, ocultando de si mesmos os erros que fizeram, falseando, mentindo, traindo, que todas essas fantasias que criaram é que significavam a verdadeira vida. Acreditam esses espíritos que continuam vivendo como aqui na Terra, que é possível continuar vivendo suas mentiras. E quando são cobrados, e quando são afrontados pela realidade da vida espiritual, se revoltam. Essa classe de espírito, espíritos nessa condição, são acolhidos em lugares como o Campo da Paz. E por isso, então, a gente pode perceber que, de fato, o trabalho realizado em Campo da Paz exige muito mais vigilância, como ela mesma diz. Atitudes de constante observação e de vigilância íntima. Porque enquanto em nosso lar a grande maioria dos espíritos trabalham em busca do bem, da sintonia, e aquela maldade que exista em um ou outro está sendo sufocada pelo bem que predomina, em Campo da Paz é o contrário. Os poucos espíritos que querem sua melhoria espiritual, que lutam por sua melhoria, por seu equilíbrio, estão rodeados por espíritos desequilibrados, revoltados, por obsessores. É por aí que a gente pode perceber que o trabalho de uma colônia diferencia muito do trabalho da outra colônia. Diz ela que, apesar disso tudo, e Cecília ainda continua relatando, e na sua conversa percebe-se, pelas observações que Vicente e André Luiz vão fazendo, que de fato, em Campo da Paz, existem suas conquistas espirituais, que o trabalho ali realizado tem suas compensações em termos de elevação espiritual. E que, diz ela, muitos dos espíritos que já deveriam ter se desligado de Campo da Paz e procurado colônias mais elevadas para continuar sua elevação espiritual, preferem ficar em Campo da Paz pelas ligações de afeto que fizeram com aqueles trabalhadores que junto deles enfrentam as dificuldades do dia a dia numa colônia como aquela. Então, tudo isso, todo esse relato de Cecília é que mostra o diferencial entre trabalhar em Campo da Paz e trabalhar em nosso lar. Ser acolhido como espírito necessitado de auxílio em Campo da Paz ou ser acolhido em nosso lar. E a conversação continua até que em um determinado momento a Cecília inclusive revela que ela tem planos para o futuro. Ela trabalha planos para a sua vida futura, para o seu progresso espiritual, mas que esses planos dependem da vida, da vinda, da chegada de alguém que ela anseia por estar com ele para que possa continuar seus projetos futuros. Muito bem, meus amigos, minhas amigas, concluímos aqui o estudo do capítulo de hoje. Até a próxima.

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1: Obsessão e suicídio. Os espíritos desencarnados, moralmente atrasados, podem influenciar as pessoas e até levá-las ao suicídio. Esse é um dos perigos que muita gente não leva em conta ao receber sutis sugestões para desertar da vida. Basta um momento de reflexão do ser encarnado para que os espíritos situados na faixa do mal inoculem sugestões de autodestruição, movidos por sentimentos de vingança ou pelo simples desejo de arrastar a infelicidade a outros seres. Quando se experimenta depressão ou um grande vazio por dentro, podem surgir pensamentos como, por exemplo, sumir de vez, ou acabar com tudo isso, morrer para deixar de sofrer, etc. Enfim, ideias funestas que podem levar à efetiva prática do suicídio. Há pessoas que ouvem vozes ordenando-lhes que deem cabo da vida. Segundo elas, é como se fosse uma voz falando dentro de suas mentes. Isso é o que se verifica no processo obsessivo por ação de espíritos malfazejos. Segundo Allan Kardec, em O Evangelho segundo o Espiritismo, a morte apenas nos livra da presença física do inimigo, pois ele pode nos perseguir com o seu ódio, mesmo depois de haver deixado o corpo físico. Eis porque muitas pessoas se matam sem que haja uma explicação para os que ficam. O espírito do suicida Antoine Bell, em comunicação via mediúnica a Allan Kardec no livro O Céu e o Inferno, esclareceu que seu ato foi sugerido por um espírito perseguidor. Segundo ele, em anterior encarnação, havia assassinado um seu rival. Este rival desencarnado o perseguiu com seu ódio durante anos, levando-o a cometer um gesto infeliz. Obsessão, como se sabe, é um gênero de provação, podendo revestir-se de muitas formas, mas que de maneira alguma isenta de culpabilidade aquele que cometer o suicídio induzido por um espírito perseguidor. O homem dispõe de seu livre arbítrio e, por conseguinte, está em si o ceder ou resistir às sugestões sob pressão do seu inimigo desencarnado, o que faz com o assentimento da sua vontade. É bem verdade que a culpa de Bell foi menor, segundo ele próprio afirmou no seu relato ao codificador do Espiritismo, pois a ação foi instigada por outrem e não praticada por sua total iniciativa. Allan Kardec esclarece também que não há coração tão perverso que, mesmo a seu mau grado, não se mostre sensível ao bom proceder. Aquele que sofre a perseguição espiritual pode anular o seu efeito através do bem praticado ao próximo, do perdão que conceda aos seus ofensores e, principalmente, das preces dirigidas aos inimigos desencarnados, rogando a Deus perdão pelo mal praticado a eles.
2: Reconciliai-vos o mais depressa possível com o vosso adversário, enquanto estáis com ele a caminho, para que ele não vos entregue ao juiz. O juiz não vos entregue ao ministro da justiça e não sejais metido em prisão. Digo-vos, em verdade, que daí não saireis, enquanto não houveres pago o último ceitil. Admoestou Jesus.
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4: 5 horas e 4 minutos.
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11: O Conselho Espírita Internacional é uma instituição voltada a representar o movimento espírita de todos os países e em todo o mundo. Basicamente, ela foi criada com o propósito de promover o estudo, a difusão, a prática da doutrina espírita, permitindo que os conhecimentos espíritas, as ideias espíritas possam ser levadas a todas as partes e colocada ao alcance e a serviço de todos. O Conselho Espírita Internacional surgiu em 1992, em Madrid, Espanha, basicamente pela ação de 9 países que o constituíram no momento da sua fundação. Esses países, na época e ainda hoje participam do Conselho, são a Espanha mesmo, a França, Portugal, a Inglaterra, Itália, da parte da Europa e da América. Participaram também dessa fundação o Brasil, a Argentina, Guatemala e Estados Unidos. O trabalho do Conselho Espírita Internacional tem sido no sentido de intensificar esse relacionamento entre todos os espíritas de todas as partes, e trabalhar no sentido de dar um apoio cada vez maior junto aos núcleos espíritas, também de todos os países, visando, acima de tudo, oferecer a esses núcleos espíritas condições para promover um programa de estudo constante, metódico, cada vez mais aprofundado da doutrina espírita, desempenhar trabalhos voltados à divulgação da doutrina espírita e também proporcionar nesses mesmos núcleos a oportunidade do estudo e da prática da doutrina espírita, voltada acima de tudo no atendimento às necessidades humanas, às necessidades de todos aqueles que batem às suas portas buscando orientação, esclarecimento, ajuda e também consolação.
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12: 5 horas e 10 minutos.
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19: Olá, gente boa, tudo bem? Hoje o nosso assunto é muito legal. É sobre as características de uma pessoa de bem.
20: Sim, tia Rose, e esse assunto está na pergunta 918 de O Livro dos Espíritos.
21: Começa a história de hoje, por favor, tia Divina.
22: O sábado à tarde estava perfeito no Parque da Juventude. Léo, de 12 anos, era o centro das atenções. Ele havia

0: tivesse mudado para o bairro recentemente, observava com os olhos brilhando. Ele não tinha eletrônicos caros, mas era fascinado por tecnologia. Léo, inflando o peito de orgulho, percebeu o olhar de Tiago.
1: Quer ver de perto, Tiago? Mas cuidado, hein? Isso custou uma fortuna. Meus pais trabalharam duro e não é qualquer um que sabe pilotar algo assim.
2: O tom de Léo foi um pouco arrogante, mas Tiago, animado pela oportunidade, se aproximou. Léo passou o controle para ele. No entanto, o vento mudou de repente. Tiago se assustou, apertou o manípulo para o lado errado e o drone foi direto contra o tronco de uma árvore, caindo no chão com um estalo seco. Uma das hélices principais partiu ao meio. O silêncio foi imediato.
1: Olha o que você fez! Gritou Léo, o rosto vermelho de raiva. Você é muito desastrado. Agora meu drone está quebrado e eu sei que você não tem como pagar um novo.
3: Tiago deu um passo para trás, com os olhos cheios de lágrimas. Desculpa, Léo. Foi sem querer o vento.
1: Não quero saber, interrompeu Léo, pegando o drone no chão.
0: Maia balançou a cabeça, dividida. É, Tiago, você devia ter prestado mais atenção.
4: Humilhado e triste, Tiago deu as costas e saiu correndo dali.
0: Sentados no banco do parque, Léo e Maia tentavam avaliar o estrago, quando seu Ribeiro, o eletricista do bairro e dono de uma oficina de reparos, onde a garotada costumava consertar bicicletas, se aproximou. Ele tinha visto tudo de longe. Seu Ribeiro olhou para o drone e depois para Léo.
3: Um estrago chato, Léo. Mas nada que um pouco de cola especial e uma hélice nova não resolvam.
1: Mas o Tiago acabou com o meu dia, seu Ribeiro, reclamou Léo. Ele devia pagar.
3: Seu Ribeiro sorriu calmamente, ajeitando o boné. Léo, deixa eu te contar uma coisa sobre as coisas que temos. Eu tenho aquela oficina cheia de ferramentas caras, certo? Mas eu sei que nada daquilo é verdadeiramente meu para sempre. Deus me deu a oportunidade de ter aquela estrutura como um depósito. É algo temporário que me foi confiado para eu usar para o bem, para ajudar a arrumar as coisas das pessoas, entende? O que você tem não te faz melhor do que o Tiago. A vida colocou esse drone na sua mão, mas a sua verdadeira inteligência está em usar o que você tem para unir as pessoas e não para esmagar o amor próprio de um amigo.
4: Léo olhou para o chão, o orgulho ainda ferido, mas as palavras do adulto plantaram uma semente de dúvida.
0: À noite, em casa, Léo estava deitado, olhando para o teto. O drone quebrado estava em cima da mesa. Sua mãe, Dona Clara, entrou no quarto para lhe dar boa noite. Ela percebeu o semblante pesado do filho.
2: O que houve, meu filho? Ainda bravo pelo drone?
1: Léo desabafou, esperando que a mãe ficasse do seu lado. Mas Dona Clara sentou-se na beira da cama e fez um carinho em seu cabelo.
2: Léo, quando colocamos a cabeça no travesseiro, é o momento de fazermos uma interrogação à nossa própria consciência. Quero que você se pergunte, lá no fundo, você fez a Tiago o que gostaria que fizessem com você se você cometesse um erro?
0: Léo engoliu em seco.
2: Lembra do ano passado, Léo? Continuou Dona Clara, com a voz doce, mas firme. Quando você pegou a bicicleta nova da Maia sem pedir e acabou furando o pneu e arranhando a pintura, o que ela fez?
1: Ela me perdoou e disse para eu não me preocupar, murmurou Léo.
2: Pois é, existe uma frase muito antiga que diz: atire a primeira pedra aquele que estiver sem pecado. Todos nós erramos e precisamos.

0: Precisamos da tolerância dos outros. A verdadeira pessoa de bem, o espírito que está crescendo de verdade, não guarda rancor. Ele perdoa, porque sabe que também precisa de perdão. Você fez todo o bem que podia naquela situação, ou deixou o orgulho falar mais alto?
1: Dona Clara deu um beijo na testa de Léo e saiu, deixando o silêncio preencher o quarto. No dia seguinte, Léo acordou com o coração mais leve. Ele ligou para Maia e os dois foram juntos até a casa de Tiago.
2: Quando Tiago abriu a porta, parecia sem graça, mas Léo não esperou. Tiago, me desculpa, disse Léo estendendo a mão. Eu fui um idiota ontem. O drone é só um pedaço de plástico e metal. O que importa é a nossa amizade. Eu não devia ter falado daquele jeito com você.
1: Tiago olhou para a mão de Léo e depois sorriu, aliviado, apertando-a. Tudo bem, Léo. Eu também sinto muito pelo susto.
3: Sabe o que a gente vai fazer agora? Interveio Maia animada. O seu Ribeiro está esperando a gente na oficina. Ele disse que vai ensinar nós três a consertar o drone e que tem hélices extras lá.
4: À tarde, na oficina de seu Ribeiro, os três jovens trabalhavam juntos sob a supervisão do adulto. Léo percebeu que ver o sorriso no rosto de Tiago e a união do grupo trazia uma felicidade muito maior do que o drone jamais traria sozinho.
1: Que história bonita, hein, gente? É isso aí. Nós vamos encerrar o programa com a música Gentileza Gera Gentileza, do grupo Pequenos Atos.

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1: 5:31.
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É preciso silenciar a gritaria mental, as inquietações que invadem a nossa alma, para podermos de fato entrar em sintonia com Deus. É preciso silenciar as queixas, as lamentações, as reivindicações, para que Deus possa falar no nosso coração. Precisamos nos esvaziar dos pseudo-saberes e do nosso conceito de justiça, nos fazendo assim pequeninos, compreendendo que nós não estamos na terra na condição de credores, mas sim de devedores. Precisamos mudar alguns conceitos que insistem em se manifestar na nossa conduta, pois dessa forma o egoísmo acaba se manifestando nas nossas ações e nas nossas palavras. Quando o desespero visita o nosso coração e nós temos dificuldade de encontrar o equilíbrio e a paz, muitas vezes buscamos no mundo templos para encontrar Deus. Quando Deus anda pelo mundo buscando corações onde possa edificar o reino dos céus. Paulo, em sua epístola aos Hebreus, nos diz que temos um altar dentro da nossa alma e dentro do nosso coração. Não adianta edificarmos altares de mármore, de ouro, de madeira, de qualquer expressão que caracterize apenas as coisas do mundo. Antes de mais nada, precisamos fazer um staccato nas nossas buscas incessantes para a satisfação apenas do nosso corpo e entender definitivamente que, tendo um altar dentro de nós, é dentro do nosso coração que nós poderemos encontrar Deus e as respostas que necessitamos para o enfrentamento das adversidades que chegam até nós em nosso trânsito pelo mundo. Até agora nós construímos apenas templos materiais, mas é chegada a hora da construção e da edificação do reino dos céus dentro da nossa alma. Não é necessário que aguardemos uma conduta santificada para o encontro com Deus. É necessário que o busquemos, porque Ele nos aceita do jeito que somos. A vida na terra muitas vezes se assemelha à travessia de um grande deserto, onde o sol causticante das provações nos leva a derramar lágrimas, a nos mantermos na ociosidade, aguardando que as coisas sejam resolvidas de uma maneira miraculosa. A vida no mundo se caracteriza e nos pede, acima de tudo, determinação, esforço contínuo no bem, para que as coisas possam fluir a nosso favor. A grande dificuldade não se encontra no mundo e nas coisas exteriores. A luta renhida ocorre dentro de nós, quando ainda alimentamos o nosso espírito e saciamos a sede do nosso espírito através da água
do prazer e da ilusão. É essa água que o mundo nos oferta. São esses prazeres que o mundo vende. Recordando de Jesus e da sublime passagem em que ele senta-se à beira do poço de Jacó e pede água de beber à mulher samaritana. Eu te convido agora para que deixes os teus afazeres momentaneamente, apacente o teu coração, esvazie a tua mente para, junto comigo, se sentar à beira do poço de Jacó, pois o Cristo pede água de beber à mulher samaritana, mas na verdade ele está nos oferecendo água, a água da vida, a água do seu amor, a água que nos dá a paz de Deus, a paz que o mundo não tem para nos ofertar. Sendo assim, unamos as nossas mãos em prece para sorvermos a linfa do Evangelho, as palavras de Jesus que pacificam a nossa alma e que nos dão coragem e força para seguir vivendo. Aqui sentados ao lado do poço de Jacó, junto a Jesus, nós rogamos a ele: Senhor compassivo, amoroso Senhor, dá-nos de beber do teu amor, dá-nos de beber da tua compreensão, dá-nos de beber da tua lucidez, para que possamos olhar à nossa volta, observar aqueles que discordam, que se contrapõem às nossas posições, para entendermos que todos estamos juntos para aprender e para crescer. Meigo Rabi, estende a tua mão amorosa sobre todos nós e nos ajuda a sorver da água da vida no convívio com o nosso próximo. Ajuda-nos a exercer o silêncio para não alimentar a pancadaria verbal das discussões desnecessárias. Ajuda-nos a largar pelo caminho os pesos emocionais que não nos servem mais. E ajuda-nos, Senhor, a ter olhos de ver, ouvidos de ouvir e coração para sentir. Se a provação nos visitar em qualquer momento desse dia, dá-nos compreensão e entendimento de que a vida na Terra é feita de momentos bons e momentos ruins, mas que todos passam. Te agradecemos, Mestre Divino, fonte de vida e de amor, pela tua presença em nossas vidas, pois precisamos sempre das palavras de Jesus para iluminar o nosso caminho e nos ajudar a prosseguir. Assim seja.

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1: 5:51.
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3: Um ser superior. O caos e o acaso não saberiam produzir a ordem e a harmonia. Acima dos problemas da vida e do destino, levanta-se a questão de Deus. Se estudamos as leis da natureza, se procuramos o princípio das verdades morais que a consciência nos revela, se pesquisamos a beleza ideal em que se inspiram todas as artes, em toda parte e sempre, acima e no fundo de tudo, encontramos a ideia de um ser superior. Um ser necessário e perfeito, fonte eterna do bem, do belo e do verdadeiro, em que se identificam a lei, a justiça e a suprema razão. O mundo físico ou moral é governado por leis, e essas leis, estabelecidas segundo um plano, denotam uma inteligência profunda das coisas por elas regidas. Não procedem de uma causa cega. Tal entendimento se faz necessário, uma vez que os seres carecem de nova compreensão a respeito da realidade da vida. Ceder ao perigoso materialismo se torna muito mais difícil quando se tem consciência da grandiosidade do universo e da perfeição de suas leis, regendo a vida em sua esfera palpável e moral de todos nós. Por vezes, apequenamos a existência, transformando-a numa busca incessante pelo prazer, pelos desejos imediatos, sempre ligados à matéria. Desconsideramos que estamos em um contexto maior, imensamente belo, de diversas existências sucessivas que nos conduzem para a felicidade. Felicidade da alma, construída ao longo das eras, através da conquista das virtudes, dessas potências maravilhosas do espírito a caminho do bem. A perfeição do Criador nos colocou em um processo de busca por nossa própria excelência interior. Se nosso modo de vida nos afasta dessa busca, estamos literalmente perdendo tempo. Estamos nos arriscando a cair e estacionar. Se, ao contrário, traçamos planos de vida nas esferas familiar, profissional, religiosa, artística e social, que incluem como prioridade o crescimento espiritual, eis que a perfeição vai sendo desenhada em nós. Assim, observar o Criador, inteligência suprema, causa primeira de tudo, e aprender com Ele é fundamental para se ter uma pequena dimensão da grandiosidade que é a vida humana e seus propósitos maiores. Percebendo a presença dessa força maior, sentimos-nos abraçados e amparados. Na vida moral, saberemos que nada acontece por acaso e que toda ação gera consequências. Saberemos também que há uma justiça maior por trás da justiça vacilante dos homens da terra, colocando cada coisa em seu devido lugar. Justiça maior e também amor maior, regendo tudo, uma vez que Deus é soberanamente justo e bom. Um pai amoroso, mais dedicado e atencioso do que qualquer exemplo de paternidade e maternidade da terra. Um ser superior, que comanda o universo de forma magistral, sem erros, sem insegurança, sem incerteza. Você e eu fazemos parte de tudo isso. Somos como filhos, dando os primeiros passos rumo aos braços amorosos e seguros de nosso amado Pai.

0: 5:58.
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3: Que nós possamos ter esperança. Após a tempestade, sempre vem a bonança. E todos nós devemos ter em Deus confiança.

0: A força mais potente do universo é a fé. Frases e pensamentos de Madre Teresa de Calcutá. 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

0: Muito bom dia, querido internauta, querido ouvinte, sintonizados na nossa emissora do bem. Que alegria poder te receber aqui nesta manhã de terça-feira, dia 18 de agosto de 2026. E a gente aqui, desde a cidade de Uberlândia, levando até você, espalhado pelo mundo, esse manancial de Deus, desse amor que Ele tem por nós, através desses ensinamentos que nos chegam pelos Espíritos Amigos. Você está aí do outro lado, às vezes indo para o trabalho, ou às vezes preparando o seu café da manhã, ou às vezes já numa atividade, né? Às vezes em deslocamento, enfim, no ônibus, no carro, na caminhada habitual, que a paz de Jesus possa se fazer presente junto de você, viu? Que você se sinta fortalecido para os embates da caminhada evolutiva. A gente vai daqui a pouquinho, né, na sequência do trabalho, ler o livro, né, tá, a gente escolheu para ler o livro do Raul Teixeira, Avisos Espíritas para a Juventude, ditado pelo espírito Ivan de Albuquerque. Mas eu queria já, antes da gente até falar mais um tiquinho, né, agradecer o pessoal que está com a gente aqui na rádio agora, são 6 horas 4 minutos, a gente reprisa o programa ao meio-dia, às 18 horas aqui, então eu queria agradecer a todos pela presença amiga, viu? Agradecer também o pessoal que está conosco no YouTube, no Facebook, no X, no Instagram, nos canais parceiros TV IDEAC, Seridó Espírita e Portal da Luz. Eu também queria dizer, a gente não teve o programa Pinga Fogo ontem, né? Mas a gente subiu uma entrevista que foi feita em 2025, aqui no nosso céu, 2025, inclusive homenagem a Maria de Nazaré. E o Rodrigo fez a entrevista, o Rodrigo Castro fez a entrevista com o Jorge Alahá. Muito interessante os esclarecimentos e a fala dele. E nós não tivemos o Pinga Fogo, em virtude do deslocamento do Jorge Alahá, que a gente acabou não conseguindo fazer o programa e nem conseguiu gravar. A gente até tentou gravar, mas não conseguiu em virtude da falta de energia lá onde ele estava também, né? Mas é isso, gente. Nós vamos então, inclusive, trazer o livro, a leitura do livro. A reflexão de hoje, feita pela Ana Tereza, é muito interessante também. E no final nós temos a prece que a Divina fez para nós, uma prece que a gente está recuperando aqui do acervo. E no final, uma linda mensagem dos nossos amigos, os servos de Maria. Uma mensagem muito bonita, muito bonita. E que a gente vai trazer no dia de hoje para a gente poder refletir com vocês. Tá bom? Vamos fazer o seguinte, vamos ler o livro. Tá aqui, inclusive eu já tinha dito para vocês que vocês podem, se quiser, adquirir o livro. E lembrando que ele ajuda o Remanso Fraterno, viu? Então, como é que faz? Aí no link, na descrição, a gente vai colocar o link. Você pode entrar em Editora Frater, ou mesmo aí no qualquer outra livraria, na nossa livraria mesmo também. É só você pesquisar Avisos Espíritas para a Juventude. Hoje a lição é a lição número 1, que tem como título Sonhos. Vamos ver o que, que o Espírito Ivan de Albuquerque nos leva à reflexão através da psicografia do nosso querido Raul Teixeira. Ele começa dizendo assim, gente, ó. Jesus, estou com um sentimento de sonho. Queria sonhar com um mundo diferente, com um mundo sem violência, sem doenças, sem pandemias, sem vaidade, sem orgulho, sem ciúme, sem futricas, sem guerras, enfim, sem egoísmo. Nossa, que interessante, né? A gente está lendo o livro juntos, viu, gente? Queria sonhar com um mundo onde as pessoas sorrissem, cantassem, chorassem de alegria, ajudassem o próximo, cultivassem flores, aconselhassem as crianças com carinho e com senso de humor. Queria sonhar com um mundo onde as pessoas treinassem a humildade, praticassem a paciência, exercitassem a afabilidade, realizassem o perdão, executassem a obediência às leis do céu para que a felicidade fizesse morada nesse mundo. Jesus, queria sonhar com uma sociedade que cresce em ti. Queria ver a luz do sol banhando meu rosto, banhando meu corpo todinho. Queria ver os passarinhos do céu arrulhando e batendo asas. Que legal. Para voar. Queria ver crianças pegando pique, brincando de amarelinha ou de peão ou de cantiga de roda. Queria ver os namorados trocando juras de amor num jardim. Queria ver a mulher cuidando do seu rebento. Que mar brinca com sua chupeta como uma novidade. Que mamar brincar com uma chupeta como uma novidade. Queria ver os netos prestando atenção nas histórias de vida dos avós. Queria ver o trânsito fluindo sem buzinas, sem palavrões, sem acidentes. Queria ver a humanidade sem suicídios, sem assassinatos, sem feminicídios, sem curras. Queria ver homens trabalhando com alegria e abençoando o dia. Queria ver os homens, perdão, queria ver os doentes serem tratados com misericórdia nos hospitais ou clínicas. Queria ver os olhos, queria ver os velhos cuidados com respeito, já que eles são os repositórios da história, da sociedade de uma época. Queria ver. Jesus, tenho a impressão de que só nos meus sonhos vou ver a realização disso, ou em muitas reencarnações. Daí a primeira lição de hoje do Espírito Ivan de Albuquerque, nesse livro que a gente está trazendo aqui para vocês hoje. A gente está lendo Avisos Espíritas para a Juventude, do Espírito de Ivan de Albuquerque, pelo médium José Raul Teixeira. Amanhã a gente segue. Vamos para o nosso Minuto de Sabedoria. Eu volto já já.
1: 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Mensagem 203. Mantenha seu bom humor em todas as circunstâncias e procure manter vivo o bom humor de todos os que o cercam na vida. A alegria é um medicamento divino. A tristeza, ao contrário, nos mergulha num oceano de lama que salpica e suja aos que de nós.

0: E vamos lá. Vamos ouvir o Jorge. Vou até tirar o áudio de fundo. Fala, Jorge Alahá.
1: Olá, olá, meus queridos companheiros do Centro Espírita Missionários da Luz da cidade de São Paulo. Estou sabendo que agora, dia 22, estaremos completando 32 anos de existência. E eu não poderia deixar de mandar os meus votos de feliz aniversário para todos vocês. Não posso falar muito alto, não posso gritar, porque eu estou dentro de um voo, como vocês podem ver. Eu estou dentro do avião, mas essa oportunidade eu não poderia desperdiçar. Felicidades para vocês e união para o grupo. Tudo de bom. Muita paz.
0: Que legal, parabéns então aos nossos amigos. Certamente ele ia parabenizar no programa Pinga Fogo ontem, como a gente não conseguiu, né, fazer o programa. Tá aí o recadinho. Mas vamos então agora para os nossos pedidos de prece, hoje gravados pela Manuela. Eu volto já já, vamos lá.
2: Bom dia, irmãos. Neste momento de prece, vamos pedir a Deus que acolha estes pedidos. Temos um pedido de prece para Jéssica Estiazara, um pedido de prece para Elizabeth Rodrigues de Paula, um pedido de prece para Daniel Gabriel de Paula Castanho e um pedido de prece para Michel Souza de Paula. Pedimos ao Pai que acolha estes pedidos. Pedimos também que acolha o pedido que cada um no seu íntimo faz. Façamos sempre o nosso melhor e muita paz.
0: De volta com você, querido ouvinte, querido internauta, acrescentando o pedido de prece para Letícia Nogueira Silva. Também prece para o nosso irmão Maurício Teixeira de Oliveira e também para nossa irmã Nilda, para Júlia Teixeira, o Felipe Spinelli e a Átila Spinelli. Também preces para Otília Maria Pompeu Tonyonaga. Ela vai estar passando por um procedimento, que Jesus se faça presente, viu? Pedido feito pela Solange, amiga dela, né? Amiga da Karen, da Karim, que é a Otília, mãe da Karim. Que Jesus abençoe vocês, viu? Vai dar tudo certo. Também registramos o pedido de preces para Rosimeire Aparecida Amaral, lá em Leopoldina. Que legal, aqui, né, em Minas Gerais. Parabéns. Que Jesus te envolva, viu? Te fortaleça. Bom, nós também incluímos o pedido de prece que nos chegou para o espírito do Jean Souza Nunes, que retornou à pátria espiritual na última sexta-feira. Que os benfeitores amigos possam acolher o nosso irmão, envolvê-lo de paz, envolver toda a família também. Também registramos o pedido para nossa irmã Laís Barbosa de Souza. Que Jesus abençoe. Abençoe também Jurandir Cesário Bezerra. Que a presença de Maria e de Jesus fortaleça o coração desse nosso irmão, levando toda a assistência. Envolva também o Júlio Machado. E temos confiança na misericórdia do alto também para Carolina Nunes de Castro. E Gabriele, que Jesus te abençoe e abençoe toda a família, viu? Vamos refletir agora com a Ana Tereza e a gente volta já já para a prece feita pela Divina e a mensagem dos servos de Maria. Vamos lá?
3: Jesus diz: bem-aventurados os aflitos, porque serão consolados. E Emmanuel, no livro Ceifa de Luz, no capítulo 31, tem um texto chamado Aflição, em que ele diz com todas as letras que todos nós teremos aflições, sim, e que as nossas aflições estão na medida direta das nossas necessidades de seguir adiante.

0: diante. Mas existem aflições e aflições. Não são de toda ordem as aflições que nos elevam. A gente sabe disso, né? A gente sabe que às vezes a gente torna uma aflição maior do que ela é pelo nosso medo, pela nossa carência, pelo nosso sentimento de desproteção. E em vez de nos dirigirmos para a solução da aflição, ou quando a gente não tem o que fazer, mas da gente se asserenar e ter fé, a gente se debate. Exatamente como um náufrago que, quando o salva-vidas vem, está se debatendo tanto que o salva-vidas não consegue segurar para trazer para a margem. Então, além de estarmos nos afogando, a gente também complica a ação de salvação. Então, nós às vezes estamos exatamente assim na vida, nos debatendo no mar com o salva-vidas na frente da gente. E às vezes o salva-vidas tem que degladiar com a gente, tem que às vezes fazer a gente desmaiar para ele conseguir nos ajudar. Então, pensemos nós no mar da vida, nos nossos afogamentos, será que nós estamos oferecendo condições para sermos ajudados? Ou a gente está naquele desespero que a gente se debate tanto que o salva-vidas não tem como trazer a gente? Então, Emmanuel começa dizendo assim, que cada criatura retorna à Terra com a aflição que lhe diz respeito às lides regeneradoras. Então ele já está dizendo que as aflições que nos ajudam a crescer, elas não são maiores nem menores do que a gente precisa, elas estão na justa medida. Se nós estamos nos sentindo pequenininhos diante do que está acontecendo, vamos analisar juntos isso? Ou a gente está com uma percepção equivocada a nosso respeito, nos julgando menores do que na verdade somos, né? E aí a gente está superdimensionando o problema. E se isso estiver acontecendo, você precisa cuidar de você um pouco. Então, se recolhe num canto, coloca a mão no seu coração, faz uma prece e peça à espiritualidade maior para que você possa, nesse momento, saber contar consigo mesmo também. E se perguntar, por que eu estou me sentindo tão apequenado nessa situação, tão frágil? E se lembre de outros momentos em que você também passou por situações difíceis. Como você reagiu? O que você fez para se cuidar? Que recursos você lançou mão para resolver essas questões? Mas mantém sua mãozinha no coração, né? Num ato, numa maneira de você se conectar através do seu corpo com a sua essência mais própria, né? E aí então você vai respirando profundamente nessas imagens, nessas lembranças das outras vezes que você atravessou a adversidade. Lembra da sua força. Lembra do quanto você deu conta. E aí volta em imaginação para o que você está olhando agora, para a aflição que você está resolvendo agora. Essa força que você adquiriu, que você se lembrou que você tem das experiências passadas, podem estar presentes nessa sua situação atual? Isso é um exercício de fé. Sabe, a gente quando fala de fé, parece uma coisa tão abstrata. Ah, tenha fé em Deus, tenha fé em você. O que é ter fé na gente? E o que é ter fé em Deus ou fé na vida? É confiar. Para eu poder confiar em mim, eu preciso saber que condições eu tenho para que essa confiança possa se estabelecer. A gente não confia no vazio, no escuro, né? Não estou dizendo que confiança é certeza. Mas eu posso olhar para mim e perceber. Eu sou uma pessoa confiável. Ó, na situação tal, eu resolvi de tal jeito. Na situação B, eu resolvi do jeito X. Então, eu sou uma pessoa que, de alguma maneira, sei resolver. Mesmo que você pense assim, mas essa situação de agora, eu nunca passei por ela, e eu acho que eu não sei resolver porque eu nunca passei. Sim, a partir de agora você vai saber resolver situações desse tipo. Mas recursos de outras experiências, mesmo que sejam diferentes, esses recursos é que podem ser utilizados agora. Eu vou dar um exemplo. Por exemplo, imagina que você, numa situação anterior, vamos imaginar que você tenha tido uma grande dificuldade financeira. E você conseguiu atravessar usando qual recurso interno? Você teve organização. Você conseguiu sentar, colocar no papel as prioridades, diferenciou o que era essencial do que não era. Você teve calma para fazer as contas. E assim você conseguiu atravessar. Vamos imaginar que você tenha tido uma separação afetiva, você perdeu algum afeto. Naquele momento, em vez de usar o desespero, você pôde usar o cuidado com você mesmo. Então você praticou meditação, você fez alguns resgates internos naquele momento, você pôde fazer atitudes de amor para com você, de atenção, de respeito, de carinho. Procurou pessoas queridas para estar junto, né? Lançou mão das suas amizades. Então olha aí, recursos, né? Vamos imaginar que você tenha passado, por exemplo, uma doença física de longo curso. E você olhando agora, lembrando agora, o que que você vê? Nossa, como você foi ajudado pela Casa Espírita, por exemplo, você recebeu passes à distância, você manteve seu pensamento centrado no bem, não se revoltou, você, de alguma maneira, compreendeu a finalidade daquele adoecimento no seu processo de crescimento. Então, eu estou dando exemplo de recursos que você pode, ao se lembrar, se reconectar com eles. E quando a gente se reconecta com os nossos recursos, eles de novo voltam a ser nossos, né? Então eles estão presentes aqui na sua memória e serão presentes na sua ação se você começar com pequenos passos. O nome disso é confiança. O nome disso é fé. Fé em você mesmo. Fé na espiritualidade maior que incrementa, aumenta, potencializa esses nossos recursos. E na nossa fé em Deus, o que a gente pode pensar é que Deus quer o melhor para todos nós. Então, nenhuma aflição vem na sua vida para te destruir. E nem nenhuma aflição vem na sua vida porque Deus quer provar o quanto você é bom. Não é isso, não. A finalidade da aflição, tanto é que ela merece consolo, todos nós merecemos consolo, a finalidade da aflição é nos modificar, é nos transformar para melhor. Mas se a gente acrescentar desespero, revolta, desânimo, em vez de nos ajudar a crescer, essas aflições, elas tiram as nossas energias para a caminhada. Então não é verdade que toda aflição é útil. Uma aflição se torna útil se a gente abre espaço para isso. Se a gente, em vez de brigar com a aflição, a gente acolhe no nosso coração. Bom, eu posso não estar entendendo por que eu estou passando por isso, mas se eu estou passando por isso, vamos lá. Vamos seguir em frente. E aí, aqui, além de Jesus dizer para a gente que as aflições podem ser consoladas, isso significa que a espiritualidade está atenta às nossas necessidades. Emmanuel, nesse texto que eu me referi, diz para nós que precisamos aproveitar o concurso da dor. Concurso é ajuda, né? A efetividade da dor no nosso caminho. Convertendo a dor em roteiro de luz.
1: Nesse link aqui você pode ouvir novamente a fala da Ana Tereza. A gente está colocando aí no chat, depois vai mandar também junto com o momento de prece. Queria te convidar agora para a gente fazer a prece gravada pela Divina. E que você aí do outro lado, gente, todo dia eu chego aqui e esqueço de fazer isso aqui, ó, acender a luz, para melhorar para quem está do outro lado, né? Mas, Senhor, agora muitos amigos estão conosco agora aqui, acompanhando esse momento. Eu queria te pedir que durante esses minutos, ainda do nosso programa, esses benfeitores amigos pudessem ir junto aos corações espalhados pelo mundo. Em especial esses que fizeram vários pedidos, a gente não conseguiu trazer os nomes. Ou esses que mentalmente estão aí, Senhor, te pedindo ajuda. Permita que os amigos maiores possam ir ao encontro desses corações, assistindo cada um, fortalecendo cada um. Vamos lá?

Senhor Jesus, nesse instante em que estamos aqui reunidos, estudando em prol dos seus ensinamentos, aprendendo, Senhor, um pouquinho daquilo que o Senhor nos trouxe com tanto amor, agradecemos por esta oportunidade de estarmos aqui envolvidos com tanto amor, tentando, Senhor, passar para todas as pessoas que estão lá do outro lado um pouquinho daquilo que o Senhor nos ensinou. Agradecemos por todas as oportunidades, pelos ensinamentos, Senhor, e que possamos, do fundo do nosso coração, transformarmos a nossa maneira de ser, de enxergarmos o outro, Senhor, colocando em prática aquilo que o Senhor nos ensinou, que é amar verdadeiramente o nosso próximo, independente daquilo que ele carrega, de como ele pensa e de como cada um age, de qual seja a religião que ele está, Senhor, que possamos mudar no nosso íntimo a forma de enxergar a cada um. Agradecidos por tudo, por esta oportunidade, que possamos, Senhor, continuarmos trabalhando na sua vinha. Obrigada. Muito obrigada, minha mãe Maria Santíssima. Que a senhora possa envolver a todos os nossos irmãos em dores que estão passando por dificuldades nesse instante, Senhor. Muito obrigada.

Muito bem, vamos então para a nossa mensagem dos Servos de Maria de hoje. Pode ir lá, galera. Vamos lá? Vamos para a nossa mensagem dos Servos de Maria.

Apóstolos Anônimos do Amor. Creiam em nós. Existem espíritos entre vocês que podem ser considerados apóstolos. Não ficam evidentes aos olhos dos distraídos da matéria. São, para estes, considerados sem expressão, pois já não se encantam com as distrações da vida. Estão focados nos tesouros da alma. Servos humildes que são, fazem o bem sempre e seguem adiante sem cobrar reconhecimento, pois já sabem que Jesus está em cada irmão nosso. E ele, sim, Jesus, se rejubila e fica feliz com cada ato desinteressado de bondade. São espíritos que passam por vocês no dia a dia e, de repente, vocês são tornados ou tomados por uma leveza e uma inundação de amor sem explicação, mas muito boa ou boas de sentir. É que a vida deles é uma oração. E quando passam por vocês, as orações e as vidas deles em amor inundam-lhes o espírito. Neste momento, irmão, devolva em oração o amor recebido e siga dando continuidade a essa corrente do bem. Não é necessário identificá-los, até porque o anonimato é a predileção de suas vidas. O amor é o que interessa. Que cada um de nós lute em seu interior para ser leve, para ser amor. Assim, os ambientes ficarão melhores e as nossas inspirações para o melhor proceder serão facilitadas. Vocês terão mais facilidade para atravessar as tempestades da vida. Muita leveza em suas almas e espíritos. Com muito amor. Servos de Maria, 18 de agosto de 2026.

0: Muito bem, gente. Gratidão imensa a cada um de vocês pela presença aqui conosco no programa. A gente está chegando ao final e eu queria dizer que está saindo agora, está sendo publicada agora no canal do YouTube a entrevista que a gente fez, que foi feita esse ano no Céu 2026 com o Jorge. Ontem nós reprisamos de 2025 e está saindo agora aqui no YouTube. A gente está tentando soltar quase que todas as semanas as entrevistas que foram feitas. E foi feita uma entrevista com o Jorge, está muito boa. Entrevista feita pelo Fábio Castro com o Jorge Alahá, né? E eu queria te convidar para acompanhar a entrevista. Imagino que assim que a gente acabar o programa, você deve ser redirecionado para lá. Mas qualquer coisa, acesse o YouTube da rádio. Vai passando assim, ó, tá lá em destaques e também tá na playlist de entrevistas. É a primeira entrevista que tá lá, só para que vocês possam ter uma ideia, né? O tema central é por que que há tanta dor em uma época de tanta religião. Já parou para pensar nisso? Pois é, o Jorge faz um comentário sobre isso durante a entrevista. Gente, fica com Deus. Um ótimo dia para você. E sigamos perseverantes sob a tutela daquele que é o nosso guia, daquele que é o nosso modelo, Jesus. Diante das adversidades da vida, lembremos que há mais de 2000 anos atrás, Ele, que é a nossa inspiração maior, de braços estendidos na cruz, demonstrava confiança em Deus. E nos trazia durante aqueles momentos em que conviveu conosco, mais presencialmente ali, a sua mensagem de amor. O mundo tem carecido de amar, amar e amar. Não no sentido vulgar do termo amar, mas aquele amor que Jesus tinha e tem por cada um de nós. Como nos disse na mensagem de hoje dos Servos de Maria. E como nos ajudou a refletir hoje a Ana também sobre as aflições. Sigamos sempre tutelados por essa presença amorosa do Cristo. E tenham todos um ótimo dia. Se Deus permitir, amanhã cedinho a gente está aqui, tá bom? Claro, né, gente? Tem que ter muita esperança.
1: Esperança. Guarde a certeza que dias melhores virão. Ajuda. Aguarde no bem sempre. Tenha certeza de que as dores passarão, deixando as marcas para o Cristo de aprendizado e paz. Tendes esperanças. Deus não desampara. Jesus não nos abandona. Mãos amigas surgirão. Uma nova alvorada surgirá radiante. Guarde o amor e aguarde o labor do bem e a felicidade reinará. Afinal, devemos saber que não importa se a esperança é a última que morre, mas tem que ser a primeira que nasce. Alfredo Júlio.
0: Aí eu voltei para falar para vocês. Eu estou colocando o link da entrevista com o Jorge, que vai sair daqui a pouquinho, mas também dizer para você, para a gente se encontrar no céu, viu, gente? Céu 2027. Tá bom? Acesse lá congressoespirita.com.br. Muita paz. Tchau, gente. Fica com Deus. Jesus nos fortaleça sempre.
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1: Seis horas e 41 minutos.
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garoto, garota. É o Fala Garoto, Fala Garota, que está chegando aqui nas ondas de paz e de amor da Web Rádio Fraternidade, a emissora do bem. Pois é, é o espiritismo com jeitinho juvenil. É Jesus falando ao teu coração, trazendo uma mensagem de paz e de amor para que você possa refletir aí. Pois eu tenho certeza que você se identifica e muito com a mensagem desse jovem Messias, esse espírito de perfil juvenil que veio à Terra propor a revolução através do amor, da fraternidade e da caridade. E a nossa Web Rádio Fraternidade, sempre preocupada em levar a mensagem do Espiritismo adequada a todos os corações, abriu esse espaço para o nosso Fala Garoto, Fala Garota. E os assuntos são tão variados, tão profundos, e a gente vai tentando aqui, a cada encontro, trazer uma abordagem diferente. E quando a gente fala sobre reencarnação, é um universo de situações e de possibilidades que se abre diante dos nossos olhos, da nossa imaginação, e quantos fatos a gente começa a avaliar e a pensar em se tratando de reencarnação. A gente pensa na família, olha para o pai, olha para a mãe, para os irmãos, e colocando nesse momento, eu te proponho que você use o óculos e a lente da reencarnação quando nós olhamos para esses personagens dentro da nossa casa. É claro que a gente pode até se indagar, mas quem será essa minha irmã ou quem será esse meu irmão? Esse que eu não me dou muito bem, será que foi um inimigo em uma vida passada? Alguém que eu prejudiquei, que eu fiz mal? Ou alguém que tenha me feito mal para que eu tenha essa dificuldade de me relacionar, porque parece que sai faísca quando a gente se aproxima um do outro? E esse meu pai, com quem eu não consigo estabelecer um diálogo, será que ele foi meu inimigo? Será que eu fui inimigo dele? O que será que eu fiz? O que será que ele fez? Enfim, a gente fica divagando nessas coisas, nessas possibilidades a respeito de todo mundo. E é claro que não existe só, a gente tem essa tendência de acreditar que pessoas com as quais nós não nos identificamos sejam pessoas com as quais nós já tenhamos enfrentado alguma dificuldade em uma vida passada. Nem sempre é assim. Diante da reencarnação, os fatos não podem ser matemáticos, exatos. Existe uma variante que vai se mostrar de acordo com o estágio evolutivo de cada um. Às vezes, você pode estar dentro de um grupo familiar com o qual você não tem identidade, e se você é a pessoa que é o espírito mais experiente, que tem mais discernimento, mais capacidade de compreensão e de ajudar, é claro que você está nesse grupo para auxiliar esses outros espíritos que estão vinculados à sua família a progredir. Na verdade, quando você tem condições para ajudar no progresso de todos, os outros espíritos também estão lhe ajudando, lhe permitindo que você tenha a oportunidade de ajudar, de crescer. Então a troca é constante. Mesmo para aquele que se acredite que esteja lá frente, garoto, garota, disparado, muito mais evoluído do que o pai e que a mãe, porque isso acontece, viu, galera? Pode acontecer de você estar em uma família em que a identificação com o pai ou com a mãe ou com algum irmão, ela seja assim, bem difícil mesmo. Você pode estar numa condição evolutiva muito melhor assim, como eles também podem estar com relação a você. Então o importante é não valorizar as coisas difíceis desse encontro familiar. O bom é valorizar todas as oportunidades boas para crescer e todos os aprendizados. Ficar de olho apenas nos obstáculos impede o caminhar da gente. Agora, eu queria, assim, colocar um pouquinho mais de lenha na fogueira,
falando das coisas do coração. E a gente sabe que nessa idade juvenil, as coisas do coração, elas são arrebatadoras, né? Você encontra aquele garoto e, nossa, é aquele príncipe ali, é com ele que eu vou ficar toda a minha encarnação. Esse príncipe já, eu já esperava desde a outra vida. E o garoto também pode pensar isso com relação à garota. Nossa, essa é a, vai ser a razão da minha vida até eu desencarnar. E vai por aí. Realmente, na idade juvenil, essas coisas do coração, elas ganham uma proporção e uma intensidade muito grande. E aproveitando esse nosso papo sobre reencarnação, eu queria falar com você sobre um romance que nós publicamos, que fala da história de amor entre um garoto e uma garota, em que os personagens principais do romance são dois jovens. O romance se chama Jovens Demais para Morrer. Jovem Demais para Morrer. E esse romance trata do encontro de um garoto judeu e uma garota alemã, filha de um oficial da SS em plena Segunda Guerra Mundial. Eles acabam se conhecendo e se apaixonando. E é claro que tudo foi contra. Primeiro, por ele ser judeu. Segundo, porque ela era filha de um oficial nazista. E naquela altura do campeonato, naquela situação que o planeta vivia, a Alemanha invadiu a Polônia pelo sul, eles se encontraram no sul. E o pai dela era um dos oficiais do campo de Auschwitz. Então o clima, não é? O pano de fundo para essa história de amor é marcante. E é claro que, sendo uma história que trata da reencarnação e do amor entre dois jovens, o livro tem uma segunda parte, onde eles se encontram nos dias atuais, quando vão fazer a matrícula em uma universidade. Ela, que era filha de um oficial nazista, reencarna no Brasil como uma garota negra, pobre, muito inteligente. E ele, que era um garoto judeu, reencarna em uma família muito rica. E aí eles vivem um contexto diferente, mas não menos difícil, para vivenciar novamente o amor. E a gente observa, quando se fala de espiritismo, que muitas vezes o jovem, ele não olha para o outro jovem por essa lente reencarnacionista, seja em qualquer situação. Seja para viver uma história de amor com um garoto, seja numa dificuldade na escola, uma antipatia, uma inimizade, uma relação de ódio mesmo. A lente reencarnacionista, ela não serve para a gente contemplar apenas o panorama familiar. A reencarnação acontece em todos os locais que nós estamos. E nós nos encontramos com espíritos afins, espíritos com os quais nós já tivemos uma vida em comum ou não. Espíritos com os quais nós já enfrentamos problemas em outras situações. Então, tudo na vida tem a finalidade do amor. Deus nos reúne em todas as instâncias da nossa vida, garoto, garota, da sua vida, para que a gente aproveite a oportunidade para desenvolver novos e nobres sentimentos com relação às pessoas. Então, se a gente tem que ter tolerância em casa, tem que ter tolerância na escola também. Se nós amamos profundamente alguém na nossa casa, um irmão, o pai, a mãe ou todos, e nós encontramos alguém no nosso círculo de amigos, de amigas, ou na escola que nós amamos profundamente, é claro que o componente espiritual reencarnacionista pode estar presente aí também. É importante ter esses olhos de ver, ouvidos de ouvir e coração para sentir. Todo o nosso contexto de vida é consequência das nossas vidas passadas. Todas as pessoas com as quais nós nos encontramos, aquelas em que a gente identifica uma relação mais intensa e densa, tanto agradável quanto de maneira desagradável, são relações e corações com os quais nós nos encontramos já ao longo dos séculos e séculos e séculos. Então, garoto, garota, a reencarnação é uma bênção para mim e para você.
a gente vai chegando ao fim do nosso encontro e vamos voltar a nos ver, a nos falar e a nos ouvir. Quer dizer, a nos ver ainda não, porque por enquanto nós estamos apenas nas ondas de rádio da Web Rádio Fraternidade, a emissora do bem, a emissora do amor, a emissora do garoto e da garota. Mas um dia, quem sabe, a gente ainda vai se ver por aí. Valeu? 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
3: 6:54.
4: Olá, amigos da Web Rádio Fraternidade. Eu sou a Bárbara Bezerra e te convido para acompanhar o nosso programa sobre comunicação não violenta, aqui na Emissora do Bem. Espero que gostem do tema abordado hoje. Eu vou falar com vocês agora um trecho do livro Comunicação Não Violenta, de Marshall Rosenberg. E aí no capítulo 13 ele diz o seguinte: expressando apreciação na comunicação não violenta. E aí ele fala a intenção por trás da apreciação. Então vou falar para vocês algumas frases que a gente pode ouvir de alguém ou que a gente pode falar para alguém. Por exemplo, você fez um trabalho muito bom nesse relatório. Ou você é uma pessoa muito sensível. Ou então, foi muito gentil de sua parte me oferecer carona para casa na noite passada. E aí o Marshall diz o seguinte, que cumprimentos são muitas vezes julgamentos dos outros, ainda que positivos. Frases como essa são tipicamente pronunciadas como expressões de apreciação na comunicação alienante da vida. Talvez você esteja surpreso que eu considere elogios e cumprimentos como alienantes da vida. Observe, porém, que a apreciação expressada dessa forma revela pouco do que está acontecendo dentro de quem fala e estabelece que quem fala está em posição de julgar, ou seja, numa posição superior. Defino julgamentos tanto positivos quanto negativos como uma comunicação alienante da vida. Nos treinamentos que oferecemos em empresas, é comum eu encontrar gerentes que defendem a prática do elogio e das congratulações, alegando que funciona, em aspas. Ou as pesquisas mostram, em aspas, eles afirmam, que se um gerente congratula os subordinados, estes trabalham mais. E o mesmo acontece nas escolas. Se os professores elogiam os alunos, estes estudam mais. Tendo revisado essas pesquisas, acredito que quem recebe esse tipo de elogio de fato trabalha mais, mas só inicialmente. Uma vez que eles percebam a manipulação por trás da apreciação, sua produtividade cairá. No entanto, o que mais me perturba é que a beleza da apreciação é estragada quando as pessoas começam a perceber a intenção oculta de conseguir algo delas. Além disso, quando usamos o reforço positivo como meio de influenciar os outros, pode não ficar claro como eles estão recebendo a mensagem. Há um cartoon em que um índio norte-americano diz ao outro: veja como uso a psicologia moderna com este cavalo. Ele não leva o seu amigo para um lugar de onde o cavalo pode escutar sua conversa e exclama: eu tenho o cavalo mais rápido e mais corajoso de todo o oeste. O cavalo parece triste e diz para si mesmo: e agora? Ele deve ter saído e comprado outro cavalo. O cavalo pensou assim: não é comigo, porque eu não sou o cavalo mais rápido. Ele está me elogiando assim, mas deve ser outro cavalo, né? Expresse apreciação como forma de celebrar e não de manipular. Quando usamos a CNV, a comunicação não violenta, para expressar apreciação, é puramente para celebrar, não para obter algo em troca. Nossa única intenção é celebrar como nossa vida foi enriquecida pelos outros. Os três componentes da apreciação. A CNV distingue claramente três componentes ao expressarmos apreciação. 1. As ações que contribuíram para o nosso bem-estar. 2. As necessidades específicas que foram atendidas. E 3. Os sentimentos agradáveis gerados pelo atendimento dessas necessidades. Agradecer na CNV. Isso é o que você fez. Isso é o que sinto. Essa é minha necessidade que foi atendida. A sequência desses ingredientes pode variar às vezes. Todos os três podem ser expressos por um sorriso ou por um simples obrigado. Entretanto, se queremos garantir que nossa apreciação seja plenamente recebida, vale a pena desenvolver a eloquência para expressar verbalmente todos os três componentes. O diálogo a seguir ilustra como elogios podem ser transformados em apreciação que abrange todos os três componentes. Então, aqui eu vou dar o exemplo que o Marshall deu no livro. Então, o participante, tem um participante e o outro como eu. Então, participante, abordando-me ao final de um seminário. Então, o Marshall fala: Marshall, você é brilhante. E aí o Marshall fala: não estou desfrutando da sua apreciação tanto quanto gostaria. E o participante fala: por quê? O que você quer dizer? E o Marshall diz: ao longo de minha vida já fui chamado de uma infinidade de nomes. No entanto, não me lembro de ter aprendido nada quando dizem o que sou. Gostaria de aprender com sua apreciação e desfrutá-la. Mas, para isso, eu precisaria de mais informações. Aí o participante: como o quê? O Marshall: em primeiro lugar, eu gostaria de saber o que eu disse ou fiz que tornou sua vida mais maravilhosa. O participante: bem, você é tão inteligente. E aí o Marshall responde: creio que você tenha acabado de me dar outro julgamento, que ainda me deixa sem saber o que eu fiz para tornar a sua vida mais maravilhosa. A participante pensa um pouco e então mostra as notas que tomou durante o seminário. E aí ela fala assim: veja nesses dois exemplos. Foram essas duas coisas que você disse. E aí o Marshall: ah, então foram essas duas coisas que falei que você apreciou? Participante: sim. O Marshall: agora gostaria de saber como você se sente em relação a eu ter falado essas duas coisas. Participante: esperançosa e aliviada. O Marshall: agora eu gostaria de saber quais necessidades suas foram atendidas quando eu falei essas duas coisas. Aí a participante responde: eu tenho um filho de 18 anos e não tenho conseguido me comunicar com ele. Tenho procurado desesperadamente alguma orientação que possa ajudar a me relacionar com ele de forma mais amorosa. E essas duas coisas que você falou me deram a orientação que eu estava procurando. Tendo ouvido as três informações, o que fiz, como ela se sentiu e quais as suas necessidades foram atendidas, pude então celebrar a apreciação juntamente com ela. Se ela tivesse inicialmente expressado sua apreciação na CNV, poderia ter soado assim: Marshall, quando você disse essas duas coisas, que aí ela mostra a anotação dela, senti muita esperança e alívio, porque eu tenho procurado uma maneira de estabelecer uma conexão com meu filho, e isso me deu a orientação que eu estava procurando. Então, perceba, às vezes eu falo para uma pessoa, ah, você é incrível, só que a pessoa ela não vai conseguir entender, quer dizer, o que que eu fiz para ela, para que ela me chamasse dessa forma, porque se ela tá feliz, a gente sabe que ela tá de alguma forma celebrando, é porque alguma necessidade dela foi atendida. Mas foi por alguma atitude, alguma coisa que eu fiz que eu gostaria de saber. Então, quando a gente elogia com julgamento, né, mesmo que seja positivo, a gente não diz exatamente o que, que aconteceu, o que, que realmente foi importante para a minha vida que a outra pessoa fez. Eu sou a Bárbara Bezerra, meu Instagram é barbarabezerra.humaniza. E estou muito feliz de estar aqui com vocês. Um forte abraço e até o nosso próximo encontro.
3: Esse foi o nosso programa sobre comunicação não violenta, apresentado aqui na Web Rádio Fraternidade. Espero que tenham gostado. Eu sou a Bárbara Bezerra e se desejar saber mais sobre o assunto, entre em contato conosco no e-mail contato@cnvemação.com.br sem a cedilha e o tio, .com.br ou no Instagram barbarabezerra.humaniza. A gente se encontra no próximo programa. Até lá.
5: 7:04. 7:04.
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5: 7:09.
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Olá você, amigo da Rádio Web Fraternidade e também do canal da rádio no YouTube. Esteja conosco então nesse dia, que é um dia especial, para falarmos de um tema difícil, um tema que realmente várias famílias passam por isso, tanto no Brasil quanto no mundo, que é o suicídio. Estamos hoje falando sobre suicídio justamente pela campanha do Setembro Amarelo. Então a rádio também está nessa campanha, trabalhando o suicídio, a ideação suicida e o que leva a pessoa a cometer o suicídio à luz da doutrina espírita e à luz da ciência também. Para o ouvinte ter uma ideia, nós, no ano de 2016, nós tivemos 806 mil suicídios no ano. Então, isso no mundo, óbvio. Então, nós temos a população de Uberlândia, 700, 800 mil quase. Então, é uma população inteira que passa por esse processo do suicídio. E o que leva a pessoa a ter ideação suicida? Segundo a doutrina espírita, o materialismo severo, ou seja, você não tem perspectiva de vida futura, você não acredita na vida futura, você não acredita numa encarnação futura, então você tem esse materialismo severo. Então tudo que acontecer com você materialmente, seja financeiramente, seja perdas materiais, fracassos materiais, doenças físicas, que você não entende a doença física como um processo provacional ou expiatório, te leva a pensar em tirar a própria vida por achar que essa vida não está valendo mais a pena. A solidão também é uma das causas que leva a pessoa ao suicídio. O solitário, aquele que não se socializa, aquele que sofreu abandono, então ele também pode, no momento, começar a idear a própria morte, idealizar a própria morte. A depressão, segundo a estatística, está entre em torno de 35% das pessoas que cometem suicídio estavam com depressão, e 25%, algo assim, dos dependentes químicos. Então nós temos tanto a depressão como a dependência química, os carros-chefes que leva aí a pessoa a suicidar-se, ou pelo menos ter a ideação suicida. Violência, maus-tratos, abusos de todo tipo. Enfermidades incuráveis. Você vai ao médico e o médico fala, olha, você não tem mais condições de vida, você tem pouco prazo de vida. Isso também pode levar a pessoa a ter uma ideação suicida e até cometer o suicídio. Pobreza extrema, né? Nessa estatística

se nós perdemos, né? Porque a gente só perde aquilo que a gente realmente tem. E, na verdade, pessoas passam por nossa vida, filhos, esposa, tem o sentimento, tem tudo isso. Nós respeitamos tudo isso em doutrina espírita. Mas quando você tem o entendimento de que realmente a sua esposa está, a sua esposa hoje é um espírito eterno, que nós vamos nos reencontrar, isso nos acalma e nos protege contra o suicídio. O alcoolismo, né, como colocou aqui, o alcoolismo e a drogadição estão aí, né, em segundo lugar aí dos suicídios no mundo. Também nós podemos pensar que a doutrina espírita nos ensina o quê? O suicídio direto e indireto. Na depressão, quando a pessoa tem uma depressão com mania ou hipomania, na hipomania ele pode fazer a ideação suicida, um surto psicótico, e se suicidar. E a depressão maior também, as tentativas de suicídio por uma, duas, três, quatro vezes, e a pessoa até chegar, conseguir realmente se matar. Distúrbios mentais, né, os transtornos mentais todos entram nessa escala, a esquizofrenia também tem um percentual de esquizofrênicos que se suicida, e os D, né, que levam a pessoa a pensar em suicídio: desesperança, desespero, desilusão e o desamparo. Todos esses Ds levam a pessoa a pensar que não vale mais a pena viver. O que a doutrina espírita nos ensina é viver, é falar sim para a vida. É entender que todos esses processos de aprendizado, de provas, fazem parte do nosso contexto de vida. E enfrentá-los com fé, com amor, com alto amor, com amor a Deus. Fundamentalmente, nós precisamos ter esse amor ao nosso Criador e também amor a nós mesmos. A obsessão de espíritos também entra nesse processo de causa. Devido ao quê? Devido àquela situação que você já está vivendo, uma baixa de humor, né? A depressão, uma baixa, um transtorno de humor, então você tem baixa de humor. Você tem, por exemplo, no materialismo, você tem ali o desespero, a desesperança, é a falta de fé e esperança no futuro, ou pela vivência que você está no presente. Isso leva à ideação suicida e até a pessoa cometer o suicídio. Entra aqui também, nos jovens, acontece também a questão do rompimento de um namoro, né? Ou de um noivado, um pré-casamento, algo assim. Isso também pode levar a pessoa ao suicídio por achar que o amor da vida dele é o único amor que ele tem e ele não vai ter outra possibilidade. E essa é uma palavra que nós precisamos falar muito. Nós temos mais possibilidades. Nós temos outras possibilidades. Todos nós temos. Então, Deus sempre nos encaminha para outras possibilidades. Um fato também que nós queremos colocar aqui, que é fato de desequilíbrio, de infelicitação, e que leva também à ideação suicida, é a questão da comparação. Eu começo a comparar minha vida com a vida do outro, e sempre a vida do outro está melhor do que a minha. O outro não faz nada para ter as coisas e tem. E às vezes aquilo me conflita, aquilo me dói, aquilo me traz indignação, me traz revolta. E aí a gente está abrindo portas para obsessão, e está abrindo portas também para uma depressão. E na questão 943, eu quero ler para o ouvinte, Kardec perguntou aos espíritos o seguinte: de onde vem o desgosto pela vida, que se apodera de certos indivíduos sem motivos que o justifiquem? Olha a resposta dos espíritos. Nós fizemos um recorte da resposta que diz o seguinte: efeito da ociosidade. Então, a pessoa não ter o que fazer, não buscar um trabalho, seja ele qual for, a ociosidade leva a ideações de depressão, de angústias, de insatisfação e de suicídio. De falta de fé, a falta de fé, a falta da certeza na vida, a falta de certeza de Deus, a falta de fé na vida futura, isso nos leva muitas vezes a uma ideação suicida. E da saciedade, aquele que tem muito, recebeu muito da vida e nunca se esforçou para nada.

Então, para ele, tanto faz. São situações que nos levam a nos suicidar. Então, você, ouvinte, deixamos aqui nesse momento só um momento de reflexão, como eu falei, são poucos minutos. É um tema que as casas espíritas precisam trabalhar. Nós estamos recebendo nas nossas casas, e você também que está nos ouvindo, que tem casa espírita, pessoas com depressão, transtornos de ansiedade, transtornos de humor, vários transtornos mentais, obsessivos, nessa transição que nós estamos vivendo. A transição é moral, é espiritual. Então, nós vamos ter doenças, desequilíbrios nessa ordem. Então, precisamos nos ater mais, dar mais atenção, conversar, mais ouvir do que falar, né? Nos cursos de diálogo fraterno que nós ministramos através do projeto, isso. É saber ouvir e saber o que falar para aquele que está com ideias de um suicídio. Porque às vezes a gente tem ideias prontas, frases prontas. E respeitar a dor do outro nesse momento é essencial. Você pode ali ser um instrumento espiritual de salvar uma vida, mas precisa ter um mínimo de entendimento e compreensão a respeito do assunto. Então fica aí para nós essa mensagem, lembrando sempre que Jesus e a espiritualidade amiga está sempre presente. Então, está difícil, a situação está angustiante demais, você não está suportando, pede ajuda. Não consegue, tem depressão, busque um psiquiatra, busque uma psicoterapia, vai entender o seu processo e mudar. Nós temos ajuda, não só ajudas espirituais, mas ajudas médicas, psicólogos. Nós temos eles para nos ajudarem. Então, eu preciso buscar essa ajuda. Então, fica aí esse alerta, a nossa contribuição junto à rádio nesse tema tão importante nos dias de hoje, que é o suicídio. Que Jesus nos ampare e nos proteja. E lembrando, né, do CVV, nós temos já o CVV, que é o 188, você pode discar 188, e tem pessoas lá no CVV preparadas para ouvir você. Você está na rua, você está em algum lugar que você não consegue e o momento está difícil, pegue o celular, ligue 188 e tem sempre alguém lá para te ouvir. Que Jesus te ampare, te sustente e te dê toda a esperança, toda a fé, todo o amor, toda a luz que você precise nesse momento. Um grande abraço.

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1: 7:36.
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4: Nós estamos falando de Jesus. E para Jesus, nós somos absolutamente iguais e imprescindíveis. Não é pela palavra, é pelo exemplo. E Jesus lhe faz uma pergunta: mas você quer ser meu discípulo de longe ou de perto? É exatamente a pergunta que você está fazendo. Cadê os pais dessas crianças e desses jovens? Qual é o exemplo que eles estão legando? Quanto eles disseram para essas crianças e para esses jovens que a religião ou a religiosidade é tão importante quanto a profissão? Porque ele falava: meu pai aqui dentro, ele se mostra uma pessoa que ele não é em casa. E o movimento espírita não é uma coisa da criança, do jovem ou do pai e da mãe, é uma coisa da família, que nós todos podemos estar juntos. Isso seria maravilhoso.
5: Oi, pessoal, como é que vocês estão? Tudo bem? Falando aqui diretamente no canal da Web Rádio Fraternidade, começando mais um céu. E a gente recebe mais uma vez Eulália Bueno. Tudo bem? Como é que você está? Prazer em recebê-la aqui.
4: Prazer é meu de estar aqui, Rodrigo. E estar no céu é uma honra, é uma alegria, é uma emoção que dificilmente nós vamos conseguir descrever. Então, gratidão.
5: Eu compartilho com você. É verdade. Vou começar já então falando a respeito do tema que você vai abordar no sétimo céu, que é os trabalhadores da última hora e a missão dos espíritas. Queria que você falasse um pouquinho a respeito desse tema.
4: Considero que nesta atualidade pós-pandemia, esse tema se tornou primordial, porque houve um esvaziamento de casas espíritas em questão de trabalhadores, embora, pelo que saibamos, eles estão devagar retornando, e o público também muito ausente e buscando somente no último instante de sofrimento uma melhora imediata. O espiritismo não é isso. A missão dos espíritas, os obreiros da última hora, como nós vemos citado no capítulo 20 do Evangelho, requer de nós uma entrega, um comprometimento, para que conquistemos o espaço em definitivo de estar com o Cristo, de servir ao bem e de promover onde quer que estejamos. Não importa se você tem visibilidade ou não, porque nós estamos falando de Jesus. E para Jesus, nós somos absolutamente iguais e imprescindíveis. Então, é necessário efetivar um trabalho constante na Terra. A gente vê o convite que ele nos faz: ide e pregai. Esse pregai não é pela palavra, é pelo exemplo. Então, nós somos cartas vivas do Evangelho. Para iniciarmos a reflexão sobre esse tema, nós precisamos fazer uma pergunta para nós mesmos. O que é que nós trazemos escrito na carta que somos? Qual é o recado que damos, aonde vamos, com quem estamos? O que é que a gente pode conduzir em nós de certeza para que aquela pessoa que não conhece o Espiritismo, às vezes que não aceita nenhuma religião, que se diz ateu, ou que cortou relações com Deus, O que é que você pode demonstrar a ela, pela conduta da própria vida, que vale a pena neste momento você persistir, que o bem está se consagrando na Terra? Por que meios eu posso encontrar esse bem? E quais são os verdadeiros valores que vão me manter ativo nessa seara do Cristo? Então, esse tema tem muito para ser refletido.
5: Você já trouxe alguns pontos, eu vou aproveitar esse gancho para te fazer uma pergunta específica a respeito dos principais desafios do movimento espírita em relação a um exemplo que a gente colocou até aqui, que é a diferença daquele que se diz espírita para aquele que compõe o movimento espírita. Qual que é esse desafio para a gente colocá-lo aqui?
4: Ai, olha, tem uma lição. Eu não sei se é no Pontos e Contos, eu acho que é Pontos e Contos do Irmão X, tem uma lição intitulada O Discípulo de Perto. E é alguém que procura Jesus e oferece-se para servir, né? E Jesus lhe faz uma pergunta: mas você quer ser meu discípulo de longe ou de perto? É exatamente a pergunta que você está fazendo. Porque tem pessoas que vão à casa espírita buscar consolação, buscar uma melhora imediata, porque tem em mente, arraigado na sua mente, as passagens dos evangelistas, as curas que Jesus realizava, a multidão que sempre o rodeava, e quer chegar à casa espírita desejando que alguém coloque as mãos sobre a sua cabeça e diga: pronto, agora você pode ir. E ele volte à sua vida cotidiana, à sua zona de conforto. Então, aquele que não se deu conta de que tem uma tarefa na Terra e que essa tarefa é imprescindível, porque é a nossa melhora moral. A doença que nos atinge é o último estágio dessa condição moral em que nos encontramos. Então, curar o que vem até o corpo é possível? Sim, mas não se cura a alma. E a alma doente adoece o corpo. Nós temos a passagem de Arigó, que foi a Chico e disse: Chico, você quer que o Dr. Fritz te cure dessa terrível doença no olho? Ele disse: não, por favor, não faça isso, porque eu ainda não alcancei a cura moral e com essa doença eu já me habituei. Se você curá-la, virá outra, que talvez eu não tenha tanta habilidade em lidar. Então, o discípulo de longe é aquele que vai apenas para buscar. O discípulo de perto é aquele que vai para servir e que sabe que vai alcançar a cura, mas não momentânea, definitiva, sentindo, olhando o outro, servindo ao outro. Ele estará servindo a si mesmo. Enquanto ele senta, ele conversa, ele abraça, ele faz, realiza a sua tarefa dentro da casa espírita, ele está crescendo como alma. Mas esse tem que estar conscientizado de que fez uma escolha. E ao contrário, porque se fala muito, ah, para você ser espírita, para você ser trabalhador espírita, você tem que abandonar a sua vida cotidiana. Não, a gente não tem que abandonar. A gente tem que saber administrar. E sabendo administrar, você vive muito melhor. Então, estar a postos para o chamamento do Cristo é o discípulo de perto.
5: Aproveitando que a gente está falando a respeito disso, a gente sabe que tudo é na vontade de Deus. Mas um desafio, inclusive a gente recebe mensagens aqui na rádio, é a presença de jovens e crianças nos centros espíritas, principalmente em papéis de liderança dentro dos centros. Queria que você falasse a respeito disso, principalmente por isso. Assim, as pessoas escrevem para a rádio falando que têm percebido esse esvaziamento de crianças e jovens nos centros.
4: Olha, isso é muito interessante, Rodrigo, que você está falando, e eu me ocupei essa semana de reler daquele Conversando sobre o Espiritismo, um dos livros do Divaldo. Ele fala dessa condição de esvaziamento. Mas vamos parar para pensar, cadê os pais dessas crianças e desses jovens? Qual é o exemplo que eles estão legando? Quanto eles disseram para essas crianças e para esses jovens que a religião ou a religiosidade é tão importante quanto a profissão? Então, os valores começam dentro da nossa casa, no momento em que nós aportamos no berço. E o que nós vemos é jovens. Eu estive recentemente com um jovem que me disse que perdeu o interesse de vir para o centro espírita por causa dos pais dele, não pela casa espírita. Porque em nenhum momento ele percebeu a real mudança do pai e da mãe. E ele achou aquilo tamanha hipocrisia, porque ele falava: meu pai aqui dentro, ele se mostra uma pessoa que ele não é em casa. Eu não consigo conviver com isso. E aí ele ficava imaginando se todas aquelas pessoas que estavam lá não eram exatamente igual ao pai dele. Então perceba o ide pregai de Jesus, como ele encaixa bem aí. O pai e a mãe frequentavam a casa espírita, trabalhavam na casa espírita, mas não aplicavam o espiritismo à vida cotidiana. E o jovem hoje, ele é muito desperto para a hipocrisia. A hipocrisia revolta o jovem. Então, às vezes, para atingir o hipócrita, ele abandona algo que ele estaria fazendo. E como ele sabia que abandonar o centro iria ferir o pai e a mãe, que eram hipócritas o suficiente para ficar mantendo aquela cara de paisagem dentro do centro enquanto se corroíam, ele nos confessou que estava fazendo isso para atingir o pai e a mãe. Então percebam que quando querem atirar essa responsabilidade à casa espírita, precisa primeiro questionar o comportamento espírita da família dentro do lar. Então precisamos conversar com os pais. Onde estão os filhos de vocês? O que é que vocês pregam para os filhos de vocês? Porque eles às vezes dizem: ah, meu filho não quer vir. Mas ele não convidou. Ou ele impôs metas para o filho que precisam ser cumpridas fora da casa espírita. Então é universidade, escola, esporte, outra língua, muitas coisas, muitas cobranças lá fora para que sejam bem-sucedidos no mundo. Então, não disseram aos filhos que o ser bem-sucedido no mundo não é sinônimo de felicidade. Não lhe explicaram que ele precisa se conhecer como espírito para ser feliz em qualquer situação. Então, é um trabalho conjunto. E onde vemos que as casas espíritas têm se esforçado muito, têm colocado uso da tecnologia que atrai o jovem. O jovem, ele quer interagir, ele quer participar, as casas têm se esforçado. Já os pais ficam na consciência de cada um.
5: É muito interessante. E agora, trocando um pouquinho de assunto, falando a respeito da parte da Eulália escritora, como é que está essa parte? Está trabalhando em algum novo projeto?
4: Rodrigo, estamos, mas sabe aquele momento da sua vida em que muitas coisas acontecem ao mesmo tempo, não apenas a nível do movimento espírita, do nosso trabalho, que tem requerido muita estadia fora de casa, às vezes fora do país, mas também questões familiares que nos envolvem, e que esse projeto, embora esteja quase finalizado, só falta o quase. Então, sim, tem dois livros, um de mensagens, da Maria do Rosário Del Pilar, e a finalização do romance, Adeus, Meu General, que é a sequência da Moura, e uma vontade muito forte de falar sobre família, de projetar um livro sobre a família, o contexto familiar no movimento espírita, levando essa clareza aos pais, né, a todos os familiares, para que as pessoas percebam que o centro espírita e o movimento espírita não é uma coisa da criança, do jovem ou do pai e da mãe, é uma coisa da família, que nós todos podemos estar juntos. Isso seria maravilhoso, né? Nós estarmos na casa, nós nos envolvermos no movimento. Olha o céu aqui, né? Quantas famílias completas nós temos encontrado aqui nos corredores, felizes porque chegou janeiro e a família, no momento de férias, está reunida em Uberlândia. Olha que coisa. Venha.
5: Fica o convite, é verdade. Aproveitando que você está falando a respeito dessas viagens suas pelo Brasil e pelo mundo, gostaria que você falasse se você tem alguma história, algum fato que te marcou nessas andanças que você tem.
4: Ai, é tão difícil pegar de surpresa assim, porque a gente tem muitas histórias por onde a gente passa, né? Eu vou contar para vocês uma chocante.
5: Vai ser.
4: Tá? Eu tenho um amigo chamado Allan Kardec.
5: Olha só.
4: É. E ele é palestrante também, nós nos encontramos aí num evento, né? E a pessoa se dirigiu a ele, uma pessoa que estava num evento, se dirigiu a ele e disse: será que no final o senhor poderia autografar a sua coleção? Num evento espírita, uma pessoa dita espírita, nada sabia sobre Kardec. Alguém disse: Allan Kardec está aí, mas era o Allan Kardec Pita Veloso. Então, como nós já estamos falando de movimento, sim, de espírita de perto, de espírita comprometido, para falar de espiritismo, não tem outro caminho que não seja a coletânea, né, que o codificador implantou para nós na Terra. Então, eu não saber quem é Allan Kardec, nem no tempo que ele viveu, já é um grande empecilho para eu compreender a grandeza do Espiritismo, que não é mais uma religião, não veio para instalar templos, dogmas, cerimônias e tantas outras coisas às quais nós estamos acostumados, porque o Espiritismo é jovem. Mas quando a gente conhece o Espiritismo, a gente se liberta. A gente descobre a grandeza e a liberdade que ele nos oferece. Então, nós temos visto situações como essa, né? Pedir para o nosso amigo atual assinar, autografar a coletânea dele, né? E temos visto pessoas que demonstram que atingiram uma compreensão de vida completamente diferente quando conheceram o Espiritismo de verdade, estudando, sendo esclarecidos.
5: Legal demais, muito boa a história, inclusive. Muito interessante, chocante de verdade. Mas para a gente terminar, eu gostaria que você deixasse uma mensagem para a Web Rádio Fraternidade, que está completando 15 anos, se você puder deixar essa mensagem para a gente.
4: Ah, olha, falar de Espiritismo sem falar de Kardec é impossível. Falar da Web Rádio Fraternidade sem falar do Rubens e da Divina é impossível. E eles têm 3 filhos. E a Web Rádio Fraternidade? A mais jovem, a caçula. De
5: verdade.
4: 15 anos.
5: Verdade.
4: Porque eles se debruçam sobre essa debutante que tem levado aos corações aflitos aqueles que estão distantes de uma casa espírita, aos que estão desesperançados. A Web Rádio Fraternidade chega a todos os corações, a essa linda debutante que se entrega à divulgação do Espiritismo, que nasceu, como eu costumo dizer, Rodrigo, na casa de vocês, num quartinho que nos remete à manjedoura do Cristo. Ela nasceu simples e se tornou grande. Grande o suficiente para levar ao seu coração a palavra do Cristo, a esperança e a certeza de que por mais que você olhe ao seu redor e tudo te convença que o mal domina a terra, ela leva para você a certeza de que Jesus é o sol da nova era. Espera você para fazer a sua parte. Então, que Jesus abençoe essa jovem debutante que já fez muito e continuará fazendo em nome do Cristo. Muita gratidão.
5: Eu que agradeço. Muito obrigado, Elália. Valeu demais, viu? Muito obrigado mesmo. Fico emocionado. Obrigado, meu gente. Até a próxima.

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3: 7:58.
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amigos da Rádio Fraternidade. Em 5 minutos do Evangelho, nós prosseguimos no estudo do Evangelho segundo o Espiritismo e agora no capítulo 28, que trata da coletânea de preces espíritas. Na continuidade das explicações gerais que Allan Kardec apresenta para justificar esse capítulo como uma orientação geral, ele indica que, além da questão básica, que é abrirmos o nosso sentimento e fazermos preces efetivamente sinceras, né, ditadas pelo coração, ele evoca trechos de Paulo, né, onde diz que a prece ela tem que ser inteligível, ou seja, aquela prece decorada com palavras difíceis, né, que muitas vezes se encontra por aí, elas praticamente não têm valor. A pessoa tem que entender o que ela está falando. Então, a prece e as palavras, elas têm que expressar o nosso espírito, o nosso sentimento. Então, não basta que ela seja dita numa língua, nesta ou naquela língua, como houve época que as preces eram feitas em outros idiomas, como, por exemplo, o latim. Então, a prece, ela tem que ser feita numa linguagem mais próxima à realidade, né, das pessoas, e tem que expressar o pensamento, e não ditas de uma maneira estranha ou estrangeira. Nós não podemos também pensar, anota Allan Kardec, numa superabundância de palavras pomposas ou difíceis. Não, é a simplicidade e nem o misticismo da linguagem. Então, a principal qualidade da prece, segundo Allan Kardec, no Evangelho segundo o Espiritismo, é que ela deve ser clara, simples, concisa, sem frases inúteis, nem luxo, né, de colocações, de epítetos, e nem enfeites para dar uma falsa ideia de brilhantismo, né, na oratória ou nas palavras. Cada palavra ela deve ter a sua importância, revelar uma ideia, ou seja, tem que refletir um sentimento bom, em que a pessoa está abrindo o seu coração e não é provocar ruídos. É interessante também que não fiquemos absortos, né, na distração ou mesmo movimentando mecanicamente os lábios, né, repetindo situações em que a pessoa está desconectada do movimento que ela está fazendo, daquilo que ela está pensando. Então, a prece ela tem que refletir o nosso pensamento real, e esse pensamento real vinculado ao nosso sentimento. Então, as preces que Allan Kardec coloca nessa coletânea em Evangelho segundo o Espiritismo, ele classifica em preces gerais, preces para si mesmo, prece pelos vivos encarnados, né? Prece pelos mortos ou desencarnados, e preces especiais para os doentes, para aqueles que estão obsidiados ou sujeitos a influências negativas dos espíritos. Mas sempre lembrando que é uma recomendação, uma orientação de como fazer uma prece, mas não para decorar. É apenas para a pessoa buscar uma inspiração em caso de dúvida. E com a finalidade, diz ele, de chamar mais particularmente a atenção sobre o objetivo de cada prece, ele vai, em cada uma dessas situações que ele nomeou, né, nessas categorias de prece, apresentando quais seriam os objetivos, né, para ficar muito claro aquilo que é viável, né, de nós falarmos numa prece. Mas lembrando sempre que ela deve ser feita abrindo o nosso íntimo, abrindo o nosso coração. Então, esse capítulo que Allan Kardec titulou de Coletânea de Preces Espíritas, no final do Evangelho segundo o Espiritismo, é uma bela orientação para que possamos aprender, através da prece, elevarmos a nossa alma a Deus, com sinceridade,
e abrindo o nosso coração. Continuaremos num próximo programa.

0: Inabalável, Sol é aquela que pode encarar a razão face a face em todas as épocas da humanidade. Allan Kardec. 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
3: 8 horas e 5 minutos.
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Olá, queridos amigos e amigas. Nós, da Web Rádio Fraternidade, gostaríamos de enviar o nosso abraço a você que faz aniversário no mês de agosto. O nosso abraço a Tereza Laura, da Praia Grande, São Paulo. A Abadia Auxiliada da Silva, de Uberaba, Minas Gerais. Ao Wagner, de São Sebastião, São Paulo. A Tátia, de Guarabira, na Paraíba. A Ellen, da cidade Serra do Espírito Santo. A Fabiana Lira Borges, de Campina Grande, Paraíba. Ao Érico Otávio Rocha de Oliveira, de Pernambuco. A nossa querida colaboradora voluntária Josiane de João Pessoa. A Darcy, do Grupo 1. A Gianete, do Grupo 2. A Cleide Lana, de Alfenas, Minas Gerais. Ao Wilton Pessoa, de Vitória de Santo Antão, no Pernambuco. A Sonira Giosa, de Poços de Caldas, Minas Gerais. A Lourdes, da cidade de Osório, do Rio Grande do Sul. A Valquíria Costa, de Ipatinga, Minas Gerais. E a Maria Lúcia, de São Paulo. E se você desejar ouvir o seu nome neste momento de felicitações, entre em contato conosco através do e-mail faleconosco@radiofraternidade.com.br, informando o seu nome e a data do seu aniversário. Que Jesus abençoe a todos.

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1: 8:11.
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4: Boa noite, Lorena. Boa noite, amigos. Me sinto muito honrada por esse convite. Eu imagino que vocês gostariam todos de estarem presentes naquele centro de convenções que apareceu nas imagens, né? Mas a gente pode já ir aprendendo como é que é a nossa vida de desencarnado. Podemos estar juntos, atravessando fronteiras físicas. E podemos ouvir, falar, compartilhar, amar e estudar juntos essa doutrina que a gente tanto ama, né? Então, muito obrigada pelo convite. Deixo aqui o meu coração bastante aberto para a gente poder ter um encontro essa noite. E amanhã de manhã a gente vai se encontrar de novo, que a gente tem o seminário da manhã. Então, eu, quando estava preparando o trabalho de amanhã, pensei, nossa, que interessante. O que a gente está conversando desde ontem com Jorge Elahá, e hoje, aqui nesse encontro da noite, é uma preparação.

Nascer outra vez é como se a gente fosse fazer repetições. Mas nascer de novo, o nome do capítulo é esse, né? Deixa eu ler aqui exatamente como Kardec organizou para a gente. Ninguém poderá ver o reino de Deus se não nascer de novo. Então, essa frase já está dizendo para a gente que nascer de novo, embora a vida do espírito seja única, né? A gente nasce uma vez e essa é uma vida única que a gente tem, na medida em que a gente vai atravessando vários mundos, vários estágios, como se fossem anos escolares, para a gente conseguir chegar à nossa graduação, né? A gente vai graduando, vai se aperfeiçoando, vai se aprimorando. Esse processo em que a gente retorna ao mundo espiritual, depois retorna para o mundo físico, a cada vez que a gente faz essa viagem pelo mundo físico, aqui é nascer de novo. São as palavras de Jesus para Nicodemos. Nascer de novo significa que nós estaremos num novo corpo, para uma nova experiência, para um novo começo. Embora haja uma continuidade que permeia tudo isso, porque a vida continua ininterruptamente, a cada experiência dessa a gente precisa desse sentido do de novo. O que de novo eu posso conquistar, eu posso empreender a cada encarnação ou reencarnação que eu venho fazer no mundo físico. Então, o capítulo 4 é todo dedicado à necessidade da encarnação, à finalidade. E, claro, não poderia deixar de falar sobre família, que mais tarde, no capítulo 14, Kardec vai trabalhar mais detidamente quando vai falar sobre honrar vosso pai e vossa mãe. Mas em se falando de nascer de novo, vocês conhecem a história de Nicodemos, né, de trás para frente, mas eu queria apontar algumas pequenas frases importantes para o nosso estudo. O que eu queria dizer para vocês, que é certo, o nosso tema é reencarnação, e é, mas a essência da nossa conversa de noite, desta noite, é o tempo. Nós hoje vamos conversar sobre o tempo. Como a gente usa o tempo numa encarnação, qual é a importância do equilíbrio do tempo, do uso desse tempo, como o tempo se dá na experiência humana, mas tem uma coisa importante sobre o tempo. Há muitas dificuldades humanas em relação à questão do tempo. E da maneira como a gente pode cuidar do nosso tempo de viver, fala de uma maneira clara como vão se dar as reencarnações presentes e as sucessivas. E o modo como a gente veio trabalhando as reencarnações anteriores está diretamente ligado ao modo como a gente experiencia a nossa vida hoje. Mas vamos começar pelo começo, não é? Então, eu vou me utilizar aqui do livro Boa Nova, no capítulo 14, que é Humberto de Campos nos contando esse encontro de Jesus com Nicodemos. E vocês já sabem que ele era um estudioso, que Nicodemos era um fariseu, que conhecia, que tinha conhecimentos, mas os conhecimentos eram teóricos. Eram conhecimentos com limites. Era um entendimento da justiça, ainda sem a misericórdia. Era um entendimento da parte teórica, da parte prática, da parte da ação, mas completamente desvinculado do seu sentido e dos sentimentos. Então, eu queria chamar a atenção sobre a pergunta que ele faz para Jesus aqui nas palavras de Humberto de Campos, na psicografia de Francisco Cândido Xavier. Vocês sabem que ele foi, no momento em que não seria visto pelas pessoas, encontrou Jesus com dois discípulos, então pouquinha gente. E é muito importante esse encontro que acontece, porque depois que Nicodemos vai embora, esses dois discípulos aprenderam muito nesse encontro e aprofundam essa conversa com Jesus e ainda sugere que Jesus faça uma pregação no dia seguinte,

0: com aquele conteúdo que havia sido dito para Nicodemos. Mas vamos à pergunta de Nicodemos, que é uma pergunta muito boa. Ele pergunta assim, então vou colocar aqui exatamente o diálogo. Após a saudação habitual, Nicodemos dirigiu-se a Jesus, respeitoso. Mestre, bem sabemos que vindes de Deus. Então, é ele reconhecendo o lugar de Jesus, é ele reconhecendo a essência, né, de Jesus. Pois somente com a luz da assistência divina poderias realizar o que tendes efetuado, mostrando o sinal do céu em vossas mãos. Tenho empregado a minha existência em interpretar a lei. Então, ele já está dizendo de que lugar ele está perguntando. Então, de que lugar ele está? Da interpretação da lei. Então, ele sabia ocupar esse lugar de professor, daquele que entende da letra, aquele que sabe interpretar os significados. Mas uma outra coisa é sentir a lei. Uma outra coisa é experimentar a lei. A outra coisa é compreender o sentido ético-moral da lei na própria experiência. Mas desejava receber a vossa palavra sobre os recursos que deverei lançar mão para conhecer o reino de Deus. Então, essa frase é como se Nicodemos estivesse reconhecendo os limites da teoria. Mas olha, eu já sei tudo. Mas tem alguma coisa que me falta. Porque quando eu conheci, né, suas palavras, quando eu escutei falar de você, Jesus, o que você fala é algo que eu não tinha. E é isso que Jesus provoca em todo mundo. Quando ele traz a misericórdia, quando ele traz o amor, quando ele traz esse lugar da esperança, quando ele traz esse lugar da fé diferenciado, isso mexe com os valores de cada um. Porque os entendimentos que se tinha sobre o reino de Deus eram entendimentos teóricos, técnicos, práticos, mas não falavam da experiência. Não fala dos sentimentos, não fala do coração, da alma. Jesus estava falando da alma. E aí Jesus responde: primeiro que tudo, Nicodemos, não basta que tenhas vivido a interpretar a lei. Ou seja, ok, o seu trabalho até aqui está ótimo, mas isso não basta para alcançar o reino de Deus. Né? Seria simples se fosse assim. Todos deveriam ser PhD e a vida estava resolvida. Se fosse assim, as pessoas mais evoluídas seriam aquelas que têm grau universitário ou aquelas que têm titulações acadêmicas. E a gente sabe que a evolução não garante pelo conhecimento. É interessante que a palavra saber tem a mesma origem da palavra sabor. É desse saber que Jesus está falando, do saber que tem experiência. Antes de raciocinar sobre as suas disposições, deverias ter-lhe sentido os textos. Mas, em verdade, devo dizer-te que ninguém conhecerá o reino dos céus sem nascer de novo. Então, ele já disse tudo. Então, ele está querendo dizer que o reino dos céus, o reino de Deus no coração do homem, que não é um lugar externo, que não é um lugar físico, né, não é topográfico, assim como o céu e o inferno também não. Reino de Deus é algo que requer de nós construção. E é uma construção na alma do homem. E é uma construção que se dá pelo sentir. Então, da mesma maneira, não adianta a gente conhecer a doutrina espírita pelos capítulos, pelas perguntas, pelas questões, se a gente não experiencia, ou, no mínimo, se a gente não se esforça para experienciar os preceitos que a doutrina traz para a gente. Se a gente não se abre para a transformação. Então, assim, transformação tem a ver com experienciar, não com conquistas cognitivas, nem não com. Não que o entendimento não seja útil, mas ele sozinho não opera a minha transformação moral. Eu preciso de convivência para que a minha transformação possa se dar. Então, eu nada posso falar sobre a generosidade se eu não tenho a oportunidade de ser generoso junto de alguém. Eu nada posso falar sobre o altruísmo se eu não tenho a possibilidade de ser altruísta junto de alguém. Eu nada posso falar sobre a paciência se eu não tenho a experiência da paciência junto de alguém que seja agitado, agoniado, aflito. Então, qualquer qualidade moral, qualquer uma, ela só pode ser verdadeira, ela só pode existir, manifestar-se, se houver convivência. Então, eu dentro do quarto, estudando o Evangelho, decorar todas as perguntas do Livro dos Espíritos, ou qualquer outro saber teórico, qualquer escritura, isso não é suficiente para a minha transformação moral. Basta dizer que uma vela precisa queimar o pavio e derreter a parafina para poder iluminar o ambiente. Então, qual é o óleo que a gente queima, né? Se fosse comparar aqui nós mesmos com a candeia que nós somos, qual é o óleo que a gente queima para iluminar os espaços? Até mesmo a própria iluminação. Sem isso, sem essa experiência, sem essa convivência, sem eu poder experimentar a paciência, que é uma das coisas que a gente mais fica pedindo, meu Deus, me dá paciência para passar por essa prova, me dá força para passar por essa prova. Eu preciso de circunstâncias que me deixem na impaciência, para que eu possa experimentar a paciência. Então, nenhuma qualidade moral se apresenta sem o seu adverso. Então, eu só posso desenvolver o bem no meu coração se eu estiver diante de circunstâncias em que o mal está presente, para que eu possa fazer luz naquele lugar. Né? A gente é a pontinha na escuridão, não importa. Então, se eu quero ser generoso, essa generosidade ela só se conquista se eu estiver num lugar onde o egoísmo está presente. E esses lugares não estão do lado de fora, estão no nosso coração. Então, para a gente poder amadurecer esses espaços imaturos do nosso coração, porque nós estamos caminhando da simplicidade, da ignorância para esse amadurecimento espiritual que Jesus se refere, então a gente é recém-saído desse lugar em que a gente ainda confunde o mal com o bem, em que a gente não tem clareza do mal que ainda habita o nosso coração. E aí, para isso, eu vou me remeter ao livro Seareiros de Volta, no capítulo Nossas Vítimas, que Eurípides Barsanulfo vai dizer para a gente que não existem inocentes na Terra. Isso é muito sério, né? Porque a gente se acha tão inocente, a gente acha que a gente é bom à beça e que os outros é que são muito criminosos, muito malvados, que são déspotas, tirânicos, equivocados. E aí ele vai dizer assim, todo ser consciente que somos nós tem suas vítimas pessoais, vítimas conhecidas ou insuspeitas, ou seja, nós tornamos muitas pessoas no nosso redor nossas vítimas e a gente nem suspeita. Ele vai dar alguns exemplos das tantas violências que a gente pratica nos nossos relacionamentos. Quando a gente fere comparando ultrajantemente uns aos outros, quando a gente fere a sensibilidade dos outros com anedotas infelizes, quando acusamos pessoas sem pensar, quando acusamos sem conhecer a história do outro, quando não sabemos o contexto o qual a pessoa agiu daquele jeito e julgamos mesmo assim, os familiares que aturam as nossas viciações, viciações nos gostos, viciações de palavra, viciações de gestos, né? Então ele diz, quantos ausentes que a gente nunca viu, nós somos sarcásticos nas mídias sociais. Então, ele diz para a gente, desista de viver desligado, despercebido dos teus deveres de serviço e fraternidade diante dos outros. Não te esqueças de orar por estes, que a gente acha que não existem. Se a gente se acha vítima de algo, é bom a gente abrir os olhos e começar a perceber quem é que nos atura, quem é que nos suporta. As viciações que a gente ainda não se dedicou para cuidar. Mas eu não quero deixar ninguém culpado. Isso é só um alerta para dizer essa frase do Eurípides Barsanulfo que eu acho linda. A rigor, não existem inocentes na Terra. Porque se fôssemos inocentes. A gente não precisava nascer de novo. Já estaríamos aonde, gente? Não estaríamos já lá, juntinho de Deus, que é para onde a gente está indo? Estamos indo para essa unidade divina, ao qual a gente pertence enquanto filhos, mas ainda não adotamos comportamentos compatíveis com o lugar de filho de Deus. Né? Ainda falta muita pacificação do nosso coração para que a gente possa ser chamado filho de Deus. Né? Muito bem. Jesus então pergunta, és mestre em Israel e ainda ignora essas coisas? Então, Jesus está dizendo assim, do limite do conhecimento, que é muito mais do que isso. Depois que Nicodemos vai embora, e aí os discípulos perguntam para ele, então, mestre, então perguntam para ele sobre a vida, né, depois que a gente desencarna, o que acontece? Jesus explica que o corpo é uma veste, fala que isso, cada alma conduz consigo mesmo o inferno e o céu, que a gente aos poucos vai adquirindo maior aperfeiçoamento e tal. E aí ele fala uma coisa muito bonita aqui nessa passagem de Humberto de Campos, que coloca aqui nas palavras de Jesus, essa questão entre a justiça e a misericórdia, que se fôssemos ao pé da letra, o que aconteceria nos processos reencarnatórios? A gente ficaria trocando seis por meia dúzia. Se nessa encarnação eu for o criminoso e na próxima eu venho para ajustar esse crime, eu vou precisar que alguém seja criminoso para que eu possa sofrer o crime. Essa pergunta que os apóstolos fazem para ele. Ele diz, pois é, se a gente ficasse preso na lei, seria assim, e aí não seria nascer de novo. Seria nascer outra vez. Para nascer de novo, precisa ter alguma coisa que se agrega a essa questão da justiça. Então, a justiça vai estar presente nos processos reencarnatórios, sim, mas não só. Além da justiça, a gente tem a misericórdia divina. Por quê? Diz aqui Humberto de Campos. Olha que bonito. Se nos prendêssemos à lei de talião, seríamos obrigados a reconhecer que onde existe um assassino, haverá mais tarde um homem que precisa ser assassinado. Mas com a lei de amor, não. Compreenderemos então que o criminoso e a vítima são dois irmãos. Olha que coisa mais linda, filhos de um mesmo pai. Então a finalidade é que haja reconciliação entre os filhos do mesmo pai. Basta que ambos sintam isso. Não é tão simples a gente se sentir irmão. A gente consegue olhar para o outro como irmão quando ele está de bem com a gente, mas se ele é um criminoso, é difícil olhar ele como irmão. Eu acho ele menor do que eu. Eu acho que ele merece menos amor do que eu. Eu acho que só eu, que sofri a dor, é que mereço o olhar de Deus sobre mim. E então, quando ambos sentirem isso, a fraternidade divina afastará todo o fantasma de escândalo e sofrimento. Então, minha gente, é aqui que entra o entendimento sobre o perdão, que a doutrina espírita esclarece também, para a gente poder compreender que no perdão dos erros do outro, quando eu perdoo aquele acontecimento, aquela história, eu não estou ali anulando as consequências das ações, porque nós somos livres para semear, mas para colher nós somos responsáveis. Então, diante da lei divina, todos seremos responsáveis pelos nossos atos. Perdoar não quer dizer isentar o outro de colher os frutos das suas ações. Perdoar é eu desistir de ser o carcereiro. Porque a gente não perdoa, achando que assim a pessoa não vai repetir aquele mal com os outros. Né? Esse é o discurso mais conhecido. Né? Não, eu não posso relevar, porque senão ele vai repetir esse mal com os outros e tal. Então, é a gente ocupando o lugar de carcereiro. Eu tenho que ficar aqui, na cela, que eu prendi o outro, aquele que agiu mal comigo, para eu poder enxergar se ele vai ser punido suficientemente, como eu acho que deve ser, se ele vai sentir a dor que eu senti, se ele vai sentir o abandono, o mal-estar, o sofrimento, tanto faz. Mas acontece que quando eu ainda estou assim, no ressentimento, eu me torno tão prisioneiro quanto o outro, que eu não posso sair da vigília. E se eu não posso sair da vigília, eu não tenho direito de usufruir minha vida também. Então, eu aprisiono o outro e me aprisiono junto. Então, quando Jesus vem falar da misericórdia, vem falar da lei de amor que preside tudo, ele está dizendo, nós precisamos subir uma camada. É justiça? Ótimo. Mas tem que ser justiça com amor. E só na justiça com amor é que a gente vai para um outro degrau chamado a graça do Senhor. Então a gente só pode usufruir o reino dos céus, que é onde a graça de Deus reina, quando a gente consegue alçar voos no comportamento junto com os outros. Quando a gente sai do âmbito de querer a justiça, o olho por olho, dente por dente, quando a gente desiste de punir, quando a gente desiste de recompensar, ou desiste de querer receber recompensas, ou desiste de querer punições, para podermos confiar que a lei de Deus, ela trabalha em outro diapasão. A lei de Deus funciona com as fibras do amor. E esse funcionamento amoroso, que é difícil da gente explicar, mas a gente consegue perceber, é que faz com que a gente tenha chance de reabilitar as nossas almas ao longo do tempo. Então, é preciso tempo para que a gente possa, nesses inúmeros processos de reencarnação, curar essas feridas velhas e desistirmos desse lugar de inocentes. E logo, aquele que é inocente é aquele que guarda muita mágoa no coração e se sente com autoridade para julgar. É desse lugar que a gente precisa desistir, que é um lugar ferido, é um lugar tóxico para nós, é um lugar que adoece os nossos corações, né? Então, para poder explicitar isso um pouco melhor, eu queria conversar com vocês um pouquinho sobre o tempo. O tempo, filosoficamente falando, aqui na parte da doutrina mais filosófica, o tempo reencarnatório é diferente desse tempo cronológico do relógio. Esse tempo que a gente conhece dos números, das datas, do calendário, ele é um tempo estático. Ele é um tempo que serve muito bem para a gente poder analisar as coisas, os objetos. Dá para a gente analisar tudo aquilo que não se transforma com o tempo. Aquilo que para. E recebe do tempo apenas, talvez, a deterioração. Mas o homem, esse espírito imortal, que vive uma vida finita, tem uma relação com o tempo completamente diferente. Eu vou utilizar um termo grego para tempo, chamado kairos, que é diferente do tempo cronos. Kairos quer dizer oportunidade. Essa palavra é boa, né? Porque é o tempo entendido como oportunidade de ser. Então, para nós que estamos estudando nascer de novo, então a gente pode compreender nascer de novo é a oportunidade de ser e que não está determinada em lugar algum. Então, nós somos dotados de livre-arbítrio, mas estamos aprendendo o livre-arbítrio. Nós não temos ele pronto no nosso coração. Então, a liberdade humana ela ainda é muito pequena. A nossa dificuldade de tomar decisões equilibradas provém da nossa imaturidade moral ainda. Então, o nosso tempo, oportunidade, a gente não usa ele muito bem. Porque é difícil para a gente poder usar esse tempo, oportunidade, nessa dupla dimensão que ele tem. O tempo humano, ele é assim. Nós somos espíritos imortais, né? Temos muitas vidas pela frente, já viemos de muitas, mas nós estamos apenas começando a trajetória, viu, gente? A gente ainda está na segunda classificação do mundo. Nós temos esse tempo que fala para a gente o tempo todo que a gente é imortal. Então, temos tempo. Mas, ao mesmo tempo, esta vida aqui é finita. Então, ela fala para nós de um limite de ação. Não cabe tudo na vida corpórea. Nós vamos ter que fazer escolhas. Somos obrigados a fazer escolhas. Se nós não tivéssemos um tempo finito de viver, nós não faríamos escolhas nenhuma, não precisaria escolher nada, porque seria um tempo infinito. O tempo corpóreo é finito. Então, eu não vou aqui falar nenhuma verdade, assim, gente. Assim, e o que eu venho estudando, entendendo, é que nós sofremos com essa questão do tempo, a gente não lida bem com essa dualidade, com essas duas dimensões, ser um espírito imortal numa vida finita. Nós estamos aprendendo a lidar com isso. Então, o nosso tempo de viver, a gente ainda não consegue utilizá-lo de uma maneira equilibrada, porque ora a gente entende, temos todo o tempo do mundo, horas a gente entende, não dá tempo para nada. Então, nós podemos, eu vou colocar aqui, dois comportamentos dessa dificuldade da gente lidar com o tempo de viver, tá? Seria a ansiedade, que seria o nosso desespero da vida finita. E eu colocaria na outra ponta a procrastinação, que seria uma dificuldade nossa de lidar com a finitude, mas só que a gente lida de modo alienado. Então eu diria assim, tem o desespero de um lado e tem a alienação de outro. Se a gente tivesse aqui o eixo da finitude, o eixo do tempo, nós ficamos transitando entre duas pontas. Então, há pessoas que se aproximam mais da ansiedade e sofrem muito de ansiedade porque são desesperadas pela finitude. Ou seja, é insuportável que o tempo vai, que o tempo de viver tem fim. Eu queria que o dia tivesse 48, 64 horas, 100 horas. É insuportável para mim que ele tenha só 24 horas. Eu não aguento isso. Então, eu faço milhões de coisas ao mesmo tempo. Eu não consigo parar. Eu não consigo dormir. Eu não consigo descansar. Então, eu imagino que podem ter três coisas acontecendo. Aqui, três que eu levantei, podem ser outras, mas que eu pensei. A gente pode entrar em profunda ansiedade por causa da nossa falta de fé. É como se a gente não confiasse que o futuro tem coisas boas também. Né? A gente tem essa frase famosa, tudo passa, as coisas boas e as ruins, mas também tudo vem, gente. Então, a ansiedade é como se eu quisesse já chegar lá na frente para saber se vai dar certo, para poder voltar aqui e viver direito, só que não dá. Quando você corre para chegar lá na frente, você não consegue voltar para viver o dia de agora, ele já passou. Pensa no dia de hoje como uma ampulheta. Está sempre correndo a areia. Então, o nosso tempo humano, ele é para a gente aprender a juntar. Somos imortais. Mas o nosso tempo aqui na Terra não é infinito, não. Imortalidade é uma coisa. Finitude da existência é a outra. É um eixo que a gente está experimentando ele. E Deus nos concede um determinado tempo para a gente poder exercitar e cuidar de algumas coisas que a gente combinou antes de chegar aqui. Então, eu pensei em umas três coisas. Eu falei aqui, a falta de fé, como que a gente não confia que esse futuro pode trazer coisas boas. Então, eu corro para lá para garantir, para controlar, para me certificar de que vai dar tudo certo. Eu tenho tanto medo do que virá lá. A segunda coisa que eu pensei é que podemos viver uma grande experiência de ansiedade quando a gente está vivendo um vazio existencial. Então eu fico desesperado para preencher. Porque eu ainda não entendi que o vazio, ele é criativo. A gente precisa se encontrar com um pouco de vazio. Imagina uma pauta musical. Se não tiver pausas, a gente não conseguiria escutar uma música. Toda música precisa de pausa para a gente sentir, para poder absorver, para poder aprender. Nós precisamos de tempos em tempos para poder refazer a rota. Porque nenhum de nós tem uma rota reta. Primeiro, que a nossa rota espiritual é em espiral. Então, não, é errante, nós estamos aprendendo ainda. Então, nós precisamos de tempos em tempos. Espera aí, essa vida que eu estou vivendo é a que me faz melhor? Essas escolhas que eu estou fazendo, será que elas atendem aos valores do mundo ou atendem aos valores da minha alma e do homem de bem que eu tenho vontade de ser e de construir? Esse é o processo da construção do reino de Deus no nosso coração. Terceiro motivo aqui da ansiedade, gente, é quando a sua dor no presente é tão grande, tão grande, tão grande, que você quer sair correndo de onde está. Então, parece que você está correndo para o futuro, não, você está correndo do presente. Então, isso é desespero. desespero de ser finito. Tá? Então, essa é uma ponta, né? Eu falei que tinham duas, a ponta da ansiedade. Agora vamos lá para outra ponta, da procrastinação. A gente mora na procrastinação quando a gente está alienado de que a gente é finito. É como se eu pensasse, eu não vou nascer de novo. Ah, tem tempo. Eu sou um espírito imortal, não tem problema não, gente. Nessa encarnação não deu. Faz na próxima. Só que eu queria te dizer uma coisa. Sim, tudo bem. O que a gente não conquistou nessa, temos a próxima encarnação para cuidar. Mas eu só queria dizer o seguinte. O tempo é kairós. Então, estas oportunidades, desta maneira como se apresentam agora, nunca mais se repete. Nunca mais. Isso quer dizer que, mesmo que vocês vejam a gravação da nossa palestra de hoje, não é mais o mesmo momento do instante quando eu comecei a falar. Isso para nós não é para ficar desesperado, é para a gente tomar consciência do tempo. É nascer de novo. Não é nascer outra vez. Não é repetido, não, gente. É sempre novo. Há situações que se repetem, mas não exatamente como foi da maneira anterior. Cada encarnação, nós vamos estar com aquelas pessoas aos quais a gente tem ajustes, mas nunca é do mesmo jeito. Não é bom para nós que seja do mesmo jeito. A nossa chance de escorregar nos mesmos lugares é muito alta. Por misericórdia, a justiça vai se fazer desse jeito. Então, aquele laço que eu feri tanto quando eu era filha, eu feri tanto meu irmão e feri tanto meu pai ou a minha mãe, na próxima encarnação, por amor, eu venho em outra posição para poder nesse nascer de novo, poder fazer diferente é a bênção do recomeço. Mas enquanto esse amanhã não chega, esse hoje, agora, é a minha oportunidade de poder fazer diferente. Então, quem está alienado da finitude, procrastina. Está esquecido que as oportunidades não se repetem. Ao inverso da ansiedade, a alienação da finitude, eu pensei aqui em três coisas. Por que que a gente procrastina, né? A primeira coisa que me ocorre assim, é que você está com medo de enfrentar o que está aparecendo. Então, você pode, quando o que está aparecendo dói muito, você pode entrar em ansiedade para sair correndo da dor e não aproveita o que a dor está te ensinando. Como você pode, diante da dor, se desconectar dela e ficar com muito medo de enfrentar o que tem que enfrentar e você olha para outras coisas, fica distraidão, né? Então, você pode procrastinar fazendo tudo que não é para fazer, menos o essencial. Você fica esquecido do essencial. Esquece do teu propósito. O que é que você vem fazer nessa reencarnação? Você nasceu de novo para você trazer um novo, para você construir uma nova pessoa, porque todo renascimento é bênção de você fazer de uma maneira diferente quem você é. Né? Não é fazer um diferente eu que não leva em conta tudo que eu fui, porque tudo que eu fui está aqui presente junto de mim, como patrimônio, como recurso. Então nada se perde. Tudo que nós fomos está aqui. Mas se eu fico alienada, distraída, procrastinando, eu desperdiço tudo isso. É como se eu deixasse na prateleira e esperasse alguém vir me salvar desse enfrentamento que eu estou com dificuldade de fazer. Então, talvez você procrastine por isso. Pode ser que você procrastina agora, alienado da finitude, da existência, porque você tem menos valia. Você acha que o que você tem para dar para o mundo não vale muito. Então, dá agora ou daqui a pouco não faz a menor diferença. Aliás, eu podia desencarnar agora também, né? Deus podia me levar. Não tem pessoal que diz assim, cansei, me leva? É isso, procrastina. Procrastina, ou seja, não está olhando a experiência como oportunidade, a experiência do viver como oportunidade. Está esquecendo que o tempo é kairós. Acha que o tempo é só Cronos? Que é só uma questão de tempo, vai todo mundo embora? Mesmo vai chegar a minha hora, eu vou. Aliás, eu queria ir embora assim, de repente, né? Tem um infarto, pronto, acabou logo com isso. Então, ainda não entendeu. Ainda não entendeu que o que a vida da gente é depende do que a gente faz com o tempo que a gente tem. E aí, eu iria para o terceiro item, que pode fazer a gente procrastinar, que é viver distraído, alienado desse tempo finito que Deus ofereceu para a gente. É como se Deus oferecesse X tempo. Olha, você tem esse propósito. Vou te dar aqui, ó, X tempo para você dar conta dessa tarefa. Assim como um chefe faz com um funcionário, olha, eu vou te dar uma semana para você construir essa mesa aqui para a gente vender na fábrica. Né? É a mesma coisa. O Senhor nos oferece o talento. A gente vai enterrar ou a gente vai usar e multiplicar? Porque nós podemos multiplicar o tempo de existir. Quando a gente aproveita, quando a gente usa da nossa presença, quando a gente entende a sacralidade da existência, quando a gente faz exercícios e conexões constantes com o nosso Pai que está no nosso coração. E quando a gente se habitua a esses encontros sagrados consigo mesmo, a gente se lembra do nosso propósito. Então procrastinar é quase um crime para a gente. Como assim eu não posso perder tempo? Agora cuidado para não entrar lá na ansiedade. Na ansiedade, aquela crônica que não te deixa dormir, que não te deixa descansar, porque a gente precisa de pausa. Aquela ansiedade que te dá desespero. Não é de desespero. Pelo contrário, nós estamos falando aqui de esperança. Nós estamos falando aqui de fé. Nenhum espírito está aqui sem ter um para que viver. Nenhum. Nenhum. Então, terceiro item pelo qual eu acho que a gente pode procrastinar é quando a gente está, como disse a Joana de Ângeles, morando na nossa criança ferida. Rebelde. Você deve estar pensando assim, como assim procrastinar rebeldia? Total. Quer ver? Se você, na sua infância, na sua adolescência, na sua história de vida, nesta encarnação ou noutra, você teve a experiência de ter sido muito mandado, viveu lares tirânicos, autoritários, em que você não aprendeu a tomar decisões, em que você não aprendeu a escolher, em que você não teve direito a falar, a se expressar. Em que o menino que você foi, a jovem que você foi, o jovem que você foi, não teve o direito de poder dialogar, de fazer acordos, de poder refletir e comunicar o que reflete, de que não pode fazer escolhas para si. E isso foi tão sério para você que você chegou na vida adulta sem saber o que, que é bom para você. Não sabe tomar decisões. Você pergunta para todo mundo o que é bom para você, mas você não sabe. O que você quer comer, o que você quer fazer, para onde você vai. Então, você tira uma média, pergunta umas 5 pessoas, a estatística vai te dizer como agir. É como se você não se autorizasse a decidir. Como se você achasse que você não sabe o que é bom para você. Mas vou te dizer, você sabe, você só está desconectado. Vou dar um exemplo que é fácil de compreender. Se você for lá, você diz assim, ah, eu tô com vontade de comer, não sei o que que é. Ou não sei o que que é, tá desconectado. Mas você abre a geladeira, abre o armário e não acha. Se você não acha, é porque você sabe o que que é, você só não lembra. Porque se não fosse nada, se não tivesse nenhum critério no seu coração, se não tivesse nenhuma vontade daquele sorvete de chocolate com crocante em cima, sei lá o que você está com vontade de comer, se não tivesse esse lugar primeiro que diz eu estou com vontade de, mas eu não sei o quê, esse não sei o quê que está desconectado, mas tem o de que você não se conectou ainda. Nós sabemos o que é melhor para a gente pode estar desconectado de si. Essa desconexão, que numa encarnação pode acontecer durante a nossa infância e tal, mas ela pode permear uma existência inteira. Então nós precisamos tratar de conectar a gente com a nossa essência. Porque aí como é que entra a procrastinação? Veja, Se você passou um longo tempo, todo mundo dizendo o que você tem que fazer, você cumprindo ordem, cumprindo ordem, cumprindo ordem. Agora que você está adulto, é como se internamente você dissesse assim, sabe de uma coisa? Agora ninguém mais manda, não. Agora eu vou fazer na hora que eu quiser. Na hora que eu tiver afim. Só que essa hora que eu tiver afim é nunca. Então eu estou sempre atrasado. Faço tudo em cima da hora. Procrastino, faço na pressão. Só consigo agir na pressão. Só para não ter que obedecer ninguém. Aí qualquer acordo que eu faço com outro, olha, combino com alguém 3 horas, o acordo no meu coração vira ordem. Aí eu não consigo entender como acordo, aí eu reajo à ordem. Procrastino. Por isso que eu falei que a procrastinação é uma rebeldia. Então, quais foram os 3 que eu falei aí, para quem estiver anotando, né? Para quem estiver prestando atenção aí, eu falei que a gente pode procrastinar por medo do enfrentamento, pode procrastinar porque está sentindo com menos valia, pode procrastinar com rebeldia. Gente, todas essas procrastinações merecem compaixão. Mas a tomada de consciência não nos deixa ficar aí. Porque isso é como se fosse uma má consciência dos seres imortais que somos, vivendo uma reencarnação finita. É uma visão pequena diante desse patrimônio imenso que Deus nos concede. Tanto quanto a gente viver na alta ponta, que é a ansiedade em alta. Seja porque eu não estou com uma dor profunda, eu não estou aguentando, eu não estou conseguindo cuidar dessa dor e aí eu escapo dela correndo toda hora com ansiedade. Seja porque eu estou sentindo um grande vazio existencial e ainda não compreendi que é no vazio que a minha criatividade pode vir para que eu faça novos movimentos. Então, o vazio não é para a gente correr, o vazio é para a gente sentir, é para a gente ficar um pouco, é para a gente poder criar, né? Imagina Michelangelo diante de uma pedra de mármore. Se já viesse um desenho para ele fazer, tinha graça, né? A criatividade do gênio vem diante de um papel em branco. É isso. Temos muito para fazer. E em terceiro que eu levantei, é quando a gente está com falta de fé no futuro, a gente não confia nem em nós, nem no outro, e nem em Deus o suficiente para desistir de controlar. A vida humana, gente, ela não é passível de controle. Isso é uma ilusão. Os autossuficientes adoram controle, mas isso é defesa. Entrar no fluxo da vida, sentir a graça que a vida tem, com ansiedade não dá. Não dá tempo de saborear as coisas. Eu já almoço pensando no jantar. Não dá tempo, né? Não dá tempo de eu descansar e deixar a minha alma aprender. Vocês sabem o que quer dizer a palavra discípulo? Agora me lembrei disso. A palavra discípulo quer dizer aquele que apreende. Apreende. Agora, olha isso. Para a gente apreender, precisamos de tempo. Não é verdade? Mas não pode ser o tempo inercial lá da procrastinação. O tempo da alienação da procrastinação. Também não pode ser o tempo desesperado da ansiedade. Então, a gente precisa de equilíbrio no uso do tempo. Aliás, toda a nossa existência corpórea é um grande aprendizado de limite. Em busca da lei de equilíbrio, né? A gente atender a lei de equilíbrio, que é para onde a gente precisa estar sempre cuidando. Aí, gente, eu conheci um autor, um médico português, que estuda a tomada de decisões. E fala, nossa, isso tem tudo a ver com o que a gente está conversando aqui. Um especialista em estudar como é que o ser humano toma decisões. Já que uma reencarnação é um grande trabalho de tomada de decisão, a maneira como a gente toma decisões, mais importante do que a decisão, a nossa intenção, o modo como a gente decidiu, as consequências das nossas decisões, isso tudo vai permear as nossas experiências presentes e as futuras, porque nós estamos escrevendo a nossa reencarnação futura. Nós estamos construindo o reino dos céus nos nossos corações. Então, como é que está sendo a sua construção? Então, diz esse médico português que essas tomadas de decisões, o nome desse médico é Antônio Damasio, tá? Ele escreveu o livro O Erro de Descartes. E ele, se vocês quiserem ler o livro, descobrir onde é que ele está dizendo erro, é porque ele está querendo dizer que as nossas decisões, elas não partem só do nosso cérebro. É isso que ele configura como sendo erro de Descartes, né? Claro que não, gente. Claro que não. Só o cérebro, só os fenômenos neurobiológicos, só eles sozinhos, não dão conta de explicar a nossa tomada de decisão. Mas é muito importante o que acontece com a gente neurobiologicamente. Importantíssimo. Ele usou um termo chamado marcadores somáticos para dizer que as nossas experiências negativas ou positivas marcam. Só que ele diz assim, o soma, o nosso corpo, né? Cerebralmente, sensoriamente, o nosso corpo todo. Não é só aqui dentro da nossa cabecinha física. O nosso corpo todo tem memória. A nossa pele tem memória. O nosso olho tem memória. Todas as nossas sensações têm memória. Então, ele diz o seguinte, que quando aparece, a gente vai tomar uma decisão. Então, ele está dizendo o seguinte, nós não estamos zerados, livres, diante dessa tomada de decisão. Se eu vou para cá ou se eu vou para lá. Sei lá, vou mudar de carreira, vou escolher correr a carreira B ou C. Nós não somos zerados para nos dirigirmos à carreira B ou C. Né? Nós temos as experiências anteriores, nós temos marcas do que aconteceu com a gente quando a gente tomou outras decisões. Tudo que é parecido vai aparecer para nós informando algo. E tudo que é diferente nessa nova tomada de decisão vai aparecer para a gente de outra maneira. Então, se eu agora vou tomar uma decisão num assunto em que eu já fracassei, num assunto em que eu tive muito sofrimento, olha a procrastinação e ansiedade que eu falei. E tá difícil para mim? Pode ser que eu vá lá para procrastinação. Ah, depois eu decido, depois eu decido, depois eu decido. Pode ser que eu entre na ansiedade. Eu vou decidir correndo para sair desse sofrimento. Aí eu escolho qualquer coisa. Então, o que que precisa? Um processo de autoconhecimento, né, gente? Para a gente poder tornar-se ciente desses marcadores. Então, que filtros são esses que a minha alma tem? São marcadores somáticos, são filtros. É aquilo que está presente na minha experiência agora. Então pensa, somos espíritos imortais. Já vivemos não sei quantas reencarnações. Quantas vezes eu fui mãe? Quantas vezes eu fui pai? Quantas vezes eu tomei decisões financeiras? Quantas vezes eu adoeci? Quantas vezes eu estive diante de um crime? Quantas vezes eu estive diante de um suicídio? Não sei. Tenho marcas. Nós somos seres de memória. Mas tem uma coisa que conta maravilhosamente ao nosso favor. Somos seres de memória, temos marcas, mas não estamos determinados a elas. Não estamos determinados pelas memórias, mas somos constituídos pelas memórias. Isso é bem diferente. Bem diferente. Os ambientes externos, sociais, a educação que a gente teve do pai, da mãe, tudo isso faz parte, mas não me determina, me constitui. E significa que tudo aquilo para o qual eu vou me dirigir na minha vida, eu parto deste lugar. Nós não temos uma perspectiva, nós somos a perspectiva. Nós somos uma perspectiva, nós somos o ponto de onde a gente parte para nos dirigirmos para o mundo, para os outros. Os filhos de uma família não são iguais, cada espírito tem uma história, mas são nossos irmãos. Essa é a diferença que Jesus trouxe para nós. Tem um amor aí para fazer a diferença das coisas. E é para onde a gente precisa se dirigir, gente. Para a gente poder experimentar a lei do amor na nossa experiência cotidiana. Experimentar a experiência, né? É isso. Então, pensando aí na hora que a gente vai tomar uma decisão, quantos eus estão presentes nessa decisão? Não é a primeira vez que você toma essa decisão. Pode não ser, e é claro que não, não é a mesma decisão que já aconteceu nas suas outras existências ou nessa mesma. Não é a mesma, mas o gênero, a qualidade, o que que há ali parecido com o que você já experimentou, vai aparecer. Vai aparecer não em forma de conteúdo assim, ai, me lembrei que em 1920 eu fiz... Não! Vai aparecer em forma de emoções, de sensações. São experiências corpóreas até, porque o nosso corpo ele é maravilhoso, ele enxuga, ele segura o que acontece com o nosso espírito. Isso é bonito demais, né? Então, o nosso corpo, esse patrimônio belíssimo que a gente tem, dotado de uma inteligência espetacular, com funções mentais como memória, inteligência, capacidade de aprender, que absorve sensações, isso é um processo, informações, é um patrimônio espetacular. Aí esse corpo segura a sua onda para você tomar uma decisão. É claro que vocês podem entender. Poxa, se foi algo muito doloroso, ou a gente vai sair correndo para não lidar com aquilo, ou a gente vai decidir qualquer coisa. Sim, essas são as duas ações mais conhecidas, mas não tem só isso. Tem também o novo. O termo é nascer de novo. Esse novo pode acontecer com qualquer um de nós, a qualquer momento. Todo segundo do seu dia é uma chance para você fazer o novo. Quem que contribui com a gente para tudo isso? Os nossos companheiros desencarnados, que participam e colaboram da construção do nosso planejamento reencarnatório e que nos acompanham uma encarnação inteira. Acompanham também nossos familiares desencarnados, que são os nossos amigos, que a gente pode ter feito aqui na Terra, ou não, depende, mas que do lado de lá, com outros pontos de vista, porque se alarga a visão quando a gente desencarna, e começam a nos auxiliar muitíssimo nessas decisões que às vezes para nós são tão difíceis. Porque a gente aqui na carne, a nossa visão fica muito curta. Mas aí o que o Espiritismo vem trazer? Que é fantástico. E aí eu vou voltar lá para a história do Nicodemo, gente, na lição que está aqui no Boa Nova. Olha que coisa bonita. Jesus diz então para os dois apóstolos que não vai dar para ele falar sobre reencarnação na pregação do dia seguinte, né? Ele diz assim: será que não compreendem? Se o doutor da lei saiu daqui sem que eu pudesse explicar toda a verdade, como queres que eu proceda de modo contrário para com a compreensão simplista do espírito popular? Alguém constrói uma casa pelo teto? Ou seja, falar de reencarnação, falar do que a gente está conversando hoje aqui, seria falar de teto naquele momento. Além disso, eu mandarei mais tarde o Consolador, a fim de esclarecer e dilatar os meus ensinos. Esclarecer e dilatar. Olha aí o trabalho do Espiritismo. Esclarecer. É para a gente poder compreender. Então, naquele momento do diálogo com Nicodemos, ainda não dava para Jesus dizer claramente sobre todo o processo reencarnatório que hoje a gente conhece. Mas e agora que a gente já conhece? Claro, gente, ainda tem muita coisa que a gente não conhece, graças a Deus até. Acho que a gente não aguentaria tanto conhecimento. E é verdade, né, gente? A revelação, ela vem aos poucos. Ela vem à medida que a gente dá conta, né? A gente não pode dar para uma criança que está no primeiro ano da escola calcular diferencial e integral que ela vai aprender na matemática avançada. Não serviria para nada. Um conhecimento que vem fora de hora, ao contrário de contribuir, pelo contrário, né? Não contribui, pode trazer uma pressão desnecessária e confundir. Confunde. Né? Quem educa crianças, quem é pedagogo, cuidador de crianças, sabe disso. A gente deve acompanhar a curiosidade das crianças para ensinar. Estimula e acompanha a curiosidade. São elas que dão ritmo para nós. Quanto elas podem se abrir, o quanto elas podem receber o que a gente tem para oferecer. Então, Jesus também foi cauteloso, somos crianças para ele, né? Irmãos mais novinhos, recém-saídos da casca. Então ele está dizendo, não dá para falar do telhado, né? Temos que ainda falar da construção do reino de Deus no coração dos homens. Eles ainda acham que o reino de Deus é um trono. Temos muito a fazer. Então esse trabalho a fazer é a gente se lembrando que somos, né? A gente se lembrando. Somos espíritos imortais numa experiência finita. Precisamos cuidar dos opostos, do desespero da finitude e da alienação da finitude. A nossa reencarnação nos foi dada num tempo justo, Isso não tem nada a ver com desencarnar cedo ou tarde. Nós vamos desencarnar se a gente não for imprevidente, se a gente deixar a providência divina agir, nós vamos desencarnar no tempo certo. Por isso, nós reencarnamos aqui com as pessoas certas, no lugar certo, na cidade certa, com as pessoas às quais a gente tem ajustes, em que a gente vai contribuir, em que nós vamos receber, né? Em que nós vamos participar do grande processo evolutivo delas e nós. Então agora, já me encaminhando aqui ao final, já são 9h10, né gente, acho que eu ultrapassei o tempo, eu queria ler para vocês um trechinho lindo, que é do livro Jesus no Lar, o capítulo 22, chamado Talismã Divino, em que Neio Lúcio, com uma delicadeza, gente, fala desse nosso assunto dessa noite, que é o tempo. Nós hoje só conversamos sobre o tempo de viver. Como cada um aproveita o seu tempo de viver. Como cada um cuida desse patrimônio que Deus nos dá com a bênção de fazer de novo. Entabular os familiares, interessante palestra acerca das faculdades sublimes de que o mestre dava testemunho amplo. Curando loucos e cegos, quando Isabel, a zelosa genitora de João e Tiago, indagou sempre ambos. Senhor, terás contigo algum talismã de cuja virtude possamos desfrutar? Algum objeto mágico que possa nos oferecer? Jesus pousou naquela mãe os olhos penetrantes e falou risonho. Realmente conheço um talismã de maravilhoso poder? Usando-lhe os milagrosos recursos, é possível iniciar a aquisição de todos os dons de nosso Pai. Oferece a descoberta dos tesouros do amor que resplandecem ao redor de nós, sem que lhes vejamos de pronto a grandeza. Descortina o entendimento onde a desarmonia castiga os corações. Abre a porta às revelações da arte e da ciência. Esse talismã estende possibilidades de luminosa comunhão com as fontes divinas da vida. Ele convida a bênção da meditação nas coisas sagradas, reata relações de companheiros, abre luz aos espíritos que se demoram nas sombras, permite abençoadas sementeiras de alegria, reveste-se de mil oportunidades de paz com todos. Indica uma vasta rede de trilhos para o trabalho. Revela modos de enriquecer a vida que nós vivemos. Esse talismã facilita a alma ao pensamento dos grandes mestres, da comunicação com os mananciais da intuição. Quer mais? Disse o Senhor. Ela sorriu e continuou. Quero. E aí Jesus diz, olha, sem esse divino talismã, é impossível começar qualquer obra de luz na paz e na terra. Eu vou repetir essa frase. Sem esse divino talismã, é impossível começar qualquer obra de luz e paz na terra. Os olhos dos ouvintes permutavam expressões de assombro quando a esposa de Zebedeu perguntou espantada, mestre, onde podemos adquirir semelhante bênção? Dize-nos, nós precisamos muito desse acumulador de felicidade. O Cristo então acrescentou bem-humorado, esse bendito talismã Isabel é de todos. É a hora que estamos atravessando. Cada minuto de nossa alma permanece revestido de prodigioso poder oculto. Quando sabemos usá-lo no infinito bem, porque toda grandeza e toda decadência, toda vitória e toda ruína são iniciadas com a colaboração do dia. E diante da perplexidade de todos, Jesus terminou. O tempo é o divino talismã que devemos aproveitar. E é isso, meus amigos. É o tempo. Que seja uma bênção para cada um de nós. Muito obrigada.
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2: 9 horas e 15 minutos.
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4: Por que temeis? Essa foi a pergunta feita por Jesus aos seus discípulos quando estavam ele e seus discípulos em alto mar. E o barco no qual estavam foi tomado por uma tempestade. E os discípulos, embora experientes na arte da navegação, da pescaria, ficaram com medo e ali então acordaram Jesus. E quando acordaram Jesus, disseram: Mestre, vamos morrer. E Jesus respondeu a eles justamente com essa pergunta: Por que temeis? Em outras palavras, Jesus estava dizendo aos discípulos: Por que vocês têm medo se eu estou aqui com vocês? Trago essa passagem para que nós pensemos um pouco no nosso dia a dia, nesses mares tempestuosos que muitas vezes neles estamos, os momentos difíceis da nossa vida, os momentos em que achamos que não conseguiremos solucionar os problemas que se nos chegam. E talvez possamos ouvir no íntimo da nossa alma: Por que temeis? Porque Jesus está sempre conosco, Ele está conosco em todos os momentos. Sua inspiração, por meio dos teus mensageiros, ou dos mensageiros dele, melhor dizendo, sempre chega até nós. Essa inspiração que nos dá força, que nos dá disposição. Por que temeis? Ouçamos essa pergunta sempre no nosso íntimo, todas as vezes que nos depararmos com situações em que temos que fazer escolhas, em situações que nos pareçam situações com problemas intransponíveis. Pensemos nessa frase do Cristo, pensemos nele ao nosso lado, dizendo isso: Por que temeis? Não estou aqui convosco, não estou aqui contigo, não estou aqui com você? É esse o ponto, talvez, que nos falte pela nossa fé, pela nossa certeza em Deus. Buscarmos nas palavras de Jesus, nos seus ensinos, elementos úteis para o nosso dia a dia. E saber que Ele está conosco, e saber que Jesus não nos desampara, que por meio dos teus enviados, seus enviados, Ele está sempre conosco, nos dá uma tranquilidade para lidar com as situações adversas, para lidar com aquelas situações para as quais achamos que não temos condições, não temos preparo. Mas a inspiração sempre vai chegar até nós, quando então elevamos ao alto, em prece, por mais simples que seja, a nossa vontade, o nosso sentimento. Pensemos nisso e ouçamos sempre essa voz do Cristo a nos dizer: Por que temeis? E acrescentemos: Não estou aqui com você, porque Ele, o Cristo, sempre estará conosco.
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2: 9 horas e 19 minutos.
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5: Imagina o universo. Imagina agora alguém que você

ama muito. E de repente você se vê forçado a não mais conviver com essa pessoa. Como você se sentiria? Por que será que isso aconteceu? Como lidar, afinal, com as mortes repentinas?

0: Estamos às vésperas do Dia de Finados e resolvemos então conversar sobre uma questão que foi encaminhada lá pelo Instagram da FEB TV. A Renata comentou o seguinte: como lidar com a morte repentina? A morte de alguém que amamos é sempre algo doloroso. Não dizemos perda porque a gente perde coisas, não pessoas. Por mais que saibamos que um dia ainda nos reencontraremos, a dor da despedida, da separação é algo indescritível. No entanto, existem algumas reflexões que podem nos ajudar a lidar um pouco melhor com essa situação. Uma delas gira em torno do fato de que, mesmo o mais repentino dos acontecimentos, jamais é uma surpresa para Deus. Isso porque nossa relação com o tempo é profundamente diferente. Enquanto nos relacionamos com o passado e futuro, para Deus o que há é um eterno presente. Aquilo que nos soa como inesperado pode ter sido organizado há tempos e por muitas mãos. O retorno ao mundo espiritual também pode ser uma ação direta da misericórdia de Deus. Pode acontecer para evitar que o espírito assuma novos débitos diante de alguma situação em que se colocaria de forma irresponsável, ou para que não sofra de forma desnecessária diante da situação na qual se encontraria. Dessa forma, alguém que passaria longos anos em estado vegetativo, por exemplo, pode, por mérito, ter a sua morte antecipada. São muitas as possibilidades, e mesmo quando a causa dessa morte é a negligência humana, por conta de algum acidente, suicídio direto ou indireto, haverá a ação da providência divina auxiliando, assegurando que o espírito aprenda, se restabeleça e retorne o quanto antes à construção da sua felicidade. Ser um cidadão do universo é saber que Deus se ocupa com todos os seres que criou, por mais pequeninos que sejam. Nada para sua bondade é destituído de valor. Nesse dia de finados, reflitamos sobre a vida. Façamos uma prece por aqueles que já se foram e confiemos em Deus, que tudo sabe e tudo provê. Como você se sente diante dessa possibilidade? Conta pra gente aqui nos comentários e até a próxima quarta-feira, ao meio-dia. Oi, eu não posso olhar pra você. Ô, louco. Tô igual na live. Dessa forma, opa.
1: 9h22.
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1: 9:26. 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

0: Alô, amigo ouvinte, aqui estamos para mais um Além do Arco-Íris, com reflexões em torno da doutrina espírita. Rogamos ao Senhor da vida, abençoe nossos propósitos e bem servir. Estaremos hoje respondendo a perguntas de nossos ouvintes sobre temas diversos. Se você tem alguma pergunta ou sugestão para o programa, use meu e-mail, richardsimonetti@uol.com.br. richardsimonetti@uol.com.br. Contaremos uma vez mais com a colaboração de nosso companheiro Carlos Luz. Então vamos lá, Carlos.
1: A primeira questão, Richard, a ser esclarecida aos ouvintes, é sobre aborto espontâneo. Às vezes a mulher ela fica muito entristecida quando ela tem um aborto e ela fala até que perdeu o filho, né? E sobre esse aspecto, o Espiritismo poderia consolar, poderia acrescentar mais algum comentário? Por exemplo, no caso de uma mulher ter 2 ou 3 abortos espontâneos, seria sempre o mesmo Espírito?
0: Eu acredito que sim, talvez com algumas exceções, mas eu tenho a impressão que é o mesmo Espírito que tenta várias vezes. Já vi caso, até houve uma comunicação posterior, de um Espírito que tentou 5 vezes. A mãe abortou 5 vezes, espontaneamente, né? Um problema da própria mãe. E, finalmente, o Espírito conseguiu reencarnar, nasceu a criança. Posteriormente veio uma informação da espiritualidade que aquele espírito, ele trazia graves deficiências relacionadas com um suicídio praticado no passado, e havia uma dificuldade para que ele pudesse ajustar-se ao novo corpo em face do destrambelho perispiritual que trazia. E nas sucessivas tentativas, o corpo atua como uma espécie de válvula de escoamento das impurezas perispirituais. É como se ele estivesse dando um banho no perispírito através de sucessivos abortos, até que houve condições para ele se fixar e nascer ou renascer aqui na Terra em condição relativamente boa, sem os problemas que teria numa primeira gestação, por exemplo, que ele tinha um destrambelho muito grande, fatalmente isso se refletiria no corpo físico. Então, às vezes, a mãe reclama, ela fica muito infeliz porque sofreu 2 ou 3 abortos, e mal sabe que às vezes está funcionando em benefício dela mesmo e do espírito reencarnante, para que ele tenha melhores condições quando finalmente vier.
1: É interessante que o espiritismo substitui a ideia de perda por uma ideia de adiamento. Então o sofrimento é menor, né, Richard?
0: Exatamente, caso. Exatamente.
1: E ainda nessa linha de pensamento sobre encarnação, sobre o tema adoção, né? Uma criança adotada, ela estava destinada, desde o plano espiritual, àquela família que o adotou?
0: Geralmente os processos de adoção atendem ao planejamento da espiritualidade, tranquilamente. Às vezes o espírito que vai reencarnar pertence àquela família, espiritualmente falando, ele pertence à família que vai adotá-lo. Mas ele vem por vias indiretas, às vezes a futura mãe, ela não tem condições mais, às vezes já está mais ou menos avançada em idade, não tem mais condições de engravidar. Então ele vem por vias indiretas, vem através de uma outra pessoa que não tem nada a ver com aquele espírito, de repente uma jovem que engravidou, aproveita-se o ensejo, ela seria quase que uma mãe de aluguel, uma barriga de aluguel, como se costuma dizer. A mulher tem dificuldade para levar a gestação avante, o embrião é fecundado em laboratório e tem uma mulher que vai servir de barriga de aluguel. Então eu diria que nos casos de adoção, muitas vezes a mãe legítima biológica, ela foi apenas uma barriga de aluguel para um espírito que estava destinado a determinada família. E as coisas são ajeitadas de uma tal forma que de repente essa criança vem parar nos braços daqueles que seriam os seus legítimos pais, pelo menos em relação à família espiritual. Eu acho esses casos muito interessantes e nota-se, inclusive, que é muito comum os pais terem um carinho todo especial pelo filho adotivo, até um carinho maior do que tem pelo próprio filho biológico, em face de ligações do pretérito que tem com aquele espírito. Esses casos são muito interessantes e eu sempre digo, toda adoção não é fruto do acaso, ela é sempre planejada, se não de longo prazo, desde a reencarnação daqueles que vão ser os pais adotivos, pelo menos em contingências da vida, quando a espiritualidade entenda que seria interessante que determinado espírito fosse remetido a convivência com determinada família, e se não há condições para isso ser feito diretamente, é feito por vias indiretas, a via da adoção.
1: É interessante que existem estudos de sociologia, de antropologia, que falam do homem ser produto do meio, ou seja, a influência do ambiente, a preponderância da influência do ambiente é sobre o ser que ali se evolui, é educado, né? E aí a questão, se o indivíduo é fruto do ambiente, como ele consegue mudar a situação em que encarnou? Se entre bandidos, ou seja, como consegue modificar o seu futuro se não tem condições para isso?
0: Isso aí é a dúvida de muita gente, né? O cidadão nasce aí no meio paupérrimo, pobre, de bandidos, gente que faz coisa errada, ele pode ter condicionamento, sim. Nós sofremos muita influência do ambiente. Mas é lógico que Deus não iria colocar um espírito para nascer num grupo de bandidos para ele ser bandido. Seria uma falta de misericórdia e de justiça de Deus, né? Vai pôr um cidadão irremediavelmente condenado a ser um bandido. Mas a coisa não funciona assim. Não. Isso, muitas vezes o espírito pede para passar por uma provação dessa natureza, mas ele tem condições, intrinsecamente, todos aqueles que renascem numa situação dessa natureza, têm condições para superar a pressão do ambiente. Nós somos condicionados pelo ambiente se formos espíritos muito imaturos, muito atrasados. E numa situação dessa, Deus não vai colocar um espírito muito imaturo a conviver com bandidos, que ele fatalmente seria condicionado. Vai para essa convivência o espírito que já tem um certo tirocínio, uma condição, inclusive, de resistir às pressões do ambiente. Porque senão Deus estaria sendo injusto.
1: Uma pergunta que nos chega de um ouvinte é sobre os animais e o karma. Ele pergunta, maus tratos que sofrem os animais são decorrentes de um karma?
0: Não, eu diria que maus tratos com animais gera um karma para quem aplica esses maus tratos, né? Os donos que judiam de animais, eles vão ter que responder por isso perante a justiça divina, não há dúvida nenhuma. Agora, o animal que sofre maus tratos, ele não está cumprindo nenhum karma. Eu sempre tenho comentado, ouvinte amigo, animal não tem karma. Porque o animal não tem a livre iniciativa, ele não exercita o livre-arbítrio, ele não tem o pensamento contínuo. Consequentemente, ele não é responsável pelas suas ações, ele é comandado pelo instinto. Você pega um leão, por exemplo, que mata e come, ele é um carnívoro. Ele vive de matar e comer. Isso faz parte da espécie dele, dentro da raça em que ele está inserido. Essa é a tendência dele, isso é um instinto. Então ele não está assumindo karma nenhum quando ele mata e come alguém. Então os animais estão sujeitos a sofrimento? Sim, nós temos casos teratológicos, vemos um animal já de uma certa idade, ele tem profundas limitações, temos casos de animais que de repente perdem uma pata, animais que sofrem doenças até como câncer, mas isso não faz parte de um karma, o animal não está pagando dívidas, faz parte do próprio processo de evolução a que estamos submetidos, que envolve também a dor. A dor também é um elemento de despertamento. Para os seres inferiores da criação, a dor acelera o processo de desenvolvimento da complexidade necessária para que o espírito se torne, para que o princípio espiritual que anima o animal se torne um espírito. Nós sabemos que todo ser vivo tem um princípio espiritual em evolução. Enquanto ele é apenas um princípio espiritual, situado nos reinos vegetal e animal da natureza, quer dizer, o vegetal também tem esse princípio espiritual, que depois vai ser o princípio espiritual dos animais. Enquanto ele está nesse estágio de inconsciência, ele é apenas um princípio espiritual, ele está submetido, sim, às dores, aos problemas que são próprios da Terra, acelerando a complexidade necessária para que ele se torne um espírito. Agora ele passará a responder pelas suas ações, quando ele adquirir a consciência de si mesmo, o pensamento contínuo, conquista o livre-arbítrio, então sim, ele vai ser responsável pelas suas ações. Então o cachorro que está recebendo maus tratos dos seus donos, não está pagando karma nenhum, não. Os donos é que estão adquirindo o karma.
1: Falando ainda sobre karma, um outro ouvinte nos pergunta sobre a questão do assassinato. Ele diz, quando uma criança é assassinada, trata-se de um karma? Ela veio para passar por isso?
0: Seria um absurdo, ouvinte amigo. Um absurdo, porque daí você estaria, inclusive, justificando o criminoso. O criminoso foi instrumento de Deus, né? Para que aquela criança morresse assim. Nenhuma criança, nenhum ser humano veio à Terra para ser assassinado. Ninguém. O assassinato é sempre fruto do exercício indébito do livre-arbítrio. Então, quem mata, ele está contrariando a vontade de Deus. Deus não quer que ninguém morra, não. Assassinato. Deus tem recursos para promover a sua justiça. E Deus não fica matando as pessoas aí para pagarem dívidas. É até mais interessante que a pessoa viva, para que através das suas ações, do envolvimento com doença, com dificuldades e os dissabores da terra, ela possa se reajustar e pagar as suas dívidas. Deus não tem interesse nenhum em estar matando as pessoas. Então, quando isso acontece, é fruto indevido do livre-arbítrio. As pessoas têm dificuldade para entender assim, porque no próprio meio espírita nós vemos companheiros que acham que há uma hora certa para morrer. Você só morre se chegou a sua hora. Se não chegou a sua hora, você não morre. Então, mesmo que lhe deem 200 tiros, se não chegou a sua hora, você não vai morrer. Isso é uma bobagem muito grande. Diariamente nós estamos vendo morrer gente que não tinha que morrer. Morreu por ação indevida de alguém. O cidadão lá no Oriente, aqueles malucos lá, aqueles homens bombas, entram no mercado, explodem com bombas lá, se matam e matam dezenas de pessoas. Aquelas pessoas que tinham que morrer daquele jeito, naquela hora, claro que não. Foram mortas, assassinadas estupidamente por alguém empolgado por uma fantasia delirante, né? De ir para o paraíso, ter 72 virgens à sua disposição, coisas semelhantes. Assassinato não faz parte do karma de ninguém, não. É fruto do exercício do livre-arbítrio, indevido por parte daqueles que cometem o crime. A questão... Eu acho até, Carlos, eu quero até fazer um comentário que eu li no jornal Espírita outro dia, que eu fiquei estarrecido de ver o articulista comentar aqueles assassinatos que aconteceram lá no Realengo, né, no Rio de Janeiro. Sim. Morreram 14 crianças. Então o cidadão argumentou o seguinte, que aquelas crianças tinham chegado a hora delas, por isso que elas morreram. E o cidadão foi uma espécie de instrumento para elas morressem. E o articulista diz assim, mesmo que não houvesse esse rapaz para ir matar as 14 crianças, elas acabariam morrendo, se não naquele dia, nos próximos dias, de forma violenta, porque tinha chegado a hora delas, elas tinham que morrer e de forma violenta. Ah, que bobagem, é uma bobagem, é um negócio incrível. O cidadão acha que está justificando o mal como sendo fruto da vontade de Deus. Deus quer que o cidadão morra assassinado aqui, ou que morra de forma violenta. Deus não quer ninguém morrendo de forma violenta, não. E nem há, repito, ouvinte amigo, um negócio que a gente precisa enfiar na cabeça. Não há hora certa para morrer. Não há, eu vou morrer no ano de 2040, ou vou morrer no dia 23 de abril de 1940, de 2030, não, isso não existe. Porque a hora da morte depende da vida que levamos. O cidadão que é alcoólatra, ele morre bem antes da hora. O viciado, o drogado, o criminoso que vive aí em briga com os seus concorrentes e com a polícia. Quanta gente morre antes da hora? André Luiz diz que é tão difícil morrer na hora, cumprir integralmente o tempo de vida que Deus nos concede e cumprir o que viemos fazer na Terra, o que é o mais difícil, que o cidadão que faz isso é recebido com festas no além. Então, é chamado um completista.
1: Agora, com relação à convivência, Richard, a ouvinte diz que é alérgica à fumaça do cigarro. E ela diz que isso lhe faz muito mal. E diz que o tio que mora com ela fuma o tempo todo. E isso a deixa muito nervosa. Quem está errado? Ela em não compreender o vício dele ou ele em não compreender o problema dela?
0: Eu acho interessante, Carlos, formular-se essas perguntas assim, né? Eu acho que é uma coisa muito pessoal. Tem que resolver lá com o concurso de outros familiares. É claro que o tio está totalmente errado. Totalmente. Você pode querer se matar com um cigarro e hoje está provado que o cigarro mata mesmo. Pode querer se matar, agora você não pode querer matar os outros, né? O cidadão que fuma num ambiente público, principalmente em casa, onde o fumante passivo também vai ser envolvido. Hoje há estudos a respeito do assunto, ouvinte amigo. Se você é fumante e não quer prejudicar o próximo, principalmente seus familiares, saiba que hoje há estudos relacionados com o cigarro que falam do fumante passivo. Você sabe, Carlos, que tem gente com câncer no pulmão por ser fumante passivo, né?
1: É vida.
0: É, e falam, inclusive, que é tão nocivo ao fumante passivo aspirar aquela fumaça quanto ao próprio fumante. Então é um negócio altamente grave. O governo está certíssimo quando institui essas leis que proíbe que se fume em recintos públicos, está certíssimo. Eu me lembro uma vez, há muitos anos atrás, eu fiz uma viagem aos Estados Unidos, na volta, naquela época tinha um setor para os fumantes, né? E naquela época, naquela vez, não consegui passagem entre os não fumantes, eu fui lá na turma dos fumantes, que ficava lá no fundo do avião. Nossa, o ambiente, Carlos, é um verdadeiro nevoeiro, é impressionante. Você fica fumando junto com o pessoal que está ali, né? Uma coisa horrível. Então, o fumante, ele tem que se tocar e saber que ele pode se matar se ele quiser. Mas ele não tem o direito de matar os outros, principalmente em casa. A pessoa tem que se conscientizar. Você quer fumar? Você insiste que quer fumar? Vá fumar na rua, meu filho. Saia lá na área. Fuma na rua. Não fica dentro de casa, não. Vemos fumantes que fumam no quarto de dormir. Então, o marido está com a esposa e ele fuma na cama. Fica empesteando o ambiente lá, obrigando a esposa, como fumante passiva, a aspirar aquela fumaça também. Isso é uma falta de respeito para com o semelhante, falta de caridade, falta de compostura da pessoa. Quer fumar, quer acabar com a sua vida, quer criar problemas para o seu futuro, tudo bem. Mas pense no próximo, não obrigue aqueles que moram com você a aspirar a fumaça também, que vai ser nocivo para eles. No caso aí, o tio está totalmente equivocado, não pode fazer um negócio desse.
1: E ainda sobre o fumante passivo, muitas vezes a pessoa está num local dela, às vezes local de trabalho, ou entra alguém, dá algumas baforadas naquele local e vai embora.
0: É.
1: Então, quer dizer, o passivo acaba fumando muito mais, porque está respirando o dia todo aquela fumaça que o outro veio e deixou lá e foi embora, né? Uma outra questão sobre desmoronamento, Richard, que está assim acontecendo em São Paulo, no Rio, né? Prédios têm desmoronado frequentemente, inclusive matando várias pessoas. Isso é um karma coletivo? Pergunta o ouvinte.
0: Cara, é a história do karma coletivo. Isso daí, no meio espírita, afundou o barco lá, tinha que morrer todo mundo afogado, caiu o prédio, tinha que morrer. Ah, peraí, gente, a coisa não funciona assim. Por que aqui em países desenvolvidos como os Estados Unidos não cai prédio? Você não vê cair prédio lá em Nova York, por exemplo, pelo menos não tenho notícia de que caia. Será que Nova Iorquino não tem o karma coletivo de morrer dentro de um prédio que cai? O que cai num país como o Brasil? Você vai fazer análise lá do que aconteceu? Foi Deus que derrubou o prédio? Não, foram os homens. Construção mal feita, no caso, aí fizeram reformas indevidas, lá sobrecarregaram os pisos do prédio, o prédio caiu. Então, coloque Deus na jogada. Ah, o prédio ia cair, daí levaram um monte de gente lá para morrer, porque tinha que passar por isso. Isso é uma bobagem muito grande. Vocês pensem a dificuldade que seria você reunir, por exemplo, dentro de um barco que afunda, aquele barco, aquele navio grande que afundou, o Titanic, morreram quase 2.000 pessoas. E daí, o que Deus fez? Pôs todas as 2.000 pessoas lá dentro e afundou o barco? Não. O barco afundou por barbeiragem, primeiro, do navio, por excesso de velocidade, por construção mal feita, uma série de detalhes, falhas humanas que envolveram o afundamento, o naufrágio do Titanic. Então não põe a Deus aí, não, porque aquele povo tinha que morrer assim. Não tinha que morrer assim, morreu porque os homens criaram condições para que isso acontecesse. Se tudo acontecesse porque tem que acontecer, Jesus não precisaria recomendar que sejamos mansos como as pombas e prudentes como as serpentes. Prudentes como as serpentes. Né? Orai e vigiai, dizia Jesus. Por que ele recomendava isso? Porque muitas coisas acontecem que não tem que acontecer, acontecem por falha dos homens. Ah, mas Deus quis assim. Deus não quer, não. Deus não quer que navio afunde, que prédio caia, não quer nada disso. Numa sociedade mais evoluída, num mundo mais evoluído, de pessoas mais disciplinadas, essas coisas não acontecerão mais, nós é que fazemos acontecer.
1: Uma questão específica do espiritismo, Richard, a questão da doutrinação de espíritos. Espíritos inconscientes de sua condição de desencarnados manifestam-se com frequência nas reuniões mediúnicas. Nós devemos dizer-lhes que já morreram?
0: Eu me lembro de uma entrevista do Arnaldo Rocha. O Arnaldo Rocha trabalhou muitos anos com Chico Xavier. Tinha lá o grupo Meio e Meio, em Pedro Leopoldo, que deu origem, inclusive, a dois livros muito interessantes, Instruções Psicofônicas e Vozes do Grande Além. Esses dois livros são muito peculiares na literatura mediúnica de Chico, porque eles não foram psicografados. Foram obtidos através da psicofonia. O Chico participava das reuniões do grupo Meio e Meio, e elas eram gravadas, né? Ele transmitia manifestações pela psicofonia, eram gravadas, e esses livros, essas gravações se transformaram nesses dois livros. Inclusive, são livros que eu recomendo para quem participa de reuniões mediúnicas, Vozes do Grande Além e Instruções Psicofônicas. São muito interessantes, trazem coisas muito boas relacionadas com reuniões mediúnicas e com os espíritos que se manifestam também. Muitas orientações vinham através de Chico Xavier. E uma das orientações que o Arnaldo Rocha recebeu, isso eu vi recentemente numa entrevista publicada pela revista Reformador, se não me falha a memória, parece que foi em junho ou julho do ano passado. A entrevista é o seguinte: perguntam a respeito do início das atividades do grupo Meio e Meio em Pedro Leopoldo, isso me parece que foi na década de 50, e o Arnaldo Rocha diz que Emmanuel, através de Chico, lhe fez duas recomendações no trato com os espíritos: nunca discuta com eles e nunca diga que eles morreram. Foram as duas orientações básicas, que eu acho muito importante. Nunca discutir não quer dizer dialogar. Ele quer dizer que você não vai ficar brigando com o espírito, como tem muito espírita, dirigente de reuniões mediúnicas, que quer convencer o espírito à força. Não, você vai dialogar com ele, não vai discutir. E nunca dizer ao espírito que ele desencarnou. Eu acho isso fundamental. O espírito não se manifesta para você dizer que ele desencarnou. Ele não tem condições, no estado de perturbação em que ele se encontra, ele vai ficar mais perturbado ainda. André Luiz diz na obra E a Vida Continua que nós devemos deixar que o espírito perceba por si mesmo, que a coisa aconteça naturalmente, não force a barra, não, que se tivesse simplesmente que dizer para ele que desencarnou, os próprios mentores diriam a ele, não haveria nem necessidade da reencarnação, da comunicação do espírito. Mas vamos ficando por aqui, que a nossa hora está esgotada. Obrigado pela atenção, ouvinte amigo. Até uma próxima oportunidade, se Deus quiser. Que Jesus nos abençoe.
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6: Olá, você que está conectado na Web Rádio Fraternidade, a emissora do bem, o nosso abraço, a nossa saudação a você. Não importa onde você esteja, como esteja, o que nós desejamos é que você levante a cabeça com bom ânimo, com coragem, com disposição para o bem. Deus nunca nos abandona. Confia sempre. Nunca te esqueças de Jesus. A gratidão que possamos expressar é um recurso infalível para que possamos estar bem. Desejo a você um dia de harmonia, de equilíbrio, de felicidade. Meu abraço, Orson Peter Carrara.
3: 9:51.
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8: Mensagem para o amanhã. Quem observa esses frágeis seres que abrem seus olhinhos curiosos para o cenário do mundo, logo percebe como eles dependem dos adultos. Bebês, pequeninos, com o aroma da inocência aureolando suas ações, andam na terra em busca de carinho. Parecem aves em plumes, tal sua delicadeza e fragilidade. Às vezes, as vemos colocando suas mãozinhas nas pernas dos adultos, batendo de leve com seus dedinhos miúdos, erguendo os bracinhos a dizer sem palavras: quero colo. As crianças expressam assim seu desejo de serem carregadas. Desejo que às vezes é repelido com expressões grosseiras, como: não te pego no colo não, vai andar. Quis vir junto, agora ande. Do contrário, poderia ter ficado em casa. Isso cai sobre a cabecinha da criança como uma bomba. Não percebem os que assim agem que o pequeno tem menos existência. Dirão que a criança pula, corre e brinca o dia todo. Que se tem energia para a brincadeira, também deverá ter para andar. Ora, na brincadeira a criança tem a recompensa do prazer. Ela brinca até cansar e, ao se sentir exausta, para. Até mesmo o bebê de poucos meses parece por vezes desligar. É o período de calmaria, de repouso que ele busca. A caminhada contínua, onde não lhe é permitido parar para observar o cachorro que late, o brinquedo colorido na vitrine, o movimento das pessoas que circulam rápido, faz com que ela se canse com maior rapidez. Sem falar que, normalmente, os adultos esquecem que os pequenos estão juntos e andam a passo acelerado, obrigando-os a quase correr para os acompanhar. Outra situação que se repete com constância é a de crianças, no seu período de imitação, desejarem ser a cabeleireira da mãe. Munidas de escova e pente, elas tentam criar o penteado que sua mente cataloga como maravilhoso. O que conseguem, em verdade, é despentear. Mas elas insistem. Põem a ponta da linguinha para fora da boca, demonstrando esforço, e alisam os cabelos com suas mãos. Satisfeitas, exclamam: pronto! Quantas vezes todo esse cuidado é repelido com as desculpas de: vai estragar o meu penteado, ou não tenho tempo para perder. Atitudes desta natureza, repetidas, terminam por passar para a criança que o sofrimento do outro, como o seu cansaço, não importa. O lema é: cada um por si. Não nos admiremos se no futuro nos depararmos com adolescentes frios e adultos indiferentes. Pessoas que pensarão somente no seu bem-estar, no seu conforto, não se importando com a família, amigos ou colegas. Nas relações humanas, como tudo na vida, a questão é de aprendizado e de semeadura. Você sabia que até os 7 anos de idade, a criança é mais suscetível às mensagens que recebem dos adultos? E que a educação integral compreende não somente o comportamento social, as boas maneiras, a conduta reta, mas também a questão afetiva, emocional e espiritual? Assim, não desprezemos as carícias da criança. Dia virá, quando os anos se forem, que ansiaremos por quem se aproxime de nós e nos acaricie os poucos cabelos brancos. Alguém que disponha de seu tempo para colocar sua cabeça junto da nossa e diga: como vai minha velhinha hoje? Está cansada? Quer um carinho?

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1: 10 horas e 3 minutos.
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9: Doutrina Espírita ou Espiritismo, o que é? O Espiritismo realiza o que Jesus disse do Consolador Prometido. conhecimento das coisas, fazendo que o homem saiba de onde vem, para onde vai e por que está na terra. Atrai para os verdadeiros princípios da lei de Deus e consola pela fé e pela esperança. Allan Kardec, O Evangelho Segundo o Espiritismo, capítulo 6, item 4.
10: Esse é o livro A Gênese. Allan Kardec nos apresenta o Espiritismo como o Consolador prometido por Jesus. E ao falar-nos dessa forma, o codificador nos apresenta os dados que levariam o Espiritismo a ter essa condição de Consolador. Bem diferente daquilo que aprendemos em outros contextos a respeito do Espírito Consolador. Os nossos irmãos islâmicos chegam a admitir que seja Maomé o Consolador e que Jesus teria sido o profeta que anunciara Maomé, que anunciara o Consolador. Nada obstante respeitemos essa posição islâmica, para o pensamento espírita, o Espiritismo é consolador por nos apresentar as razões dos nossos sofrimentos, das dificuldades humanas. O Espiritismo é consolador por representar esse lenço com o qual enxugamos as nossas e as lágrimas alheias. O Espiritismo é consolador também porque nos explica o porquê sofremos, o porquê choramos e nos ensina a maneira de deixarmos de chorar, de deixarmos de sofrer. Dessa forma, o consolador espírita, ou Espiritismo na sua dimensão consoladora, é altamente educador. É altamente instrutivo, porque nos aponta, sim, a maneira de nós enxugarmos as nossas lágrimas, mas nos aponta o roteiro para que não tenhamos que tornar a chorar. A sua dimensão consoladora dá ao Espiritismo a possibilidade de que nós o estudemos com profundidade. Coloquemos o seu conteúdo no nosso cérebro, na nossa mente, e deixemos que esse conteúdo possa ser iluminado pelo nosso sentimento, pelo nosso coração. Não foi sem sentido que o Espírito de Verdade nos propôs dois mandamentos. O primeiro, que nos amássemos, iluminando o cérebro com conhecimento, iluminando o coração com sentimento. E o outro, que nos instruíssemos, iluminado esse cérebro com a razão, com o conhecimento, agora ele nos ajuda a caminhar com segurança pelas estradas do trabalho do bem.
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que são 2 milênios, Senhor, no relógio da eternidade. As palavras de Emmanuel são ideais para traduzir a história que se repete a cada dia. Há 2000 anos, a inveja já existia. Corrupção, sequestros, adultério, assassinatos, vingança. Chantagens e ganâncias já faziam parte da mente humana há 2000 anos. A partir de hoje, você vai comprovar na alma que a história dos desafios humanos se repete desde as eras mais remotas. Será testemunha de que a vida material nada mais é do que uma passagem, um portão de entrada para abrigar dentro de si a maior esperança que existe. Uma força interior chamada fé. Veja com os ouvidos, ouça com o coração. Aqui começa uma história antiga, mas verdadeira. Triste, mas humana. Longa, mas com ensinamentos que vão tocar sua mente a cada dia. Voltaremos a uma das épocas mais fascinantes da humanidade. A Roma antiga, dos monumentos grandiosos, das expressões políticas que fizeram escola no mundo, do poder imperial, detentor da fortuna e da inteligência. Voltaremos 20 séculos. Passearemos nossa visão interior pelas construções elegantes das colinas da vaidade. Veremos na alma os velhos aquedutos, os mármores sagrados, as termas que abrigavam todo tipo de perversão humana. Por outro lado, estarão presentes também as multidões miseráveis das ruas, à espera de esmolas da nobreza para buscarem no poço do egoísmo um pouco de alimento para seus frágeis corpos. Das escalas mais humildes aos palácios mais fartos, porém, existia um respeito profundo ao império fundado por Augusto, que vivia em luta constante pelo poder nesta grande Babel do pecado. Um lugar corruído pela ganância dos homens, mas que recebeu um castigo.

31. Aqui começa a saga espiritual de Públio Lentulus, um senador romano que viveu todos os obstáculos da estrada da vida. Um ser que teve o privilégio de passar por este mundo e conversar pessoalmente, mesmo por apenas alguns minutos, com alguém muito especial. Há 2000 anos, Públio Lentulus, político orgulhoso e racional, encontrou este homem no caminho de sua existência e aprendeu uma lição eterna com o maior mestre da história, Jesus Cristo.

0: venha comigo. Esqueça tempo e espaço. Transporte sua mente para 2000 anos atrás. Estamos agora em Roma, num belo anoitecer, ameaçado apenas por algumas nuvens escuras no horizonte. Caminhamos entre as ruas estreitas e notamos uma construção imponente, majestosa. É a residência do senador Públio Lentulus. Homem ainda moço, descendente de uma família de cônsules da República. Em companhia de Públio está Flamínio Severus, também senador, um pouco mais velho que o nosso anfitrião.
1: É, meu amigo Públio, a situação requer muito cuidado. Você realmente já levou Flavinha a todos os médicos de Roma?
2: Infelizmente, Flamínio. Eu não sei mais o que fazer. Já recorri a todos os recursos e os médicos dizem sempre a mesma coisa. A doença da minha filhinha é incurável.
1: Não é possível. Não pode ser.
2: Lepra. É isso que a pobre criança tem. Culpa desses escravos imundos infectados que circulam em nosso ambiente.
1: Você anda muito preocupado, Públio. E isso está se transformando em revolta, meu amigo. Pense a respeito de uma longa viagem de férias a um lugar tranquilo. Um passeio assim vai fazer bem ao seu ânimo e até Flavinha, respirando novos ares, talvez tenha melhoras de saúde.
2: Talvez, Flamínio, talvez. Mas mudemos de assunto. Como estão os seus filhos?
1: Cada vez maiores. Plínio é um garotão forte e genioso como o avô. A Gripa já é mais calma, né? Introspectivo. E você já sabe, hein? Os dois são futuros pretendentes à mão da Flavinha. Só depende da sua aprovação, é claro.
2: Aprovar eu aprovo, meu amigo. Se a pobre menina conseguir sair viva desse pesadelo...
0: A chuva fica ainda mais pesada em Roma. Públio e Flamínio se dirigem ao ambiente acolhedor da biblioteca do palácio.
1: Eu não perco as esperanças no restabelecimento da menina. Confiemos na força dos deuses.
2: Deuses. Sabe que eu não penso em outra coisa ultimamente.
1: E faz muito bem.
2: Há algum tempo eu venho lendo a respeito de antigas crenças e mistérios, e cada vez eu fico mais confuso. Por acaso você acredita que todos nós possamos regressar, depois da morte, ao teatro da vida em outros corpos?
1: Oh, mas é claro que não. Isso não passa de insanidade dos novos profetas que estão invadindo nossas crenças.
2: E por que a loucura não pode estar com a razão? Como podemos explicar as contradições que existem neste mundo? Por que minha filhinha está com a carne dilacerada e apodrecida, enquanto vários ladrões miseráveis gozam de perfeita saúde? Que teria ela feito para receber tamanho castigo dos céus? Isto só pode ser uma dívida cruel com o seu passado espiritual.

0: Não alimente esses devaneios, Públio. O passado nunca irá explicar o nosso presente, seja ele como for. Não existem crenças mais preciosas que a nossa. O culto infinito ao poder dos antepassados.
1: Sem dúvida, Flamínio, mas minhas dúvidas não dizem respeito somente à Flavinha. Há várias noites, eu tenho sido torturado por um sonho incompreensível.
0: Um sonho? Mas o que está acontecendo com o Públio Lentulus, racionalista e frio que conheço há tantos anos?
1: Não sei. Mas eu sinto que... e essa pergunta está muito próxima de ser respondida.
0: Através de outro sonho?
1: Não, não. Através de uma força suprema que vai mudar nossas vidas.
2: Publio Lentulus respondeu à pergunta do amigo mergulhado em profundas dúvidas. Mas ao mesmo tempo, certo de que seu sonho era muito mais que uma simples fantasia.
1: Realidade ou não, eu me vi vestido de cônsul nos tempos da República. Lembro-me de ter participado de reuniões criminosas, decretado assassinatos de pessoas inocentes. E o pior de tudo, sentia prazer em praticar tais atrocidades. Enfim, todos os quadros hediondos dessa época sangrenta da história atravessaram minha visão incrédula. E eu fui o autor da maioria deles, conspirando contra os inimigos pessoais através do poder que exercia, mandando arrancar os olhos de adversários políticos na minha presença. Mas o pior estava por vir. Depois de tantas atrocidades, acabei sendo expulso do consulado. Senti a vingança dos meus atos nas mãos dos piores carrascos. E fui torturado até o estrangulamento, experimentando todas as dores e angústias da morte. De repente, me senti envolto nas trevas mais profundas e passaram por mim todas as minhas vítimas do passado, clamando por justiça e vingança. Me lembro, contudo, de haver sentido a presença confortadora de minha esposa. Então notei que sua alma me era familiar desde as épocas mais remotas. Ela me conduziu a um tribunal estranho, onde figuravam juízes supremos, iluminados por auras de sabedoria. O que possuía a luz mais intensa dirigiu-me a palavra. Ele determinou minha volta às lutas do mundo para lavar minha alma das injustiças que havia cometido. Previu muitas dificuldades e desafios que trariam a regeneração eterna e que viria somente através da renúncia e da humildade. Eu voltaria ao mundo com saúde, riqueza e posição social, mas haveria de desprezar toda a fortuna e todos os valores em troca do perdão supremo.
0: E depois, o que mais você viu?
1: Uma legião de almas límpidas e graciosas me envolveu num sopro de beleza, confortando meu coração com seus sorrisos bondosos. Aos poucos eu senti o meu corpo flutuar. Estava regressando à Terra. Observei Roma, que já havia mudado bastante, agora com novas construções que meus olhos jamais haviam visto antes. Tive a comoção de olhar meu pai ainda jovem, estudando os processos do Senado, exatamente como fazemos hoje. Então eu senti uma angústia profunda, uma vertigem inexplicável. Despertei com febre alta, como se um terremoto houvesse atingido a minha alma. Isso tem alguma explicação? Ou será pura fantasia, meu amigo?
0: Explicação, sim. É claro que o que acabou de narrar não pode passar de um simples sonho. E isso para nós é uma grande ameaça. Afinal, a imaginação é inimiga de nossas atribuições práticas de senadores. Lembre-se que, por sonharem demais, os atenienses mais prósperos se transformaram em míseros escravos. Além disso, caro Públio, seria justo renunciar a seu amor próprio e à posição da sua família, levado somente por essas fantasias?
3: É lógico, Flamínio. Um simples sonho não pode dar margem a tantas dúvidas em minha vida. Mas a verdade é que você não sabe nem a metade.
0: Não? Como não? O que você quer dizer com isso, Públio?
3: Venha comigo.
2: Públio conduz o amigo à grande câmara subterrânea, onde guarda seus mais sagrados pertences. Entre antigos documentos e estátuas, Públio se aproxima de uma velha imagem de cera.
3: Reconhece?
0: Sim. Trata-se de seu bisavô paterno, estrangulado há quase um século durante violenta revolução.
3: Publio Lentulus Sura. Assassinado há exatamente 94 anos. Agora, repare bem nos traços da estátua. Veja a semelhança que existe entre o pai de meu avô e eu. Não estaria aqui a resposta para este meu sonho indecifrável?
0: Realmente, a semelhança é impressionante. Mas ela, como você sabe, é bastante natural e possível. Afinal de contas, existe a questão hereditária.
3: Isso, porém, não me satisfaz plenamente. Consegui há poucos dias todo o acervo de papiros de meu bisavô. Veja esses documentos.
0: A caligrafia é exatamente idêntica à sua.
3: E não é só isso. Encontrei aqui várias sentenças de morte, as quais me vi decretando no meu sonho. Eu não sei mais o que está certo ou errado. São muitas coincidências. Há dias vivo este dilema no meu coração. Serei eu, Públio Lentulus Sura, meu avô reencarnado?
2: Frente a tamanhas provas de lucidez do amigo, Flamínio vê suas explicações racionais se desmoronarem, mas busca novas alternativas para defender suas crenças e tradições que considera superiores.
0: Em relação ao que acabei de ouvir, eu só posso concordar com esses acontecimentos impressionantes. Mas não podemos arriscar nossas responsabilidades no rumo incerto de conclusões precipitadas. Mesmo crendo na verdade do que acabou de dizer, eu não acredito que devamos mergulhar nossas dúvidas nesses pensamentos misteriosos e pouco práticos. Além disso, recomendo não estender esse assunto além do nosso círculo fraterno, pois a grande maioria de seus adversários políticos usaria isso contra você, não se esqueça. Novamente, o aconselho a tirar uns dias de descanso. Poderia passar algum tempo na Palestina com a família. Você esqueceria o tumulto da civilização, regressando mais tarde ao trabalho com novas energias.
3: A ideia me parece muito boa,
0: pois
3: mas
0: então,
3: Lívia não está em condições de fazer uma viagem tão longa e cansativa.
0: Por quê?
3: Aguardamos para breve a chegada de nosso segundo filho.
0: Mas que ótima notícia! Por que você não me disse antes?
3: Por quê?
0: Ótimo. E para quando espera essa criança?
3: Aproximadamente 6 meses.
0: Então está combinado. Irá para a Judéia exatamente daqui a um ano.
2: Meus amigos se despedem felizes pelo diálogo proveitoso e agradável. Mas Públio, ao se ver sozinho ao lado da imagem de seu antepassado, não consegue esquecer o sonho, as dúvidas, as contradições e os pensamentos que o perseguem. Na varanda do palácio, sob o luar intenso que se forma após a chuva passageira, ele observa sua cidade gloriosa e vê no horizonte da própria mente uma tristeza inexplicável. Uma onda orgulhosa impede suas lágrimas de transbordar. Mas seu coração sensível e angustiado bate mais forte no ritmo das mudanças que estão por invadir sua vida. Com o início do império, a mulher romana, de modo geral, se entrega aos prazeres do luxo excessivo e esquece as obrigações domésticas. Mas existem ainda aquelas que se orgulham das boas e velhas virtudes familiares. As esposas de Públio e Flamínio pertencem ao segundo grupo. Lívia e Calpurnia, duas mulheres especiais em todos os sentidos. Dois símbolos de bom senso e simplicidade que passamos a conhecer agora.
4: Só os deuses sabem como tenho vivido desde notícia de que a doença de Flavinha é incurável. Eu já tomei todas as providências, Calpurnia, para que a coitadinha fosse isolada do nosso círculo de relações, atendendo às exigências médicas sobre essa moléstia horrorosa.
5: Mas quem disse que o mal não tem cura? Lembre-se de que a ciência dos homens também pode falhar.
4: Eu já perdi as esperanças.
5: Há 3 anos, Plínio e Agripa adoeceram misteriosamente. Os médicos previram apenas alguns meses de vida aos meus 2 filhos. Mas eu não me entreguei. As palavras da razão não. Eu orei dia e noite, pedindo a proteção aos deuses. E aqui estão os meus 2 maiores orgulhos, cada vez mais saudáveis e fortes.
4: Eu não sei. Eu não consigo acreditar em mais nada.
5: Não desanime, Lívia. Faça essa viagem com seu marido e sua filha. Algo me diz que isso trará bons resultados.
4: Ai, assim espero. Públio deseja que nos mudemos por uns tempos para a residência de seu tio Sálvio, em Jerusalém. Mesmo sendo um lugar muito distante, ele acredita que o esforço dessa viagem cansativa será recompensado pela melhora de nossa filhinha.
5: Sinto ter de dizer, Lívia, mas você precisa estar preparada para o desafio que irá enfrentar nessa nova cidade.
4: Nossa! Quanto mistério, minha amiga!
5: Em Jerusalém, você vai encontrar pessoas de costumes bem diferentes dos nossos. Gente interesseira, perigosa. E mais do que isso, vingativa.
4: Mas salve Lentulus. Sempre foi um homem importante, bem relacionado. O tio de meu marido não iria nos colocar em contato com esse tipo de pessoas.
5: Pior que isso, a mulher dele é esse tipo de pessoa.
2: Ao ouvir o conselho da amiga, Lívia sente o primeiro impacto das surpresas que aconteceriam em breve na sua vida. E a maior delas terá um nome bastante conhecido da humanidade: Pôncio Pilatos.

participam da radiofonização do romance há 2000 anos, os atores: Jesus Cristo, Armando Tiraboschi, narrador, Araquém Saldanha, Públio Lentulus, Ézio Ramos, Flamínio Severos, João Paulo Ramalho, Lívia Lentulus, Arlete Montenegro, Flávia Lentulus, Denise Simoneto, Calpurnia Severos, Yara Lins, Plínio Severos, Nelson Batista, Agripa Severos, Wendel Bezerra, Sálvio Lentulus, César Montes Claros, Fúvia Lentulus, Gilmara Sanches, Pôncio Pilatos, Aldo César, Saúde Gioras, Orlando Vigiane Filho, André de Gioras, Walter Breda, Sulpício Tarquínios, Jorge Barcelos, Cláudia Pilatos, Maria Clara Fernandes, Ana, Líria Marçal, Simeão, Eleu Salvador, Semile, Fernanda Guerra, Aurélia Lentulus, Neuza Azevedo, Araches, Carlos Silveira e ainda Dirceu Kapuscinski, Paulo Wolff, Gonzaga Pedrosa, Nível Diegues, Iguatemi Costa Pinto, Sérgio Carvalho, Paulo Almeida, Hermano Tiago, Gilda Vandenbrand, César Leitão, Luiz Antônio, Alberto Amorim e Celso Batista. Adaptação para o rádio, Paulo César Jordão Figueiredo. Técnico de gravação, Edson Caetano. Sonoplastia, Dirceu Kapuscinski e Eduardo Profeta. Técnicos de montagem, Luciano e Eduardo Profeta. Direção de estúdio, Ézio Ramos. Direção geral, Paulo Figueiredo. Os direitos autorais sobre a obra literária há 2000 anos, Romance de Emmanuel, psicografado por Francisco Cândido Xavier, pertencem à Federação Espírita Brasileira, que gentilmente autorizou sua radiofonização. Uma iniciativa de José de Paiva Neto, diretor-presidente da LBV Mundial. Uma realização. Legião da Boa Vontade.

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2: 10 horas e 37 minutos.
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1: 10 horas e 43 minutos.
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Olá, meus amigos da Web Rádio Fraternidade, a nossa emissora do bem na internet. Aqui estamos juntos mais um dia, conversando sobre palavras para as nossas almas. Para a gente poder conversar sobre as nossas questões cotidianas à luz do Espiritismo. Porque temos mais luz do que podemos imaginar para atravessar as nossas adversidades nesse processo nosso grande, né, de transição planetária. Hoje quero conversar com vocês sobre uma carta de Pedro. Pedro também escreveu carta, né? Tem a primeira carta e a segunda. Vou falar da primeira no capítulo 4, versículo 14, 15, 16, porque fala uma coisa muito especial para nós, que é: como é que cada um de nós passa pelo sofrimento? E não é só Pedro que fala isso, eu estou me apoiando também numa página do Vinho de Luz, capítulo 80, em que Emmanuel pergunta: como sofres? Por que que é tão importante a gente se perguntar o modo como a gente sofre? Porque podemos sofrer de muitas maneiras. Podemos sofrer de modo indiferente, anestesiado, ou seja, o sofrimento está passando na nossa vida, aquela adversidade está passando ali para a gente aprender com ela e a gente nem dá bola. Ficamos indiferentes àquilo, anestesiados daquilo, como se aquilo fosse alguma coisa que não é comigo. Então, aquele tormento passa e não me transforma. E eu não me transformo com ele, na verdade, né? Não me deixo ser transformado por ele. Porque a beleza desse processo é justamente isso. Quando a adversidade passar, quem eu me transformo através dessa adversidade? Então, quando a gente começa a amadurecer, a gente vai encontrando sentido para as coisas, sabe? Sentido para a alegria, sentido para o viver, sentido até no sofrimento, né? E por que que é tão importante encontrar sentido? Porque é o sentido das experiências que nos dão fortaleza para atravessar. Quando a gente está passando por um tormento ou por qualquer outra coisa, que não vemos sentido nenhum, até mesmo a riqueza, a alegria ou qualquer outra coisa boa, a experiência bonita, se não tem sentido para mim, por mais maravilhoso que seja, eu não consigo me nutrir daquilo. Aquilo não me abastece, não me deixa diferente. Então, nós somos seres de sentido e significado. A nossa maior sede é de sentido e significado. Não é de coisas materiais, nem tampouco é tão somente do amor. Para nós, até no amor, precisa ter sentido e significado. Senão o amor passa na vida da gente e a gente não aproveita. Por isso que lá na frente a gente tem arrependimento, né? Quando a gente passa a ver sentido nas coisas, a gente pensa: ah, meu Deus, por que eu não aproveitei mais aquilo, né? Então é porque agora faz sentido. Antigamente não fazia, né? Não fazia tão sentido assim. Não é assim que a gente olha para os nossos pais da infância? A gente já mais velho, a gente pensa: nossa, como a minha mãe foi boa, foi forte, como meu pai foi bom, foi guerreiro. Mas na época eu não vi isso. Pois é. Na época você não tinha amadurecimento para dar esse sentido, hoje você tem. Por isso a gente pode, retrospectivamente também, demonstrar nossos amores. Nossos entes queridos recebem essas bênçãos, mesmo que não estejam aqui fisicamente junto de nós. Mas vamos ver o que que Pedro fala nessa carta tão bacana. Ele diz assim: se pelo nome de Jesus sois injuriados, bem-aventurados sois, porque sobre vós repousa o Espírito da glória de Deus. Não sofro, porém, nenhum de vós como assassino, ladrão, malfeitor, ou como quem se intromete nos negócios dos outros. Se sofrer como cristão, não se envergonhe disso. Antes, glorifique a Deus com esse nome. Porque a ocasião de começar o juízo pela casa de Deus é chegada. Ora, se primeiro vem por nós, qual será o fim daquele que não obedece ao Evangelho de Deus? Então ele está dizendo para a gente que se a gente sofre segundo os princípios cristãos, ou seja, a maneira como você lida com o seu sofrimento,
você é um privilegiado, digamos assim, não no sentido de você ser mais especial que os outros, né? Mas que bom que você já tem esses conhecimentos cristãos para você tirar o melhor proveito disso que você está atravessando. Então vamos imaginar, você tem uma experiência familiar muito difícil com seu filho. Se você compreende o sentido dessa experiência difícil, nossa, aqui tem um espírito em processo evolutivo, Deus confiou a guarda dele aos meus braços, então eu vou estender um pouco mais de paciência aqui, porque a minha alma também está sendo trabalhada enquanto eu estou participando desse processo educativo desse espírito. Então, isso eu estou atribuindo um sentido para essa experiência. Vou imaginar que eu não veja sentido algum. Mano, Deus deve estar brincando com os bonequinhos lá em cima, né? Trazendo sofrimento aqui, ali. Ou então eu penso, nossa, que mal eu fiz a Deus para estar passando por isso. E posso me deprimir, posso me enraivecer, posso me revoltar e não tiro proveito nenhum daquela experiência educativa que está nas minhas mãos, que está nos meus dias. Vou imaginar que eu estou passando uma adversidade no meu trabalho absurda, uma competição sem fim, estão querendo tirar o meu lugar, estão fazendo coisas, calúnias a meu respeito. É, posso atribuir um sentido aqui. Estou passando por isso, como é que eu posso passar isso da melhor maneira por isso, né? Então eu vou pensar se eu participei de alguma maneira para que as coisas estejam desse modo e o que eu posso contribuir para melhorar essa minha maneira de estar no meu trabalho. Ou posso olhar para essas calúnias, para essas pressões que eu estou vivendo, entender que isso não é só para mim, que isso é para várias pessoas, mas já que é comigo, eu posso aqui aumentar minha resiliência, eu posso aqui me posicionar melhor, eu posso aqui lutar de uma maneira mais saudável para eu poder sustentar o meu lugar. Posso fazer algum tipo de capacitação ou posso trabalhar a minha assertividade para convidar o meu chefe para conversar e poder ver o que podemos melhorar nessa situação. Eu posso tantas coisas, mas se eu estiver na revolta, no desânimo, na vingança, na fofoca, eu só vou piorar esse quadro e saio dele pior do que entrei. Então, Emmanuel pergunta, como sofres? Porque ele diz assim, não basta sofrer simplesmente para acender a glória espiritual. O indispensável é saber sofrer. Por isso Jesus diz, bem-aventurados os aflitos, porque serão consolados. Então ele está dizendo para nós, nessa frase, é que tipo de aflição você está passando e como você passa por ela, porque não é qualquer aflição que nos eleva, né? Então diz Emmanuel, saber sofrer é extrair as bênçãos de luz que essa dor oferece ao seu coração, que busca paz. Então, como é que você sofre? Você está sofrendo de uma maneira que você está extraindo aprendizado disso? Eu não estou dizendo que você é obrigado a ficar em situações lesivas, mas que você possa olhar para essas situações lesivas e pensa, o que que essa situação está me trazendo de convite para mudança, para melhoria, para crescimento? Muita gente padece, mas quantas criaturas se complicam? É, porque a gente pode piorar a nossa situação ali na adversidade, né? Olha só, ele vai dar exemplos. Quantos corações se transformam em poços envenenados de ódio e amargura, porque pequenos sofrimentos lhe invadiram o círculo pessoal. Não são poucos os que batem a porta da desilusão, da descrença, da desconfiança e da revolta em razão das suas vontades que não foram atendidas. Então ele está chamando a atenção para a gente para esse jeitinho. É útil sofrer com a volúpia de estender o sofrimento aos outros? É, essa é uma complicação que a gente faz. Quando a gente sai sofrendo, a gente sai espalhando. Então diz ele, todas as criaturas sofrem no cadinho das experiências necessárias. Mas será que nós já estamos podendo aproveitar essas experiências? Será que nós já podemos, como Pedro está aconselhando aqui, saber sofrer como um cristão e não como um assassino, ladrão e malfeitor? Então que a gente não se envergonhe de exibir a marca do Cristo na maneira como a gente passa pelo sofrimento. É isso, meus amigos. Estamos juntos, não estamos sozinhos. Todos nós passando pelo sofrimento também temos o amparo de Deus,
que se atravessa para nós através dos amigos espirituais que não desistem de nós nunca. Até o nosso próximo programa.

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4: 10 horas. E 55 minutos.

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1: 11 horas e 3 minutos.
2: Suicida não alcança a felicidade. Felicien era um homem rico, instruído, poeta de espírito, possuidor de caráter são, obsequioso e ameno, de perfeita honradez. Com essa descrição inicial, Allan Kardec registra na obra O Céu e o Inferno traços da personalidade do suicida Felicien. Falsas especulações comprometeram a fortuna de Felicien e, não lhe sendo possível repará-la em razão da idade avançada, cedeu ao desânimo, enforcando-se em dezembro de 1864 no seu quarto de dormir. Não era materialista nem ateu, mas um homem de gênio um tanto superficial, ligando pouca importância ao problema da vida de além-túmulo. O codificador do Espiritismo, que o conhecia intimamente, evocou-o 4 meses após o suicídio, utilizando para isso um médium psicógrafo. Eis alguns trechos da comunicação do espírito Felicien para você melhor analisar as consequências da sua infeliz ideia de acabar com a vida material. Choro a terra na qual tive decepções, porém menores do que as experimentadas aqui. Agora só tenho necessidade de preces. Orai principalmente para que me veja livre desses hórridos companheiros que aqui estão junto de mim, obsidiando-me com gritos, sorrisos e infernais motejos. Eles me chamam de covarde, e com razão, porque é covardia renunciar à vida. Que suplício meu! Quanto sou desgraçado! Orando, fazeis por mim mais que por vós pude fazer quando na terra. Allan Kardec, dirigindo-se posteriormente ao espírito Felicien, esclareceu-lhe que seu ato não foi fruto da fatalidade, mas sim de sua fraqueza, de não ser responsável pelos seus atos. O orgulho leva o homem a atribuir ao destino as suas infelicidades terrenas, quando a verdade é que tais infelicidades promanam da sua incúria. Disse-lhe ainda que sua provação consistia no encadeamento de circunstâncias que deveriam dar não a necessidade, mas a tentação do suicídio, que ele não soube dominar, apesar do talento e instrução.
3: Entrai pela porta estreita, porque larga é a porta da perdição, e espaçoso o caminho que a ela conduz, e muitos são os que por ela entram. Quão pequena é a porta da vida, quão apertado o caminho que a ela conduz, e quão poucos a encontram. Convidou Jesus.
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4: Trabalhadores valorosos, porque nós que vamos nesses lugares fazer palestras, nós vemos o empenho desse grupo de trabalhadores espíritas que com esforços inauditos conseguem levar o movimento espírita nesses lugares. Sabemos que são lugares áridos, onde o progresso material muitas vezes já chegou com uma qualidade muito maior do que a nossa. No entanto, o ambiente espiritual nem sempre é propício. Portanto, são os trabalhadores da última hora na sua verdadeira acepção, porque estão trabalhando no terreno mais difícil, aonde as dificuldades são muito grandes. Então queremos deixar para eles, para todos os trabalhadores da Europa, dos Estados Unidos e todas essas nações que trabalham, o nosso reconhecimento, o nosso abraço, porque nós temos a certeza de que esse trabalho que eles fazem está sendo observado por uma nuvem de testemunhas. Muito obrigado à Rádio Fraternidade, essa rede que nos acompanha e que nos estende a mensagem para o mundo todo.
5: Sérgio Lopes.
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11: 11:10.
13: Olá, queridos amigos ouvintes da Web Rádio Fraternidade. É com grande alegria que iniciamos mais um programa Aos Pés do Monte. Com nossa presença, eu, Paula Beatriz, Helder Canto, Manuela Franco e Ricardo Nicolau, desejando estar tão próximo do Cristo que possamos nos cobrir com a poeira dos seus pés. Estamos trabalhando, nessa nova temporada do programa, os aspectos do livro Boa Nova e queremos convidar a todos para refletir no dia de hoje sobre o primeiro capítulo, que traz também como título Boa Nova.
14: Nos abraçarmos com os nossos ouvintes, convidá-los a para conosco elevarmos o nosso pensamento, buscando essa sintonia com os nossos amigos espirituais, buscando acerenar o nosso pensamento, nosso sentimento, e vibrando na alegria de estarmos juntos, agradecendo sempre a Jesus essa oportunidade e aos nossos amigos espirituais que nos amparam. Muito obrigado, Senhor. Que assim seja. Eu peço então licença para fazer essa primeira fala a respeito desse capítulo, capítulo 1, Boa Nova, convidando os nossos ouvintes a darem uma lida nesse capítulo, que eu achei bem interessante, assim, porque sabendo da produção do Humberto de Campos, a gente vê o Humberto de Campos criando para a gente a imagem da atmosfera que ele vai nos trazer nos fatos do cotidiano do Cristo. E aí ele começa a nos mostrar como é que nós, espíritos encarnados e espíritos vinculados ao planeta Terra, começamos a sentir a presença ou a aproximação do Cristo quando ele vem ao nosso planeta para estar fisicamente entre nós. Então, ele fala do contexto de Roma, a época, e começa a dizer que a aproximação do Cristo provoca uma mudança nas condições do planeta, né? Ele coloca, olha, o grande império do mundo, o romano, como que é influenciado por um conjunto de forças estranhas, agora descansava numa onda de harmonia e de júbilo. Isto por causa da aproximação de Jesus. Né? E aí ele vai descrevendo assim, a situação, né, do imperador como um homem frágil, enfermo, com muitos problemas de família, quer dizer, o que colocaria muitas dificuldades para ele fazer um governo assim, com tanta paz, com tanto equilíbrio, mas, mesmo assim, essa foi uma era que é vista com uma característica assim, de equilíbrio, de paz, no Império Romano. E, né, quando nós, muitas vezes, analisamos esse momento, coloca Humberto de Campos, os historiadores muitas vezes se esqueceram de que não conseguiram saber que no reinado de Otávio a esfera do Cristo se aproximava da Terra numa vibração profunda de amor e de beleza. Então, esse momento, né, o governo de Otávio é visto como uma era de paz do Império Romano e, né, tenta-se explicar isso de várias maneiras e muitas vezes a gente deixa de observar que estava, né, se aproximando o momento que Cristo estaria entre nós. E eu queria destacar isso, e achei muito importante isso, porque a presença, né, a aproximação do Cristo de tal maneira é significativa que instintivamente a gente se sente como que meio inundado. Instintivamente a gente se sente como que meio

0: e nos aproximarmos, né, alcançarmos o máximo a vibração, né, que emane, né, de espíritos superiores, porque isso melhora a nossa condição. Se nós, como povo, hoje, buscássemos fazer esse tipo de movimento, talvez nós conseguíssemos melhorar a situação do planeta, né? Como aconteceu com Roma à época. Mas nós ainda, né, assim, tanto distraídos, um tanto dentro da nossa condição atual, muitas vezes nós nos desconectamos dessa vibração e deixamos de colher os benefícios que essa sintonia nos traz.
1: E finalizando esse comentário, eu queria destacar justamente isso, para que nós busquemos fazer um esforço para sintonizarmos com esse tipo de vibração, porque nós colhemos resultado disso, nós nos beneficiamos dessa comunhão, porque a vibração que emana do Cristo, ela continua, né, presente, e nos bons espíritos que estão ao nosso redor, continua presente. O que acontece é que muitas vezes nós perdemos essa sintonia, e aí deixamos de colher os benefícios que esse tipo de contato nos traz.
2: Acrescentando o que o Ricardo trouxe para nós, tem dois momentos no texto que ele deixa claro essa harmonia que pairava. Em um momento, no início, que ele fala que é como se o mundo pressentisse uma abençoada renovação de valores no tempo. E depois fala que no momento em que o reino deixou de ter tantas guerras, ele fala também que criavam-se leis de harmonia, de justiça, num oceano de paz inigualável. E quando tudo está em paz, é que a gente consegue também se aproximar dessa paz, dessa calmaria. Se trazemos para o momento presente, quando a gente está passando por muitas aflições, facilmente a gente se deixa levar, né? Mas como você falou, né, Ricardo, se nós nos elevarmos, a gente vai conseguir perceber também que existem essas ondas de calmaria, assim como naquele momento que Jesus Cristo se aproximava, no momento de encarnar, ali também se fez esse momento de paz para a sua chegada.
3: A gente percebe como Emmanuel, Miramês, aqueles que falam do Cristo com muito amor, eles carregam esta aura de paz que reinava com a aproximação do Cristo na esfera da Terra. Né? Eu lembro vocês falando do livro Maria de Nazaré, ditado pelo Espírito Miramês, na Psicografia Abençoada, de João Nunes Maia. Ele relata isso, como é que Maria de Nazaré, ao se aproximar da Terra, ainda como Sofia, como ela era conhecida no mundo espiritual, ela faz toda uma limpeza da psicosfera, e a própria natureza responde, porque os campos daquele local passam a ser mais férteis. E ninguém sabia o que estava acontecendo, porque as frutas estavam mais doces, as flores estavam mais coloridas, a própria natureza se perfumava de um ar diferenciado. Então, vejamos como o Cristo nos ensina apenas com a sua aproximação. Não é preciso nem palavras. Ele não tinha nem nascido ainda. Só a aproximação do Cristo muda o sentimento, muda as relações sociais, muda como as pessoas se comportam. Né? E aí a gente vai lembrar hoje em dia da importância de nós trazermos, como vocês muito bem destacaram, a presença do Cristo para a nossa casa. Porque se a nossa casa está em guerra, está bagunçada, as coisas estão tudo meio esquisitas, vamos buscar o Cristo, se aproximar de casa, que nós vamos sentir o ambiente mudando.
0: Eu, Helder e amigos, nós vivemos num oceano de vibrações. Né?
4: Tem um trecho que o Helder gostaria de reforçar para nós também, né, Helder?
3: Que é quando ele fala que acercavam-se de Roma e do mundo não mais espíritos belicosos, como Alexandre e Aníbal, porém outros que se vestiriam dos

0: andrajos dos pescadores para servirem de base indestrutível aos eternos ensinos do Cordeiro. Acho que esse aspecto, né, daqueles espíritos que vieram, os andrajos dos pescadores, para servirem de base indestrutível aos eternos ensinos do Cordeiro, é um ponto chave aí para mim nesse texto. Porque assim, como é que um Mateus, um Pedro, um João serviria de base indestrutível aos eternos ensinos do Cordeiro se eles fossem emocionalmente desequilibrados? Se eles estivessem emocionalmente instáveis, por exemplo, né? Se eles fossem procrastinadores? Estou tentando pensar as nossas emoções de hoje, né? Se tivessem crenças limitantes, do tipo, ah, eu não dou conta de fazer isso, isso era com o Cristo, agora o Cristo morreu, quem somos nós para seguir com essa mensagem? Então, ele prepara estes amigos, estas amigas dele, para servirem de base indestrutível aos eternos ensinos do poder. Portanto, ele conduz a emoção desse discípulo. Acho que esse é um aspecto que eu achei muito interessante nessa leitura.
1: Tem um trecho também que eu acho que é legal a gente destacar, que já está mais no finalzinho da mensagem, quando ele fala: depois dessa festa dos corações, qual roteiro indelével para a concórdia dos homens, ficaria o Evangelho como o livro mais vivaz e mais formoso do mundo, constituindo a mensagem permanente do céu entre as criaturas em trânsito pela terra, o mapa das abençoadas altitudes espirituais, o guia do caminho, o manual do amor, da coragem e da perene alegria. Aí a gente lembra que o Evangelho foi o exemplo de vida de Jesus e o exemplo de vida que os discípulos de Jesus nos mostraram, né? Esse foi o Evangelho, o exemplo da vida deles para as nossas vidas.
2: Hoje, na citação do Humberto de Campos, né, de que vivia ali, então, o manual do amor, da coragem, a perene alegria, que você citou aí no texto, né, isso que estava trazendo calmaria para aquele povo ali naquele instante, né, essa aproximação do Cristo já trazia essa paz para os corações, e logo então chegaria o Jesus trazendo verdadeiramente esses ensinos para nós, bastando então agora nós aprendermos também com essas leituras, com essas vivências, a nos aproximar cada vez mais dele.
3: Bom, beleza, acho que esse primeiro comentário que a gente faz desse capítulo, nós estamos com o tempo já no limite desse programa, e a gente queria aproveitar, encerrando esse programa, para lembrar aos nossos ouvintes que a gente deve estudar e comentar aqui cada capítulo umas 2 semanas. Então a gente sugere ao nosso ouvinte que leia o capítulo, né, antes do programa, que eu acho que isso vai ajudar na compreensão e ajudar a acompanhar aqui a nossa conversa. Né? Então, normalmente a gente vai fazer esse bate-papo aqui, essa nossa reflexão, um capítulo a cada 2 semanas, sem assim muito rigor, não é? Porque o objetivo é buscar, dentro dessas mensagens, reflexões para a nossa vida. Então isso vai sendo feito de maneira tranquila, mas como tem, né, dificilmente a gente conseguirá esgotar aquilo que está em cada capítulo, seria muito proveitoso se nosso querido ouvinte pudesse ler os capítulos, né, cada capítulo, antes do programa, que aí eu acho que vai ajudar na sua compreensão, tá bom? Então nós agradecemos a vocês pela companhia, rogamos a Jesus que nos abençoe a todos, convidamos vocês para estar conosco na próxima semana, desejando a todos muita paz.

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2: 11 horas e 26 minutos.
3: Olá, amigos da Web Rádio Fraternidade. Eu sou Humberto Fabri e começamos aqui na Emissora do Bem mais uma edição do nosso radiobook. Nós vamos dar continuidade hoje a mais um trecho da obra A Executiva. Espero que você goste. Estamos no capítulo 22, título Meras Hipóteses. Maria Lúcia, desperte. O que se passou? Onde estou? Que pesadelo horrível. Estamos na instituição responsável por sua recuperação. Sou a doutora Sofia. Este ao meu lado é o enfermeiro-chefe, Vicente. Lembra-se? Sim, sim, estava saindo do coma ou algo assim, quando me foi proposto um trabalho de regressão. Quanto tempo fiquei neste estado? Tempo é algo que não importa nesse instante. Queremos saber como se sente diante dos quadros que foram rememorados. Muito confusa. Sonhos tormentosos, muita dor e sofrimento, com necessidades básicas não atendidas. Você aceitaria a hipótese de ter realmente vivenciado estas experiências, Maria Lúcia? Apenas como hipótese de trabalho, doutora. Apesar de minha formação ser no terreno das ciências exatas, interesso-me em ler algumas publicações relativas às pesquisas realizadas com o cérebro e suas intermináveis possibilidades. Segundo alguns estudos, a realidade está de acordo com a interpretação de cada indivíduo, sendo totalmente possível com o estímulo nos lóbulos temporais, imagens e situações não necessariamente vivenciadas ou existentes apresentarem-se como verdadeiras. Todavia, não lhe parece real demais para ficar somente no terreno das hipóteses? O que a senhora está querendo insinuar, doutora? Que a vida se expande além dos limites conhecidos, ou melhor, muito pouco conhecidos. Ora, doutora, isso está no campo das crendices. Não tenho tempo para aspectos subjetivos diante de tanto progresso da ciência no mundo. Está bem, Maria Lúcia. Entretanto, a sua recusa não altera a realidade de outras dimensões. E posso adiantar que estamos muito próximos daquela que você praticamente acabou de deixar. Diante do quadro que se apresentava para mim, estando presumivelmente em um hospital ligado a alguma doutrina ou religião, continuar debatendo o ponto aceito por eles seria de minha parte extremada estupidez, porque inclusive isso poderia prolongar minha estada desnecessariamente. Teria que usar de minha sagacidade simulando entrar no jogo. Doutora, supondo que eu aceite essas explicações como verdadeiras, como entender, por exemplo, todas as sensações que experimentei? Inicialmente, sem que seja obrigatória de sua parte qualquer aceitação, Maria Lúcia, porque seu livre-arbítrio é sagrado e respeitado, não somente por nós, mas pelo próprio Criador, iremos analisar juntas alguns acontecimentos após o acidente com o avião em que você estava como passageiro. Está bem assim? Sim, senhora. Admitindo apenas como hipótese de trabalho que somos espíritos antes do estágio no planeta onde envergamos um corpo perecível e após a chamada morte, que trataremos aqui como desencarne, porque a rigor ninguém morre. Algumas ocorrências experimentadas por você poderiam ser mais bem explicadas. Por exemplo, doutora, os dois idosos que a abordaram mais de uma vez, identificando-se como seus bisavós e que foram solenemente rejeitados desde o primeiro instante, foram os mesmos que a socorreram recentemente. Contudo, doutora, um quadro comatoso ou a violência do acidente, sofrendo um traumatismo craniano, poderia causar impressões desta natureza, não? Poderia. Entretanto, continuemos um pouco mais, utilizando apenas alguns exemplos para não nos perdermos em detalhes. Não foi estranho ser percebida apenas por um cão quando a fome e a sede se tornaram insuportáveis? Por que somente algumas poucas pessoas conseguiram identificá-la? Num primeiro momento, o motorista de um ônibus e logo após a funcionária de sua residência. Veja, Maria Lúcia, não estou querendo impor crenças cegas, doutrinas ou religiões. Sendo você uma pessoa inteligente e dinâmica, gostaria que raciocinasse um pouco mais a respeito destes pontos que acabei de expor. Saiba, no entanto, que nesse local de trabalho abençoado por Jesus não é necessário jogar o jogo, sob receio de não ser atendido em suas necessidades, sejam elas quais forem. Treinada como era, não desviei o olhar para não me incriminar diante de sua última observação. Intrigou-me o fato de a médica ter empregado algumas palavras que haviam ficado somente em minhas elucubrações. Fiz-me de desentendida, porém, olhando-me suave e docemente, ela completou: "Não se esqueça, minha filha, que os olhos serão sempre os espelhos da alma. Deixaremos você para continuarmos nossos atendimentos, pedindo a Deus, nosso Pai, que possa iluminar a sua mente, auxiliando o seu discernimento. Fique na paz do nosso Senhor." Esse é o nosso radiobook, com a leitura de livros espíritas da nossa autoria. E espero você na próxima edição, quando daremos continuidade à leitura da obra A Executiva. Continue conosco em nossa programação. 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
1: Onze horas e 37 minutos.
2: Olá, amigos da Web Rádio Fraternidade. Eu sou Jack Darsa, da Comunhão Espírita de Brasília, e convido você para acompanhar comigo agora o programa Caminhando com Jesus. Desde já, a nossa gratidão por sua sintonia. Muita paz a todos vocês. Muita paz.
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2: Olá, seja mais uma vez muito bem-vindo, muito bem-vinda ao nosso projeto Caminhando com Jesus. Hoje nós iremos conversar um pouco sobre Jesus e Maria de Magdala, ou Maria Madalena. Graças aos filmes e alguns livros, muito se falou sobre isso. E curiosamente, muitos espíritas têm essa dúvida. Então nós resolvemos fazer esse vídeo para falarmos um pouco sobre isso. Jesus teria tido um relacionamento com Maria Madalena, ou Maria de Magdala? Ele teria se casado, tido filhos? Ela teria levado esses filhos para a França? E lá ela teria sido feita uma linhagem real de Jesus, cujos descendentes estariam vivos até os dias de hoje? Não. Jesus não teve um relacionamento com Maria de Magdala. Não se casou, não teve filhos. Nós vamos ver, através da obra psicografada por Francisco Cândido Xavier, pelo espírito de Humberto de Campos, o livro Boa Nova, no capítulo 20, nos conta a história de Maria de Magdala. Ela é uma mulher que, cansada da vida, dos prazeres fáceis da vida, ela vai até Jesus, na casa de Simão Pedro, e a partir desse dia, ela se torna uma de suas seguidoras. Maria de Magdala foi a primeira a ver o Cristo ressuscitado em espírito. Maria de Magdala, após a morte de Jesus, ela fica um tempo em Dalmanuta e depois, com alguns leprosos, se dirige a Jerusalém sozinha com estes leprosos. Os apóstolos, os discípulos mais diretos do Cristo, não a aceitaram em sua companhia, apesar dela ter pedido, mas eles acreditavam que ela era uma mulher pecadora. E ela então vai para Jerusalém, para o Vale dos Leprosos, fora da cidade de Jerusalém, e passa a conviver com os leprosos. E passa ali diariamente a falar sobre Jesus, sobre os ensinos do Cristo, sobre o amor, sobre o reino de Deus. Claro que após um tempo, ela igualmente é contaminada pela lepra, pela hanseníase, e ela então decide, sentindo que o fim de sua vida está próximo, ela decide então ir até Éfeso para se reencontrar com João e com Maria de Nazaré, mãe de Jesus. Após uma longa caminhada, então ela chega e se reencontra com amizades muito caras ao seu coração. E após alguns dias, ali ela desencarna, em Éfeso. A história que Humberto de Campos nos traz é que o próprio Cristo vem ao seu encontro e a chama mais uma vez por seu nome, Maria. E ela então se vê desprendida dos laços materiais. Isso é o que nós temos sobre Maria de Magdala ou Maria Madalena. A seguir nós iremos continuar esse raciocínio sobre como então que houver essas teorias conspiratórias dela ter vivido, tendo tido filhos com Jesus, na parte 2 desse raciocínio. Se você gostou, compartilhe, comente, divulga. Como eu sempre digo, este projeto é para você. Ele não é meu, ele é seu. Gratidão por sua atenção. Muita paz.

0: 11:42.
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0: 11:43.
4: No Evangelho de Mateus, no capítulo 11, tem uma passagem de Jesus que diz: "Vinde a mim todos vós que estáis aflitos e sobrecarregados, que eu vos aliviarei." É o convite de Jesus nos chamando para a prática da caridade e colocar o amor em ação.

Na assistência e promoção social espírita, nós primeiro acolhemos os nossos irmãos, escutamos sem julgamento, oferecendo a eles oportunidades econômicas, sociais, espirituais, diante dos momentos, dos problemas que eles passam naquele momento. É uma oportunidade de colocarmos a caridade em ação. É oportunidade de vivenciar o Evangelho de Jesus. Na passagem, quando Jesus então conta a história do bom samaritano, o que que ele diz primeiro? Primeiro, olhar, aproximar e acolher. É isso que nós devemos fazer, é colocar o Evangelho de Jesus em ação.

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1: 11:49.
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3: Quando tudo dá errado. O que se faz naquele dia em que tudo parece dar errado? Há quem diga: levantei com o pé esquerdo. Entende-se que quem assim fala acredita que um pé é mais valioso do que o outro. Esquece-se de que ambos os pés são preciosos, pois que são a base sobre a qual recai o peso do corpo, sustentado pelas pernas. De toda forma, nesse dia em que tudo deve dar errado, porque começou errado, o que fazer? Primeiro, repelir a ideia de uma perseguição de Deus aos seus filhos. As coisas não dão errado porque Deus quer. Dão errado porque nós, os seus filhos, agimos errado. Vejamos. Você levantou pela manhã atrasado? De quem é a culpa? Não é do despertador que não soou o alarme, ou soou mais tarde. A questão é sua, porque quem programa as funções do aparelho é você. Portanto, não há por que se zangar. O que acontece em seguida, para o melhor ou para o pior, é sua decisão. Você pode levantar de um pulo, pôr-se em pé, sair às tontas do quarto e se bater na porta em um móvel. Pensasse que nada traria de volta os minutos passados, levantaria com calma e faria tudo com mais vagar. Quando você está com pressa e tenta fazer várias coisas ao mesmo tempo, tem muita probabilidade de algo desagradável acontecer. O leite transborda, sujando o fogão. Você se corta ao fazer a barba. O botão da camisa cai, pela violência que você usa tentando abotoá-lo. Enfim, a lista é quase interminável. E a culpa, com certeza, não é de Deus. Faça tudo com calma. O carro não dá partida? Verifique o porquê e resolva, se possível, sem se estressar. Perdeu o horário do ônibus? Lembre que a sua ansiedade ou a sua irritação não fará o próximo se adiantar. Espere. Se preciso, avise seu superior, sua chefia, seu cliente do atraso. Se perderá uma aula, uma prova, já perdeu. De que adianta gritar, se zangar? Nada trará de volta os minutos perdidos. A palavra já diz: perdidos. O trânsito está congestionado? Não faça tolices. Não viole as regras do bom motorista. Tenha sempre à mão um livro, uma revista e aproveite o tempo. A chuva o surpreendeu no caminho? Aguarde um pouco. Tudo passa. A chuva também passa. Aguardar um pouco não lhe deve causar maior preocupação. Enfim, em tudo seja responsável. E pense que em suas mãos está a permitir que tudo ande nos eixos ou não ande. Tudo se resolva, a pouco e pouco ou não. Por fim, pense: não vale a pena perder minutos preciosos da vida por estresse, irritação ou impaciência. Deus quer a sua felicidade. Colabore com Ele nesta conquista.

tudo no universo traduz harmonia, precisão. Os planetas obedecem às suas trajetórias e cada qual se enquadra na linha do dever que lhe é própria. Os astros giram, as estrelas lançam sua luz ao espaço. Tudo obedece ao grande Pai de todos nós. Não sejamos diferentes. Harmonizemo-nos. Colaboremos com nossa própria felicidade. E pensemos a cada dia: hoje tudo vai dar certo. Perfeitamente certo. Eu farei o possível para tudo acontecer acertadamente.

0: Sem fazer isso também.
1: O que está faltando para as pessoas?
0: Cada um fazer o melhor que puder. Fazer para os outros o que a gente quer fazer para nós.
2: Chico Xavier.
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4: Muito bom dia, querido internauta, querido ouvinte, sintonizados na nossa emissora do bem. Que alegria poder te receber aqui nesta manhã de terça-feira, dia 18 de agosto de 2026. E a gente aqui desde a cidade de Uberlândia, levando até você, espalhado pelo mundo, esse manancial de Deus, desse amor que Ele tem por nós, através desses ensinamentos que nos chegam pelos Espíritos Amigos. Você está aí do outro lado, às vezes indo para o trabalho, ou às vezes preparando o seu café da manhã, ou às vezes já numa atividade, né? Às vezes em deslocamento, enfim, no ônibus, no carro, na caminhada habitual, que a paz de Jesus possa se fazer presente junto de você, viu? Que você se sinta fortalecido para os embates da caminhada evolutiva. A gente vai daqui a pouquinho, né, na sequência do trabalho, ler o livro, né? Tá, a gente escolheu para ler o livro do Raul Teixeira, Avisos Espíritas para a Juventude, ditado pelo espírito Ivan de Albuquerque. Mas eu queria já, antes da gente até falar mais um tiquinho, né, agradecer o pessoal que está com a gente aqui na rádio agora, são 6 horas 4 minutos, a gente reprisa o programa ao meio-dia, às 18 horas aqui, então eu queria agradecer a todos pela presença amiga, viu? Agradecer também o pessoal que está conosco no YouTube, no Facebook, no X, no Instagram, nos canais parceiros TV IDEAC, Seridó Espírita e Portal da Luz. Eu também queria dizer, a gente não teve o programa Pinga Fogo ontem, né? Mas a gente subiu uma entrevista que foi feita em 2025, aqui no nosso céu, 2025, inclusive homenagem a Maria de Nazaré. E o Rodrigo fez a entrevista, o Rodrigo Castro fez a entrevista com o Jorge Alahá, muito interessante os esclarecimentos e a fala dele. E nós não tivemos o Pinga Fogo em virtude do deslocamento do Jorge Alahá, que a gente acabou não conseguindo fazer o programa e nem conseguiu gravar. A gente até tentou gravar, mas não conseguiu em virtude da falta de energia lá onde ele estava também, né? Mas é isso, gente, nós vamos então inclusive trazer o livro, a leitura do livro. A reflexão de hoje feita pela Ana Tereza é muito interessante também, e no final nós temos a prece que a Divina fez para nós, uma prece que a gente está recuperando aqui do acervo. E no final, uma linda mensagem dos nossos amigos, os servos de Maria. Uma mensagem muito bonita, muito bonita. E que a gente vai trazer no dia de hoje para a gente poder refletir com vocês. Tá bom? Vou fazer o seguinte, vamos ler o livro. Tá aqui, inclusive eu já tinha dito para vocês que vocês podem, se quiser, adquirir o livro. E lembrando que ele ajuda o Remanso Fraterno, viu? Então, como é que faz? 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É só você pesquisar Avisos Espíritas para a Juventude. Hoje a lição é a lição número 1, que tem como título Sonhos. Vamos ver o que, que o Espírito Ivan de Albuquerque nos leva à reflexão através da psicografia do nosso querido Raul Teixeira. Ele começa dizendo assim, gente, ó. Jesus, estou com um sentimento de de sonho. Queria sonhar com um mundo diferente, com um mundo sem violência, sem doenças, sem pandemias, sem vaidade, sem orgulho, sem ciúme, sem futricas, sem guerras, enfim, sem egoísmo. Nossa, que interessante, né? A gente está lendo o livro juntos, viu, gente? Queria sonhar com um mundo onde as pessoas sorrissem, cantassem, chorassem de alegria, ajudassem o próximo, cultivassem flores, aconselhassem as crianças com carinho e com senso de humor. Queria sonhar com um mundo onde as pessoas treinassem a humildade, praticassem a paciência, exercitassem a afabilidade, realizassem o perdão, executassem a obediência às leis do céu, para que a felicidade fizesse morada nesse mundo. Jesus, queria sonhar com uma sociedade que cresce em ti. Queria ver a luz do sol banhando meu rosto, banhando meu corpo todinho. Queria ver os passarinhos do céu arrulhando e batendo asas, que legal, para voar. Queria ver crianças pegando pique, brincando de amarelinha ou de peão ou de cantiga de roda. Queria ver os namorados trocando juras de amor num jardim. Queria ver a mulher cuidando do seu rebento, que mar brinca com sua chupeta como uma novidade. Que mamar, brincar com uma chupeta como uma novidade. Queria ver os netos prestando atenção nas histórias de vida dos avós. Queria ver o trânsito fluindo sem buzinas, sem palavrões, sem acidentes. Queria ver a humanidade sem suicídios, sem assassinatos, sem feminicídios, sem curras. Queria ver homens trabalhando com alegria e abençoando o dia. Queria ver os doentes serem tratados com misericórdia nos hospitais ou clínicas. Queria ver os velhos cuidados com respeito, já que eles são os repositórios da história, da sociedade de uma época. Queria ver. Jesus, tenho a impressão de que só nos meus sonhos vou ver a realização disso, ou em muitas reencarnações. Daí a primeira lição de hoje do Espírito Ivan de Albuquerque, nesse livro que a gente está trazendo aqui para vocês hoje. A gente está lendo Avisos Espíritas para a Juventude, do Espírito de Ivan de Albuquerque, pelo médium José Raul Teixeira. Amanhã a gente segue. Vamos para o nosso Minuto de Sabedoria. Eu volto já já.
5: 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Mensagem 203. Mantenha seu bom humor em todas as circunstâncias e procure manter vivo o bom humor de todos os que o cercam na vida. A alegria é um medicamento divino. A tristeza, ao contrário, nos mergulha num oceano de lama que salpica e suja aos que de nós se aproximam. Mesmo entre sofrimentos e dores, busque ser alegre, porque a alegria é o melhor remédio para nos dar felicidade. O nosso verdadeiro destino é a sabedoria e o amor. Que assim seja, paz e bem.

0: Muito bem, de volta aqui com vocês, nosso programa, nosso momento de prece, de oração. Eu só consegui baixar hoje esse recadinho que o Jorge Alahá mandou ontem e só conseguiu chegar para mim aqui hoje. Eu só consegui baixar o arquivo hoje. Eu vou colocar aqui no ar, vou ver o que o Jorge falou aqui pra gente e vamos lá. Vamos ouvir o Jorge. Vou até tirar o áudio de fundo. Fala, Jorge Alahá.
1: Olá, olá, meus queridos companheiros do Centro Espírita Missionários da Luz da cidade de São Paulo. Estou sabendo que agora, dia 22, estaremos completando 32 anos de existência. E eu não poderia deixar de mandar os meus votos de feliz aniversário para todos vocês. Não posso falar muito alto, não posso gritar, porque eu estou dentro de um voo, como vocês podem ver. Eu estou dentro do avião, mas essa oportunidade eu não poderia desperdiçar. Felicidade para vocês e união para o grupo. Tudo de bom. Muita paz.
0: Que legal. Parabéns, então, aos nossos amigos. Certamente ele ia parabenizar no programa Pinga Fogo ontem, como a gente não conseguiu, né, fazer o programa. Tá aí o recadinho. Mas vamos, então, agora para os nossos pedidos de prece. Hoje gravados pela Manuela. Eu volto já já, vamos lá.
2: Bom dia, irmãos. Neste momento de prece, vamos pedir a Deus que acolha estes pedidos. Temos um pedido de prece para Jéssica Estiazara, um pedido de prece para Elizabeth Rodrigues de Paula, um pedido de prece para Daniel Gabriel de Paula Castanho e um pedido de prece para Michel Souza de Paula. Pedimos ao Pai que acolha estes pedidos. Pedimos também que acolha o pedido que cada um, no seu íntimo, faz. Façamos sempre o nosso melhor e muita paz.
0: De volta com você, querido ouvinte, querido internauta, acrescentando o pedido de prece para Letícia Nogueira Silva. Também prece para o nosso irmão Maurício Teixeira de Oliveira e também para nossa irmã Nilda, para Júlia Teixeira, o Felipe Spinelli e a Átila Spinelli. Também preces para Otília Maria Pompeu Tonyonaga. Ela vai estar passando por um procedimento. Que Jesus se faça presente, viu? Pedido feito pela Solange, amiga dela, né? Amiga da Karen, da Karim, que é a Otília, mãe da Karim. Que Jesus abençoe vocês, viu? Vai dar tudo certo. Também registramos o pedido de preces para Rosimeire Aparecida Amaral, lá em Leopoldina, que legal, aqui, né, em Minas Gerais. Parabéns, que Jesus te envolva, viu, te fortaleça. Bom, nós também incluímos o pedido de prece que nos chegou para o espírito do Jean Souza Nunes, que retornou à pátria espiritual na última sexta-feira. Que os benfeitores amigos possam acolher nosso irmão, envolvê-lo de paz, envolver toda a família também. Também registramos o pedido para nossa irmã Laís Barbosa de Souza. Que Jesus abençoe. Abençoe também Jurandir Cesário Bezerra. Que a presença de Maria e de Jesus fortaleça o coração desse nosso irmão, levando toda a assistência. Envolva também o Júlio Machado. E temos confiança na misericórdia do alto também para Carolina Nunes de Castro. E Gabriele, que Jesus te abençoe e abençoe toda a família, viu? Vamos refletir agora com a Ana Tereza. E a gente volta já já para a prece feita pela Divina. E a mensagem dos servos de Maria. Vamos lá?
3: Jesus diz: bem-aventurados os aflitos, porque serão consolados. E Emmanuel, no livro Ceifa de Luz, no capítulo 31, tem um texto chamado Aflição, em que ele diz com todas as letras que todos nós teremos aflições, sim, e que as nossas aflições estão na medida direta das nossas necessidades de seguir adiante. Mas existem aflições

Exatamente como o náufrago, que quando o salva-vidas vem, está se debatendo tanto que o salva-vidas não consegue segurar para trazer para a margem. Então, além de estarmos nos afogando, a gente também complica a ação de salvação. Então, nós às vezes estamos exatamente assim na vida, nos debatendo no mar com o salva-vidas na frente da gente. E às vezes o salva-vidas tem que degladiar com a gente, tem que às vezes fazer a gente desmaiar para ele conseguir nos ajudar. Então pensemos nós, no mar da vida, nos nossos afogamentos, será que nós estamos oferecendo condições para sermos ajudados? Ou a gente está naquele desespero que a gente se debate tanto que o salva-vidas não tem como trazer a gente? Então, Emmanuel começa dizendo assim, que cada criatura retorna à terra com a aflição que lhe diz respeito às lides regeneradoras. Então ele já está dizendo que as aflições que nos ajudam a crescer, elas não são maiores nem menores do que a gente precisa, elas estão na justa medida. Se nós estamos nos sentindo pequenininhos diante do que está acontecendo, vamos analisar juntos isso? Ou a gente está com uma percepção equivocada a nosso respeito, nos julgando menores do que na verdade somos, né? E aí a gente está superdimensionando o problema. E se isso estiver acontecendo, você precisa cuidar de você um pouco. Então, se recolhe num canto, coloca a mão no seu coração, faz uma prece e peça à espiritualidade maior para que você possa, nesse momento, saber contar consigo mesmo também. E se perguntar, por que eu estou me sentindo tão apequenado nessa situação, tão frágil? E se lembre de outros momentos em que você também passou por situações difíceis. Como você reagiu? O que você fez para se cuidar? Que recursos você lançou mão para resolver essas questões? Mas mantenha sua mãozinha no coração, né? Num ato, numa maneira de você se conectar através do seu corpo com a sua essência mais própria, né? E aí então você vai respirando profundamente nessas imagens, nessas lembranças das outras vezes que você atravessou a adversidade. Lembra da sua força. Lembra do quanto você deu conta. E aí volta em imaginação para o que você está olhando agora, para a aflição que você está resolvendo agora. Essa força que você adquiriu, que você se lembrou que você tem das experiências passadas, podem estar presentes nessa sua situação atual? Isso é um exercício de fé. Sabe, a gente quando fala de fé, parece uma coisa tão abstrata. Ah, tenha fé em Deus, tenha fé em você. O que que é ter fé na gente? E o que é ter fé em Deus ou fé na vida? É confiar. Para eu poder confiar em mim, eu preciso saber que condições eu tenho para que essa confiança possa se estabelecer. A gente não confia no vazio, no escuro, né? Não estou dizendo que confiança é certeza. Mas eu posso olhar para mim e perceber. Eu sou uma pessoa confiável. Ó, na situação tal, eu resolvi de tal jeito. Na situação B, eu resolvi do jeito X. Então, eu sou uma pessoa que, de alguma maneira, sei resolver. Mesmo que você pense assim, mas essa situação de agora, eu nunca passei por ela, eu acho que eu não sei resolver porque eu nunca passei. Sim, a partir de agora, você vai saber resolver situações desse tipo. Mas, recursos de outras experiências, mesmo que sejam diferentes, esses recursos é que podem ser utilizados agora. Eu vou dar um exemplo. Por exemplo, imagina que você, numa situação anterior, vamos imaginar que você tenha tido uma grande dificuldade financeira e você conseguiu atravessar usando qual recurso interno? Você teve organização. Você conseguiu sentar, colocar no papel as prioridades, diferenciou o que era essencial do que não era. Você teve calma para fazer as contas. E assim você conseguiu atravessar. Vamos imaginar que você tenha tido uma separação afetiva, você perdeu algum afeto. Naquele momento, em vez de usar o desespero,
você pôde usar o cuidado com você mesmo. Então você praticou meditação, você fez alguns resgates internos

0: do momento, você pôde fazer atitudes de amor para com você, de atenção, de respeito, de carinho, procurou pessoas queridas para estar junto, né? Lançou mão das suas amizades. Então, olha aí, recursos, né? Vamos imaginar que você tenha passado, por exemplo, uma doença física de longo curso. E você olhando agora, lembrando agora, o que que você vê? Nossa, como você foi ajudado pela Casa Espírita, por exemplo, você recebeu passes à distância, você manteve seu pensamento centrado no bem, não se revoltou, você, de alguma maneira, compreendeu a finalidade daquele adoecimento no seu processo de crescimento. Tanto dando exemplo de recursos que você pode, ao se lembrar, se reconectar com eles. E quando a gente se reconecta com os nossos recursos, eles de novo voltam a ser nossos, né? Então eles estão presentes aqui na sua memória e serão presentes na sua ação se você começar com pequenos passos. O nome disso é confiança. O nome disso é fé. Fé em você mesmo. Fé na espiritualidade maior, que incrementa, aumenta, potencializa esses nossos recursos. E na nossa fé em Deus, o que a gente pode pensar é que Deus quer o melhor para todos nós. Então, nenhuma aflição vem na sua vida para te destruir. E nem nenhuma aflição vem na sua vida porque Deus quer provar o quanto você é bom. Não é isso, não. A finalidade da aflição, tanto é que ela merece consolo, todos nós merecemos consolo, a finalidade da aflição é nos modificar, é nos transformar para melhor. Mas se a gente acrescentar desespero, revolta, desânimo, em vez de nos ajudar a crescer, essas aflições, elas tiram as nossas energias para a caminhada. Então não é verdade que toda aflição é útil. Uma aflição se torna útil se a gente abre espaço para isso. Se a gente, em vez de brigar com a aflição, a gente acolhe no nosso coração. Bom, eu posso não estar entendendo por que eu estou passando por isso, mas se eu estou passando por isso, vamos lá. Vamos seguir em frente. E aí, aqui, além de Jesus dizer para a gente que as aflições podem ser consoladas, isso significa que a espiritualidade está atenta às nossas necessidades. Emmanuel, nesse texto que eu me referi, diz para nós que precisamos aproveitar o concurso da dor. Concurso é ajuda, né? A efetividade da dor no nosso caminho. Convertendo a dor em roteiro de luz.
1: Nesse link aqui você pode ouvir novamente a fala da Ana Tereza. Está colocando aí no chat, depois vai mandar também junto com o momento de prece. Queria te convidar agora para a gente fazer a prece gravada pela Divina. E que você do outro lado, gente, todo dia eu chego aqui e esqueço de fazer isso aqui, ó, acender a luz para melhorar para quem está do outro lado, né? Mas Senhor, agora muitos amigos estão conosco agora aqui acompanhando esse momento. Eu queria te pedir que durante esses minutos ainda do nosso programa, esses benfeitores amigos pudessem ir junto aos corações espalhados pelo mundo. Em especial esses que fizeram vários pedidos, a gente não conseguiu trazer os nomes. Ou esses que mentalmente estão aí, Senhor, te pedindo ajuda. Permita que os amigos maiores possam ir ao encontro desses corações, assistindo cada um, fortalecendo cada um. Vamos lá?

Senhor Jesus, nesse instante em que estamos aqui reunidos, estudando em prol dos seus ensinamentos, aprendendo, Senhor, um pouquinho daquilo que o Senhor nos trouxe com tanto amor, agradecemos por esta oportunidade de estarmos aqui envolvidos com tanto amor, tentando, Senhor, passar para todas as pessoas que estão lá do outro lado um pouquinho daquilo que o Senhor nos ensinou. Agradecemos por todas as oportunidades, pelos ensinamentos, Senhor, e que possamos, do fundo do nosso coração, transformarmos a nossa maneira de ser, de enxergarmos o outro, Senhor, colocando em prática aquilo que o Senhor nos ensinou, que é amar verdadeiramente o nosso próximo, independente daquilo que ele carrega, de como ele pensa e de como cada um age, de qual seja a religião que ele está, Senhor, que possamos mudar no nosso íntimo a forma de enxergar a cada um. Agradecidos por tudo, por esta oportunidade, que possamos, Senhor, continuarmos trabalhando na sua vinha. Obrigada. Muito obrigada, minha mãe Maria Santíssima. Que a Senhora possa envolver a todos os nossos irmãos em dores que estão passando por dificuldades nesse instante, Senhor. Muito obrigada.

Muito bem, vamos então para a nossa mensagem dos Servos de Maria de hoje. Pode ir lá, Daniel. Vamos lá? Vamos para a nossa mensagem dos Servos de Maria.

Apóstolos Anônimos do Amor. Creiam em nós. Existem espíritos entre vocês que podem ser considerados apóstolos. Não ficam evidentes aos olhos dos distraídos da matéria. São, para estes, considerados sem expressão, pois já não se encantam com as distrações da vida. Estão focados nos tesouros da alma. Servos humildes que são, fazem o bem sempre e seguem adiante sem cobrar reconhecimento, pois já sabem que Jesus está em cada irmão nosso. E ele, sim, Jesus, se rejubila e fica feliz com cada ato desinteressado de bondade. São espíritos que passam por vocês no dia a dia e, de repente, vocês são tornados ou tomados por uma leveza e uma inundação de amor sem explicação, mas muito boa ou boas de sentir. É que a vida deles é uma oração. E quando passam por vocês, as orações e as vidas deles em amor inundam-lhes o espírito. Neste momento, irmão, devolva em oração o amor recebido e siga dando continuidade a essa corrente do bem. Não é necessário identificá-los, até porque o anonimato é a predileção de suas vidas. O amor é o que interessa. Que cada um de nós lute em seu interior para ser leve, para ser amor. Assim, os ambientes ficarão melhores e as nossas inspirações para o melhor proceder serão facilitadas. Vocês terão mais facilidade para atravessar as tempestades da vida. Muita leveza em suas almas e espíritos. Com muito amor. Servos de Maria, 18 de agosto de 2026.

0: bem, gente. Gratidão imensa a cada um de vocês pela presença aqui conosco no programa. A gente está chegando ao final e eu queria dizer que está saindo agora, está sendo publicada agora no canal do YouTube a entrevista que a gente fez, que foi feita esse ano no céu 2026 com o Jorge. Ontem nós reprisamos de 2025 e está saindo agora aqui no YouTube. A gente está tentando soltar quase que todas as semanas as entrevistas que foram feitas, e foi feita uma entrevista com o Jorge, está muito boa, entrevista feita pelo Fábio Castro com o Jorge Alahá, né? E eu queria te convidar para acompanhar a entrevista. Imagino que assim que a gente acabar o programa você deve ser redirecionado para lá, mas qualquer coisa, acessa o YouTube da rádio. Vai passando assim, ó, tá lá em destaques e também tá na playlist de entrevistas. É a primeira entrevista que tá lá, só para que vocês possam ter uma ideia, né? O tema central é por que há tanta dor em uma época de tanta religião. Já parou para pensar nisso? Pois é, o Jorge faz um comentário sobre isso durante a entrevista. Gente, fica com Deus. Um ótimo dia para você e sigamos perseverantes sob a tutela daquele que é o nosso guia, daquele que é o nosso modelo, Jesus. Diante das adversidades da vida, lembremos que há mais de 2000 anos atrás, Ele, que é a nossa inspiração maior, de braços estendidos na cruz, demonstrava confiança em Deus e nos trazia, durante aqueles momentos em que conviveu conosco mais presencialmente ali, a sua mensagem de amor. O mundo tem carecido de amar, amar e amar, não no sentido vulgar do termo amar, mas aquele amor que Jesus tinha e tem por cada um de nós. Como nos disse na mensagem de hoje dos Servos de Maria, e como nos ajudou a refletir hoje a Ana também sobre as aflições, sigamos sempre tutelados por essa presença amorosa do Cristo. E tenham todos um ótimo dia. Se Deus permitir, amanhã cedinho a gente está aqui, tá bom? Claro, né, gente? Tem que ter muita, muita, claro, muita esperança.
1: Esperança. Guarde a certeza que dias melhores virão. Ajuda. Aguarde no bem sempre. Tenha certeza de que as dores passarão, deixando as marcas para o Cristo de aprendizado e paz. Tendes esperanças. Deus não desampara. Jesus não nos abandona. Mãos amigas surgirão. Uma nova alvorada surgirá radiante. Guarde o amor e aguarde o labor do bem, e a felicidade reinará. Afinal, devemos saber que não importa se a esperança é a última que morre, mas tem que ser a primeira que nasce. Alfredo Júlio.
0: Aí eu voltei para falar para vocês. Eu estou colocando o link da entrevista com o Jorge, que vai sair daqui a pouquinho, mas também dizer para você, para a gente se encontrar no céu, viu, gente? Céu 2027, tá bom? Acesse lá congressoespirita.com.br. Muita paz. Tchau, gente. Fica com Deus. Jesus nos fortaleça sempre.
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5: Doze horas e 38 minutos.

0: Prezados amigos, iniciando mais um momento com música. É com muita alegria que sempre chegamos em torno desse tema, desse momento, aliás, trazendo algum tema para nossa reflexão. O tema de hoje será alegria, a paz, mas vamos dar foco na alegria. A paz, nós temos muita consciência do que já, ou melhor, informação do que seja a paz, e também uma certa consciência, né? Agora, alegria, ela é... Eu acho que a alegria é complexa também como a paz, devido estarem ligados os dois temas às questões do nosso progresso, da nossa elevação, do que nós já sabemos às vezes de Deus, vivenciando-la. Quando nós sabemos de como funciona ou de como isso é em nós, como essas coisas, né, que aqui falamos, lei divina, elas representam em nós e nós vivemos plenamente sobre o auxílio dela, baseada pela nossa razão esclarecida. Então, quando eu tenho a consciência do que é a paz, quando eu tenho consciência do que é a alegria, repetindo, que é um estágio evolutivo, eu só tenho alegria verdadeira, na medida do meu progresso. Até então, eu tenho expressão, às vezes, de arrobo, uma expressão de emoção forte, de algum acontecimento, que às vezes atendem ou atende a um desejo material. Aí eu fico eufórico, eu pulo, eu dou risada, eu saio abraçando as pessoas, eu até dou um grito, né? Eu me lembro que quando nós lançamos o primeiro disco, o disco Terra Azul, eu fui buscar na gravadora, fui retirar na gravadora, e aí vim com algum pacote dele na mão. Eram 1.000 discos, tiragem de 1.000 cópias, mas eu acabei vindo com a porção menor na mão, e a entregadora iria fazer a entrega depois. Eu me lembro que eu andava pelas ruas com aquele pacote de disco na mão, pegando um dos discos. Eu falei, nossa, se eu pudesse, jogava pro alto, jogava em cada um em uma casa, sabe assim? Toma pra vocês, saiu meu disco. Então, é uma alegria, né? É uma alegria muito, muito fina, essa alegria. É uma alegria de uma realização, de uma acalentada, ali trabalhada, dedicada sobre ela. E aí, quando isso vem à tona, vem ao esplendor, olha a nossa alegria equivalente. Essa é uma alegria verdadeira e que certamente não nos dará nenhum prejuízo moral ou consequência moral se o chegar até ali para gravar aquele disco não foi feito com lesão a quem quer que seja. Agora, se todo o processo de produção foi na lesão, isso é, lesando alguém, eu posso ficar eufórico nesse momento, posso ter, dar grito de bênção, mas ainda não é alegria. Alegria verdadeira. Porque a consciência está registrando tudo que acontece, portanto ela registrou lá em mim o que fiz para chegar naquele resultado final da gravação do disco. Se eu fui ingrato com alguns dos músicos, se eu deixei de cumprir os meus acertos com ele, no estúdio, nada de bem fiz, então vai ficar mácula. E ao ficar mácula, na hora que aquele produto sai, eu só tenho euforia, mas a alegria verdadeira não. Porque começa a ficar claro para nós, queridos amigos, que a alegria verdadeira é aquela que está embasada na consciência limpa, né? Aquela consciência limpa, aquele espírito missionário, aquele ser querido que vem à Terra e que ele não, que pode fazer de tudo com ele, ele não se corrompe. Ele tem uma firmeza moral, e vamos dizer já aqui, ele tem uma firmeza, uma conquista da verdade tão plena dentro dele, que ele só faz aquilo que está na ordem de quem? Na ordem do Cristo, nas leis divinas que Jesus representa para nós. Então, tudo que ele fizer, se estiver em acordo com essa diretriz, a alegria será verdadeira. Alegria de cantar uma música, alegria de um evento, alegria de participar de qualquer que seja, de uma reunião em família, tudo isso será então diferenciado para nós. Temos toda uma possibilidade de visão diferenciada hoje da verdade, né? É diferente. A coisa, como se diz, é diferente a situação. E nós vamos aqui a ler uma mensagem do Espírito Amigo que organiza, coordena o nosso trabalho, com o nosso irmão Jerônimo. Ele diz assim, o título é Jesus, a nossa linha de conduta. Vou ler a mensagem. Prezados amigos, Jesus em nossa existência é o bem sublime para a nossa ascensão. Se a nossa linha de conduta for a do Mestre, quanto amparo receberemos do Senhor para vencermos a nós mesmos e seguirmos triunfantes seu caminho. Se a nossa linha de conduta verdadeiramente for a de Jesus, quanta alegria teremos, quanta serenidade nos momentos difíceis. Se a nossa linha de conduta for a do Cristo, quanta compreensão perante o irmão que ainda agindo pelos hábitos da ignorância, fere, agride, sem se dar conta. Queridos amigos, se a nossa linha de conduta for a de Jesus, estaremos como apóstolos da Era Nova, com plena fé e confiança no Senhor, auxiliando o Divino Mestre a dar impulso ao progresso de todos em humanidade. Sigamos o Senhor pela lucidez da amada doutrina espírita a que abraçamos, nos trazendo o Mestre para a nossa vida de espíritos imortais. Paz em Jesus, queridos amigos. Então, olha só que coisa interessante, né? Aqui, o nosso programa, ele tem esse caráter de falar do Cristo. Aí alguns podem dizer assim, nossa, mas é um programa religioso? Ah, mas não importa o nome, porque religar ao Pai é uma das coisas mais belas que as criaturas podem fazer. O reino mineral religa ao Pai, se liga ao Pai. O reino vegetal liga-se ao Pai. O reino animal está ligado ao Pai. Todos nós estamos ligados ao nosso Criador. Todos nós estamos ligados ao Pai. A pedra está ligada a Deus, porque ela foi criada por Ele. A flor, a planta, o alimento, a soja, o amendoim, que nós tanto gostamos, né? De uma paçoquinha, de amendoim torrado, está ligado a Deus, porque é criatura de Deus. O arroz que vem à nossa mesa, a fruta, a manga, a laranja, tudo ligado a Deus. Os animais que nós ainda devoramos, né? Alimentamos deles, ligados a Deus. Todos nós estamos ligados a Deus. Então, quando nós trazemos Jesus para a análise da nossa fala, e que sempre será assim, e cada vez mais bela será assim, porque Jesus nos leva para regiões mais belas, e cada vez mais beleza teremos, porque lá na frente é muito mais bonito do que é hoje, certamente, é que Jesus é esse mestre amoroso, límpido, claro, transcendente, caminho luminoso, cheio de flores, a nos conduzir para esse estágio e para esse convite que ele nos faz permanentemente. Então, não é uma visão religiosa à moda antiga, uma visão religiosa à moda da Idade Média, em que nós ali estamos tendo uma concepção da religião. Não é um convite de Jesus à moda quando nós ainda estávamos em períodos muito mais ignorantes, e depois mesmo nos períodos de Renascimento, qualquer período que a humanidade teve. Não, a Era Nova hoje, com a nossa abençoada doutrina espírita, como nos disse aqui o nosso amado protetor, irmão querido, que estaremos, quanta alegria teremos com a cidade, se a nossa linha de conduta for a de Jesus, não, está um pouco mais embaixo aqui, olha. Sigamos o Senhor pela lucidez que ganhamos ao aderirmos à nossa doutrina, amada doutrina espírita. Essa doutrina que nós abraçamos, que tão amplamente esclarecedora, se nós estivermos com ela, se nós nos dirigindo nosso comportamento sobre o seu amplo horizonte, né, que amplia o nosso horizonte, ampla proposta de horizonte mais estendido, quanto bem recebemos, todos nós. E Jesus, amados irmãos, Jesus, ele nos quer a todos, todos nós que nos equivocamos perante as leis divinas, todos nós que ferimos, todos nós que somos feridos, que fomos feridos. Às vezes nós fomos feridos e por não termos ainda conquista, nós, de feridos, da posição de feridos, saímos para a oposição daqueles que ferem, daqueles que querem vingança e fazem com suas próprias mãos. Mas aí Jesus não está. Porque, sabe por que Jesus não está aqui? Porque ao fazermos isso, nós nos complicamos. O ideal é que quando alguém nos ferir, deixe esse alguém, porque ele vai cumprir o destino dele. Ele vai, certamente, se organizar com aquilo que ele não fez de bem comigo. Ele vai, a vida, ela é um universo dentro de si mesma que não tem escapatória. Sabe quando alguém quer escapar do universo? Impossível escaparmos do universo. Imenso e olhado, vigiado que somos, como escapar do imenso universo? Não tem como. Assim também não tem como escapar daquilo que nós fizemos perante as leis de Deus, as leis do Senhor. Então, que nós possamos perdoar, nos libertar, para que de fato, com esse padrão agora diferenciado, termos a alegria de sermos cristãos, a alegria de vivermos, como tem uma música lá em Sacramento que chama Alegria de Viver. Aí sim, aí estaremos felizes com Jesus e na alegria verdadeira, não é, queridos amigos? Muito bem, então, finalizando aqui o nosso programa de hoje, retomando logo mais no decorrer da semana. Então, muito bem do Cristo a todos, muito bem Celeste, e nos veremos pelas ondas das webs, né? Dessa nossa querida web tão bem cuidada pelos nossos queridos irmãos. Abraço, queridos amigos. Até a próxima.
1: 12:53.
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1: Meus irmãos, um bom dia, uma boa tarde e uma boa noite. Quem vos fala aqui é Marco Aurélio Teles, da cidade de Uberlândia, Minas Gerais, um trabalhador voluntário da Web Rádio Fraternidade, a emissora do bem na internet, um servidor da Seara de Jesus, o grande mestre. Meus irmãos, para o nosso momento de reflexão do dia de hoje, nós escolhemos o livro Jesus e Atualidade, psicografia de Divaldo Pereira Franco, ditado pelo Espírito de Joana de Ângeles, a lição de número 3, Jesus e humanidade. Joana de Ângeles disserta para cada um de nós o seguinte texto: Jesus homem é a lição de vida que aurimos no Evangelho como convite ao homem que se deve deificar. Não havendo criado qualquer doutrina ou sistema, Jesus tornou a sua vida um modelo para que o homem se pudesse humanizar, adquirindo a expressão superior. No seu tempo e ainda agora, o homem tem sido símbolo de violência, prepotência e presunção, dominador exterior, estorcegando-se, porém, na sua fragilidade, nos seus conflitos e perecibilidade. Após os seus exemplos, surgiu um diferente homem, humilde, simples, submisso e forte na sua perenidade espiritual. Enquanto os grandes pensadores de todos os tempos estabeleceram métodos e sistemas de doutrinas, ele sustentou no amor o pilotis da época humanizadora para a felicidade. Não se utilizou de sofismas nem de silogismos, jamais aplicando comportamentos excêntricos ou fórmulas complexas que exigissem altos níveis de inteligência ou de astúcia. Tudo aquilo a que se referiu é conhecido, embora as roupagens novas que o revestem. Utilizou-se de um insignificante grão de mostarda para lecionar sobre a fé. Recorreu a redes de pesca e a peixes para deixar imperecíveis exemplos de trabalho. A semente caindo em diferentes tipos de solos para demonstrar a diversidade de sentimentos humanos ante o pólen de luz da sua palavra. O sermão da montanha inverteu o convencional e aceito sem presunção, sem discussão, exaltando a vítima inocente em vez do triunfador arbitrário. O esfaimado de justiça, de amor e de verdade, em desconsideração pelo fardo e ocioso dilapidador dos dons da vida. Jesus é a personagem histórica mais identificada com o homem e com a humanidade. Todo o seu ministério é feito de humanização, erguendo o ser do instinto para a razão e daí para a angelitude. Igualmente, é o homem que mais se identifica com Deus. Nunca se lhe refere como se estivesse distante ou fosse desconhecido ou temível. Apresenta-o em forma de amor, amável e conhecido, próximo das necessidades humanas, compassivo e amigo. Reformula o conceito mosaico e atualiza-o em termos de conquista possível aproximando os homens dele pela razão simples de ele estar sempre próximo dos indivíduos que se recusam a doar-se-lhe em amor. Referindo-se ao reino, não adorna de quimeras nem o torna pavoroso. Antes desperta nos corações o anelo de consegui-lo na realidade da transcendência de que se reveste. Nega o mundo sem o maldizer, abençoando-o nas maravilhosas paisagens nas quais atende à dor e deixa-se mergulhar em meditações profundas sob o faiscar das estrelas luminíferas do infinito. Jesus na humanidade significa a luz que a aquece e a clareia. Se te deixaste fossilizar por doutrinas ortodoxas que pretendem nele ter o seu fundador, renasce e busca-o na multidão ou no silêncio da reflexão, fazendo uma releitura das suas palavras, despidas das interpretações forjadas. Se te decepcionaste com aqueles que se dizem seguidores dele, mas não lhe vivem os exemplos, ouvida-os, seguindo na simplicidade dos convites que ele te endereça até agora e estão no conteúdo das suas mensagens, ainda vivas, quão ignoradas. Se não lhe sentiste o calor, rompe o frio da tua indiferença e faze-te um pouco imparcial, sem reações, adrede estabelecidas, facultando-lhe penetrar-te o coração e a mente. Na tua condição humana, necessitas dele a fim de cresceres, saindo dos teus limites para o infinito do seu amor. Jesus veio ao homem para humanizá-lo sem dúvida. Cabe-te agora esquecer por momento das tuas pequenezes e recebê-lo, assim cristificando-te no logro da tua realização plena e total. Que Jesus e os mentores que coordenam os trabalhos da nossa web rádio Fraternidade nos auxiliem no entendimento da lição do dia de hoje. Muita paz e luz a todos. Mestre Jesus, mais uma vez reunidos em teu nome, te pedimos a paz, a proteção, a harmonia, que consigamos, cada um de nós, Senhor, efetivarmos a nossa reforma e a nossa transformação moral, nos aperfeiçoando cada vez mais. E nos tornando verdadeiros seareiros da tua seara. Senhor Jesus, que a cada instante, a cada momento que necessitar, a sua representação, que possamos ser o elo de ligação, através da convicção, da nossa esperança, do nosso amor, que tão infinitamente foi vivido pelo Senhor. Que a cada circunstância e a cada momento representemos a esperança e a paz em todos os cantos do planeta. A todo aquele que necessita, que se encontra desamparado, triste, desesperançado, que possa sentir, através das nossas atitudes, dos nossos sentimentos, do nosso exemplo, a tua presença, pois conforme nos garantiste, nenhum de nós estaria desamparado. Que o teu amor seja difundido em todos os cantos do nosso planeta. E que todo aquele que necessita de paz, de esperança e de amor, sinta a convicção da nossa fé. Que o Senhor esteja presente nos corações de cada um dos governantes do nosso planeta. Que a paz possa imperar e que definitivamente arranquemos de dentro dos nossos corações qualquer sentimento contrário à lei de amor, de revolta, de angústia, de perseguição, todos aqueles sentimentos negativos que possam ser expurgados dos nossos corações e que os nossos governantes verdadeiramente reflitam o exemplo que nos entregaste. Paz, amor e esperança a cada um dos ouvintes da nossa querida Web Rádio Fraternidade. Que possamos continuar levando essa esperança a todo local que necessite. Muita paz a todos. Que assim seja.
0: Esse foi o nosso momento de vibração em prol da humanidade e das atividades da Web Rádio Fraternidade, Congresso Espírita de Uberlândia e também em favor de cada um de nós. Até a próxima.
2: 13 horas e 11 minutos.
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6: Bom dia para todos. E a morte, então, nos colheu nos seus braços e todos nós retornamos ao mundo espiritual em função das experiências que havíamos vivido na última existência. Todos nós, ao chegarmos do lado de lá da vida, levamos na nossa bagagem todo o conjunto de experiências bem-sucedidas que realizamos na Terra, as nossas conquistas de conhecimento científico e, fundamentalmente, as nossas conquistas morais, os nossos acertos, o bem que espalhamos, tudo aquilo de positivo que fomos capazes de realizar no tempo que Deus nos ofereceu na Terra. Mas, infelizmente, a nossa bagagem não é composta de uma única mala. Nós levamos uma segunda mala conosco, que são os nossos tropeços, as nossas omissões, as nossas falhas, as nossas dificuldades mais profundas. E exatamente por conta dessas nossas dificuldades, dessas nossas fragilidades, dessa nossa incapacidade ainda de conseguirmos amar plenamente, que nós não conseguimos ter acesso a uma permanência definitiva, duradoura, longa no mundo espiritual, ou seja, não conseguimos ter acesso àquilo que a época de Jesus chamava-se de vida eterna. Não conseguimos ter acesso a esse processo porque ainda há muitas lacunas nas nossas almas que precisam ser tratadas. E é exatamente por conta das nossas dificuldades que Deus, derramando amor sobre as nossas vidas e identificando toda a potencialidade gigantesca que nós temos dentro de nós, dá a todos a chance do retorno. A chance de retornarmos ao mundo físico para realizarmos melhor aquilo que não conseguimos fazer da primeira vez. E assim, conforme nos conta a doutrina espírita, através de um processo que antecede a própria reencarnação, nós inauguramos uma etapa nova das nossas vidas, que é o planejar daquilo que vai nos acontecer. Desenhamos as linhas mestras da próxima existência, definimos aquilo de mais significativo que tenha que nos acontecer em função das lacunas morais e intelectuais que nós possuímos. Desenhamos assim o alinhavo daquilo que será previsível de acontecer conosco na próxima existência. Desenhamos os pontos mais importantes desse processo. E então, quando as condições se fazem satisfatórias, iniciamos o nosso processo reencarnatório. Começamos pelo zigoto, vamos avançando, e nos diz a doutrina espírita que na hora do parto fechamos os últimos laços materiais que nos vinculam ao corpo físico. Mas o processo reencarnatório ainda não teria sido concluído. Seria necessário um tempo a mais para que isso acontecesse. Porque quando reencarnamos, ainda trazemos muito vivas as imagens e as nossas percepções espirituais do mundo de lá. E durante um período da chamada primeira infância, ainda é muito comum algumas percepções do outro lado da vida, sem que isso indique que nós sejamos médiuns, mas percebemos a realidade espiritual que nos circunda. Mas à medida que a infância vai avançando,

nós enfrentaríamos uma segunda fase, que seria o despertamento do Espírito no corpo que a gente recebeu. À medida que a infância vai avançando, nós vamos dominando o corpo físico. Aprendemos a andar, a falar, a nos expressarmos de maneira mais nítida, vamos para a escola, desenvolvemos o intelecto, e o Espírito está procurando os caminhos para acionar os mecanismos mais complexos que o corpo físico possui. Mas é somente quando nós alcançamos o sistema das nossas glândulas endócrinas é que o Espírito efetivamente despertou no corpo físico. É quando nós alcançamos a puberdade, quando passamos por aquele período em que o menino se torna rapaz e a menina se torna moça. Acionar esses mecanismos é o despertar definitivo do Espírito que se assenhorou finalmente do corpo físico que recebeu. Essa dinâmica que demora para cada um tempo maior ou menor é o tempo que a gente vai ter na Terra para que nós consigamos alcançar a plenitude do assenhoramento nosso do corpo que habitamos. É a partir desse momento que nós vamos ter com mais nitidez a percepção de quem somos nós, do que é realmente que nós somos. É por isso que frequentemente no período da adolescência existem tantos conflitos psicológicos, tantos dramas, porque os espíritos, quando chegam à idade da adolescência, se olham no espelho, despertos no corpo que agora os recebe, e diz: não reconheço esse corpo que eu tenho, eu não sou assim, eu odeio o cabelo que eu tenho, eu odeio minha mão, eu queria ser diferente do que eu sou. E começam os nossos primeiros conflitos com o nosso próprio corpo, em que muitos de nós, evidentemente isso não é uma regra absoluta, mas muitos de nós olhamos para nós mesmos e não nos enxergamos no espelho. É porque o Espírito traz as suas lembranças do ontem, e quando ele se olha no espelho, ele não admite que aquele seja o corpo que ele tem. Se sonha com outro corpo físico, eu não era dessa forma, eu não era assim, eu não me vejo dessa forma. E essa dinâmica, ela vai se encontrar com o nosso passado espiritual, com as histórias que nós trazemos. E, infelizmente, nós não viemos à Terra a passeio, nós não viemos para realizar um trabalho para agradar a nós enquanto corpos que somos. Porque Deus não é Deus dos homens, Deus é Deus dos Espíritos. O que importa para Deus é a felicidade do Espírito. E se for preciso que o homem chore para que o Espírito se alegre, que assim seja. Porque o objetivo da existência não é que nós venhamos para cá para fazer um grande piquenique e viver num mundo de ilusões onde os problemas não existam. Não. A razão pela qual nós voltamos, a razão pela qual nós não alcançamos a chamada vida eterna, é porque nós, de alguma forma, temos lacunas para preencher. Se nós estivéssemos plenamente resolvidos conosco mesmos, nós não teríamos a necessidade de tantas reencarnações sucessivas. Poderíamos espaçar significativamente os nossos momentos de reencontro na carne. Mas é exatamente pelas nossas fragilidades que nós precisamos retornar. E os nossos corpos, o nosso passado, caminha conosco para onde vamos. Nós não aceitamos muitas vezes a condição social em que nascemos. Temos vergonha de pegar ônibus, temos vergonha das roupas que as nossas famílias nos vestem, temos vergonha das circunstâncias que cercam a minha própria existência. Odeio minhas espinhas, tenho raiva de tudo aquilo que acontece comigo, porque sonho para mim um mundo ideal

0: não está para acontecer. Como consequência, muitos de nós atravessamos períodos de inaceitação da nossa própria realidade, como se nós tivéssemos, de alguma forma, um destino marcado para sermos absolutamente felizes no planeta Terra. Não é esse o modo que a doutrina espírita propõe que seja o objetivo da vida. Nós renascemos para reencontrarmos com as nossas fragilidades, com as nossas dores mais profundas, e é exatamente porque as experiências que iremos passar têm o objetivo de nos corrigir em nossas faltas, é que elas nos incomodam tanto. É exatamente por elas serem provas desenhadas para corrigir em nós as fragilidades que nós possuímos, que às vezes elas nos doem tanto. E aí, quando as pessoas se sentam para conversar, aí um diz para o outro: ah, meu Deus, eu odeio esse meu cabelo, eu queria tanto ter um cabelo que armasse, mas meu cabelo, meninas falando, nem grampinho prega, eu coloco e escorrega, meu cabelo é liso demais, eu queria ter um cabelo mais crespo, que era para poder não escorrer o tempo todo, não posso usar nada no cabelo que cai. A outra diz: ah, eu queria tanto ter um cabelo lisinho assim. Por quê? Porque cada um tem um drama numa área diferente, num ponto diferente. E o encontro nosso com o nosso passado não somente há de nos oferecer corpos que não sejam esteticamente como nós desejaríamos que eles fossem, como às vezes nós trazemos mazelas orgânicas que não gostaríamos de tê-las. Às vezes trazemos um estômago difícil, ou às vezes não é o estômago, é o fígado, ou é um braço, uma perna, os olhos, e nós nos incomodamos com algumas das características físicas que nós trazemos. E muitas vezes, no movimento espírita, nós encontramos até algumas colocações antidoutrinárias, em que as pessoas dizem assim: fulana puxa da perna, isso deve ter chutado muita gente no passado. Como se a única forma de nós justificarmos alguma questão da nossa inconformidade com o nosso corpo físico estivesse relacionado com processos expiatórios. Não necessariamente. As mazelas orgânicas, elas tanto podem ser provas, expiações ou missões. Nada garante que uma pessoa que tem uma dificuldade em algum órgão seja assim por conta de um processo expiatório. Se, digamos, alguém traz um pulmão doente, ou de repente uma dificuldade respiratória, ou passa por um processo de tuberculose e perde um pulmão, isso não determina que obrigatoriamente a pessoa passou por isso porque tinha um débito do ontem. Existem três possibilidades. Isso pode ser por conta de uma expiação? Sim, pode. De repente, o espírito traz do ontem alguns clichês que fazem com que ele hoje apresente uma deformidade orgânica em função das impressões do ontem que ficaram marcadas no hoje. Experiências infelizes do passado, que armazenadas na nossa memória na forma de sentimentos de culpa, podem ter produzido alterações cromossômicas que geraram um corpo hoje com algumas mutilações em algumas áreas que trazem ou uma doença de origem ou uma predisposição mórbida para desenvolver determinadas doenças. Pode ser uma expiação, mas pode não ser. Pode ser uma prova. Pode ser que o espírito não necessariamente tenha do ontem um problema que justifique isso. Não, fulano vai nascer com o fígado ruim ou com o pulmão ruim, isso por conta do passado. O espírito pode enfrentar uma anormalidade física em função de uma prova e não de uma expiação. Na prova, o espírito não tem um histórico do ontem, está passando por aquela experiência, por um aprendizado que ele assim o quis para verificar como é que se sairia nele. De repente, você tem uma família que todo mundo lá é míope, e você vai nascer na família, vai herdar a miopia. Essa miopia pode não ser uma miopia decorrente do passado, pode ser em função das circunstâncias que aquela família possui, e a sua prova será enfrentar aquela miopia severa, não necessariamente vinculada a um passado, mas a uma experiência provacional. E existe uma possibilidade também de que o espírito assim esteja, não por conta de um débito, nem por conta de uma experiência nova, mas porque ele vem para dar o exemplo daquilo que ele poderia viver dentro daquela experiência, deixando aos outros uma prova de que é possível se fazer muitas coisas com pouco. Irmã Dulce só tinha um pulmão, e o grande sonho dela era dormir deitada. Ela dormia numa cadeira, numa poltrona que ficava no quarto, porque ela não podia deitar, que só tinha um pulmão, e almoçava uma pera. Fosse para nós, meu Deus. Então, os nossos dramas, que às vezes a gente sonha tanto, ah, eu queria tanto ser belo, eu queria tanto ser perfeito, ah, eu não queria ter isso. Às vezes, essa experiência que está acontecendo conosco não pode ser para nós lida como se fosse um peso ou uma cruz, mas a gente precisa ter a leitura espiritual que ela nos apresenta, nos mostrando nisso não uma punição, mas o beijo de Deus. É o beijo do Criador nas nossas vidas. Meu filho, minha filha, eu te amo tanto que para te corrigir espiritualmente será necessário que você atravesse nessa existência algumas dificuldades orgânicas que venham fazer com que você durante a juventude atravesse essas experiências para que consiga sublimar alguns sentimentos seus em relação a si mesma. Então, para a doutrina espírita, os males orgânicos, os males físicos que nós enfrentamos na existência, não são para nós instrumentos que a gente possa observar como se fossem castigos, punições, mas o objetivo maior de Deus é que nós encontremos outras formas de comportamento com aquilo que Ele nos está oferecendo. Mas a nossa existência, quando a gente aqui chega e desperta na juventude, não traz conflitos somente no aspecto do nosso corpo e do nosso passado. Há muitos dramas que não estão na parte física, mas estão nos nossos processos de convivência. Como é difícil para muitos dos jovens aceitar os pais que têm. A gente sonha com tanta coisa, com tantos ideais, e os nossos pais reais parecem muitas vezes não corresponder aos sonhos que fizemos daquilo que gostaríamos de encontrar. A gente assiste os filmes do 007 e fica querendo que o nosso pai seja igual a ele, que resolva todas as coisas, que salte daquela forma, que resolva todos os problemas. As coisas não são bem assim. Nossos pais são crianças que foram educadas pelos nossos avós, que muitas vezes foram bem menos preparados do que eles para serem pais. E herdaram determinados comportamentos que a gente às vezes critica, mas esquecemos o esforço que eles fizeram quando nós nascemos. A gente se esquece que nossas mães foram mulheres jovens, que abdicaram de sua vida de juventude para ter um filho nos braços. Ficamos às vezes sem lembrar dos sonhos que muitos deles fizeram quando nós nascemos, e às vezes enfrentamos uma realidade diferente quando adultos olhamos para os nossos pais, que se tornaram amargos, frios, às vezes indiferentes, e nos incomodamos com esse comportamento, mas não sabemos o conjunto de experiências que eles passaram. Que histórias aconteceram desde a juventude, quando os sonhos de constituição de uma família foram feitos, conforme é colocado por Emmanuel no livro Encontro Marcado, quando ele comenta que os pais, muitas vezes, amargos hoje, eram jovens sonhadores que se debruçavam sobre um berço, quando nós nascemos, sonhando uma de coisas para nós e para eles e que muitas vezes não se concretizaram. Nós vivemos muitas vezes sonhos extraordinários de termos uma família feliz que não se concretiza. Às vezes nossos pais são difíceis, às vezes não estão mais conosco, temos irmãos complicados, vivemos uma família num conflito permanente. E é muito comum nós pensarmos: eu seria muito mais feliz se não estivesse aqui, se eu estivesse em outro lugar, longe dessa confusão, talvez eu conseguisse fazer um futuro muito mais satisfatório. Mas infelizmente as coisas não são exatamente assim. Nós, quando jovens, muitos de nós fazemos um movimento de nos afastarmos dos nossos pontos de inflamação familiar, na crença de que distante deles nós conseguiremos ser mais felizes. Até conseguimos, por um certo período. Mas à medida que a madureza vai nos alcançando, e a gente vai percebendo a fragilidade dos nossos pais, muitos de nós experimentamos um movimento de retorno. É muito comum na sociedade as pessoas saírem e depois fazerem um movimento de retorno, na busca das suas origens, na busca do seu princípio, da sua história, em função exatamente dessas vinculações que existem. Porque, segundo a doutrina espírita, os laços que nos ligam aos nossos pais não são só laços materiais, mas as vinculações espirituais, elas são muito profundas. Elas têm raízes na intimidade das nossas almas. E quando fizemos a nossa programação espiritual, isso estava em nós. É por isso que muitas vezes, quando somos pais e decidimos nos afastar, algo dentro de nós nos move e diz: não posso fazer isso, meus filhos. Ou quando somos filhos e dizemos: eu vou me afastar, algo dentro de nós diz: não posso fazer isso, eles são meus pais. Nós vivemos um certo conflito muitas vezes, querendo que as nossas vidas mudem radicalmente, sem que a gente consiga ter em nós a força suficiente para fazer isso. Isso se dá por esses vínculos espirituais. E nós precisamos primeiramente entender que as nossas famílias são essas que estão postas aí. Não adianta a gente sonhar com a família da novela, não adianta. As nossas famílias reais são essas. O meu pai é este, a minha mãe é esta, meus irmãos são esses, meus filhos são esses. De que me importa se, de repente, fora do meu ambiente doméstico, existem perspectivas que são muito mais interessantes, se eu tenho um grupo familiar ao qual eu estou vinculado? Nós precisamos, na verdade, mudar alguns conceitos nossos na relação com o outro, para que a gente consiga cicatrizar algumas peças que se encontram ainda desarrumadas dentro dos nossos corações. Nós, quando reencarnamos, reencarnamos próximos de pessoas que trazem comportamentos fundamentais para a reestruturação das nossas almas. Não necessariamente os espíritos com os quais nós lidamos são obrigatoriamente os mesmos do ontem. Frequentemente até tem essa vinculação, mas se não são os mesmos espíritos, com certeza as experiências que eles nos oferecem são as experiências que nós precisamos para que a gente consiga avançar. E às vezes, quando nós experimentamos essa dinâmica e nos ferimos com os familiares, nós dizemos assim: eu nunca vou perdoar a minha mãe por aquilo que ela me fez. Eu vou guardar ódio do meu pai pelo resto da minha vida. Eu nunca vou perdoar o que ele me fez. Como se nós não perdoando algo que alguém nos tenha feito, nós vamos ganhar alguma coisa com isso. Eu não posso dar perdão a ele, porque se eu der perdão a ele, ele vai ficar bem. Está certo isso? O cara faz, me prejudica, me maltrata, e no final eu ainda vou e perdoo? eu vou guardar o meu ódio até o final. É um raciocínio que não encontra base na doutrina espírita, porque quando nós dizemos assim, eu odeio você, quando eu digo eu odeio você, eu crio um vínculo com essa pessoa, eu carrego ela dentro de mim, para onde eu vou, eu levo esta pessoa comigo, porque eu estou sempre lembrando dela. Da mesma forma que quando nós amamos, nós levamos uma pessoa dentro de nós, quando nós odiamos, nós também levamos essa pessoa dentro das nossas almas. Resultado, criamos vínculos, e em função desses vínculos, existe uma grande chance de nós reencontrarmos com esse companheiro numa próxima existência. Ou seja, quando eu digo eu odeio você, eu estou espiritualmente dizendo eu quero você de novo perto de mim. Se for isso que nós estamos querendo, ótimo, permanecemos na nossa mágoa. Se nós não queremos isso, não permaneçamos na mágoa. Por quê? Porque quando eu perdoo alguém, eu não estou eximindo esse alguém das culpas que esse outro possui. Porque quando a gente faz algo para as outras pessoas, não existe um vínculo entre os espíritos. Como se diz aqui em Minas Gerais, o mal está em mim. Está em mim, não está na relação com o outro. Existe uma ilusão muito grande de assim, ah, você fez algo para fulano, então você está vinculado a ele. Então você deve para ele. Ninguém deve para ninguém. Nós devemos é para a lei e para nós. Então, quando eu odeio alguém e não lhe dou perdão, eu vinculo a minha alma a ela. Quando eu perdoo, eu liberto o outro, e ele pode seguir a sua vida, ele pode crescer distante de mim, eu posso criar uma nova história sem necessariamente encontrá-lo. Se encontrá-lo é por amor, mas não por desamor, por ódio, por mágoa. Vejamos o caso de Jesus. Ao que me consta, Jesus não reencarnou irmão de Pilatos, primo de Herodes, vizinho dos seus crucificadores. Por quê? Porque o perdão liberta. Então Herodes, Pilatos e os demais envolvidos encontraram com outras pessoas a forma de se libertar dos seus problemas que estavam dentro deles. E se eu carrego ainda quando jovem uma mágoa de meu pai, de minha mãe ou de alguém, arrastando isso na minha vida, eu estou perpetuando uma história que deveria ter sido resolvida. O objetivo pelo qual nós realizamos um trabalho de ficarmos juntos era para que nós nos entendêssemos mutuamente, que nós fôssemos capazes de suplantar as dificuldades que nós temos e não de nos marcarmos pelo desamor. Minha família é uma cruz que eu carrego, uma desgraça na minha vida. Quando nós entramos por esse raciocínio, nós nos infelicitamos e tornamos as nossas vidas uma dor perene. Quantos de nós gostaríamos de ter uma família que fosse absolutamente harmônica? Só que não há como nós recebermos isso se nós não fizermos primeiro um movimento de construção disso. Nós queremos inverter a lógica. E a lógica é que a gente primeiro mereça para depois ter. Então eu trato mal meus pais porque eu queria ter pais melhores. A lógica está errada. Porque eu não estou fazendo por onde merecer ter pais melhores. Você quer pais melhores? Então mereça. Faça de por onde merecer, para que a lei lhe dê aquilo que você deseja. Mas se eu, por não querer aquilo que eu tenho, eu rejeito, eu perpetuo e sinalizo para as leis divinas que eu ainda não sou o merecedor de pais bons. Então nós temos que trocar essa lógica. Puxa, se eu quero alguma coisa, eu preciso investir, porque no fundo, eu preciso resolver a mim mesmo, e não ao outro. Nós precisamos quebrar essa lógica perversa de acharmos que sempre a culpa está no outro, e de que sempre o meu problema reside no outro. O problema está em mim, sou eu que sou o problemático, está em mim a questão que precisa ser resolvida. Eu é que preciso descobrir que eu tenho que aprender com o outro. Às vezes, a gente tem um familiar que é difícil e a gente descarrega em cima dele a nossa mágoa, diz o que não deve, ofende, depois até se arrepende, mas aí já falou mesmo e pronto. Ah, agora eu já disse. Só que quando a gente faz isso, nós vamos nos afastando das pessoas em nosso redor. A proposta da doutrina espírita é que nós ajamos diferente, que nós observemos o próximo com outro olhar, não como olhar unicamente material, mas olhar e perceber o plano divino que nos reuniu com essas pessoas, olhando para elas e pensando conosco: o que eu tenho para aprender com você? O que eu posso crescer na sua presença? Porque me retirar da sua presença vai fazer em mim uma lacuna, um buraco. Eu preciso resolver isso. Eu preciso encontrar com você. Preciso que a gente se descubra e se descubra formas de se amar a pessoa. Nós temos que procurar ter alguns instrumentos de aproximação, vencer algumas antipatias que a gente traz do ontem, para que a gente consiga ser feliz. Senão, nós não conseguiremos alçar os voos necessários para o grande convívio na sociedade em que vivemos. Hoje, além dos conflitos que vive na nossa sociedade, na nossa família, nós temos conflitos ainda muito maiores no campo da nossa sociedade. A sociedade hoje vive uma convulsão, e se os nossos lares não estiverem alinhados e eu estiver em conflito comigo mesmo, esse conflito se propaga para a minha relação familiar. Se não estiver bem resolvido intimamente, minhas relações familiares serão muito complicadas. E quando eu me lanço para a sociedade, conforme Kardec assevera no comentário da questão 683, os indivíduos mal formados nos lares, quando caem na sociedade, produzem muitos males, porque eles chegam a essa sociedade desaparelhados dos instrumentos morais que a gente tanto necessita para poder fazer frente aos conflitos do hoje. Hoje, particularmente, estamos vivendo uma era muito particular dentro da história da humanidade, em função dos processos de transição que estamos atravessando. Já não é novidade para nenhum de nós os transes que nós estamos enfrentando na nossa sociedade, como ontem dizia o Rossandro, em que se observa claramente um movimento de desconstrução ao lado de um movimento de construção. Então, o planeta está em obras, e aí as pessoas estão trocando os modelos, procurando novos modelos para que se possa substituir o que está aí com algumas dificuldades. E a gente chega nesse cenário confuso, jovens muitas vezes, e não conseguimos divisar o que é que a gente pode efetivamente realizar numa sociedade convulsionada dessa forma. As obras espíritas afirmam que existem determinadas entidades no planeta que, em função do histórico que elas têm um reencarne muito mais espaçado no tempo, porque se essas entidades reencarnarem com uma frequência maior, elas podem perturbar a ordem. Daí, essas entidades, elas ficam como que guardadas, e elas só encarnam bem pouquinho, um pouquinho por vez, para que ela não faça com que haja uma alteração muito forte no nosso modelo social. Assim acontece ao longo da história, e essas entidades, elas têm alguns momentos históricos em que elas vêm em maior quantidade. Quando chega um período de transição em que você precisa fazer o planeta avançar, seria lógico da nossa parte imaginarmos que as pessoas dessa condição espiritual não devessem reencarnar, porque senão vai perturbar, então fecha para não vir. Mas ao contrário, quando chegamos nesses períodos de transição, essas entidades, elas vêm com mais frequência à Terra por duas razões. A primeira é por ela mesma, porque elas precisam de uma chance, porque se elas não vierem agora, quando elas virão? Para onde elas irão? Ah, mas tem muito planeta aí, não vem para cá, vai para lá. Mas os laços de afeto estão aqui. Aqui está a mãe, aqui está o amor da sua vida, os filhos, os espíritos que têm condição de tocar-lhes o coração e efetivamente empreender neles a mudança. Por isso, quando chega a época de transição, é interessante que essas entidades venham para aproveitar o momento que estamos atravessando e eles consigam ter a oportunidade do renascimento. Mas eles vêm por uma segunda razão também. Eles vêm por nós. Porque às vezes a gente não sabe se a gente é bom mesmo. É preciso que algumas dessas entidades venham para saber se nós estamos realmente firmes no bem. Daí a razão pela qual no Apocalipse há uma frase que diz: e por ser grande a perversidade no mundo, o amor de muitos se esfriará, como diz Jesus no sermão profético. E depois nós vamos encontrar no Apocalipse colocações semelhantes em que falam que no final dos tempos as portas da escuridão serão abertas e Satanás, que ficou preso por 1000 anos, vai ser solto. Soltaram, tá? Nós enxergamos hoje na nossa sociedade determinadas movimentações sociais que a gente não acredita que sejam do presente, em que você põe a mão na cabeça e diz: meu Deus, eu devo estar vivendo no século XV, não é possível. Alguma coisa, ou eu dormi e acordei no passado, ou não dá para entender, porque parece que a humanidade vinha assim, de repente ela andou para trás. O que foi que houve? É que uma leva de entidades com esse teor espiritual reencarnou no planeta. E ela traz um conjunto de ideias que estão cristalizadas há muitos séculos. E quando essas entidades elas encarnam num planeta, elas criam movimentos sociais que nós podemos chamá-los de movimentos catalisadores. Por quê? Porque eles são movimentos que atraem os que estão na borda do bem. Eles não estão no bem, estão na borda. Não sei, eu não sei se eu sou bom, não sei, não tenho certeza. Aí aparece um movimento desse que nos captura, e você diz: está aí, me identifiquei com esse pessoal, vou seguir com eles. E você diz: mas meu filho. Então, não necessariamente todas as pessoas que ingressam nesses movimentos obrigatoriamente pertencem a essa falange que chegou de última hora no planeta, mas muitos dos que estão ali são pessoas influenciáveis que, sem o forro moral do bem necessário para fazer a transformação, acabou se envolvendo com esse cenário, abraçando a proposta de que nós de alguma forma deveremos fazer uma mudança no mundo, e elas se filiam a essas hostes e começam a produzir movimentos bastante preocupantes dentro do cenário até mundial. Esses movimentos todos, eles têm o objetivo de melhor separar. Lembra da parábola do joio do trigo, que no final ia se fazer a colheita? Então agora é preciso saber se eu sou joio ou se eu sou trigo mesmo. Você é mesmo trigo? Então solta esse pessoal, bora ver. Se você for trigo mesmo, mesmo na presença deles, você vai dizer: não, mas isso aí não dá não. Esse modelo não me serve. Mas nós fazemos muitas concessões e, quando nos percebemos, fomos colhidos por esses movimentos. E a faixa etária mais propícia para as novas ideologias são os jovens, porque são mais idealistas, são os que fazem as revoluções no mundo, são os que movem a história, e por esse motivo são os mais suscetíveis a esses processos de influenciação. Daí a necessidade de nós nos voltarmos para isso, para que a nossa vida tenha valor, para que a gente possa valorizar a vida, para que haja uma valorização efetiva da vida. Nós muitas vezes nos iludimos achando que nós temos várias vidas. Não temos. Nós temos uma vida só. É só uma, com várias existências dentro dela. Mas a minha história de vida é só uma. Eu não posso pular dessa minha história de vida para a história do outro. A história é minha, é só uma. Eu estou fazendo a minha história, e cada um de nós faz a sua história individualmente, com várias existências corporais. E nessa dinâmica do desenvolvimento nosso, para que a gente possa dar valor a essa vida, a gente precisa aproveitar a vida que nos está sendo oferecida, a existência que a gente tem, já que a gente tem tanto sonho de vida eterna, tanto sonho de viver uma vida diferente. E nesse particular, a gente às vezes fica assim indagando: meu Deus, mas o que é que eu devo fazer? Estou na terra, não sei meu planejamento espiritual, ninguém me contou, estou aqui, um corpo conflituado, tenho uma família perturbada, uma sociedade enlouquecida, mas eu quero acertar. Me dá o roteiro, me dá meu planejamento, eu quero ter acesso a ele, porque se eu tivesse, se eu tivesse, eu não errava, mas ninguém me deu, e o que é pior, não me deram, ainda vão me cobrar, você não cumpriu, poxa, mas ninguém me dá uma dica. O que é que eu tenho que fazer para que eu consiga cumprir o meu planejamento espiritual? Cumprir o nosso planejamento espiritual é libertar-se da mesquinhez da terra, é salvar-se, é liberar-se do ciclo das encarnações, é nos tornarmos, portanto, merecedores da vida eterna. E o que é que a gente deve então fazer para cumprir esse planejamento, ou seja, para alcançar a vida eterna? Essa é uma pergunta que já foi feita. Está no Evangelho de Lucas, no seu capítulo 10, quando um doutor da lei se levantou e perguntou a Jesus: o que eu devo fazer para alcançar a vida eterna? Ou seja, o que devo fazer para cumprir o meu planejamento espiritual? O que eu devo fazer para alcançar a felicidade? O que eu tenho que fazer para que eu consiga alcançar a salvação? O que devo fazer? E Jesus então pergunta ao doutor da lei: o que está escrito na lei? Como é que tu lês? E ele diz: amarás o Senhor teu Deus de todo o teu coração, de toda a tua alma, de toda a tua força e de todo o teu entendimento, e ao teu próximo como a ti mesmo. E disse Jesus: respondeste bem, faze isto e viverás. Então o nosso planejamento espiritual, que a gente tanto sonha, está resumido a três frases: amar a Deus, amar ao próximo e amar a si mesmo. Nós amamos a Deus não simplesmente nas circunstâncias em que a gente sonha de fazer uma vida de devoção, mas a nossa devoção deve ser a vida. Então, devotarmos-nos à vida é a melhor forma de amarmos a Deus. Nos devotarmos ao planeta que nos acolhe, amarmos a natureza que nos circunda, amarmos a vida, sermos gratos a ela, vivermos em paz com a sociedade em que vivemos, contribuir para a transformação da sociedade, isso é amar a Deus, isso é fazer a transformação. Porque quando Jesus foi questionado sobre essa questão, dizia ele: misericórdia quero e não sacrifício. Esse sacrifício não é renúncia, é sacrifícios no templo, aqueles sacrifícios de adoração. Então, quando pensamos: o que devo fazer para amar a Deus? Misericórdia, ou seja, bons atos, e não ficar oferecendo sacrifícios no templo. Já passou a época disso. A nossa forma de amarmos a Deus é nos devotando e nos apaixonando pelo dom de viver. Esse é o grande objetivo nosso. E quando falamos de como é que a gente deve amar ao próximo, esse amor ao próximo, ele começa pelo próximo mais próximo, que é a nossa família. Que sentido tem nós realizarmos um trabalho grandioso do lado de fora e deixarmos uma lacuna dentro de casa? Às vezes nós sonhamos em ter uma vida significativa. Não, mas se eu ficar aqui, eu não vou alcançar a minha plenitude, porque a minha família me atrapalha, eu tenho um pai doente numa cama que me atrapalha, eu quero fazer uma creche para 1000 crianças, eu quero fazer um trabalho gigantesco, mas esse meu pai com Alzheimer é o problema, é uma cruz que me atrapalha a minha evolução. Quem foi que disse? Quem foi que disse que nós nascemos para ser assim, importantes para o mundo? Às vezes nós nascemos para ser desimportantes. Sejamos desimportantes e importantes para os que estão próximos de nós. Abandonemos a ideia de que a gente só vai poder ter plenitude espiritual se nós deixarmos uma grande obra de pedra no mundo. A maior obra que nós podemos fazer é a construção do amor próximo daqueles que estão perto de nós. Nossos pais, nossos filhos, nossos irmãos, aqueles que convivem conosco, devem ser os que primeiro devem merecer o nosso amor. O preenchimento disso é nossa tarefa mais significativa. Não é possível que Deus tenha errado e tenha nos colocado numa família que a gente tem que se dar mal com todo mundo para se dar bem com todo mundo na casa espírita. De que adianta nós chegarmos no mundo espiritual com uma folha corrida de grandes trabalhos na área da tarefa espírita, com graves feridas abertas dentro dos nossos lares? Qual o sentido que teve isso? É preciso que nós, no tempo que ainda temos, que nós aprendamos a resgatar esses fatores no que ainda a gente pode fazer para cicatrizar as feridas que trazemos ainda abertas. E o amor a nós mesmos é quando nós aprendemos a gostar de nós próprios. A gente às vezes não gosta de nós porque a gente acha que nós não temos valor. Ah, eu não tenho valor, então eu não preciso me amar. Ninguém vai sentir minha falta. Se eu for embora, ninguém sente, ninguém me gosta. Então, para mim, a vida não tem valor nenhum. Por isso que eu me drogo, por isso que eu faço da minha vida o que eu faço, para ver, para mostrar para os outros que eu não valorizo quem eu sou. É preciso que a gente descubra que nós somos importantes. E nós só vamos descobrir que somos importantes quando nós descobrirmos o que é que nós temos para fazer. Enquanto a gente não souber o que veio fazer na terra, nós não somos importantes. E a gente fica, meu Deus, então o que eu vim fazer? Amar o vosso próximo. A frase não podia ser melhor, é próximo mesmo, é do ladinho. Não é o próximo que vai vir, que às vezes, ah, eu vou amar o próximo, esse não, o próximo, esse não, o próximo. Não, é o que está próximo ali, é o que renteia comigo, é o que está no meu convívio. Esse é que a gente tem que amar, é esse que é o sentido do amor que a doutrina propõe, que Jesus apresenta para nós. E quando nós amamos a nós mesmos, quando nós realizamos esse trabalho de amor a nós próprios, nós despertamos em nós uma grandeza extraordinária, que é a nossa conexão com a própria vida. Quando a gente fala que a gente precisa se amar, é importante que a gente pense que toda essa dinâmica se prende ao fato de que no futuro a gente pode até nem morar com as pessoas que a gente hoje convive, ter uma encarnação distante, longe de todos os nossos familiares, todos os amigos, mas ninguém vai conseguir reencarnar distante de si mesmo. Nós temos que aprender a nos gostar, porque longe de nós mesmos a gente não vai conseguir viver. É preciso, portanto, que a gente trabalhe esse processo de amar a si mesmo, de amar ao próximo e de amar a Deus sobre todas as coisas, para que a vida faça sentido, para que a gente não se perca. Nós temos hoje um tesouro inestimável, que é a doutrina espírita. Deixarmos esse tesouro escapar por entre os nossos dedos, nos perdendo em vários outros caminhos que não sejam os que nos levam à plenitude espiritual, é ocupar em vão o tempo de Deus. Nós ainda temos tempo. A transição da terra não terminou, a nossa transição interior também não terminou, e mesmo que a transição acabe, nós continuaremos o nosso processo evolutivo, ou aqui ou em algum lugar, mas nós caminharemos. O importante é nós não desistirmos de nós. Se Deus não desistiu da gente, por que nós estamos desistindo de nós? Se Deus tem certeza que nós somos um projeto para dar certo, se temos a aposta do mundo espiritual e o amor incondicional do Criador, por que desistimos dos nossos sonhos? Por que desistimos de ser melhores? Por que estamos desistindo de amar? Qual o sentido que procuramos para a vida se estamos distante do amor? É por isso que as três frases que Jesus propõe, todas elas têm o mesmo verbo, é amar a Deus, amar ao próximo e amar a si mesmo. Ou seja, nós nascemos apenas para amar, amar e amar. Sigamos o conselho de Jesus e desenfaixemos as nossas almas de todas as mazelas que trazemos e aproveitemos o nosso tempo na terra, para que sejamos tão felizes quanto possamos, realizando dentro de nós, dentro das nossas almas, toda a mudança que Ele espera que nós assim façamos. Que Deus abençoe a todos nós e que Jesus nos guarde em seus caminhos.
1: Acabamos de ouvir o Dr. Jorge Alberto Pelarracanto na exposição do tema O Jovem, a Vida e os Desafios de um Mundo em Transição.
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3: Nós estamos agradecendo você que acompanhou conosco mais esse evento que nós transmitimos para você. E olha só, você já se manifestou, deixou seu recadinho aí no nosso livro de visitas? Se não deixou, por favor, se manifeste. É muito importante nós termos o feedback de vocês, termos o retorno de vocês, porque nós vamos encaminhar para o expositor, para a expositora que trouxe esse tema para nós e também para os organizadores. Esperamos o seu recadinho, esperamos a sua mensagem aqui conosco. E continue ligadinho aqui com a gente, porque a programação da Rádio Fraternidade é 24 horas no ar, com mensagens, música, programas e você aqui conosco. Um grande abraço a todos vocês que estiveram com a gente, que se manifestaram em nosso livro de visitas, o nosso carinho e a nossa gratidão. Que Jesus abençoe e ampare todos vocês.
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7: 14 horas e 3 minutos.
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Olá, queridos amigos e amigas. Nós, da Web Rádio Fraternidade, gostaríamos de enviar o nosso abraço a você que faz aniversário no mês de agosto. O nosso abraço vai para Alexandra Soares de Melo, de Erechim, no Rio Grande do Sul. A Heloísa, de Mirassol, São Paulo. A Cristiana, de Salvador, na Bahia. A Geusinei Coelho Luz, de São Simão, em Goiás. A Mércia Ribeiro, de Belo Horizonte, Minas Gerais. A Georgete, de João Pessoa, na Paraíba. A Gláucia, de Parnamirim, no Rio Grande do Norte. A Rosane Maria Halber, de Santa Cruz do Sul, no Rio Grande do Sul. A Sueli Miranda da Silva Migliorini, de Uberlândia, Minas Gerais. A Paula Francisca, de Montes Claros, em Minas Gerais. A Ivan de Carlos Mendonça, de Guarapiranga, na Paraíba. A Cláudia Ferreira Marques, de João Pessoa, também da Paraíba. A Terezinha Rocha Marques dos Santos. Ao Fernando Assunção, de São Paulo. E a Janaína Noronha de Brito, de Aracaju, Sergipe. E se você desejar ouvir o seu nome neste momento de felicitações, entre em contato conosco através do e-mail faleconosco@radiofraternidade.com.br, informando o seu nome e a data do seu aniversário. Que Jesus abençoe a todos vocês.

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1: 14 horas e 9 minutos.
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0: Olá, queridos amigos, amigas que vieram para o nosso encontro. Já estamos no encontro de número 83 do livro Paulo e Estevão. Rogamos a Deus que permaneça conosco por meio dos seus emissários que nos ensinam a cada encontro o verdadeiro sentido das palavras, das ações, trazendo para o nosso dia a dia e para a nossa vida como seguidores de Cristo. Assim seja.
1: Assim seja.
0: Olá, amigos, vamos dar sequência aí. O nosso livro está emocionante. Estamos ainda na primeira viagem missionária, Barnabé, Paulo e João Marcos. E no último encontro, tivemos que João Marcos desistiu da lida. Não deu conta da energia, né, de Paulo, do seu tio experiente, Barnabé. E aí a nossa reflexão foi: o que podemos aprender com a volta de João Marcos e a decisão de seguir em frente? Então,
2: a decisão de seguir em frente por meio de Paulo e Barnabé.
0: Não, é a decisão de seguir em frente na sua ideia, né? De voltar, porque ele se viu ali desconfortável. Então, a gente tem uma reflexão, são várias, né, Marco Antônio? Esse episódio nos ensina demais. Porque ali ficou claro, né? Tinha a diferença de maturidade, a diferença de idade. João Marcos era um jovem, foi criado com todo o cuidado, com toda a proteção pela sua mãe, Maria Marcos, que lhe deu os recursos para essa viagem. E era a primeira viagem dele, já era maior de idade, mas ela tinha muito desejo que ele fosse, né, com o tio, que é o Barnabé, fazer uma viagem dessa até para ganhar independência e ganhar experiência. Mas o que acontece? Ele começou a ficar desconfortado. Ele fora criado com todo o conforto. Ele amava Deus, ele amava Moisés, ele sabia, né, a lei de Moisés, os profetas. Mas ele começou a ficar desconfortável ali naquele ambiente. Ele achava que era muito hostil ali, ficar viajando sem saber o que iria encontrar de perigos. E é uma fala dele, né? Ele estava com receios íntimos, ou seja, um incômodo. Traz um movimento e uma reflexão. Ele não estava seguro, ele não estava feliz. E ele estava com muitos medos. Medo dos perigos da floresta, medo da aridez, medo dos que não saber onde dormir, não saber o que comer. E aí ele ficou inseguro. E aí a nossa reflexão: movimentar é sempre positivo. Às vezes recuar é também um movimento para se entender. Então, recuar ou decidir dar um passo atrás pode evidenciar coragem e não covardia. Coragem para ele é no processo de autoconhecimento, às vezes autocuidado, ver que daquele momento em diante ele já estava passando sobre os seus sentimentos ali. Então podia não estar bem. E ele reafirma ali naquele diálogo duro com Paulo, que ele ia procurar trabalhar e servir a Deus de toda a alma dele. Mas ainda naquele momento, na forma como fazia ele lá na casa do caminho, com Pedro, de uma forma mais segura, né? Então, o que a gente aprende? Às vezes a gente precisa recuar. Às vezes o recuo é um avanço posterior. E lá, no caso, não significa sempre desistência, não é, Marco Antônio? Às vezes o recuo é para você se preparar melhor para avançar. E nesse caso foi o que aconteceu com João Marcos. Porque depois ele vai triunfar aí na tarefa com Jesus como evangelista Marcos. Mas naquele momento ele não estava preparado para seguir com Paulo nem com Tito. Ele já estava... E uma coisa interessante é que mesmo com todos os argumentos desconcertantes de Paulo, ele chega para seu time, que tinha mais liberdade, e falou, eu vou voltar de qualquer modo. E Barnabé, né, maduro, teve um ímpeto da proteção, mas quando ele viu que ele era maior de idade, ele tinha recursos, que ele poderia recuar, porque Paulo foi ali bem incisivo com Barnabé, que ele seguiria em frente, que ele estava ali para divulgar o evangelho, ele estava imbuído daquela tarefa na igreja de Antioquia.

0: Não vai mais tentar convencê-lo, mas a conversa é dura, não é? É dura até para que ele, né, reveja aqueles pontos em que ele estava desistindo de quê? Era só dos perigos da viagem, uma viagem tão precária, né, que a gente vai ver nesse encontro de hoje o quão precária era a viagem, não é? Então, fique essa reflexão. É bom o desconforto, é bom a decisão, é bom o autoconhecimento, não é desistir, é tomar com maturidade as decisões. E muitas vezes a gente pode recuar também de um caminho que a gente pegou que não está confortável. Todos estão fazendo uma coisa e a gente não está confortável, vamos recuar. Vamos honrar aquilo que a gente está sentindo.
1: E também da perspectiva de quem está da posição de Paulo, né? É aquela frasezinha mágica, né, Maria Amélia? Quem cada um, né? Cada um faz o que pode, né?
0: Cada um faz o que dá
1: Que
0: conta.
1: dá conta. Então, você não pode exigir do outro aquilo que ele não dá conta ainda. E me lembro também Joana de Angeles quando nos fala: quem faz o possível faz o máximo. E aí, o meu possível hoje é menos que amanhã. E o de amanhã é menos que depois de amanhã. E a gente vai ver que naquele momento era o possível para João Marcos. Mas no futuro ele pôde muito mais.
0: Muito
1: E assim que a
0: mais.
1: gente também vá expandindo as nossas possibilidades.
0: Um grande, né? Ele era um grande discípulo, né? Ali a gente pode dizer, ali um aprendiz, né? E vamos seguindo com a nossa história. E nós paramos, Marco Antônio, no momento em que os ladrões levam todo o dinheiro,
1: Que não era.
0: todo, e não era muito, toda a alimentação que eles tinham, que também não era muito,
1: Ai, não.
0: né, paca. E pergunto, como que Paulo e Barnabé vão sair dessa? Sobre o tesouro, ainda falam de um tesouro, né, para os ladrões. Veja se João Marcos iria aguentar essa experiência. Ele fez bem em voltar para triunfar posteriormente.
1: E a gente vê aqui a admirável presença de espírito de Paulo, quando ele fala: sim, de fato, estes pergaminhos são o roteiro do imenso tesouro que nos trouxe o Cristo Jesus, que há de reinar sobre os príncipes da terra. Um dos bandidos, então, grandemente interessado, é Gussô, né? Imagina como é Gussô, curiosidade. Examinou, tomou o rolo das anotações de Levi, examinou. E Paulo prosseguia, né? Quem encontrar esse tesouro nunca mais sentirá necessidades.
0: Nossa, ele aguçou mesmo, né?
1: Os ladrões então guardaram o evangelho cuidadosamente e ainda diz a Paulo, né? Agradecei a Deus não vos tirarmos a vida. E apagando a tocha bruxuleante, desapareceram da noite. Quando se viram a sós, Barnabé não conseguiu dissimular
0: Ou
1: o
0: seja,
1: assombro.
0: levaram o tesouro, mesmo que enganado, levaram os pergaminhos, né? E Barnabé pergunta: e aí, Paulo, e agora?
1: A missão continua bem. Paulo é inabalável, né? A missão continua bem. Não contávamos com a excelente oportunidade de transmitir a boa nova aos ladrões.
0: Olha.
1: Isso
0: Se
1: aqui
0: a
1: me
0: gente
1: lembra.
0: soubesse o final dessa história, às vezes até esse bom ladrão, ele se converter, né? Se
1: Isso aqui me
0: convertesse com
1: lembra
0: você.
1: aquele episódio do Chico, quando ele vai realizar o culto do Evangelho no lar, naquela casa de prostituição a que havia sido levado. Então, para esses grandes trabalhadores do Evangelho, não existe lugar, não existe hora e não existe clientela mal preparada. Todos estão preparados para receber o Evangelho.
0: E Barnabé, admirando-se de tamanha serenidade, volta a indagar o Paulo. mas levar

0: Lembramos-nos também os derradeiros pães de cevada, bem como as capas.
1: Será que Paulo vai se abalar? Haverá sempre alguma fruta na estrada. E quanto às coberturas, não tenhamos maior cuidado, pois não nos faltará o musgo das árvores.
0: Nossa, úmido,
1: Ainda
0: hein?
1: lembrando de João Batista, né? João
0: É.
1: Batista, desapegado de tudo.
0: E o que mais que ele disse, Marco Antônio?
1: De fato, não temos mais dinheiro. Mas julgo não será difícil conseguir trabalho com os tapeceiros de Antioquia de Pisídia. Além disso, a região está muito distante dos grandes centros e posso levar certas novidades aos colegas do ofício. Esta circunstância será vantajosa para nós. Então, ele está ali com a proposta de levar não apenas o evangelho, mas os avanços que havia de mais avançado no ramo da tapeçaria.
0: Isso. E ali você acredita, Marco Antônio, que eles teceram esperanças novas.
1: Naquela situação.
0: Dormiram ao relento, sonhando com as alegrias do reino de Deus. Estavam amparados,
1: Sem as
0: cercados
1: capas e sem as
0: no
1: capas,
0: musgo
1: mas
0: das
1: sob o
0: árvores.
1: manto de Jesus.
0: E aí, no dia seguinte, o Barnabé continuava preocupado. E aí ele indaga, né, confessa para o amigo: estou resignado com a carência absoluta de recursos materiais, mas não posso esquecer que nos subtraíram também as anotações evangélicas que possuíamos. Como recomeçar nossa tarefa? Se temos de cor grande parte dos ensinamentos, não poderemos conferir todas as expressões, ou seja, a carência absoluta dos recursos materiais, ele não era problema,
1: Absorver.
0: né? Era a tarefa que eles eram missionários, né?
1: Estaria
0: Da
1: comprometida
0: divulgação.
1: sem os
0: Isso,
1: pergaminhos.
0: a preocupação dele é essa.
1: Paulo então faz um gesto significativo e, desabotoando a túnica, retirou alguma coisa que guardava junto do coração, esse tesouro. Enganas-te, Barnabé. Tenho aqui o evangelho que me recorda a bondade de Gamaliel. Foi um presente de Simão Pedro ao meu velho mentor, que por sua vez mudeu, né, deu-me pouco antes de morrer. Um verdadeiro tesouro, né, Maria Bebe?
0: Esse era um tesouro mesmo, né?
1: Barnabé. Qual é a reação de Barnabé?
0: Barnabé apertou nas mãos o tesouro do Cristo. O júbilo voltou a iluminar-lhe o coração. Poderiam dispensar todo o conforto do mundo, mas a palavra de Jesus era imprescindível. Vencendo obstáculos de toda sorte, chegaram a Antioquia fundamente abatidos. Paulo, em determinados momentos da noite, sentia-se cansado e febril. Barnabé tinha frequentes acessos de tosse. O primeiro contato com a natureza hostil acarretara aos dois mensageiros do Evangelho fortes desequilíbrios orgânicos. Então, nós, assim, com toda a proteção espiritual que eles tiveram, né, constantemente, não podemos esquecer que tem a matéria orgânica do nosso corpo, né? É a natureza hostil, fez os seus estragos, né, em nossos missionários, né? Ficaram doentes, febris, com tosses, né? E aí, como que eles chegaram lá, Marco Antônio? Lá na Antioquia de Pisídia, nessas condições, enfermos.
1: Com precária saúde, né,
0: É.
1: dos dois, mas Paulo não se rende. Procurou informar-se logo na manhã da chegada sobre as tendas de artefatos de couro existentes na cidade. Antioquia de Pisídia contava grande número de israelitas. Seu movimento comercial era mais que regular. As vias públicas ostentavam lojas bem sortidas e pequenas indústrias variadas. Aqui um comentário que nós já fazíamos lá no início do nosso estudo. Como que Emmanuel nos apresenta os locais. Então a gente vai ingressando, né, Maria Amélia? E a Antioquia de Pisídia vai percebendo, é como se nós estivéssemos entrando junto com Barnabé e Paulo e conhecendo essa cidade, o movimento comercial forte e confiando, olha essa, confiando na providência divina, alugar um quarto muito simples. Então, quem que é o fiador?
0: Era Deus. É. Sim, a providência divina.
1: A providência divina era o fiador. E enquanto Barnabé repousava da fadiga extrema, Paulo procurou uma das tendas indicadas por um negociante de frutas. Incansável.
0: E assim, né, Marco Antônio? Perderam todos os recursos, mas a vontade, né, de seguir e ir, isso aí é um exemplo muito grande. Às vezes a gente desiste tão, tão fácil da tarefa, né? Tem tudo, tem todos os recursos. E aí...
1: hoje eu tô com uma febrezinha, nossa. Eu tô com uma febrezinha, hoje eu não vou ao centro. É. Né? E aí Paulo busca uma dessas tendas, um judeu de bom aspecto, cercado de 3 auxiliares, entre numerosas prateleiras, com sandálias, tapetes e outras utilidades numerosas atinentes à sua profissão. Dirigia extensa banca de serviço. E, ciente do seu nome, dado o interesse de sua indagação junto ao comerciante referido, o ex-doutor de Jerusalém chamou pelo senhor Ibrahim, sendo atendido com enorme curiosidade. Então, Ibrahim é o nome do proprietário dessa tenda, a que Paulo busca em busca de trabalho, né, Maria Amélia?
0: Sim.
1: Amigo, explicou Paulo sem rodeios, sou vosso colega de ofício e, premido por necessidades urgentes, venho solicitar-vos o imenso obséquio de admitir-me nas atividades da vossa tenda. Tenho de fazer longa viagem e, não possuindo recurso algum, apelo para a vossa generosidade, esperando favorável acolhimento. O currículo bom, hein? Que apresentação de currículo. Hein?
0: É, e o tapeceiro contemplava-o com simpatia, mas um tanto desconfiado. Espantava-se e agradava-se simultaneamente da franqueza e do desembaraço que Paulo ali... É a eloquência, o verbo, né?
1: Fala muito objetiva.
0: É. Depois de refletir, ele respondeu. Nosso trabalho é muito escasso e, para usar de sinceridade, não dispõe de capital para remunerar a muitos empregados. Nem todos compram sandálias. Então, ele falou que... Não, emprego ele não teria para ele, né? Então, não seria fácil arranjar trabalho ali para Paulo, né? Mas ele desistiu, Marco Antônio?
1: De forma alguma. Entretanto, tornou o ex-rabino comovido com a sinceridade do interlocutor. Ouso insistir no pedido. Será tão só por alguns dias. Além do mais... ficaria satisfeito em trabalhar a troco de pão e teto para mim e um companheiro enfermo. O salário proposto é baixo, né, Maria Amélia?
0: Ele já introduziu, olha, vai pedir emprego para ele, depois agora ele já fala que, né, pode ser pelo teto, pela comida, mas ele ainda tem um companheiro enfermo, né? E aí... o bondoso Ibrahim sensibilizou-se com aquela confissão. Depois, então, era um homem bom, né? Era um coração bom. Depois de uma pausa longa em que o tapeceiro de Antioquia ainda hesitava Entre o sim e o não, Paulo arrematou:
1: tão grande é a minha necessidade, que insisto convosco em nome de Deus. Isso para um judeu tem peso enorme.
0: É a senha, né? Tanto que fala, entrai, vencido pela argumentação.
1: Embora doente, o emissário do Cristo atirou-se ao trabalho com afano. Um velho tear foi instalado apressadamente junto à banca cheia de facas, martelos e peças de couro. Paulo entrou a trabalhar tendo um olhar amigo e uma boa palavra para cada companheiro. Então a atenção também ali com os colegas, já estabelecendo aquele laço com os seus colegas ali de trabalho, né? Longe de se impor pelos conhecimentos superiores que possuía da parte técnica, né? Observava o sistema de trabalho dos auxiliares de Ibrahim e sugeria novas providências favoráveis ao serviço com bondade e sem afetação.
0: Aqui, né, a gente pode lembrar, né, aquela... esqueceu de si mesmo, porque ele estava febril, cansado, exaurido, mas feliz por ter, né, encontrado a oportunidade de trabalho, e foi trabalhar não como desânimo, foi trabalhar com um olhar amigo, uma palavra, uma sugestão, sem imponência, sem nada, né? Olha aí um exemplo para nós, né, companheiros?
2: Eu fico pensando, Maria Nélia, a gente vê os dois quadros, né?
1: Aquele doutor da lei, petulante, né?
0: Orgulhoso.
1: E agora esse tecelão, com toda humildade, chega
0: feliz
1: dessa forma, sente esse acolhimento e passa ali a integrar com aqueles companheiros nas bancas de trabalho. É uma outra pessoa.
0: É, e aí ele vai ter toda a simpatia, né, do Ibrahim, ele ficou comovido e vai mandar a refeição para Barnabé. Mas ele vai também mandar, e tem um dia que Barnabé, o mensageiro disse que não encontrou Barnabé. E aí Paulo ficou preocupado.
1: Mas naquela noite ainda, né, junto ao companheiro de lutas, ele levou Paulo e Barnabé e levam Jesus à prece do mais entranhado agradecimento. Ambos comentaram a nova situação. Tudo ia bem, mas era necessário pensar no dinheiro indispensável com que atender ao aluguel do quarto, porque tinha pedido, né? Ali, edificado na exemplificação do amigo, agora era Barnabé que procurava confortá-lo. Não importa, Jesus levará em conta a nossa boa vontade, não nos deixará ao desamparo. Então ali, um sustentando, né, dois homens de fé, um sustentando ao outro naqueles momentos.
0: E foi no dia seguinte que o mensageiro que levou a comida não achou Barnabé. Eles ficaram preocupados, mas Barnabé surgiu mais tarde também, ali recuperado de sua fadiga, todo feliz, dizendo que empregara-se também em um oleiro necessitado de operários para aproveitar o bom tempo. Então, eles abraçaram-se comovidos, e aí ele já tinha ali o emprego, né, para honrar aquele aluguel que fora contratado, né, pelo fiador da providência divina, e a providência divina veio mesmo, né?
1: E aí, no primeiro sábado de permanência em Antioquia, lembrando bem, eles não foram a Antioquia de Pisídia para trabalharem como tecelões e oleiros. Eles foram para levar o evangelho. Mas sempre buscando o recurso para suas necessidades, sem depender, né, sem sobrecarregar outras pessoas.
2: No primeiro sábado de permanência, os arautos do Evangelho dirigiram-se à sinagoga local. Ibraim, satisfeitíssimo com a cooperação do novo empregado, dera-lhe duas túnicas usadas que Paulo e Barnabé envergaram com alegria.
0: Lembrando que eles tinham também sido roubados, né, das capas, né? Então toda a população temente a Deus comprimia-se no recinto. Sentaram-se os dois no local reservado aos visitantes. Terminado o estudo e comentários da lei e dos profetas, o diretor dos serviços religiosos perguntou em voz alta se eles desejariam dizer algumas palavras.
1: E agora?
0: E aí, se nossos... alguém vai segurar a língua de Paulo?
1: Nossos missionários, como vão se comportar ali naquele ambiente, naquele momento? Assunto para o nosso próximo encontro. E hoje a gente fica com uma reflexão, Maria Amélia. É essa, né? Paulo e Barnabé chegam à Antioquia com a saúde debilitada, seguindo com propósito, e não se entregam. A insistência de Paulo para conseguir trabalho, a alegria de Barnabé ao regressar, tendo conseguido ocupação. E as palavras de Emmanuel, extremamente abatido, mas profunda alegria no olhar. Alegria de ter conseguido um trabalho. E aí fica para nós a reflexão. Para mim, o que é o trabalho hoje? Ainda é aquele jugo, aquele fardo? Ou eu já consigo encontrar essa profunda alegria, como Barnabé e Paulo? Vamos refletir sobre o trabalho até a nossa próxima semana?
0: Sim, com muita alegria, aguardamos vocês, um grande abraço.
1: Que Jesus nos ampare e nos sustente até lá.
0: Assim seja.
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4: Quatorze horas e 40 minutos.

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1: 14 horas e 50 minutos.
2: 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Ei você, por que esse olhar triste? Por que esse desânimo e essa falta de coragem? Sim, essa falta de coragem de enfrentar os problemas que se acumulam sem solução. Acaso você se julga incapaz? Talvez, especialmente hoje, você tenha a sensação de que não há mais saída, que suas forças e seu talento para criar soluções tenham se esgotado. Ou talvez a vida para você tenha perdido completamente o sentido e o seu barco esteja à deriva, seguindo conforme o vento. Se você está se sentindo assim, vamos lhe fazer um convite. Um convite para que você faça uma pequena viagem para dentro de si e procure, mas procure com muita vontade mesmo, e irá encontrar algo que lhe faça bem. Ouça o coração de sua mãe batendo em ritmo calmo enquanto lhe segura nos braços e canta suave canção de ninar. O regaço materno lhe traz segurança. Sinta o calor e o conforto do seu berço, do seu lar, a paz do silêncio. Lembre-se do apoio que o alfabeto lhe trouxe, da luz do conhecimento, da alegria do trabalho. Observe quantas experiências estão arquivadas em sua intimidade. Entregue-se ao aconchego das afeições repartidas, dos abraços de ternura, do apoio de um sábio conselho. Pense que no mesmo mundo em que você vive, respiraram os heróis de seu ideal, os santos de sua fé, os apóstolos de sua inspiração e as inteligências que lhe traçaram roteiros. Considere que o Criador não lhe ofereceu o mundo como exílio ou prisão, mas como nobre escola e abrigo bendito, qual o divino jardim a pleno céu, banhado de sol durante o dia e enfeitado de estrelas durante a noite. Ei você, não deixe que as lágrimas lhe impeçam de ver a grandeza e a beleza de tudo o que existe no mundo que o Criador lhe oferece. Se hoje existe algum problema que lhe traz inquietação e dor, lembre-se de que outro dia não tardará a surgir, trazendo um novo alvorecer. E se sentir que está difícil sem ajuda, não se acanhe, refugie-se em um lugar tranquilo e busque o apoio da oração. Eleve o pensamento ao alto e deixe seu coração falar ao Criador. Senhor, no recolhimento de minha alma sofrida, venho lhe pedir um pouco de paz, de força, de coragem. Desejo ver o mundo com olhos de amor, confiança e ternura. Quero ter esperança, ser feliz como criança, olhar o mundo com fé. Quero enxergar nas pessoas a luz que cada um traz em si como herança sua. Desejo acreditar que o mundo tem jeito e que problemas só existem para me ensinar a resolvê-los. Quero ser alegre, leve e confiante, sentir a sua presença em cada filho seu e revelar em mim a sua grandeza divina. Quero ser hoje melhor do que fui ontem e amanhã melhor do que hoje. Senhor, eu desejo um mundo melhor e quero que essa melhoria comece por mim. Sei que uma onda escura se abateu sobre o nosso planeta e quero me transformar numa estrela para diminuir essa escuridão. Para isso, Senhor, preciso de sua ajuda a fim de vencer a incerteza, a falta de fé, a covardia moral. Se meus passos vacilarem, Senhor, desejo seu amparo e a sua segurança para que eu possa seguir em frente com confiança e a certeza da sua presença constante. Ei você, aproveite as horas que ainda restam deste dia e prepare-se para um novo alvorecer. que não tardará a chegar.

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1: 15 horas e 2 minutos.
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1: 15 horas e 7 minutos.
9: Olá, muito bom dia, muito bom dia. É com muita alegria, com muito amor, que nós estamos aqui para começar mais um Minutos com Jesus. Sintam-se acolhidos e acolhidas, que o Mestre possa nos auxiliar a cada vez mais ampliarmos a nossa visão, né, renovarmos as nossas ideias, cuidarmos dos nossos sentimentos. Estamos estudando o livro da Esperança de Emmanuel, obra psicografada por Francisco Cândido Xavier, lição de número 48, Bênção de Deus. E a gente está falando sobre a mensagem de Lacordaire. Ele vem propor algumas reflexões a respeito do despreendimento dos bens terrenos. A gente muitas vezes acaba se prendendo à matéria e chega ao ponto de estar apegado. Ninguém apega-se como que do dia para a noite. O apego, ele é uma construção, porque tem a ver com o tesouro, com aquilo que a gente vai considerando importante. Então entra dia e sai dia. O que tem entrado na pauta da importância na minha trajetória diária, na minha trajetória terrena? O que eu tenho considerado prioridade? Aquilo que tem movimentado os meus sentidos. O espírito materializado, o espírito apegado à matéria, é aquele que foi colocando a matéria no primeiro plano, as sensações, os prazeres, aquilo que foi constituindo para ela o mais importante. Então, desenvolve um nível de ligação, de proximidade, de afinização com aquilo que foi se cultivando, quando menos se percebe, está apegado. O apego, podemos dizer em outras palavras, que ele é uma consequência das escolhas que a gente foi tendo. Nós vamos nos aproximando de tudo aquilo que a gente deseja, de tal modo que vai desenvolvendo uma força de atração que, quando a gente menos percebe, essa força é muito impactante na nossa trajetória. Essas escolhas que vão direcionando para esse foco de atração e desprendimento dos bens terrenos é um exercício, quando muitas vezes a gente já chegou num ponto de atração, de apego imenso. Despreender-se é um processo paulatino, diário, também, que vai dizendo respeito a escolhas que a gente vai fazendo. Se a gente foi fazendo escolhas numa direção, nós vamos começando a, nas nossas outras escolhas, redirecionar a direção, criando outro foco de atração, outro tesouro, construindo outro plano e propósito estabelecido na encarnação. Até então, para esse espírito que vai vivendo aprisionado à matéria, apegado, e que ele gasta o seu potencial, o seu amor, para conectar-se simplesmente com a matéria, vai sendo chamado esse coração a redirecionar. Porque, em verdade, como nós não estamos na posse da matéria, esse apego, ele se torna um tormento para a alma desencarnada. Porque, imaginemos, em percebendo o seu foco de atração, em percebendo aquilo que movimentou tanto as suas emoções, os seus sentidos em vida, esse espírito, em desencarnando, ele ainda permanece ligado àquilo que ele acha que é tesouro pessoal. Até que chega um momento que ele percebe, ele se dá conta, né, da transitoriedade de tudo isso, e de que, não sendo O verdadeiro proprietário, ele é convidado a construir a sua riqueza, que o espírito Lacordaire vai sinalizar como sendo a união sincera e fraternal entre encarnados e desencarnados, porque o amor, na sua legítima expressão, nos mantém ligados àquilo que a gente coloca como tesouro. O amor nos conecta aos propósitos que a gente abraça. Ele é essa força de sustentação, de manutenção daquilo que a gente abraça. O espírito apegado, ele destinou o seu patrimônio do amor àquilo ali. E o amor o une àquilo. Mas aí existe desequilíbrios. Somos convidados nesse percurso educativo a aprender a equilibrar as coisas para escolher no campo do Espírito, valendo-nos do recurso que temos do amor para agora as conquistas definitivas da alma, a regeneração das medidas, porque o Espírito devotado à matéria perde as medidas, mas aquele que vai reconhecendo a importância dos outros Espíritos vai sendo chamado a esse plano de equilíbrio, de reconstrução de referências, e é aí que ele vai encontrando direção, né, da caridade, no amor, no bem, para aplicar aquilo que possui em favor da própria liberdade pessoal. Porque somente na escolha dos valores da alma é isso que o espírito consegue transcender. Em resumo, o apego é a aplicação do amor, né, muitas vezes na matéria. Mas quando vamos para o campo do espírito, né, o amor aplicado no campo do espírito, ele é liberdade, porque vai nos concedendo a oportunidade de ser, de respirar, de caminhar com liberdade de trânsito. O amor enquanto apego é a gente retendo na gente mesmo. O amor no campo do espírito é a gente disposto a transbordar. Num, a gente vive cada vez mais em recessão. Em outro, a gente vai aprendendo a investir e a reconhecer a abundância divina. Vamos parando por aqui. Continuamos no próximo episódio. Obrigado, Senhor da vida, pelo teu cuidado, tua presença. Que o Senhor possa nos iluminar nas nossas experiências diárias, a fim de que amadureçamos e cresçamos em nome da verdade e da alegria. Bem sabemos que existe tanta coisa ainda para aprender, e é num esforço diário que a gente vai encontrando a sagrada felicidade. O nosso espírito mais consciente, mais lúcido, possa fazer o possível para ter as escolhas mais benfeitoras que vão viabilizar não só a nossa alegria, mas também daqueles que nos cercam. Te agradecemos por tudo, que a sua paz nos fortaleça. Que assim seja.
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1: Quinze horas e 16 minutos.
2: Olá, amigos da Web Rádio Fraternidade. Eu sou Altino Majeste e gostaria de convidar você para tomar um café com Paulo, um programa pequeno onde aprenderemos grandes lições do convertido de Damasco. Espero que você goste do programa que apresentaremos hoje. Olá, meus amigos, sejam todos muito bem-vindos a mais um Café com Paulo. Nesta série, veremos como os grandes estudiosos de Paulo, pessoas que se dedicam a estudar as suas cartas, sua vida e sua obra, o definem. O que será que Paulo representa para aqueles que o estudam e o conhecem de maneira bem profunda? Se você também ama e estuda o legado do apóstolo dos gentios, não perca o nosso Café com Paulo, um café com gosto de evangelho e com aroma das grandes lições de Paulo de Tarso. E a definição de hoje é: na hora do cansaço. Nos atropelos do dia a dia, na correria dos nossos afazeres,

tempo voa, amor, escorre pelas mãos. Paulo de Tarso, nos seus dias, também experimentou o cansaço, tanto o físico quanto o espiritual. Em Paulo e Estevão, temos várias citações em que o desgaste de Paulo é exposto de forma bem clara. Mas tem uma citação muito específica, que, na verdade, é a primeira citação sobre cansaço em Paulo e Estevão. E é uma citação sobre o cansaço espiritual. E quem sofre desse cansaço? O pai de Abigail e Gesiel, o velho Iochredeb. E Emmanuel nos narra assim. Iochredeb contemplou os canteiros de flores e as árvores bem amadas junto da casinha singela, onde tecera os sonhos e esperanças da sua vida. Singular emoção dominou-lhe o espírito cansado. Então aqui Emmanuel fala de espírito cansado. Já em outra passagem, é o próprio Saulo que se encontra cansado. É um outro nível de cansaço. O texto diz assim: de cérebro cansado pelos embates do dia, Saulo esforçava-se por fixar melhor as ideias. Cérebro cansado é o nosso cansaço mental, é o nosso estresse. Um outro tipo de cansaço explicitamente grafado na obra está no momento em que Saulo procura seu pai em Damasco e diz assim: meu pai, por piedade acolhei-me. Eu não estive doente, mas agora sou necessitado pelo Espírito. Sinto que não poderei reiniciar minha carreira na vida sem algum repouso. Falta-me tudo, meu pai. Estou cansado e doente. Não tenho dinheiro algum e necessito da piedade alheia. Todos nós, em algum momento, ficamos cansados. Aliás, atualmente, estamos todos cansados. A humanidade está cansada, abatida, precisando de colo, precisando de mãos bondosas para curar as feridas. O Salmo 21 nos ensina algo lindo, porque ele pergunta e diz assim: tu que me tens feito ver muitos males e angústias, me darás a vida e me tirarás dos abismos da terra. Então nós nos perguntamos, nesses dias tão atribulados, nesses dias de dor coletiva, de onde virá o nosso alívio? De onde virá a nossa restauração? Tem um momento maravilhoso entre Paulo e Barnabé, que eles estavam exaustos, sem rumo, sem saber como recomeçar a tarefa. E Barnabé estava muito triste, pois haviam sido roubados e levaram o pouco que tinham, inclusive as anotações evangélicas que possuíam. E ele diz assim a Paulo: estou resignado com a carência absoluta dos recursos materiais, mas não posso esquecer que nos subtraíram também as anotações evangélicas que possuímos. Como recomeçar a nossa tarefa se não temos de cor grande parte dos ensinamentos? Não poderemos conferir todas as expressões. Paulo, todavia, fez um gesto significativo e, desabotoando a túnica, retirou alguma coisa que guardava junto do coração. Enganas-te, Barnabé, disse com um sorriso otimista. Tenho aqui o evangelho que me recorda a bondade de Gamaliel. Foi um presente de Simão Pedro ao meu velho mentor, que, por sua vez, mudeu antes, pouco antes de morrer. E já no outro parágrafo diz assim: não obstante precária saúde, o tecelão de Tarso procurou informar-se, logo na manhã da chegada, sobre as tendas de artefatos de couro existentes na cidade. Isso prova que o Evangelho nos fortalece, nos cura, nos renova. E a grande mensagem que temos que aprender com Paulo é a da esperança, a esperança no Evangelho. Porque Jesus nos ensinou assim: venham a mim todos vós que estáis cansados,

0: sobrecarregados, e eu vos aliviarei. Isso está em Mateus 11:28. Sabe de uma coisa? Quanto mais a gente se cansa, mais no Senhor a gente deve descansar. Sigamos trabalhando e também procurando o nosso repouso, porque é justo, é necessário e faz muito bem ao nosso corpo e ao nosso espírito. Descansar não é parar, é tomar fôlego para seguir a caminhada. Um grande abraço e até o nosso próximo Café com Paulo.
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0: 15h24.
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0: 15h24.
2: 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Palavras podem enfermar o espírito? 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
3: Se a pessoa recebê-las, sim. Então, às vezes, você tem uma família em que você tem um pai que diz: meu filho, você nunca vai prestar na vida. Você é uma cruz que eu carrego. Você é uma praga na minha vida. E essa frase dita, com a energia que ela é dita, se a criança absorve isso como verdade, ela ficou sequelada emocionalmente. Então, as palavras têm o poder de enfermar? Tem. Eu estou falando de pai, mas marido também pode fazer isso. Né? Destrói a vida da esposa, humilha. Ou a esposa pode perturbar a vida do marido e deixa a pessoa sequelada também. Então, as palavras podem? Podem. Se nós formos receptivos a elas, se nós estivermos abertos e as palavras... A palavra de pai e mãe mexe muito com a cabeça da gente. Então, esses são os que mais deixam as suas marcas nas pessoas. E aí você fala uma frase muito pesada, o outro recebe aquilo como verdade e vai ter muita dificuldade para tratar isso para o futuro. Eu lembro uma vez que fazer uns 20 anos, um concurso público que teve, um amigo meu passou no concurso para um cargo muito elevado, assim, de salário muito bom. Ele tinha mais ou menos uns 40 anos. Esse cara caiu num pranto que ele conseguiu passar. Aí ele pegou o telefone e ligou para o pai. E o pai atendeu. E ele, com 40 anos, chorando no telefone, disse: pai, meu pai, eu não sou o imprestável que o senhor disse que eu era. Eu passei no concurso público, viu? Eu não sou o imprestável. Aí eu fiquei olhando, esse cara tem 40 anos. Mas a frase que o pai disse, você é um imprestável, ficou armazenada dentro dele. Então, respondendo sua pergunta, as palavras podem enfermar? Podem. A depender da autoridade de quem diz e da fragilidade de quem ouve.
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1: 15 horas e 42 minutos.
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3: Olá, meus amigos, aqui é Nicola Frattari, estamos começando mais um programa Refletindo com Jerônimo Mendonça, aqui da Web Rádio Fraternidade. Hoje vamos ler um trecho de uma mensagem escrita por Jerônimo Mendonça e que se encontra no livro Crepúsculo de um Coração. O nome da mensagem é Poema às Mãos. Louvo-te pelas mãos benditas de todas as mães do mundo, pois nelas encontramos o calor do amor divino mais próximo a nós. Estejam elas a estreitar o rebento de seu reino na furna da misericórdia ou na cúpula dos arranha-céus. Agradeço-te, Senhor, pelas mãos firmes e seguras do missionário da ciência, que, inspiradas por ti, silenciam a dor de um órgão doente. Agradeço-te em ti, Senhor, pelas mãos dos mestres que desbastam com a luz da sabedoria o matagal agreste da ignorância humana. Enalteço contigo, Senhor, as mãos dos samaritanos anônimos, a levantar os caídos da estrada, pensando-lhes as chagas. Comovo-me ante até as lágrimas, Senhor, ao contemplar as mãos que deixam uma moeda de ternura nas mãos magras e trêmulas dos mendigos. Consterno-me, Senhor, pelas mãos rudes do lavrador, que, carpindo a terra mãe, aciona o progresso da coletividade. Exoro bênçãos pelas mãos dos imortais que arrancam dos teclados de um piano algumas notas melodiosas, sublimes, dos gênios da arte musical. Aquelas outras mãos que, inspiradas no belo, pintam com rara maestria em telas a beleza incerta das paisagens. Como olvidar, Senhor, as mãos invisíveis da caridade que não fogem à úlcera de um leproso com a mesma magnitude com que assistem ao trono de um rei? É tocante a mensagem, Senhor, das mãos que, unidas, sustentam os elos indissolúveis da fraternidade humana. A ti não importa, Senhor, se elas têm a alvura dos lírios ou a escuridão da noite, se estão servindo na dor do cativeiro ou se brilham quais estrelas nos braços dos gênios. O que nos perguntarás um dia, Senhor, é o que fizemos de bom, de útil ou de belo com as nossas mãos. Mas ai de nós se nesse grande dia as enxergarmos mancomunadas com o mal, manchadas por aquela bomba que jogamos sobre uma comunidade inteira, pelo punhal que cravamos no peito do próximo, se apresentarmos mãos usurárias que se enferrujaram no egoísmo, mãos que acionaram canhões, gatilhos e espadas, encharcando com o sangue dos nossos irmãos a terra inteira. Mãos que negaram a esmola e espancaram o rosto de alguém. Mãos que estiveram a serviço de inteligências maquiavélicas na literatura infeliz, gerando no mundo megalomania intelectual, mãos que foram instrumento da carta caluniosa que destruiu a paz de um lar. Rogo a tua compaixão, enfim, Senhor, para as mãos que serviram aos crimes, aos roubos, à violência e à desonra, para que todas elas, na química do teu infinito amor, sejam metamorfoseadas nas mãos dos verdadeiros apóstolos do bem, da ordem e do progresso. Porque se hoje tenho as minhas mãos imobilizadas, é porque elas, Senhor, pelo mau uso que fiz do meu livre-arbítrio, em vidas que já se foram, estiveram a serviço da ignorância. E tu, ó Senhor, que com as tuas mãos divinas curaste os leprosos, os paralíticos, os obsediados, desde a tenra infância, as colocaste no manejo do serrote em honra ao trabalho. Na singela carpintaria de Nazaré, com elas lavaste os pés dos próprios discípulos na exaltação da humildade, para mais tarde tê-las crucificadas no infamante madeiro entre dois pobres doentes. Ensina-nos, ó Mestre, a usar as mãos como tu, ainda que para isso tenhamos de nascer e renascer, por quantas vezes sejam necessárias, até que tenhamos, aos teus olhos, a pureza do coração. Que Jesus nos abençoe. Fica para nossa reflexão o poema As Mãos, ditado por Jerônimo Mendonça. Que Jesus nos abençoe. E este foi mais um programa Refletindo com Jerônimo Mendonça, aqui na Web Rádio Fraternidade. Um grande abraço.
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6: Na sua primeira carta ao seu filho espiritual Timóteo, no capítulo 3, versículo 9, o apóstolo Paulo nos propõe a seguinte reflexão: guardando o mistério da fé numa consciência pura. É interessante meditarmos nisso, nesta relação entre fé e consciência. Como cada um desses elementos repercute no outro. Como uma consciência pura ou tranquila haverá de influenciar ou sustentar uma fé fortalecida. Ou como uma fé fortalecida haverá de contribuir na manutenção de uma consciência tranquila, de uma consciência serena. É importante que meditemos sobre isso, porque isso diz respeito à nossa vivência cotidiana, pautando a nossa existência pelas leis divinas. Porque fé aqui não deverá representar para nós apenas o conjunto de crenças que nós nutrimos, um conjunto de concepções que definem a maneira pela qual nós enxergamos a vida ou o universo. Fé é muito mais do que isso. Fé é essa força íntima da criatura que a move, que a impele em direção ao progresso, que a conecta ao Criador, que a atrai, que a impulsiona. É como se Deus fosse um polo magnético que atrai a todas as criaturas. E essa força que atrai as criaturas se manifesta nelas com o nome de fé. Essa força que nos impulsiona e que diz respeito à nossa relação com o Criador. Uma força poderosíssima que nós precisamos, no decurso da evolução, aprender a utilizar. Porque sem ela, impossível se torna subir ou galgar os degraus da evolução em nível mais profundo. Sem essa força que nos ajuda a remover as montanhas que nos impedem o progresso, montanhas íntimas dos nossos vícios, das nossas imperfeições, montanhas exteriores das dificuldades, das lutas, sem a fé, praticamente impossível se torna realmente subir os degraus mais superiores da evolução. Então faz parte na jornada para nos tornarmos espíritos sublimados o desenvolvimento dessa força divina. Aprendemos a lidar com ela e a utilizá-la em benefício do nosso progresso e do progresso da humanidade. Mas o que Paulo está dizendo é que essa fé, essa força só se manifesta em níveis mais profundos e de maior plenitude naqueles indivíduos que aguardam numa consciência pura, numa consciência tranquila. Como eu dizia a cada um de nós que não é possível sustentar uma fé realmente firme, confiante, que nos impulsiona sem buscarmos manter a consciência tranquila, sem termos essa sensação de que fizemos a nossa parte e, portanto, podemos confiar. Nós sentimos isso quando percebemos que a nossa confiança no futuro, nos propósitos divinos, se abala quando nós sentimos que, da nossa parte, não cumprimos bem os nossos deveres. Por outro lado, quando cumprimos os nossos deveres, quando fizemos tudo ao nosso alcance, aí sim conseguimos manter e sustentar a confiança de que Deus virá em nosso amparo, em nosso apoio. Mas quando sabemos intimamente que não fizemos tudo que nos competia, tudo que estava ao nosso alcance, a nossa confiança sempre é frágil, a nossa fé é sempre abalada. Porque o mistério divino da fé só pode ser realmente manifestado naquele indivíduo que busca manter essa consciência tranquila. Porque, afinal de contas, qual a condição para ter a consciência pura? Vivenciar as leis divinas que a consciência descortina para nós. E ter fé é justamente ser fiel à proposta divina para as nossas vidas. Isso é ter fé. Fidelidade. É uma relação de fidelidade entre ambas as partes. Deus é sempre fiel, nos proporciona sempre o melhor. Mas de nossa parte, temos sido fiéis nessa relação? Sem isso, nossa fé estará sempre fragilizada. É o que Emmanuel vai comentar numa bonita mensagem, no livro Vinha de Luz, capítulo 131, quando diz assim: os aprendizes do Evangelho devem recordar o conselho paulino, que se reveste de profunda importância para todas as escolas do cristianismo. O divino mistério da fé viva é problema de consciência cristalina. Trabalhemos, portanto, para apresentarmos ao Pai a retidão e a pureza dos pensamentos. Meditemos nisso, se temos de fato buscado manter a consciência pura, o resultado inevitável, a consequência natural, será uma fé cada vez mais fortalecida, cada vez mais confiante no infinito amor e na providência de Deus. Muita paz a todos.
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1: 16 horas e 1 minuto.
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7: 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Frase de Cleia Gobo, de Uberaba, Minas Gerais. Gratidão eterna ao Congresso Espírita de Uberlândia e ao Web Rádio Fraternidade.
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14: 16 horas e 6 minutos.
15: Olá, como o Espiritismo nos ajuda a entender o mundo de hoje? É isso que o nosso programa se propõe mostrar em conversa com estudiosos do Espiritismo. E o tema do nosso programa de hoje é: Você acredita na reencarnação? Prepare-se, Entre Dois Mundos está começando agora.

0: vida, morte, renascimento, reencarnação. A gente tem muitas dúvidas a respeito desses assuntos. Para conversar conosco aqui a respeito desses temas tão interessantes, estamos recebendo o Jaime Lopes, que é do Instituto Vida, que trabalha exatamente nesse resgate da reencarnação, não é, Jaime? Seja bem-vindo.
1: Obrigado mais uma vez e agradeço aqui a oportunidade.
0: E também aqui com Edmar Júnior, que é trabalhador da FEB, atua aí na área da evangelização do jovem e colabora na FEB TV. Seja bem-vindo, Edmar.
2: Muito obrigado pela oportunidade.
0: Então, a gente falar aqui a respeito de reencarnação. Como é que a gente deve entender a luz aí do Espiritismo e para as pessoas que normalmente têm curiosidade, Jaime, o que é propriamente a reencarnação?
1: A reencarnação, ela é a possibilidade que Deus nos dá de podermos ter novas experiências no corpo físico com um objetivo específico, a progressão dos espíritos, a evolução. Então, a reencarnação tem esse grande objetivo. Independente se a pessoa acredita nela, não acredita, ela existe, é uma dádiva divina, né, que é colocada para todos os espíritos, de estar numa nova vida, num novo corpo, para fazer novas experiências, visando sempre a progressão, a evolução do espírito.
0: A gente poderia dizer, Edmar, então, que a reencarnação é uma lei de Deus?
2: Sem dúvida, é uma lei de Deus, mas é importante destacar que nós somos essencialmente seres espirituais, que de vez em quando, em breves momentos, estamos reencarnados, retornamos à carne, e não o contrário. Nós não somos seres materiais, que de vez em quando retornamos à pátria espiritual por breves momentos. Reencarnação é sim um processo, uma lei de Deus, uma oportunidade incrível de melhoria.
0: Mas se eu não acredito na reencarnação e não quero reencarnar, como é que fica?
1: Bem, essa possibilidade de do espírito decidir se vai ou não vai reencarnar, isso depende muito, né? Depende muito, porque também é uma necessidade do espírito a reencarnação. O Edmar colocou muito bem que, na resposta dele, complementando, de que nós somos seres espirituais que precisamos e necessitamos do processo reencarnatório nessa evolução. Então, o espírito pode até, e normalmente isso ocorre, quando chega o momento dele reencarnar, ele resiste, mas acaba, vamos dizer, se colocando nessa disposição, porque é uma necessidade da própria progressão espiritual.
0: A gente pode dizer, então, que temos uma única vida, que é a vida do espírito, e temos inúmeras existências físicas, é correto assim?
2: É correto. E essas existências físicas, elas vão se tornando cada vez menos necessárias de acordo com o nosso nível evolutivo. Eu tenho a obrigação, vamos dizer assim, fica menor, até que chega um ponto que eu só vou precisar me reencarnar se eu desejar executar alguma tarefa específica em prol de alguém, de uma comunidade, de um todo maior. Mas cada vez mais nós vamos percebendo e entendendo de forma mais consciente a utilidade e ficamos mais favoráveis a essa encarnação porque vai nos beneficiar diretamente.
0: A gente poderia entender então que não dá para aprender tudo de uma única vez ou numa única existência, daí a necessidade de outras?
1: Exatamente. E engraçado, foi isso que me fez vir para a doutrina espírita, exatamente esse ponto. Porque uma coisa que eu sempre me perguntava, nós somos muito imperfeitos como espírito encarnados, e se aqui estamos encarnados é exatamente porque ainda somos muito imperfeitos, necessitados dessa evolução, de romper grilhões que ainda nos quais nós estamos aprisionados, do egoísmo, do orgulho, da vaidade, essas, vamos dizer assim, imperfeições da alma que estão postas para todos. E aí eu me perguntava sempre, né, como é possível, por mais que você viva 100 anos, alguém poder superar todos esses grilhões que afetam a alma humana? E aí o Espiritismo vem e nos dá essa resposta maravilhosa. Olha, você tem outras oportunidades. E o importante aqui é que a gente não existe uma coisa estática, né? Você reencarna, se você não fizer nada naquela encarnação, que a gente costuma dizer que perdeu a encarnação, a oportunidade toda, mas você não regride, dali você tem a possibilidade de ascender numa outra oportunidade. Eu acho maravilhoso isso, essa compreensão, porque Deus cria incessantemente, não é verdade? Ele cria, inclusive cria os espíritos incessantemente, permanentemente. E nos cria com a possibilidade de nós fazermos as nossas próprias escolhas. Uhum. Né? Aí vem a lei do livre-arbítrio, que é inerente ao espírito. Né?
0: Nesse caso, então, aí, Edmar, a gente poderia dizer qual que é, afinal de contas, o objetivo da gente reencarnar?
2: Realmente, o objetivo da nossa reencarnação é evoluir, nos melhorarmos. Na verdade, essa melhoria pessoal, individual, em vários aspectos, não só nos aspectos intelectuais, mas também nos aspectos morais. E este processo de evolução pessoal, ele promove com que você tenha a oportunidade de auxiliar também a evolução do próximo, daquele que convive com você, não só no ambiente familiar, aquele ambiente mais próximo, mais íntimo, mas quem sabe até de uma sociedade. Então nós reencarnamos para entrarmos numa vida e sairmos dela melhores. Uhum. Podemos ser mais ou menos eficientes. Mas é este o grande processo da nossa reencarnação, a nossa melhoria.
0: E o que tem a ver a reencarnação com a lei de causa e efeito?
1: Ah, acho que tem tudo a ver com nesse processo. Porque, como eu estava dizendo, nós temos uma lei que é a lei do livre-arbítrio. Né? É aquilo que nós escolhemos para nós mesmos que vai dar a dimensão dessa evolução ou do próprio manter-se estacionário. Não há regressão, mas há um processo de estacionamento. Se nas escolhas que fizemos a gente não visa o bem, não visa o crescimento, não visa a evolução. E aí se a lei de causa e efeito exatamente mostra isso. Para todo o efeito que nós experimentamos na nossa existência, existe uma causa que exatamente vai identificar e vai responder, vai compreender aquilo que acontece. Então, daí, se nós estamos imersos na lei de causa e efeito, é importante que nós façamos boas escolhas, né, para que essa evolução que o Edmar aqui colocava possa realmente acontecer continuamente.
0: Em que momento exatamente a gente pode dizer, Edmar, que o espírito se liga ao futuro corpo?
2: Muito interessante. A doutrina espírita nos informa que o espírito ele é ligado ao corpo no momento da sua concepção. Então, nós temos um entendimento já muito claro que não acontece exatamente na hora do nascimento, quando aquele bebê respira pela sua primeira vez. Não, ele está ligado desde a sua concepção, quando o espermatozoide fecunda o óvulo, ali começa, então, a formar seu embrião. Naquela concepção, ali acontece o primeiro passo, a primeira ligação. Nós temos ali uma alma, não mais espírito, temos uma alma auxiliando, participando daquele processo, daquela formação, daquele brilho, daquele corpo que estará logo, logo apto a viver.
0: Qual que é a diferença entre alma e espírito? Você citou aí.
2: Ah, a grande diferença é que a alma nada mais é do que um espírito encarnado.
1: Ah, ok. Eu queria voltar à questão anterior, viu, que me veio aqui uma coisa importante, quando ele falou quando o momento que o espírito se liga ao corpo.
0: Então vamos fazer o seguinte, nós vamos deixar todo mundo curioso também, que a gente está, Jaime. A gente vai chamar um intervalo, volta daqui a pouquinho para continuar conversando a respeito desse tema reencarnação, renascimento, tão importante para a nossa vida. A gente volta daqui a pouco, fica aí. Estamos de volta com Entre Dois Mundos, falando a respeito da reencarnação. Você acredita na reencarnação? Jaime, você estava falando aí já a respeito de um planejamento reencarnatório. Como é que isso acontece?
1: É só para uma complementação no que o Edmar colocou anteriormente, né, no sentido de que, de fato, essa ligação começa no momento da concepção. Mas em algumas ou em várias reencarnações que são planejadas, que inclusive tem um fito específico naquela reencarnação, muitas vezes esse processo acontece muito antes. Uhum. É toda uma preparação, até da escolha da família, do pai, da mãe, aonde esse espírito vai reencarnar, com que objetivo, qual a missão que ele vai estabelecer, ou até mesmo os resgates que ele vai ter que fazer. Então, há um processo anterior, eu diria um processo prévio ao momento da concepção. E às vezes esse processo pode ser muito demorado, certo, né? Inclusive, para o espírito.
0: E como é que acontece? Essas pessoas que nascem juntas, na mesma família, Edmar, existe, nesse caso, essa programação antecipada?
2: Ah, sem dúvida. Na verdade, esse planejamento de como nós vamos encarnar, ele passa desde a escolha da vestimenta adequada, do sapato correto para o esporte específico que eu quero praticar, né? Que corpo eu vou utilizar? É. Uma escolha genética. Como também, que equipe? Qual time? Qual a minha família que fará parte desse grande empreendimento, que será essa minha vida? Então, na hora que nós planejamos, nós escolhemos, e somos muito auxiliados pela espiritualidade competente para tal, para a gente escolher exatamente a família certa, os irmãos, as condições, até mesmo as dificuldades genéricas daquela família, se são compatíveis com a minha necessidade. Eu vou auxiliar ou vou ser auxiliado, tudo isso faz um processo de muito planejamento, de muita atenção.
0: Mas a família pode escolher, e o espírito pode escolher em que família vai nascer?
1: E evidentemente que o espírito, quando trata-se dessa programação reencarnatória prévia e ajudado pelos espíritos que estão ali envolvidos nessa preparação, evidentemente que o espírito vai poder, inclusive, escolher, olha, eu gostaria de retornar com aquela pessoa que na reencarnação anterior a gente não se deu bem, né? Aconteceu uma série de problemas, eu gostaria de resolver essa questão. E aí muitas vezes há essa escolha, às vezes volta em funções diferentes. Antes eram irmãos, voltam na condição de pai ou de mãe, porque isso, mas o importante de tudo isso é o fim que vai se estabelecer, que é o aprimoramento do espírito.

0: interessante que quando nós estamos programando a nossa vida, muitas das vezes somos alunos aplicados, dedicados, queremos realizar grandes tarefas e ter uma grande eficiência nesse processo. E às vezes a gente nos impõe processos até duros e difíceis, mas estamos animados, estamos empenhados quando na programação. Quando encarnamos, essas dificuldades às vezes nos batem de uma forma tão grande e o processo de esquecimento que é natural, às vezes nós temos medo. E às vezes nós abandonamos, desistimos por achar que não suportamos aquelas dificuldades. E às vezes falhamos. Acontece também as necessidades da nossa avaliação durante a vida, nós replanejamos. Uhum. Porque temos um livre-arbítrio. Às vezes não estou tendo condições de resolver aquilo, mas eu tento, eu dou um replanejamento, faço uma adaptação e sigo um novo caminho. Uhum. Isso é muito comum acontecer.
1: Ô Geraldo, uma coisa importante também de eu acho que ressaltar, né, nesse debate é o seguinte. Quem tem aquela ideia de, tem todo esse processo preparatório, reencarnou, pronto. E aí, essa pessoa está entregue a si mesma nesse seu... Não.
2: Como é que fica?
1: Porque nós temos uma assistência espiritual enorme, né? Uhum. Que vai nos ajudando ao longo desse processo.
2: Tem aqueles que endossam a nossa encarnação, a gente pode dizer assim?
1: Sim. E que assistem. E muitas vezes, olha, não vá por esse caminho não, que você está aqui se desviando. Aqui é o caminho que você escolheu, é o caminho correto.
2: Mas eles interferem assim no nosso livre-arbítrio?
1: Não, eu diria que não interferem, não é uma interferência no livre-arbítrio, mas é uma tentativa
2: de orientar,
1: e de preservar o que nós mesmos escolhemos, a escolha que nós mesmos fizemos. Às vezes nem sempre é possível.
0: Uma observação que, do mesmo jeito que nós temos orientadores que nos auxiliam, nós temos também espíritos que muitas vezes nos mal influenciam.
1: Sim.
0: Então nós temos que estar atentos, porque a condução da nossa vida deve também pode ser alterada por essas influências de acordo com a nossa opção. Se nos sintonizarmos com essas orientações.
2: Aí entra uma necessidade constante da gente estar assim, atento, não é? Vigilantes, procurando seguir um caminho, não é? E no que o Espiritismo contribui nesse sentido, Jaime?
1: Contribui imensamente. Porque o Espiritismo dá conta exatamente dessa realidade de um processo anterior que nós já vivenciamos, esse momento atual que nós estamos vivenciando, nos aponta exatamente para essas dimensões mais profundas da vida, né? Das leis que nos regem, né? Nós já falamos aqui uma delas, do livre-arbítrio, causa, ação e reação, causa e efeito, todas essas leis que estão, nas quais nós estamos imersos, e o Espiritismo vai dando a nós a possibilidade, as ferramentas, para a gente compreender tudo isso e fazer as melhores escolhas. Porque o fim da reencarnação é que a gente evolua, é que a gente progrida, que a gente dê um passo, ainda que seja pequeno, mas o passo pequeno que você deu nessa direção, você já, de certa forma, contribuiu com o planejamento que você mesmo estabeleceu.
2: Tem que fazer valer a pena.
0: Muito. Hoje, na nossa era moderna, nós temos vários entendimentos de gestão, e eles nos ensinam que nos processos nós temos que ter muito claro quais são os nossos objetivos, nossas metas, onde nós queremos chegar. E para isso nós começamos a aprender quais as atividades que eu devo executar e indicadores, os resultados dessas atividades. Nós temos que aprender a avaliar esses indicadores e, se necessário for, saber, ó, por aqui não está dando certo, porque eu estou colhendo isso. Eu preciso replanejar, eu preciso, tal qual um GPS, recalculando rota. Vou mudar o meu processo para poder ter a atividade correta, meu indicador desejado para alcançar aquele meu objetivo inicial.
2: Pois é, Edmar, mas eu queria retornar aqui uma questão. E aqueles espíritos que não têm condições de, por exemplo, planejar, programar uma espécie de reencarnação compulsória, por exemplo? Até que ponto eles têm responsabilidade sobre a própria reencarnação?
0: Isso é muito interessante. A sua responsabilidade será proporcional ao seu grau de entendimento, é claro. Uma criança em tenra idade, ela precisa de um auxílio de pessoas mais velhas para auxiliá-la. E acontece também isso no plano espiritual. Nós temos guias espirituais, protetores, que realmente nos acompanham, nos auxiliam, dando todo o suporte necessário para conseguir com que nosso entendimento limitado, nós possamos seguir neste processo. Sem dúvida nenhuma que essa responsabilidade vai ser proporcional, exatamente proporcional à nossa real condição de entendimento.
1: Por isso que o aborto é tão dramático para o espírito reencarnante.
2: Pois é, já que antecipando, a gente vai ter uma questão dos nossos telespectadores exatamente sobre esse assunto. A gente vai poder falar um pouquinho a respeito desse assunto tão importante.

0: Estamos conversando com o Edmar Júnior e também aqui com o Jaime Lopes, agradecendo a presença de vocês. Vamos para um breve intervalo, já para a resposta aos telespectadores, às perguntas que vocês fizeram. Por favor, continue escrevendo para nós, o endereço está aí no vídeo, vai ser muito válida a sua participação. A gente volta daqui a pouquinho. Estamos de volta com Entre Dois Mundos para responder agora as perguntas de vocês. Vamos lá. Eu queria perguntar aqui para Edmar, é a Dayana Bressolin, de Brasília. Ela pergunta se em minha vida passada posso ter sido um animal.
1: Olha que interessante. Na verdade, esse entendimento é que muitas outras religiões até defendem, como conhecido até como metempsicose, a possibilidade das reencarnações de alguém se reencarnar como animal. A doutrina espírita nos explica, nos demonstra que o processo de formação do espírito, as energias que vão ser utilizadas para formar o espírito, ele passa por vários reinos, desde do reino mineral, passando pelo reino vegetal, adentrando-se ao reino animal, até conseguir essa independência, essa individualidade já no reino que nós chamamos de hominal. A partir do momento que nossa alma se constitui um corpo humano, nós jamais vamos regredir. Então, a individualidade de Edmar Júnior não foi uma individualidade de algum outro animal. Esse processo não é o nosso entendimento, o que nós sabemos e acreditamos por meio da doutrina espírita.
0: A gente tem aí o princípio espiritual, né, que vai estagiando esses diversos reinos, mas a individualidade é o espírito quando se forma efetivamente como ser humano, não é? A gente não regride, então, a gente sempre avança, isso é muito importante, né? Jaime, o Rodrigo Stéres de Brasília pergunta o seguinte: meus filhos e eu temos um karma a pagar?
2: A palavra karma, ela às vezes nem sempre expressa muito do ponto de vista da nossa doutrina. É um termo bastante popular e conhecido para falar exatamente daquilo que nós temos que resgatar, né? Eu prefiro a palavra usar, em vez de karma, débitos a resgatar, né? Quer dizer, aquilo que você, numa encarnação anterior, deixou inacabado, ou algo que você fez que precisa de uma nova orientação, de um novo rumo. E evidentemente que nas famílias é onde estão os grandes resgates, né, das vidas passadas. Muitas vezes ali numa mesma família estão reunidos espíritos que tiveram muitas dificuldades em outras vidas ou até na vida anterior de poder conviver e conviver bem. Retornam exatamente para fazer esse reajuste e aí seguir em frente numa nova dimensão.
0: Então, Rodrigo, existe isso sim de, né, digamos, de ter que acertar as contas e tem que ter muita paciência, né? E se desenvolve o amor com isso, que é muito bonito. Nós temos aqui Edmar, o Carlos Felipe, de Mariana, em Minas Gerais. É possível mudar o planejamento reencarnatório, como, por exemplo, fazendo um aborto?
1: Sem dúvida. Essas mudanças de planejamento, esses recalculando rotas, como eu poderia dizer, na verdade, eles podem ocorrer de uma forma consciente ou de uma forma equivocada. Nós temos um planejamento inicial. Se nós bem conduzirmos isso, tudo dá certinho. Mas podemos falhar pelo exercício equivocado do nosso livre-arbítrio. Eu posso cometer grandes erros que vão necessitar grandes mudanças de planejamento. E muitas das vezes, uma lei natural de causa e efeito, quando eu erro, eu vou ter uma consequência ruim nesse meu processo. E às vezes, um segundo de erro pode exigir séculos de reparação. Por isso que é muito importante nós estarmos atentos com as boas referências, que a doutrina espírita e Jesus, o maior modelo que nós podemos ter, realmente nos traz, para que saibamos agir certo nas opções e não errar tanto.
0: Ô Jaime, o Carlos Felipe, ele continua aqui, de Mariana, Minas Gerais, perguntando agora a respeito do aborto espontâneo. O aborto espontâneo está no planejamento da vida?
2: Antes de responder a essa pergunta, eu queria só retomar um pouco a outra. Sim. E aí, por uma experiência nossa mesmo, no trabalho que nós realizamos na defesa da vida, a nossa casa espírita exatamente acompanha mulheres que pensam em aborto, e nós já resgatamos 100 crianças que estavam destinadas ao aborto. O que eu queria também reafirmar é o seguinte: o aborto, ele é traumático para o espírito reencarnante. Né? Imagine você, um espírito que se programou até por necessidade de resgate com aquela criatura que agora vai ser sua mãe, e de repente ele resistiu, conseguiu aceitar o processo, e aí a mãe acaba por usando o seu livre-arbítrio, ou por outras influências, inclusive influências obsessivas, acaba decidindo por um aborto. Isso é traumático. Uhum. E isso é objeto de um processo de obsessivo em torno do planeta, porque no mundo é feito 50 milhões de abortos por ano.
0: Nossa.
2: Então vocês podem imaginar o que, que é isso do ponto de vista da atmosfera que nós vivemos. Agora a pergunta é a seguinte.
0: Do espontâneo.
2: Não necessariamente isso acontece. Muitas vezes, muitos abortos ditos espontâneos, às vezes acontece por falta de assistência de pré-natal. Mulheres pobres que às vezes não têm uma alimentação adequada e com isso não conseguem sustentar uma gravidez. Então esse aborto não foi tão espontâneo, apesar de achar que foi um processo espontâneo. Uhum. Foi por falta de assistência que essa pessoa não teve na vida. E aí o aborto aconteceu. Né? Então, mas existem os abortos espontâneos, né? Até por o espírito desistir, entre aspas, daquele processo de reencarnação. E às vezes a mulher está num estágio normal, natural, sem nenhum problema orgânico, e de repente ela perde. Então muitas vezes aí sim é caracterizado como aborto espontâneo. Sim. Ou por uma questão orgânica mesmo, que o médico, né, a medicina detecta, que provocou. Mas então eu queria fazer só essa distinção. Perfeito. Que nem todos são tão espontâneos assim.
0: Bem, objetivamente, Edmar, a Maria Cecília de Belo Horizonte pergunta o seguinte: durante o parto, a espiritualidade acompanha o nascimento do bebê?
1: Ah, sem dúvida. A espiritualidade, principalmente a espiritualidade amiga, ela está muito próxima de nós em todos esses grandes momentos. E qual grande momento é esse? Pense no como é importante o momento de nós sermos reinseridos na experiência terrena. Então, realmente é um momento de muita atenção, de muito cuidado, onde a espiritualidade festeja e está lá te dando apoio para essa nova caminhada, esse início dessa nova oportunidade, dessa tarefa.
2: Os anjos de guarda, né? Que estão sempre presentes.
0: Então, aqui o Alcide Júnior, de Natal, Rio Grande do Norte, já pergunta um pouco no oposto. Se existe obsessão na gestação e no parto?
2: Existe. Até porque isso depende muito do estado em que essa mulher está vivenciando essa gestação, né? Uhum. Se ela vivencia isso com certas contrariedades, ela está num ambiente que é um ambiente de desequilíbrio, de desestabilização emocional, evidentemente que ela pode ali atrair para si espíritos que muitas vezes nem desejam aquela reencarnação ou trabalham, às vezes, por isso. Então, existe sim. Por isso que é importante esse acompanhamento, não só do ponto de vista médico, do pré-natal, mas também do ponto de vista espiritual. Né? A nossa casa, inclusive, faz o acompanhamento das gestantes que nós acompanhamos do ponto de vista espiritual, para afastar, inclusive, as influências que naquele momento podem afetar aquela gestação.
0: Interessante. Edmar, Luiz Augusto de São Paulo pergunta o seguinte: se meu obsessor pode nascer como meu filho?
1: Ainda bem que sim. Porque é uma oportunidade maravilhosa de nós estarmos juntos.
0: Você olha para aquele filho lindo, a sua cara.
1: É você. E uma pergunta que muitos pais fazem: filho, que alma veste esse corpo? Quem é ele que está ali como meu filho? Pode ser um grande amigo e pode ser um grande futuro amigo,
0: não
1: é verdade? E esta é uma oportunidade incrível de junto nós ensinarmos e aprendermos mutuamente. E quem sabe pode, nesta vida, ser apenas uma simpatia, uma tolerância, mas quem sabe na próxima ser uma grande amizade.
0: Que maravilha. Edmar Júnior, muito obrigado pela presença. Jaime Lopes, muito obrigado também. Agradecemos a todos que fizeram suas perguntas. Continue escrevendo para nós. Também acesse a Gotas de Luz para assistir a este e outros programas aqui na FEB TV. Muito obrigado.

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2: 16 horas e 33 minutos.

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1: 16 horas e 36 minutos.
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0: Amigos da Rádio Fraternidade, abraço fraterno a todos os ouvintes e as nossas saudações em Jesus. Eu, Hélio Dias e Lenice Varanda, sequenciamos hoje mais um programa da sua Rádio Fraternidade. Programa Vultos do Espiritismo.
1: Ave Cristo para os grandes vultos do cristianismo.
0: Biografia Anália Franco, uma série da vida e obra de Anália Franco em capítulos semanais. Capítulo 3, Anália Franco, os primeiros passos.

0: nome de solteira era Anália Emília Franco. Após o seu matrimônio com Francisco Antônio Bastos, o seu nome passou a Anália Franco Bastos. Diplomada como normalista aos 16 anos de idade, em 1872, num concurso promovido pela Câmara de São Paulo, logrou aprovação para exercer o cargo de professora primária. À época, acabara de entrar em vigor a Lei do Ventre Livre no país em 1871. E tendo tomado conhecimento de que os nasciturnos de escravas estavam a ser encaminhados à roda dos expostos na Santa Casa da Misericórdia, Anália mobilizou-se. Usou seu talento de escritora para dirigir-se às esposas dos fazendeiros e trocou seu cargo na capital paulista por outro no interior, a fim de socorrer as crianças necessitadas. Graças à ajuda de uma dessas fazendeiras, num bairro de uma cidade do norte do estado de São Paulo, obteve uma casa para instalar uma escola primária. Tendo a fazendeira lhe imposto a condição de segregação entre crianças brancas e afrodescendentes para a cessão gratuita do imóvel, Anália recusou-a terminantemente, passando a pagar um aluguel.
1: Nessa primeira casa maternal, passou a receber as crianças que lhe batiam a porta, levadas por parentes ou recolhidas nos caminhos da região. A fazendeira, ressentida com a altivez da jovem professora e vendo que a sua casa, embora alugada, se transformara num albergue, recorreu ao prestígio do marido, um coronel, e este obteve a remoção de Anália. Indo para a cidade, alugou uma velha casa, consumindo com essa despesa a metade do seu salário. Como o resgate era insuficiente para a alimentação das crianças, não hesitou em ir pessoalmente pedir esmolas para prover as crianças, que referia carinhosamente em seus escritos como os meus alunos sem mães. Numa folha local, anunciou que, ao lado da escola pública, havia um pequeno abrigo para as crianças desamparadas. Embora essas práticas chocassem o setor conservador da cidade, Anália Franco obteve o apoio de um grupo de abolicionistas e republicanos. Chegamos ao final do programa Vultos do Espiritismo, com Hélio Dias e Lenice Varanda, apresentando a série Vida e Obra de Anália Franco.
0: Voltaremos na próxima semana com o quarto capítulo da série Vida e Obra de Anália Franco, capítulo 4, Fundação da Revista Álbum de Meninas.
1: Uma boa semana a todos vocês e Ave Cristo em nossos corações.

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1: 16 horas e 50 minutos.
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3: Amanhã é Natal. Os dias se sucedem tão rápidos que nem nos damos conta. E amanhã já é Natal outra vez. Você certamente teve problemas, trabalhou, sofreu, sorriu, como todo mundo. Foram tantos os obstáculos, mas as forças foram ainda maiores que permitiram superá-los. Os desentendimentos familiares não foram poucos, mas a fraternidade logrou êxito. Um filho querido talvez tenha adentrado pelos escuros caminhos das drogas, mas a coragem foi tanta que deu suporte nos momentos amargos. O lar, tão tranquilo outrora, esteve ameaçado por terríveis tempestades. Quase sucumbiu. Mas os laços fortes do amor o sustentaram. A separação promovida pela morte dilacerou as fibras mais sutis da alma. Mas a fé em Deus e a certeza da imortalidade conseguiram cicatrizá-las. A enfermidade cruel nos visitou, ou visitou os entes queridos, mas a confiança e a dedicação conseguiram afastá-la. Enfim, foram tantas dores, tantos momentos amargos, mas também tantas alegrias, tantas vitórias. Amanhã é Natal. E o Natal é tempo de fraternidade, perdão, solidariedade. E porque amanhã é Natal, reunamo-nos todos os que lutamos juntos na alegria e na dor, e que permanecemos unidos. Olhemos para a mãezinha a quem chamamos o ano inteiro para pedir roupa limpa e comida e digamos: Mãe, o que seria da minha vida sem você? Eu a amo, mãezinha querida. Ao pai, a quem só nos dirigimos para pedir dinheiro, carro emprestado, cartão de crédito, falemos com carinho: Olá, velho. Apesar de não ter o costume de dizer, eu o amo. Tenho certeza de que minha vida não teria sentido sem você. Acerquemo-nos daquele irmão com quem não conversamos. Olhemos nos seus olhos e falemos: Olá, mano, que bom ter você no meu caminho. Aproximemo-nos daquele filho drogado, infeliz, e falemos com ternura: Filho, você é a estrela da minha estrada. Sem você a vida não teria sentido. E porque amanhã é Natal, busquemos a serviçal doméstica que chega ao nosso lar muitas vezes antes do sol nascer e só vai embora depois que o último filho chega do colégio para lavar a louça e deixar tudo em ordem. E digamos: Minha amiga, precisamos uns dos outros. Que bom poder contar com você por mais um ano. E porque amanhã é Natal, olhemos para nosso patrão e falemos como ele tem sido importante em nossa vida, pois nos ajuda a ganhar o pão de cada dia. E porque amanhã é Natal, busquemos um lar pobre, onde a fome insiste em se fazer presente, e a expulsemos, ainda que por um dia. Levemos uma alimentação saborosa temperada com o nosso mais puro afeto e permaneçamos por algum tempo junto aos habitantes, irmãos financeiramente mais carentes do que nós. E porque amanhã é Natal, lembremo-nos do aniversariante mais ilustre de que a Terra teve notícia. Arrebentemos os laços da discórdia que porventura haja entre os familiares e amigos e abracemo-nos com ternura. E porque amanhã é Natal, mostremos ao aniversariante que a sua vinda à Terra não foi em vão. Roguemos que nos perdoe por tê-lo crucificado. E deixemos que ele nos abrace e nos aconchegue junto ao seu coração magnânimo. Porque amanhã é Natal.

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1: 17 horas e 1 minuto.
2: Aborto e suicídio. Cecília era uma mulher de 25 anos, de família abastada e que solteira engravidou. O espírito reencarnante não era um inimigo dela propriamente dito, mas cúmplice de faltas graves, tendo ambos se vinculado por laços de ódio em passado próximo. A jovem mulher decidira abortar. Procurara médicos, mas esses recusaram-se a ajudá-la, atendendo às sugestões do plano espiritual. Buscar então uma curiosa, que o espírito André Luiz, na obra No Mundo Maior, psicografada por Francisco Cândido Xavier, descreve como dessas que se tornam menos sensíveis à dor alheia. No silêncio interior, travava-se eloquente diálogo entre as mentes da mulher dementada e do espírito candidato à reencarnação. Odeio, odeio esse filho intruso que não pedia vida, afirmava cruelmente a futura mãe no campo do pensamento. Poupa-me, poupa-me, resgatarei minha dívida, pagar-te-ei com amor, não me expulses. Tem caridade, suplicava a mente do espírito, arrancado como de um sono brando. Não obstante o socorro propiciado pela equipe de amparo dos benfeitores espirituais, o aborto foi concretizado. O espírito André Luiz narra a patética cena. Depois de longo e laborioso trabalho, o entezinho foi retirado e, afinal, assombrado, reparei, todavia, que a ginecologista improvisada subtraía ao vaso feminino somente pequena porção de carne inânime, porque a entidade reencarnante, como se se mantivesse atraída ao corpo materno por forças vigorosas e indefiníveis, aderiu ao campo celular que a expulsava. O filhinho que não chegara a nascer transformara-se em perigoso verdugo do psiquismo materno. André Luiz conta que a entidade reencarnante, em processo de desequilíbrio e desencanto, através de sua organização perispíritica, atingiu a zona do coração da mulher e, na decorrência dos efeitos físicos, agravou o fluxo hemorrágico. Cecília, algumas horas depois, também estava morta. Cecília, com isso, foi considerada homicida e responsável pela sua desencarnação prematura, provocada por suicídio indireto.
3: Perdoa as nossas dívidas, como perdoamos aos que nos devem. Perdoa as nossas ofensas, como perdoamos aos que nos ofenderam. Orou Jesus a Deus.
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1: 17 horas e 4 minutos.
5: Eu vou encerrar esse bloco com uma mensagem de Chico Xavier, que diz que você nasceu no lar que precisava, vestiu o corpo físico que merecia, mora onde melhor Deus te proporcionou, de acordo com as suas posses. Possui os recursos financeiros coerentes com as suas necessidades, nem mais nem menos, mas o justo para as tuas lutas terrenas. Seu ambiente de trabalho é o que você elegeu espontaneamente, e para sua realização, teus parentes, amigos, são as almas que você atraiu com a sua própria afinidade. Portanto, seu destino está constantemente sob o seu controle. Você escolhe, elege, atrai, busca, expulsa, modifica tudo aquilo que te rodeia a existência. Teus pensamentos e vontades são a chave de seus atos e atitudes. São as fontes de atenção e repulsão, atração e repulsão na sua jornada. Não reclame nem se faça de vítima. Antes de tudo, analise e observe. A mudança está aqui, em suas mãos. Reprograme sua meta, busque o bem e você viverá melhor. Embora ninguém Isso é ótimo. Embora ninguém possa voltar atrás e fazer um novo começo, qualquer um pode começar agora, agora, e fazer um novo fim. Tente.
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Olá, queridos amigos e amigas. Nós, da Web Rádio Fraternidade, gostaríamos de enviar o nosso abraço a você que faz aniversário no mês de agosto. O nosso abraço a Tereza Laura, da Praia Grande, São Paulo. A Abadia Auxiliada da Silva, de Uberaba, Minas Gerais. Ao Wagner, de São Sebastião, São Paulo. A Tátia, de Guarabira, na Paraíba. A Ellen, da cidade Serra do Espírito Santo. A Fabiana Lira Borges, de Campina Grande, Paraíba. Ao Érico Otávio Rocha de Oliveira, de Pernambuco. A nossa querida colaboradora voluntária Josiane, de João Pessoa. A Darcy, do Grupo 1. A Gianete, do Grupo 2. A Cleide Lana, de Alfenas, Minas Gerais. Ao Wilton Pessoa, de Vitória de Santo Antão, no Pernambuco. A Sonira Giosa, de Poços de Caldas, Minas Gerais. A Lourdes, da cidade de Osório, do Rio Grande do Sul. A Valquíria Costa, de Ipatinga, Minas Gerais. E a Maria Lúcia, de São Paulo. E se você desejar ouvir o seu nome neste momento de felicitações, entre em contato conosco através do e-mail faleconosco@radiofraternidade.com.br, informando o seu nome e a data do seu aniversário. Que Jesus abençoe a todos vocês.

0: você sentiu o desejo de pegar uma câmera para filmar e construir um pequeno vídeo que fale sobre algum tema do seu estudo da juventude, da sua experiência dentro da Casa Espírita, se você sentiu vontade de cantar, de dançar uma canção espírita, de fazer uma cena de teatro, faça, porque essa vontade não vem ao acaso. Ela responde a um impulso da espiritualidade de que a arte vem contribuir na transformação, na transição do nosso planeta para um espaço melhor. Ser artista é a oportunidade única de você se aperfeiçoar, se religar a Deus e tendo o prazer de expressar seus sentimentos.
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2: 17 horas e 14 minutos.
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desde a primeira hora do apostolado divino, Jesus está chamando cooperadores para os serviços de extensão do reino de Deus na terra. A princípio, buscou Pedro e André, os pescadores humildes, a tarefa de salvação. Convocou Mateus, o administrador de impostos, a coleta de bens do céu. Trouxe Maria de Magdala, obsidiada de vários demônios, a necessária renovação. Convidou Joana, a esposa admirável de ilustre funcionário do bem público, ao concurso fraterno. Chamou Zaqueu, o mordomo da fortuna, do alto de um sicômoro, ao esforço de benevolência. Exaltou em Maria da Betânia o valor da meditação. Requisitou Marta, a preocupada servidora doméstica, às obras do pensamento sublime. Acordou Nicodemos, o mestre intelectual de Israel, para o ministério da santificação. Ergueu Lázaro do sepulcro para a manifestação do divino poder. E ainda, no último dia e na derradeira hora, despertou um ladrão crucificado para a divina esperança. Em todos os 20 séculos de cristianismo que estamos vivendo, o Senhor está chamando colaboradores para a sua obra excelsa de redenção e aprimoramento. Há serviço para cada um e degraus iluminativos para todos. Para onde segues, irmãos? Jesus por nós, imolou-se na cruz. Que fazemos nós por ele? Emmanuel.

Estás aflito? Está alguém entre vós aflito? Ore, Tiago, capítulo 5, versículo 13. A maioria das pessoas inquietas pede alívio apressadamente, como se a consolação real fosse obra de improviso, a impor-se de fora para dentro. Se tens fé, meu amigo, aprende a orar nas situações difíceis. Toda aflição tem uma causa. Não é preciso, porém, que o médico ou o sacerdote venha indicá-la aos teus olhos. Geralmente, nossas angústias se radicam em nossa própria leviandade no trato com a vida, quando não procede de reprováveis deslizes nas existências anteriores. Se o erro é de hoje, reparemo-no enquanto respiramos no caminho daqueles que ofendemos. Se as sombras chegam de ontem, demonstremos coragem e valor moral, desfazendo-as através do trabalho perseverante no bem. Se a inquietação te bate à porta, busca a prece e medita. Amigos espirituais, benfeitores de tua paz íntima, acudirão em teu socorro, inspirando-te o roteiro a seguir com palavras consoladoras e reconstrutivas em forma de pensamentos santificantes. Humilhaste alguém? Solicita desculpa e corrige o erro impensado. Credores atormentam-te. Habitua-te a comer e vestir de acordo com as tuas possibilidades e paga os teus débitos com paciência. O desânimo absorve-te o coração? Lembra-te que o tédio é um insulto à fraternidade humana, porque a dor e a necessidade, a tristeza e a doença, a pobreza e a morte não se acham longe de ti. Há muito trabalho por fazer além dos teus muros felizes. Ajusta-te ao ideal de servir por amor, sem espírito de recompensa, e as tuas horas estarão repletas de abençoado serviço aos semelhantes. De qualquer modo, nas aflições, não atires a tua cruz sobre os companheiros de tarefa. Ora, com serenidade, examinando-te a claridade da verdadeira justiça, e busca solucionar os problemas que te inquietam, usando os recursos divinos que o Senhor confiou a ti mesmo. Emmanuel.

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5: 17 horas e 43 minutos.
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7: Olá, meus queridos amigos e amigas. Sejam todos bem-vindos em mais uma reflexão. Hoje, tendo como inspiração palavras de Leon Denis, no seu excelente livro O Porquê da Vida. No capítulo 7, Leon Denis nos exorta para o alvo supremo da nossa vida. E ele diz assim: ó homem, ó meu irmão, tem fé em teu destino, pois ele é grandioso. Nasceste com faculdades incultas, com aspirações ilimitadas, e a eternidade te é dada para desenvolveres umas e satisfazeres outras. Engrandecer-se de vida em vida, esclarecer-te pelo estudo, purificar-te pela dor, adquirir uma ciência cada vez mais vasta, qualidades sempre mais nobres, eis o que te está reservado. Então, com essas palavras, né, de muito otimismo, de muita esperança, que Leon Denis, ele diz assim: tem fé em teu destino, ele é grandioso. E às vezes a gente não tem fé nesse destino, né? Nós projetamos um destino de sofrimento, de derrotas, de impotência, de dores. Não. O nosso destino é grandioso. E por que que Leon Denis diz isso? Porque ele afirma que nós nascemos com faculdades, com potencialidades enormes. Deus, quando nos cria a sua imagem e semelhança, portanto, nos carregamos potências, talentos, dons, recursos que estão em todos nós em estado latente. É como uma semente. Nós somos sementes de Deus. Então precisamos mergulhar na terra e fazer o esforço de desabrochar. De crescer, de frutificar, porque a semente é boa. E diz Leon Denis que nós temos a eternidade, que Deus nos deu a eternidade para nos desenvolvermos. Então não podemos ter a concepção apenas desta existência. Eu tenho eternidade para desenvolver em mim tudo aquilo que Deus me deu e tudo aquilo para o qual Deus me programou. A única coisa que Deus programou para nós é a evolução, é a perfeição, que outra coisa não é do que a felicidade como consequência disso. Ele diz, engrandeça-se de vida em vida. Então, a nossa tarefa é engrandecer-se nesta existência. Se tornar melhor. E faremos isto pelo estudo, a importância da leitura, fundamental, a importância da reflexão, de pensar-se sobre a vida, sobre as leis da vida, sobre o que rege o nosso destino, qual é o meu papel aqui no mundo, o que, que eu estou fazendo aqui, quais são os meus pontos fortes, quais são meus pontos vulneráveis, onde que eu preciso me fortalecer. Diz Leon Denis que é preciso também purificar-se pela dor. Inevitavelmente, nesse nosso caminho, nós vamos enfrentar momentos de dor, de prova, de frustração, de decepção, de perdas, mas tudo isso não é castigo. Isso é um processo através do qual o Espírito vai tirando de si tudo aquilo que carrega desnecessariamente, o ódio, a raiva, a culpa, a mágoa, a inveja, a cobiça, os ciúmes, a soberba. Então, purificar é voltar à nossa pureza de seres amorosos, de seres amáveis, de seres divinos. Mas tem muita coisa na nossa vida que nos torna impuro ainda, que são esses sentimentos decorrentes do ego, do egoísmo, do orgulho, da avareza, do preconceito, da violência, da injustiça, que ainda está dentro de nós, como um joio junto com o trigo. A gente precisa trabalhar para ir tirando esse joio, que nos faz sofrer. Então são essas as sugestões pelas quais Leon Denis vai nos convidando a olharmos para o nosso alvo, O nosso alvo não é a vida terrena. Aqui é meio, não é fim. O nosso alvo não é apenas comprar uma casa, um carro. Ter o poder, ter bens materiais, porque tudo isso não pode ser alvo na medida em que nada disso seguirá conosco. Tudo isso é meio para que a gente desenvolva esse espírito, a nossa capacidade, nossos talentos, nossa força moral, nossa inteligência, nossa bondade. Então, com essas palavras animadoras de Leon Denis, a gente vai ajustando a nossa vida para o alvo pelo qual Deus criou e nos colocou aqui neste mundo. Que a gente não perca esse alvo, pois é a partir dele, é a busca dele que nos dará não apenas a certeza de um dia atingirmos esse alvo, mas que caminhar já na direção dele nos dará venturas, felicidades e a certeza de que estamos no caminho certo. Um grande abraço a todos nós.
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5: 17 horas e 55 minutos.
9: Olá, amigo da Web Rádio Fraternidade. Eu sou Saulo César Ribeiro. Convido você para refletirmos juntos sobre mais uma passagem do Evangelho comentada pelo benfeitor Emmanuel. Espero que goste da passagem escolhida para hoje.
10: Episódio número 19. Trouxemos para a nossa reflexão de hoje a seguinte frase: é no círculo mais íntimo, seja no lar ou na profissão, que nos cabe patentear a solidez das virtudes adquiridas. Com essa frase, nós somos levados a refletir sobre qual é o primeiro campo no qual devemos demonstrar, exemplificar aquelas virtudes que já adquirimos. E ela nos deixa muito claro que esses dois campos são precisamente o lar e o campo de trabalho ou o campo profissional. Isso porque dentro desses dois espaços é onde se desenvolvem as nossas relações de maior intimidade, onde passamos o maior tempo de convivência e onde temos as maiores responsabilidades e vínculos afetivos. Todos esses elementos ajudam a avaliar de que maneira aquelas virtudes que já julgamos ter adquirido são conquistas sólidas ou apenas expressões passageiras das nossas intenções. Isso porque, às vezes, nós podemos até demonstrar uma determinada virtude, uma determinada postura, por algum tempo, dentro de um determinado contexto, com algumas pessoas. mas quando temos que fazê-lo diante daqueles com os quais temos intimidade, passamos a maior parte do nosso tempo e temos o nosso maior cabedal de responsabilidades e vínculos, aí sim essa virtude passará pelo teste da prova, a fim de aquilatar se ela constitui uma conquista real ou apenas uma demonstração passageira e transitória. Vamos ouvir agora a íntegra do versículo e do comentário do qual a frase foi retirada. Ele não permitiu, mas diz: vai para a tua casa, para os teus, e anuncia-lhes quantas coisas o Senhor te fez e como teve misericórdia de ti. Evangelho de Marcos, capítulo 5, versículo 19. Comentário intitulado Teste. A exortação do Cristo ao obsidiado restituído ao próprio equilíbrio dá que pensar. Jesus, inicialmente, não lhe permite acompanhá-lo no apostolado das boas novas, alardeando de público a alegria de que se vê possuído. Ao invés de júbilos antecipados, recomenda-lhe o retorno ao ambiente caseiro, para revelar aos familiares os benefícios de que se fizera depositário ante a providência divina. Indiscutivelmente, com semelhante lição, impele-nos o Senhor a reconhecer que é no círculo mais íntimo, seja no lar ou na profissão, que nos cabe patentear a solidez das virtudes adquiridas. Isso porque anunciar os princípios superiores, através da aplicação prática à renovação e ao aperfeiçoamento que nos impõe, diante daqueles que nos conhecem as deficiências e falhas, é a fórmula verdadeira de testar a nossa capacidade de veiculá-los com êxito em plano mais vasto e mais elevado. A indicação não deixa dúvidas. Se já nos aproximamos do Cristo, assimilando-lhe as mensagens de vida eterna, procuremos comunicá-las pelo idioma do exemplo, primeiramente aos nossos, aos que nos compartilham as maneiras e os hábitos, as dificuldades e as alegrias. Se aprovados na escola doméstica, onde somos mais rigorosamente policiados quanto ao aproveitamento real dos ensinamentos...
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1: Muito bom dia, querido internauta, querido ouvinte, sintonizados na nossa emissora do bem. Que alegria poder te receber aqui nesta manhã de terça-feira, dia 18 de agosto de 2026. E a gente aqui desde a cidade de Uberlândia, levando até você, espalhado pelo mundo, esse manancial de Deus, desse amor que Ele tem por nós, através desses ensinamentos que nos chegam pelos Espíritos amigos. Você está aí do outro lado, às vezes indo para o trabalho, ou às vezes preparando seu café da manhã, ou às vezes já numa atividade, né? Às vezes em deslocamento, enfim, no ônibus, no carro, na caminhada habitual, que a paz de Jesus possa se fazer presente junto de você, viu? Que você se sinta fortalecido para os embates da caminhada evolutiva. A gente vai daqui a pouquinho, né, na sequência do trabalho, ler o livro, né? Tá, a gente escolheu para ler o livro do Raul Teixeira, Avisos Espíritas para a Juventude, ditado pelo espírito Ivan de Albuquerque. Mas eu queria já, antes da gente até falar mais um tiquinho, né, agradecer o pessoal que está com a gente aqui na rádio agora. São 6 horas 4 minutos. A gente reprisa o programa ao meio-dia, às 18 horas aqui. Então eu queria agradecer a todos pela presença amiga, viu? Agradecer também o pessoal que está conosco no YouTube, no Facebook, no X, no Instagram, nos canais parceiros TV IDEAC, Seridó Espírita e Portal da Luz. Eu também queria dizer, a gente não teve o programa Pinga Fogo ontem, né? Mas a gente subiu uma entrevista que foi feita em 2025, aqui no nosso céu, 2025, inclusive homenagem a Maria de Nazaré. E o Rodrigo fez a entrevista, o Rodrigo Castro fez a entrevista com Jorge Alahá, muito interessante os esclarecimentos e a fala dele. E nós não tivemos o Pinga Fogo,
11: em virtude do deslocamento do Jorge Alahá, que a gente acabou não conseguindo fazer o programa e nem conseguiu gravar. A gente até tentou gravar, mas não conseguiu em virtude da falta de energia lá onde ele estava também, né? Mas é isso, gente. Nós vamos então, inclusive, trazer o livro, a leitura do livro. A reflexão de hoje, feita pela Ana Tereza, é muito interessante também. E no final nós temos a prece que a Divina fez para nós, uma prece que a gente está recuperando aqui do acervo. E no final, uma linda mensagem dos nossos amigos, os servos de Maria. Uma mensagem muito bonita, muito bonita. E que a gente vai trazer no dia de hoje para a gente poder refletir com vocês. Tá bom? Vou fazer o seguinte, vamos ler o livro. 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E lembrando que ele ajuda o Remanso Fraterno, viu? Então, como é que faz? 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Hoje a lição é a lição número 1, que tem como título Sonhos. Vamos ver o que, que o Espírito Ivan de Albuquerque nos leva à reflexão através da psicografia do nosso querido Raul Teixeira. Ele começa dizendo assim, gente, ó: Jesus, estou com um sentimento de sonho. Queria sonhar com um mundo diferente, com um mundo sem violência, sem doenças, sem pandemias, sem vaidade, sem orgulho, sem ciúme, sem futricas, sem guerras, enfim, sem egoísmo. Nossa, que interessante, né? A gente está lendo o livro juntos, viu, gente? Queria sonhar com um mundo onde as pessoas sorrissem, cantassem, chorassem de alegria, ajudassem o próximo, cultivassem flores, aconselhassem as crianças com carinho e com senso de humor. Queria sonhar com um mundo onde as pessoas treinassem a humildade, praticassem a paciência, exercitassem a afabilidade, realizassem o perdão, executassem a obediência às leis do céu, para que a felicidade fizesse morada nesse mundo. Jesus, queria sonhar com uma sociedade que cresce em ti. Queria ver a luz do sol banhando meu rosto, banhando meu corpo todinho. Queria ver os passarinhos do céu arrulhando e batendo asas, que legal, para voar. Queria ver crianças pegando pique, brincando de amarelinha ou de peão ou de cantiga de roda. Queria ver os namorados trocando juras de amor num jardim. Queria ver a mulher cuidando do seu rebento, que mar brinca com sua chupeta como uma novidade. Que mamar brincar com uma chupeta como uma novidade. Queria ver os netos prestando atenção nas histórias de vida dos avós. Queria ver o trânsito fluindo sem buzinas, sem palavrões, sem acidentes. Queria ver a humanidade sem suicídios, sem assassinatos, sem feminicídios, sem curras. Queria ver homens trabalhando com alegria e abençoando o dia. Queria ver os doentes serem tratados com misericórdia nos hospitais ou clínicas. Queria ver os velhos cuidados com respeito, já que eles são os repositórios da história, da sociedade de uma época. Queria ver. Jesus, tenho a impressão de que só nos meus sonhos vou ver a realização disso, ou em muitas reencarnações. Está aí a primeira lição de hoje do Espírito Ivan de Albuquerque, nesse livro que a gente está trazendo aqui para vocês hoje. A gente está lendo Avisos Espíritas para a Juventude, do Espírito de Ivan de Albuquerque, pelo médium José Raul Teixeira. Amanhã a gente segue. Vamos para o nosso Minuto de Sabedoria. Eu volto já já.
12: Minutos de Sabedoria, por Carlos Torres Pastorino. Mensagem 203. Mantenha seu bom humor em todas as circunstâncias e procure manter vivo o bom humor de todos os que o cercam na vida. A alegria é um medicamento divino. A tristeza, ao contrário, nos mergulha num oceano de lama que salpica e suja aos que de nós se aproximam. Mesmo entre sofrimentos e dores, busque ser alegre, porque a alegria é o melhor remédio para nos dar felicidade. O nosso verdadeiro destino é a sabedoria e o amor. Que assim

0: Muito bem, de volta aqui com vocês, nosso programa, nosso momento de prece, de oração. Eu só consegui baixar hoje esse recadinho que o Jorge Alahá mandou ontem e só conseguiu chegar para mim aqui hoje. Eu só consegui baixar o arquivo hoje. Eu vou colocar aqui no ar, vou ver o que o Jorge falou aqui pra gente. E vamos lá, vamos ouvir o Jorge. Vou até tirar o áudio de fundo. Fala, Jorge Alahá.
1: Olá, olá, meus queridos companheiros do Centro Espírita Missionários da Luz da cidade de São Paulo. Estou sabendo que agora, dia 22, estaremos completando 32 anos de existência. E eu não poderia deixar de mandar os meus votos de feliz aniversário para todos vocês. Não posso falar muito alto, não posso gritar, porque eu estou dentro de um voo, como vocês podem ver. Eu estou dentro do avião, mas essa oportunidade eu não poderia desperdiçar. Felicidades para vocês e união para o grupo. Tudo de bom. Muita paz.
0: Que legal, parabéns então aos nossos amigos. Certamente ele ia parabenizar no programa Pinga Fogo ontem, como a gente não conseguiu, né, fazer o programa. Tá aí o recadinho. Mas vamos então agora para os nossos pedidos de prece, hoje gravados pela Manuela. Eu volto já já, vamos lá.
2: Bom dia, irmãos. Neste momento de prece, vamos pedir a Deus que acolha estes pedidos. Temos um pedido de prece para Jéssica Estiazara, um pedido de prece para Elizabeth Rodrigues de Paula, um pedido de prece para Daniel Gabriel de Paula Castanho e um pedido de prece para Michel Souza de Paula. Pedimos ao Pai que acolha estes pedidos. Pedimos também que acolha o pedido que cada um no seu íntimo faz. Façamos sempre o nosso melhor e muita paz.
0: De volta com você, querido ouvinte, querido internauta, acrescentando o pedido de prece para Letícia Nogueira Silva. Também prece para o nosso irmão Maurício Teixeira de Oliveira e também para nossa irmã Nilda, para Júlia Teixeira, o Felipe Spinelli e a Átila Spinelli. Também preces para Otília Maria Pompeu Tonyonaga. Ela vai estar passando por um procedimento, que Jesus se faça presente, viu? Pedido feito pela Solange, amiga dela, né? Amiga da Karen, da Karim, que é a Otília, mãe da Karim. Que Jesus abençoe vocês, viu? Vai dar tudo certo. Também registramos o pedido de preces para Rosimeire Aparecida Amaral, lá em Leopoldina. Que legal, aqui, né, em Minas Gerais. Parabéns. Que Jesus te envolva, viu? Te fortaleça. Bom, nós também incluímos o pedido de prece que nos chegou para o espírito do Jean Souza Nunes, que retornou à pátria espiritual na última sexta-feira. Que os benfeitores amigos possam acolher o nosso irmão, envolvê-lo de paz, envolver toda a família também. Também registramos o pedido para nossa irmã Laís Barbosa de Souza. Que Jesus abençoe. Abençoe também Jurandir Cesário Bezerra. Que a presença de Maria e de Jesus fortaleça o coração desse nosso irmão, levando toda a assistência. Envolva também o Júlio Machado. E temos confiança na misericórdia do alto também para Carolina Nunes de Castro. E Gabriele, que Jesus te abençoe e abençoe toda a família, viu? Vamos refletir agora com a Ana Tereza, e a gente volta já já para a prece feita pela Divina e a mensagem dos servos de Maria. Vamos lá?
3: Jesus diz: bem-aventurados os aflitos, porque serão consolados. E Emmanuel, no livro Ceifa de Luz, no capítulo 31, tem um texto chamado Aflição, em que ele diz com todas as letras que todos nós teremos aflições, sim, e que as nossas aflições estão na medida direta das nossas necessidades de seguir adiante. Mas existem aflições e aflições. Não são de toda ordem as aflições que nos elevam. A gente sabe disso, né? A gente sabe que às vezes a gente torna uma aflição maior do que ela é pelo nosso medo, pela nossa carência, pelo nosso sentimento de desproteção. E em vez de nos dirigirmos para a solução da aflição, ou quando a gente não tem o que fazer, mas da gente se acerenar e ter fé, a gente se debate. Exatamente como o náufrago, que quando o salva-vidas vem, está se debatendo tanto que o salva-vidas não consegue segurar para trazer para a margem. Então, além de estarmos nos afogando, a gente também complica a ação de salvação. Então, nós às vezes estamos exatamente assim na vida, nos debatendo no mar com o salva-vidas na frente da gente. E às vezes o salva-vidas tem que degladiar com a gente, tem que às vezes fazer a gente desmaiar para ele conseguir nos ajudar. Então, pensemos nós no mar da vida, nos nossos afogamentos, será que nós estamos oferecendo condições para sermos ajudados? Ou a gente está naquele desespero que a gente se debate tanto que o salva-vidas não tem como trazer a gente? Então, Emmanuel começa dizendo assim: que cada criatura retorna à Terra com a aflição que lhe diz respeito às lides regeneradoras. Então ele já está dizendo que as aflições que nos ajudam a crescer, elas não são maiores nem menores do que a gente precisa, elas estão na justa medida. Se nós estamos nos sentindo pequenininhos diante do que está acontecendo, vamos analisar juntos isso? Ou a gente está com uma percepção equivocada a nosso respeito, nos julgando menores do que na verdade somos, né? E aí a gente está superdimensionando o problema. E se isso estiver acontecendo, você precisa cuidar de você um pouco. Então, se recolhe num canto, coloca a mão no seu coração, faz uma prece e peça à espiritualidade maior para que você possa, nesse momento, saber contar consigo mesmo também. E se perguntar: por que eu estou me sentindo tão apequenado nessa situação, tão frágil? E se lembre de outros momentos em que você também passou por situações difíceis. Como você reagiu? O que você fez para se cuidar? Que recursos você lançou mão para resolver essas questões? Mas mantenha sua mãozinha no coração, né? Num ato, numa maneira de você se conectar através do seu corpo com a sua essência mais própria, né? E aí então você vai respirando profundamente nessas imagens, nessas lembranças das outras vezes que você atravessou a adversidade. Lembra da sua força. Lembra do quanto você deu conta. E aí volta em imaginação para o que você está olhando agora, para a aflição que você está resolvendo agora. Essa força que você adquiriu, que você se lembrou que você tem das experiências passadas, podem estar presentes nessa sua situação atual? Isso é um exercício de fé. Sabe, a gente quando fala de fé, parece uma coisa tão abstrata. Ah, tenha fé em Deus, tenha fé em você. O que que é ter fé na gente? E o que que é ter fé em Deus ou fé na vida? É confiar. Para eu poder confiar em mim, eu preciso saber que condições eu tenho para que essa confiança possa se estabelecer. A gente não confia no

0: outras experiências, mesmo que sejam diferentes, esses recursos é que podem ser utilizados agora. Vou dar um exemplo. Por exemplo, imagina que você, numa situação anterior, vamos imaginar que você tenha tido uma grande dificuldade financeira e você conseguiu atravessar usando qual recurso interno? Você teve organização. Você conseguiu sentar, colocar no papel as prioridades, diferenciou o que era essencial do que não era. Você teve calma para fazer as contas. E assim você conseguiu atravessar. Vamos imaginar que você tenha tido uma separação afetiva, você perdeu algum afeto. Naquele momento, em vez de usar o desespero, você pôde usar o cuidado com você mesmo. Então você praticou meditação, você fez alguns resgates internos naquele momento, você pôde fazer atitudes de amor para com você, de atenção, de respeito, de carinho. Procurou pessoas queridas para estar junto, né? Lançou mão das suas amizades. Então olha aí, recursos, né? Vamos imaginar que você tenha passado, por exemplo, uma doença física de longo curso. E você olhando agora, lembrando agora, o que que você vê? Nossa, como você foi ajudado pela Casa Espírita, por exemplo, você recebeu passes à distância, você manteve seu pensamento centrado no bem, não se revoltou, você, de alguma maneira, compreendeu a finalidade daquele adoecimento no seu processo de crescimento. Então, eu estou dando exemplo de recursos que você pode, ao se lembrar, se reconectar com eles. E quando a gente se reconecta com os nossos recursos, eles de novo voltam a ser nossos, né? Então, eles estão presentes aqui na sua memória e serão presentes na sua ação se você começar com pequenos passos. O nome disso é confiança. O nome disso é fé. Fé em você mesmo. Fé na espiritualidade maior, que incrementa, aumenta, potencializa esses nossos recursos. E na nossa fé em Deus, o que a gente pode pensar é que Deus quer o melhor para todos nós. Então, nenhuma aflição vem na sua vida para te destruir. E nem nenhuma aflição vem na sua vida porque Deus quer provar o quanto você é bom. Não é isso, não. A finalidade da aflição, tanto é que ela merece consolo, todos nós merecemos consolo, a finalidade da aflição é nos modificar, é nos transformar para melhor. Mas se a gente acrescentar desespero, revolta, desânimo, em vez de nos ajudar a crescer, essas aflições, elas tiram as nossas energias para a caminhada. Então não é verdade que toda aflição é útil. Uma aflição se torna útil se a gente abre espaço para isso. Se a gente, em vez de brigar com a aflição, a gente acolhe no nosso coração. Bom, eu posso não estar entendendo por que eu estou passando por isso, mas se eu estou passando por isso, vamos lá. Vamos seguir em frente. E aí, aqui, além de Jesus dizer para a gente que as aflições podem ser consoladas, isso significa que a espiritualidade está atenta às nossas necessidades. Emmanuel, nesse texto que eu me referi, diz para nós que precisamos aproveitar o concurso da dor. Concurso é ajuda, né? A efetividade da dor no nosso caminho. Convertendo a dor em roteiro de luz.
1: Nesse link aqui você pode ouvir novamente a fala da Ana Tereza. A gente está colocando aí no chat, depois vai mandar também, junto com o momento de prece. Queria te convidar agora para a gente fazer a prece gravada pela Divina. E que você aí do outro lado, gente, todo dia eu chego aqui e esqueço de fazer isso aqui, ó, acender a luz, para melhorar para quem está do outro lado, né? Mas, Senhor, agora, muitos amigos estão conosco agora aqui, acompanhando esse momento. Eu queria te pedir que durante esses minutos, ainda do nosso programa, esses benfeitores amigos pudessem ir junto aos corações espalhados pelo mundo. Em especial esses que fizeram vários pedidos, a gente não conseguiu trazer os nomes, ou esses que mentalmente estão aí, Senhor, te pedindo ajuda. Permita que os amigos maiores

Senhor Jesus. Nesse instante em que estamos aqui reunidos, estudando em prol dos seus ensinamentos, aprendendo, Senhor, um pouquinho daquilo que o Senhor nos trouxe com tanto amor, agradecemos por esta oportunidade de estarmos aqui envolvidos com tanto amor, tentando, Senhor, passar para todas as pessoas que estão lá do outro lado um pouquinho daquilo que o Senhor nos ensinou. Agradecemos por todas as oportunidades, pelos ensinamentos, Senhor, e que possamos, do fundo do nosso coração, transformarmos a nossa maneira de ser, de enxergarmos o outro, Senhor, colocando em prática aquilo que o Senhor nos ensinou, que é amar verdadeiramente o nosso próximo, independente daquilo que ele carrega, de como ele pensa e de como cada um age, de qual seja a religião que ele está, Senhor, que possamos mudar no nosso íntimo a forma de enxergar a cada um. Agradecidos por tudo, por esta oportunidade, que possamos, Senhor, continuarmos trabalhando na sua vinha. Obrigada. Muito obrigada, minha mãe Maria Santíssima. Que a senhora possa envolver a todos os nossos irmãos em dores que estão passando por dificuldades nesse instante, Senhor. Muito obrigada.

0: Muito bem, vamos então para a nossa mensagem dos Servos de Maria de hoje.
1: Pode ir lá, Daniel.
0: Vamos lá? Vamos para a nossa mensagem dos Servos de Maria.

apóstolos anônimos do amor. Creiam em nós. Existem espíritos entre vocês que podem ser considerados apóstolos. Não ficam evidentes aos olhos dos distraídos da matéria. São, para estes, considerados sem expressão, pois já não se encantam com as distrações da vida. Estão focados nos tesouros da alma. Servos humildes que são, fazem o bem sempre e seguem adiante sem cobrar reconhecimento, pois já sabem que Jesus está em cada irmão nosso. E ele, sim, Jesus, se rejubila e fica feliz com cada ato desinteressado de bondade. São espíritos que passam por vocês no dia a dia e, de repente, vocês são tornados ou tomados por uma leveza e uma inundação de amor sem explicação, mas muito boa ou boas de sentir. É que a vida deles é uma oração. E quando passam por vocês, as orações e as vidas deles em amor inundam-lhes o espírito. Neste momento, irmão, devolva em oração o amor recebido e siga dando continuidade a essa corrente do bem. Não é necessário identificá-los, até porque o anonimato é a predileção de suas vidas. O amor é o que interessa. Que cada um de nós lute em seu interior para ser leve, para ser amor. Assim, os ambientes ficarão melhores e as nossas inspirações para o melhor proceder serão facilitadas. Vocês terão mais facilidade para atravessar as tempestades da vida. Muita leveza em suas almas e espíritos. Com muito amor, Servos de Maria, 18 de agosto de 2026.

0: gente. Gratidão imensa a cada um de vocês pela presença aqui conosco no programa. A gente está chegando ao final e eu queria dizer que está saindo agora, está sendo publicada agora no canal do YouTube a entrevista que a gente fez, que foi feita esse ano no céu 2026 com o Jorge. Ontem nós reprisamos de 2025 e está saindo agora aqui no YouTube. A gente está tentando soltar quase que todas as semanas as entrevistas que foram feitas. E foi feita uma entrevista com o Jorge, está muito boa. Entrevista feita pelo Fábio Castro com o Jorge Alahá, né? E eu queria te convidar para acompanhar a entrevista. Imagino que assim que a gente acabar o programa, você deve ser redirecionado para lá. Mas qualquer coisa, acessa o YouTube da rádio. Vai passando assim, ó, tá lá em destaques e também tá na playlist de entrevistas. É a primeira entrevista que tá lá, só para que vocês possam ter uma ideia, né? O tema central é por que que há tanta dor em uma época de tanta religião. Já parou para pensar nisso? Pois é, o Jorge faz um comentário sobre isso durante a entrevista. Gente, fica com Deus. Um ótimo dia para você e sigamos perseverantes sob a tutela daquele que é o nosso guia, daquele que é o nosso modelo, Jesus. Diante das adversidades da vida, lembremos que há mais de 2000 anos atrás, Ele, que é a nossa inspiração maior, de braços estendidos na cruz, demonstrava a confiança em Deus e nos trazia durante aqueles momentos em que conviveu conosco mais presencialmente ali a sua mensagem de amor. O mundo tem carecido de amar, amar e amar. Não no sentido vulgar do termo amar, mas aquele amor que Jesus tinha e tem por cada um de nós. Como nos disse na mensagem de hoje dos Servos de Maria, e como nos ajudou a refletir hoje a Ana também sobre as aflições, sigamos sempre tutelados por essa presença amorosa do Cristo. E tenham todos um ótimo dia. Se Deus permitir, amanhã cedinho a gente está aqui, tá bom? Claro, né, gente? Tem que ter muita esperança.
1: Esperança. Guarde a certeza que dias melhores virão. Ajuda. Aguarde no bem sempre. Tenha certeza de que as dores passarão, deixando as marcas para o Cristo de aprendizado e paz. Tendes esperanças. Deus não desampara. Jesus não nos abandona. Mãos amigas surgirão. Uma nova alvorada surgirá radiante. Guarde o amor e aguarde o labor do bem e a felicidade reinará. Afinal, devemos saber que não importa se a esperança é a última que morre, mas tem que ser a primeira que nasce. Alfredo Júlio.
0: Aí eu voltei para falar para vocês. Eu estou colocando o link da entrevista com o Jorge, que vai sair daqui a pouquinho, mas também dizer para você, para a gente se encontrar no céu, viu, gente? Céu 2027, tá bom? Acessa lá congressoespirita.com.br. Muita paz. Tchau, gente. Fica com Deus. Jesus nos fortaleça sempre.
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7: As multidões acompanhavam Jesus. E ele, que conhecia a postura psicológica e as necessidades íntimas de cada um, propunha histórias com fundo moral sobre temas diversificados para reflexão. Há uma parábola que aborda de forma mais específica o ato da oração. Nela, Jesus coloca que um fariseu e um publicano subiram ao templo para orar e analisa as posturas de cada um diante de Deus. Os fariseus representavam uma seita judaica que acrescentava regras exteriores muito rígidas à lei de Moisés. Acreditavam-se detentores da verdade e valorizavam a aparência exterior e não a postura íntima. Eles eram considerados justos e corretos pelo povo. Já os publicanos eram cobradores de impostos e vistos como maus. Na parábola, o fariseu estava de pé e dava graças a Deus por não ser como os outros homens, roubadores, injustos, adúlteros e nem como publicano. Ligado às regras exteriores, ele diz: jejuo 2 vezes por semana e dou o dízimo de tudo o que possuo. A postura do publicano é muito diferente. Ele, estando de pé, ao longe, nem ousa levantar os olhos e batia no peito dizendo: Deus, se propício a mim, pecador. Jesus conclui: digo-vos que este, o publicano, desceu justificado para sua casa e não o fariseu. Em realidade, Jesus trata nessa parábola de uma fuga psicológica que costumamos fazer com frequência para não vermos nossas dores íntimas e nossos defeitos. Colocamos o nosso pensamento na crítica ao outro. O prazer em fixar-se nas condutas alheias e falar delas repetidamente demonstra a existência de questões internas mal resolvidas que desejamos não perceber. Mas se vivermos sem olhar para as nossas feridas emocionais e fragilidades, como tratar delas? Sem tratá-las, como seremos felizes? Orar é mergulhar em um mar de amor, na fonte sagrada da vida. Vivemos mergulhados em Deus e, ao nos sintonizarmos com Ele, nos abrimos, nos integramos ao seu amor, a consciência geradora e coordenadora da vida, do tempo, de todo o cosmos. Essa inteligência suprema ama você infinitamente. Você pode encontrar Deus na exuberância da vida exterior, mas Jesus recomendava um caminho mais curto, no seu íntimo, dentro de você. Cuide-se bem e seja feliz.

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1: 18 horas e 42 minutos.
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0: Olá você, seja bem-vinda, seja bem-vindo. Jesus ilumine, abençoe o seu lar, abençoe o seu coração. Com muita alegria, com muita honra, né, estar aqui com vocês, querido amigo, querida amiga, para nosso um desafio chamado Família. Hoje o de número 63. Hoje nós vamos falar um pouco sobre amparar os pais, que é dever dos filhos. Então isso é muito bom, é um tema que deve ser sempre refletido por nós, é muito importante, muito interessante. Primeira coisa, obviamente, é lembrar que os laços familiares não se dão ao acaso, né? Não se dão ao acaso. E isso é uma questão que nós vamos sempre ressaltar, né? Que os laços familiares, eles sempre estão representando um reencontro de almas. Então, não é a primeira vez que nós estamos com aqueles que estão dentro do lar. Alguém pode perguntar, não, então nós nunca vamos conhecer novos espíritos, vamos ficar sempre nos mesmos? Não, nós sempre vamos conhecendo. Nos círculos extensos da convivência material, nós vamos conhecendo outras almas. No plano espiritual, nós vamos conhecer outras almas. Só que reuni-las num lar traduz algumas necessidades específicas. E por isso lá, com na grande maioria esmagadora das vezes, na quase totalidade, vai representar o reencontro de almas que já se conhecem. Eventualmente pode acontecer a recepção ao espírito qual nós não tivemos um contato anterior. Mas isso é uma minoria, não é uma regra, é uma exceção. A regra é o reencontro de almas. Desde almas que já trazem uma ligação afetiva de uma maneira mais profunda, já um trabalho do amor já mais desenvolvido, onde o afeto está mais elevado, onde o amor já está num patamar mais alto. Até aqueles que têm dificuldades de relacionamento e que precisam se reencontrar no lar para justamente desfazerem dificuldades de convivência em relação ao passado por atos que foram realizados por um em relação ao outro. Então, de qualquer maneira, mais elevado ou menos elevado grau da afeição é um reencontro de almas. E, obviamente, nós somos dotados do livre-arbítrio. Nós reencontramos essas almas, somos preparados para fazer o melhor, porque ninguém renasce na Terra. A reencarnação ela é uma lei muito nobre, então ninguém renasce na Terra para errar. Então, quando nós vemos alguém errando, é fruto do livre-arbítrio. Então, se todo dia nós olhamos lá nos noticiários, na internet, na televisão, né, crimes. Ninguém reencarnou para cometer crimes, para roubar, mentir, matar, enganar. Ninguém reencarnou para não conseguir conviver com alguém. Se está próximo de alguém, foi preparado para que aquela relação fosse uma continuidade no processo de aprofundamento daquela relação e do afeto. Então, se não conseguiu ficar junto, é questão do livre-arbítrio, de um, de outro, de ambos. Assim é na vida. Nós temos livre-arbítrio. Nós somos imortais, não morreremos jamais. Agora, é claro que quanto mais nós trabalhamos melhor, mais rapidamente, mais felizes seremos e a elevação chega cada vez de uma maneira mais rápida, menos penosa. Então, quer dizer, nós temos essa relação de pais e filhos. O normal, obviamente, pela posição que o mundo material nos coloca, pela sublimidade da paternidade e da maternidade, é que pais e mães se dediquem de uma maneira extremada aos filhos. Então, colocam os filhos como um ideal, né, maior, de amá-los, zelar por eles, cuidar deles, prepará-los para a vida, encaminhá-los até a vida adulta. Esse é o jargão comum do dia a dia das famílias em que há um equilíbrio de razoável para melhor. Agora, nessa relação, nós temos que lembrar dois elementos. Primeiro, nem sempre nós vamos ter pais responsáveis. Vai acontecer um pai, de uma mãe, para a mãe é um pouco mais difícil pela relação mais profunda, né, com o filho, que ela vai gestacionando ali 9 meses, tendo aquela gestação. Então há uma ligação especialíssima no sentido da mãe, é mais difícil, mas acontece. Mães que abandonam o filho, que não querem saber deles. E pais, com menos dificuldade, nós vamos encontrar, obviamente, mais pais do que mães, que não cuidaram do filho, dos filhos como devia, ou os abandonaram à infância. Então nós vamos encontrar alguns pais e algumas mães, graças a Deus que não é a maioria, mas vamos encontrar que não foram bons pais e boas mães. Ou mesmo que não nos tenham abandonado esses filhos, mas no dia a dia não se comportaram como aqueles que deveriam cuidar, zelar e proteger deles. Foram agressivos, foram nada carinhosos, foram pouquíssimamente amorosos. Então, filhos realmente que sofreram na mão de pais, né, que não foram os pais que se espera dessa sublime tarefa da maternidade e da paternidade. Então vai acontecer isso, né? É preciso que nós entendamos isso, vai acontecer. Então, nesse sentido, né, nós vamos ver que essa relação, às vezes, não é uma relação muito feliz. E acontece que esses filhos logo desejam sair de casa, fazer a sua vida, quando vão crescendo e vão se virando aí. Por quê? Porque aquele ambiente em que tiveram com pais e mães não foi aquele mais feliz. E aí, eles logo se veem, quando dá para ir embora, vão e pronto. Mas a vida corre, né? Todos nós somos espíritos imortais, mas o corpo é uma ferramenta que nós recebemos da providência divina para nos manifestarmos no mundo material, para aprendermos as lições que são necessárias, porque a lei da reencarnação, ela é necessária. Enquanto nós não superarmos os valores materializados, os maus pensamentos, desejos, maus hábitos, imperfeições, vícios que ainda caracterizam a maioria dos espíritos na Terra, nós precisamos reencarnar. Só quando nós nos livramos de qualquer lição que o mundo material nos dê, que nós superamos a lei da reencarnação. Mas isso já se dá em mundos superiores. Superior ao mundo, a Terra, como é mundo de prova e expiação, superior até ao mundo de regeneração, que a Terra ainda vai chegar no final do milênio. Então são mundos já superiores, onde não há mais a reencarnação como lei necessária, porque o espírito já superou quaisquer questões que envolvam a matéria. Então, ele vai evoluir já em espírito, mas é bem para cima, não adianta nem nós nos preocuparmos demais com isso agora. Enquanto isso, nós temos a lei da reencarnação. Então o que, que acontece? O tempo passa, o corpo desgasta, nós vamos ficando idosos, as energias vão faltando e, com grande parte das pessoas, chega uma velhice atormentada, com doenças, com enfermidades, com necessidades de cuidados, que às vezes essas criaturas não podem prover por si mesmas, sejam pela incapacidade física, de saúde, ou seja pela incapacidade financeira, mas não tem como estar sem a necessidade do amparo. E aí os filhos trazem uma obrigação primeira de amparar esses pais. É uma obrigação moral? Sim. É uma obrigação jurídica? Sim. A lei prevê a obrigação de filhos ajudarem pais se esses não puderem se prover. Mas há a obrigação espiritual daqueles que nos permitiram a reencarnação. Quando os pais foram maus pais, erraram muito, deixaram uma relação com um sabor, determinado sabor amargo, a coisa é mais complicada, porque são filhos que sentem, mas não foi um bom pai, não foi uma boa mãe, ainda tem que ir, não vou cuidar, o problema é dele, né? Que uma instituição aí cuide dele. Muitas vezes acontece isso, o que é triste, porque filhos que abandonam pais terão um resultado muito difícil e triste no futuro, porque existe um dever de gratidão dos filhos aos pais. Mesmo esses pais que não tenham sido pais e mães zelosos, dedicados, que tenham deixado realmente ressentimentos e mágoas, ainda assim, eles merecem a nossa gratidão. Os espíritos falam que mesmo um pai e uma mãe que tenha abandonado um filho na varanda de alguém, na porta de uma instituição, numa caçamba, como de vez em quando acontece uma notícia aí, mesmo assim, há um dever de gratidão, porque a oportunidade de reencarnar, ela é importantíssima para todos nós. Nós precisamos muito da reencarnação para melhorar os nossos valores morais, para sanar as nossas dores. E quando nós estamos no mundo espiritual e percebemos o tamanho dos erros, os equívocos cometidos, as dificuldades, nós entramos primeiro no estado de remorso profundo, que é um fogo que queima sem parar. Depois, quando o espírito consegue, com o auxílio de outro, chegar num nível de um equilíbrio melhorzinho, passa do remorso para a fase do arrependimento. Então, quer renascer, quer corrigir, quer se refazer, quer reconciliar com adversários, quer fazer o bem para aqueles que ele fez o mal. Então, quer dizer, aí o espírito tem uma consciência que precisa reencarnar para melhorar. Então, para ele reencarnar, para nós reencarnarmos, é algo sagrado, essencial, importantíssimo. Nós precisamos muito. Então, a oportunidade da reencarnação já é, por si só, de grande necessidade de elevação e motivo de gratidão. Então, só mesmo a esses pais que tenham abandonado os filhos, há um dever de gratidão, ainda assim. Imagine quando são pais que cuidaram de nós, que fomos famílias que os pais foram zelosos, cumpriram seu papel de papai e de mamãe, cuidando, nos ajudando na vida, a crescer, passar pela infância, adolescência, juventude, nos prepararmos para podermos caminhar com os próprios pés. Mais ainda, então, aí você multiplica por centenas esse dever. Pois é, então, todo esse cenário, nós vamos encontrar filhos que cuidam dos pais, mas vamos encontrar filhos que largam os pais para lá. Alguns largam os pais ao léu, ao abandono. Ah, não tem nada com isso, não cuidou de mim, fica na instituição. Outros não pensam assim, mas, ah, não, mas é a minha hora. E coloca o pai lá numa instituição, quando podiam cuidar dele de alguma forma. Então, repito, triste cena desses espíritos que enfrentarão uma consciência muito, um remorso muito grande amanhã na vida espiritual. Então, nós precisamos cuidar dos pais, na possibilidade de cada um, é lógico, né? Porque bons filhos assistem aos pais, independente do que esses pais fizeram para eles. Do mesmo modo que bons pais e boas mães fazem tudo pelos filhos, mesmo quando são espíritos terríveis, rebeldes e difíceis, mas fazem tudo o que podem para ajudar aqueles filhos. Então, quem tem uma postura mais educada, mais elevada, mais evangelizada, mais espiritualizada, vai fazer melhor. Então, nós temos que fazer o melhor por eles. Lógico que, às vezes, são pais adoentados, têm dificuldade, passam por patologias. Então, às vezes, não há condição de pagar cuidadores na maneira que eles precisam. Quando há condição, paga a dívida, porque a nossa dívida com o nosso pai, gente, ela é impagável. Repito, a dívida nossa com os nossos pais, ela é impagável. Não tem, não dá, mais que eu faça, eu não vou pagar tudo aquilo que eles fizeram por mim na oportunidade. Principalmente aqueles que realmente, né, agiram como pais e mães verdadeiros. Então, temos que fazer o melhor. Então, é gasto material, tem como pagar? Pago. Ah, não tem condições, então, tento de revezar com irmãos, vamos cuidar. Às vezes pode acontecer que não tem recursos, então fala assim, olha, eu consigo, né, com a aposentadoria dela, somando alguma coisa, a gente consegue colocar numa instituição que cuida direitinho. Às vezes acontece, não há condição realmente de nós mantermos, né, os nossos pais no espaço deles e cuidar. Às vezes acontece. Se pouco possível é melhor, porque a pessoa chega numa certa idade, já está doente, adoentada, cansada, esgotada, é lógico que ela ficar na casa dela, no ambiente dela, sempre é mais saudável do que ir para a instituição, porque é penoso a pessoa sair do seu lar, do seu espaço. Vamos imaginar o espaço que nós temos, como é que nós nos sentimos no nosso cantinho, e ser arrancado e ser levado para a instituição. Então, puder evitar isso ao máximo. Se não tiver condição, porque de fato pode acontecer que recursos materiais não são suficientes por uma instituição, mas é a diferença do bom e do mau filho, vai ser no contato. Bons filhos vão sempre visitar. Eu estava lendo uma história uma vez da jovem, né, que adorava, cuidava da mãe, mas aí a mãe era viúva, ela era filha única, não tinha como, e ela tentou, não teve condição, porque tinha que trabalhar e tal. Aí ela pôs na instituição. Mas ela ia todos os dias, passava lá, pôs na instituiçãozinha perto da casa dela, que ela podia passar do trabalho todo dia e dar um alô para a mãe. E fim de semana ficar um pouquinho mais. Então é isso, quer dizer, ela não tinha como ela ficar mais com a mãe. Então ela fazia assim. Lógico, não precisa ser todo dia, mas sempre, toda semana. O duro é paz, você vai lá em asilos e vê aqueles que têm um mês, depois 6 meses, 1 ano, tem anos, e aqueles que nunca mais os filhos voltaram. Aí é triste. Então, amparar os pais é dever dos filhos, independente do que eles fizeram. É uma reflexão. A frase que eu gostaria de mostrar, dá até duas frases hoje, uma do Allan Kardec, ó, com maiores não hão de ser essas obrigações de cuidados, né, em se tratando de filhos para com os pais. Todo procedimento condenável em relação aos estranhos, mais condenável se torna com os pais. Então, se abandonar um estranho, já é lamentável e triste. Imagina abandonar pais. E outra frase que está lá na Epístola de Paulo a Timóteo, capítulo 5. Mas se alguém não tem cuidado dos seus e principalmente dos da sua família, negou a fé. Então, Paulo já nas epístolas, essa é a Epístola a Timóteo, capítulo 5, lá no versículo 8, diz, se não temos cuidado daqueles que fizeram por nós isso tudo, está mal, né? Estaremos muito mal espiritualmente, hein? De valores morais. Então, a história, na verdade, acabei contando essa história, né, da jovem, né? Poderia contar, estou colocando o e-mail aí na tela, viu, gente? Se alguém quiser sempre mandar alguma coisa, recado. Mas eu ia lembrar da música Couro de Boi, por exemplo, aquela música famosa, Couro de Boi, quer dizer, do pai estava lá idoso, dificuldade, derrama, suja, né? Casa, o pai né, bravo, e pôs o pai para fora e deu um couro de boi. Aí o menino saiu correndo atrás do avô, falou, ó, vou cortar da metade aí, vô. Cortou, e o pai, mas por que isso? Ah, quando o senhor ficar velho também, aí pelo menos eu tenho aqui esse couro para dar para o senhor. Quer dizer, o mau exemplo do pai que estava pegando para o filho, né? Isso é interessante. E a nossa soneto de hoje, para a gente encerrar. Filhos ingratos, triste sina, sérios problemas no futuro. Dor e remorso na mesma tina, os espera programa muito duro. Não importa como os pais agiram, se responsáveis merecem pena. Não é direito dos filhos que os firam, compete a Deus escolher-lhes futura cena. Quanto aos pais zelosos, maior dever, dos filhos lhes amar, amparar e acolher, jamais deixando-os ao frio e ao vento. A maior caridade aos pais gratidão, mostrando dos filhos grande coração, bendito amor que cresce no tempo. Então, muito obrigado você, querido amigo, querida amiga, foi um prazer enorme. Aqui pela Web Rádio Fraternidade também a nossa gratidão. Semana que vem nós estamos aí de volta com mais um desafio chamado Família. Muita paz, um ótimo dia, semana a todos.
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2: 19 horas e 1 minuto.
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2: 19 horas e 1 minuto.
4: Revelação da médium Ivone A. Pereira. Em nota de rodapé no capítulo 2 de Memórias de um Suicida, a médium Ivone A. Pereira relata uma experiência vivida no mundo espiritual, destacando o valor da prece. Eila. Certa vez, há cerca de 20 anos, um dos meus dedicados educadores espirituais, Charles, levou-me a um cemitério público do Rio de Janeiro, a fim de visitarmos um suicida que rondava os próprios despojos em putrefação. Escusado será esclarecer que tal visita foi realizada em corpo astral. O perispírito do referido suicida, hediondo qual demônio, infundiu-lhe pavor e repugnância. Apresentava-se completamente desfigurado e irreconhecível, coberto de cicatrizes, tantas cicatrizes quantos haviam sido os pedaços a que ficara reduzido seu envoltório carnal, pois o desgraçado jogara-se sob as rodas de um trem de ferro, ficando despedaçado. Não há descrição possível para o estado de sofrimento desse espírito. Estava enlouquecido, atordoado, por vezes furioso, sem se poder acalmar para raciocinar, insensível a toda e qualquer vibração que não fosse a sua imensa desgraça. Tentamos falar-lhe, não nos ouvia. E Charles, tristemente, com um acento indefinível de ternura, falou: aqui, só a prece terá virtude capaz de se impor. Será o único bálsamo que poderemos destilar em seu favor santo bastante para após certo período de tempo poder aliviá-lo. E essas cicatrizes? Perguntei impressionada. Só desaparecerão, tornou Charles, depois da expiação do erro, da reparação em existências amargas que requererão lágrimas ininterruptas, o que não levará menos de um século, talvez muito mais. Que Deus se amerceie dele, porque até lá, durante muitos anos, orei por esse infeliz irmão em minhas preces diárias.
5: Fazei aos homens tudo o que queirais que eles vos façam, pois nisto consistem a lei e os profetas. Tratai todos os homens como quereríeis que eles vos tratassem, determinou Jesus.
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2: 19 horas e 4 minutos.
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8: Boa noite, meu nome é Adelina do Nascimento, eu vivo em Louisiana, no sul dos Estados Unidos. 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
11: 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Assim é o amor de Jesus, uma luz que transforma tudo ao seu redor.

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3: 19 horas e 12 minutos.

0: os 9 anos de idade. Mas já aos 5 anos de idade, eu tive contato com os primeiros fenômenos mediúnicos. Foi quando eu comecei a ver espíritos. E a minha mãe, meu pai, meus parentes diziam que eu tinha pesadelos. Então eu via os espíritos. Aos 9 anos, minha mãe teve um problema muito sério de obsessão. E após ela ter passado por uma junta médica de 13 psiquiatras, 2 eram espíritas, esses 2 colegas aconselharam-na a buscar um centro espírita para ajudar aqueles companheirinhos que provavelmente haviam sido prejudicados por ela no passado. E disseram, vai lá no centro espírita. Foi lá que, aos 9 anos de idade, eu tive a oportunidade de conhecer a Federação Espírita Pernambucana, porque eu nasci em Recife, no estado de Pernambuco, e eu acompanhava minha mãe. Assistia, você imagina, assistia as reuniões públicas à noite e depois íamos para a aplicação dos passes. A primeira obra espírita que eu li foi Marta, de Fernando Dó. Eu tinha 11 anos de idade. E de lá para cá, eu não parei mais. Eu comecei a ler, comecei a estudar. Aos 15 anos de idade, eu tive 2 noites insone. Minha mãe já frequentava aqui em Brasília a Comunhão Espírita de Brasília. E aí eu comecei a acompanhá-la, né? Como sempre, já acompanhava desde o tempo da federação, lá no Recife. E aqui, aos 16 anos de idade, naquela época era permitido, né? Hoje em dia, não. Eu frequentava, era espectadora de uma reunião mediúnica, e eu comecei a sentir um envolvimento, muita energia, como se eu estivesse volitando. E aí, a dirigente do trabalho mediúnico disse para mim, minha filha, dê a comunicação. E aí foi que ocorreu a minha primeira psicofonia sobre a natureza. Eu tinha 16 anos de idade e a companheira virou para mim e disse assim, olha, se você quiser, você pode começar a semana que vem sentar à mesa mediúnica. Você imagina que isso para uma cabecinha de 16 anos, um adolescente, poderia ser algo assim muito impactante. Eu virei para ela e falei assim, escute, eu queria saber o que está acontecendo comigo. Que livro que eu vou ler a respeito? Foi aí que eu comecei a entrar em contato com as obras básicas. Eu li o Principiante Espírita, comecei a ler o Livro dos Espíritos, o Livro dos Médiuns, e depois comecei a trabalhar mediunicamente, coisa que faço até hoje. Na medicina, depois, quando eu optei, porque eu fiz 2 anos de arquitetura, depois optei pelo curso médico, eu continuei a ter, sentir a presença dos amigos espirituais, a ter os fenômenos mediúnicos, de escutar vozes, ter intuição, ser escolhida pelos meus colegas de profissão para dar as notícias das mortes, entre aspas, dos pacientes. E eu nunca esqueço que eu estava no meu primeiro plantão, no bloco de cirurgia, lá no Hospital de Sobradinho, e era mais ou menos 2 horas da manhã, os residentes estavam todos em ato cirúrgico, no centro cirúrgico, e chegou uma moça proveniente da zona boêmia, de Planaltina, que tinha um corte muito acentuado aqui no seu lábio superior. E eu escutei nitidamente uma voz me dizer, usa o Mercilene. O Mercilene é um fio que a gente usa para sutura, para costurar, né? Ferimentos, feridas corto-contusa. E eu, que estava no meu primeiro plantão, falei, ah, não vou usar. Vou usar esse fio, não. Vou usar um outro fio, que era o Catigu. Levei quase 1 hora suturando, costurando o lábio da jovem, que era uma moça jovem. Quando o supervisor do plantão saiu do ato cirúrgico, olhou para mim e falou assim, Dena, por que você não usou o Mercilene? E foram muitas experiências dentro da área médica e dentro do trabalho mediúnico e de monitoria e das várias atividades que a gente exerce.
1: Aos 7 anos de idade, eu tive uma crise, né? Até então, a gente não sabia do que se tratava. A convulsão, ela veio, né, quando eu tinha de 6 para 7 anos, e eu comecei a ir nos médicos para tentar descobrir do que se tratava, porque para a gente foi assim, um choque muito grande, tanto para mim quanto para minha família. E nós fomos em vários médicos e não descobria direito do que se tratava, se era epilepsia, discitimia cerebral, e as crises elas foram aumentando. Aconteceu que eu fui em vários médicos, dava os remédios, mas elas não cessavam, nem diminuíam nada. Então, eu comecei a fazer vários exames, e esses exames começou a diagnosticar epilepsia. Então, eu cheguei a ser internado algumas vezes, né, para ver se tinha alguma forma de tratar diretamente essa doença, e os médicos não achavam uma forma de tratar ela diretamente. E as crises foram aumentando, e eu descobri, né, através do meu tio, que é médico, um médico amigo dele que se propôs a cuidar de mim, a ajudar, né, para ver se fazia com que essas crises diminuíssem. Na época, ele viu que uma medicação só não fazia efeito. Então, ele começou a dar várias medicações, que eu até coloquei o apelido de saladinha de remédios. Então, era um tanto de manhã, um tanto à tarde e um tanto à noite. Que também, na época, já não estava mais fazendo efeito. Às vezes, amenizava as crises, mas elas voltavam com força total. E aí, a gente tinha que começar da estaca zero. Nessa época também, eu tive que me afastar da escola. Os diretores da escola chamaram os meus pais e pediram para que eu deixasse a escola, porque eu não tinha condições de estudar. Eu estava tendo convulsões na sala de aula, eu tinha convulsões no recreio,

tinha convulsão lá na rua, no Mineirão, né, que eu gostava de assistir os jogos. Então fui ficando mais em casa, uma criança mais quieta, falava muito pouco, porque às vezes eu me sentia um pouco revoltado com a situação. E em uma determinada época, um dos médicos falou para minha mãe o seguinte, que nem se a gente tivesse condições de ir para os Estados Unidos fazer uma cirurgia, essa cirurgia não ia ter êxito, porque o meu caso era irreversível, não tinha jeito. Também chocou demais a minha mãe, a todos nós, porque é como se não tivesse mesmo cura, né? E nesta época eu já estava tendo 22 convulsões por dia, ou seja, quase uma convulsão por hora, né? Então, quando chegava algum amigo dos meus familiares e falava, uma determinada religião curou fulano, ciclano, os meus pais estavam me levando. Então, assim, além da parte física, me levava, só que assim, o espiritismo até então não tinha aparecido na minha vida, né? Então, chegou um momento assim que eu mantinha minha fé, mas eu já não queria mais saber de mais em algum outro lugar, porque eu pensava realmente que o que o médico tinha dito, né, referente que não ter êxito na cirurgia, é que realmente o meu caso era um caso perdido. Até que, certo dia, um amigo da família encontrou com a minha avó. E ele perguntou de mim para minha avó, e ela disse o seguinte: ela disse que eu estava mal, que eu, né, as crises não estavam cessando, que eu estava fazendo tratamento com o Dr. Cristóvão, mas que não estava tendo êxito. E aí, então, ele, como espírita, né, ele perguntou se poderia encaminhar lá em casa uma equipe, né, de passistas para me aplicar um passe, se teria algum tipo de problema. Aí a minha avó disse que não, ligou para os meus pais, né, e comunicou a eles que iria uma equipe de passistas lá em casa. Bom, chegando lá em casa, né, na semana marcada, apareceu o Geraldo, que não se encontra mais com a gente aqui no plano físico, uma pessoa com um semblante muito bom, e mais duas senhoras. Ele, muito atencioso, conversou com os meus pais, comigo, com muita tranquilidade, e pediu, né, para minha mãe providenciar algum lugar na casa aonde ele pudesse, eles, né, pudesse aplicar o passe. Aí foi providenciado, e na hora que ele estava aplicando o passe, eu tive uma crise, né, mas ele manteve a calma, a tranquilidade, aplicou o passe. E depois ele informou para minha mãe que toda semana eles iriam lá em casa aplicar um passe, e que era para ela ficar calma e tranquilidade, que uma coisa positiva que ela tinha visto, que ele tinha visto em mim, é a minha fé. Ele notou que eu tinha muita fé. E assim, né, semana após semana, eles iam lá em casa, aplicavam um passe. Certa vez, depois de terminar o passe, ele falou para os meus pais que naquele dia a espiritualidade tinha feito uma cirurgia espiritual em mim. Então, que as minhas crises daqui, né, daquele momento em diante, iria diminuir. E assim, nós ficamos bastante felizes, né? E já com 2 dias depois, as crises começaram a cessar rapidamente, assim, parecia que era um sonho, porque para quem tinha 22 convulsões no dia, daqui a pouco você vai diminuindo, né? Elas assim, gradativamente, até que chegou na não ter mais crise, né? A cirurgia, ela chegou ao ponto que não tinha mais crise. Até que o Geraldo chegou para mim e falou: Marco, a partir desse momento você já tem condições de ir no centro, tomar o passe lá e assistir palestras. Então eu passei a frequentar o centro, né, assistir palestras, a receber o passe, e naquela época já, né, com os 12 anos, porque a primeira crise foi com 7 anos, já com 12 anos eu comecei no centro a trabalhar na campanha Alta de Souza e na entrega de sopa para as pessoas carentes, lá no centro mesmo, que era feito aos sábados. E daí por diante eu nunca mais deixei o espiritismo. Já morei em várias cidades, já morei em Goiânia, já estou aqui em Brasília há 16 anos e sempre

0: trabalhando, sempre assim à frente de alguma atividade dentro do centro. E a minha família sempre comigo também. Eu sou casado, tenho duas filhas, elas também frequentam o centro. A minha esposa também auxilia lá no centro, lá Santíssima Trindade. Então, essa é a minha história.
1: Felizmente, eu já nasci em berço espírita. Na época, o meu pai em casa não era, mas ele nunca se importou que a minha mãe fosse, nunca implicou com isso. Então, foi natural para mim conhecer a doutrina espírita e também, felizmente, hoje ele já é espírita também. Então, todos em casa somos espíritas. O exemplo da minha mãe com certeza contribuiu para que eu permanecesse na doutrina espírita. Mas a lógica da doutrina espírita é que me fascina muito mais. Ela explica tudo que eu tenho que entender em relação à vida, em relação a Deus, por exemplo. Sem a reencarnação, não conseguiríamos explicar Deus, porque entendemos que Deus é infinitamente bom, justo, misericordioso, sapiente. Mas se vivermos uma única vida, como explicar aqueles que nascem em berços de ouro, né? Aqueles que vivem a vida inteira repleto de dificuldades, nascem na miséria mesmo. Outros que passam a vida inteira não têm nenhum problema de saúde, enquanto que outros já nascem cheios de dores, cheios de problemas e não vão ter uma vida normal. Como explicar a justiça de Deus escolhendo um para ser assim, outro para ser assado? A questão das benesses materiais, né, que também não se justificam. Outros colocam está pagando por um erro que um avô, um bisavô tenha cometido. Novamente, não conseguimos explicar Deus. Colocamos Deus como injusto. Porque eu vou pagar pelo erro de outrem? E se há injustiça, então não é Deus. Então Deus não existe. Este é um exemplo. A reencarnação também nos auxilia a entender o porquê estamos passando por isso ou por aquilo, que sem ela também não entenderíamos o porquê de estarmos passando. Então, se a gente for estudar, né, a lógica da reencarnação, o porquê dela e o que significa tudo isso, você consegue entender Deus, você consegue entender a sua vida, né? Viver com mais tranquilidade, com mais paz na sua alma, sem querer, né? Sem achar que Deus está contra você, sem achar que a vida está contra você, que é muito comum as pessoas acharem isso hoje. É muito comum as pessoas não saberem, né, o que fazer de suas vidas. E a doutrina espírita nos explica: fora da caridade não há salvação. Né, que a gente vive numa lei de sociedade. Então nós temos a lei de sociedade, lei de destruição, lei de construção, as leis morais, enfim, que também nos ajudam a viver, né, a entender o próximo, a entender os nossos familiares. Por que que eu nasci nesta família? Por que que eu nasci nessa cidade? Por que que eu acabei enveredando por esta profissão? Estou nesta empresa? Tudo tem uma explicação, tudo tem um porquê. Porque também o acaso não existe. Senão o acaso seria Deus. Deus seria uma pessoa, um ser inconstante, e de novo não seria Deus. Então tudo leva pela lógica a que eu permaneça na doutrina espírita, que eu me aprofunde nos seus ensinamentos, que nada mais é do que o que Jesus trouxe. A doutrina espírita tira o véu, né, das parábolas, dos ensinos que Jesus trouxe há 2.000 anos e que naquela época nós não tínhamos condições ainda de entender, né, pelo menos não pormenorizadamente. E hoje a gente já consegue entender com Kardec, com Emmanuel, André Luiz e tantos outros que vêm nos auxiliar nas suas psicografias.
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2: A gente percebe que uma das grandes propostas da doutrina espírita é a sua reforma interior, a tão propalada reforma íntima. E a gente sente a responsabilidade por nós conhecermos a doutrina, por estudarmos a doutrina, por repassarmos a doutrina para as pessoas que estão com a gente. A gente é monitora já há alguns anos. Para os espíritos, né? Isso não é nada. Não é, é praticamente um segundo, às vezes até menos. E hoje em dia, passado assim, esses anos todos de contato com a doutrina, a nossa preocupação maior está sendo, no momento, de fazer assim, uma reavaliação da nossa vida, dos nossos atos, dos nossos comportamentos, porque nós sabemos que nós, espíritos, fomos criados simples e ignorantes, mas nós somos perfectíveis. Então, a nossa preocupação, hoje em dia, além de repassar a doutrina, de continuar estudando a doutrina cada vez mais, é de realmente a gente tentar se modificar. E olha, não é fácil, não. Deixar que o homem velho saia de dentro de nós é bem complicado.
3: Ela me tornou uma pessoa menos crítica, mais paciente, uma pessoa que olha o mundo com outros olhos, né? Eu evito de fazer qualquer comentário que às vezes antigamente eu poderia fazer. E assim, ela me proporcionou uma coisa que eu gosto muito, porque eu gosto muito de ler e de escrever. Então, através da doutrina espírita, através dos estudos, eu comecei a escrever artigos. Então, eu tenho dezenas de artigos escritos na revista Cristã de Espiritismo e alguns na revista Internacional de Espiritismo. E já tenho 4 livros editados. Se não fosse o Espiritismo, possivelmente eu não teria escrito, né, e de alguma forma ajudado as pessoas que leram esses textos. Poderia estar escrevendo, mas de uma outra forma. Então, até nisso a doutrina ela me ajudou, porque quando você vai escrever, você tem que estudar. E quando você está estudando, a primeira pessoa a se beneficiar da leitura é primeiro o escritor, para depois ser o leitor. Então, tudo que eu já escrevi até hoje beneficiou demais a mim, porque eu precisava de ler e eu precisava de estudar muito antes de escrever esses textos. Então, essa doutrina, apesar de eu ter chegado pela dor, eu me sinto uma outra pessoa hoje, bem diferente do que eu seria se não fosse a doutrina espírita. Então, eu só tenho que agradecer a tudo que a espiritualidade fez por mim até hoje.
4: Ele vem me cutucando, né? Vem de dentro para fora, me forçando a mudar na tentativa de ser uma pessoa melhor. Uma coisa que se destaca muito é em relação ao que eu era, em relação à minha paciência, né? Eu era uma pessoa impaciente. As pessoas diziam que eu não tinha estopim, né? Alguns falam, você tem pavio curto. Eu não tinha pavio. E hoje eu já estou bem melhor em relação a isso. Consigo compreender melhor os meus pais, em função de tudo que eu venho aprendendo, que antes, né, eu acho que é normal de todo adolescente, todo jovem, culpar os pais, sobre várias coisas, mas hoje eu os entendo, sei por que fizeram, deram o melhor que podiam, que sabiam, e era o que eu merecia, era o que era melhor para mim. Então, esse relacionamento familiar, isso também me ajuda, a doutrina espírita me ajuda nisso, a entender melhor isso.

0: 19h38.
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Olá, olá, minhas queridas amigas, meus queridos amigos, votos de paz e bem, que Jesus e os benfeitores espirituais possam nos abençoar e se manter entre nós. É sempre com muita alegria que me dirijo a cada um de vocês, ouvintes, internautas, parceiros da Web Rádio Fraternidade, a emissora do bem na internet que ajuda todos os dias a construir um mundo melhor. Dando sequência ao nosso programa semanal, ao Encontro de Jesus, nós já estamos ultrapassando 120 episódios. Falando de Jesus, falando do Evangelho, falando das parábolas, dos encontros. E pode parecer que já falamos tudo, mas em verdade tem sempre muita coisa para falar. E nós prosseguimos. Sintam-se à vontade para fazer comentários, para mandar perguntas para o e-mail da Web Rádio Fraternidade, para trazer alguma sugestão, alguma consideração, eu estou sempre aberto. Nós estamos, recentemente, estudando esta obra, Os Evangelhos e o Espiritismo, que é uma sequência de perguntas e respostas endereçadas a dois médiuns e também palestrantes espíritas, José Raul Teixeira e Divaldo Pereira Franco. E por quê? Porque é uma forma de homenagear os dois trabalhadores e também de resgatar essa obra que é pouco conhecida. Eu acho que não está nem editando mais. Como eu tinha, e são respostas muito atuais e que nos permitem estudar o texto evangélico, nós estamos aproveitando. Nós já estamos aqui na pergunta de número 24. Nos famosos ais, existe o sermão dos ais, quando Jesus faz várias considerações. Ai de vós, fariseus! Ai de vós, escribas! Dizendo coisas que os fariseus, que os escribas, que os homens do templo faziam que não estavam de acordo com o que Deus esperava de nós. Dirigidos aos escribas e fariseus, no texto de Mateus, capítulo 23, versos 13 a 36, Jesus os assemelha a sepulcros caiados por fora e cheios de imundície interna. Quais desses comportamentos, descritos nos ais, devem ser especialmente combatidos nas fileiras religiosas? Essa pergunta. Eu quero ler o trecho bíblico. Em verdade, eu quero ler um pedaço, um verso, que está no Evangelho de Mateus, no capítulo 23, verso 27, que diz assim: Ai de vós, escribas e fariseus, hipócritas, porque sois semelhantes aos sepulcros caiados, que por fora se mostram belos, mas interiormente estão cheios de ossos de mortos e de toda imundícia. Vamos contextualizar com quem que Jesus estava falando? Com os escribas e com os fariseus. Os escribas, de escrever, eram homens que oficiavam no templo de Jerusalém, e que tinham a função de tornar escrito, tomar por escrito, o ofício religioso, algo que precisava ficar redigido. E quem eram os fariseus? Era um grupo dentre os judeus que se devotava ao estudo da Torá, dos profetas, dos escritos. Então, tanto escribas quanto fariseus eram homens importantes que frequentavam o Sinédrio. O Sinédrio, naquela época, correspondia ao poder executivo, legislativo e judiciário, ou seja, eram, me permitam dizer assim, a nata da sociedade à época. Então Jesus não estava falando com pessoas simples, com pescadores, com as mulheres que trabalhavam dentro de suas casas, ele estava falando com as pessoas importantes daquele tempo. E faz uma espécie de comparação, porque diz que eles são hipócritas. O que é a palavra hipocrisia? É uma palavra que vem do grego e quer dizer um fingimento, uma falsidade, uma máscara. Ou seja, eu coloco a máscara da virtude para dizer da minha nobreza, mas em verdade, interiormente, na minha vida íntima, eu ajo diferente daquilo que eu pareço. Ou seja, eu pareço de um jeito, mas no fundo eu sou de outro. Fingimento, hipocrisia. E depois ele faz uma comparação, sepulcro caiado. Sepulcro, nós sabemos que é o túmulo, o lugar onde nós enterramos as pessoas. E por que caiado? Usualmente, os sepulcros são bonitos, porque nós fazemos belos mausoléus para homenagear os nossos mortos queridos, mas nós sabemos que os mortos não estão lá.
porque são espíritos imortais que voltam para o lar verdadeiro. Então dentro ficou ossos, um corpo de carne que vai literalmente apodrecer. Então o que Jesus está dizendo? É bonito por fora, porque quem vê acha bonito, mas por dentro é cheio de osso, é cheio de carne que está apodrecendo. E naquela época se tinha um costume de passar cal nos túmulos, porque havia uma proibição de se tocar nos túmulos. Então o cal era, aqui você não pode tocar, porque senão precisava fazer um rito de purificação. Então é disso que Jesus chama os escribas e os fariseus. Vejam, vocês são tal quais sepulcros, cheios de cal, belos, porque o cal é branquinho, é vistoso por fora, mas por dentro estão cheios de imundície. E permanecem Jesus. Assim também vós exteriormente pareceis justos aos homens, mas por dentro estão cheios de hipocrisia, que eu já disse o que é, e de iniquidade. Iniquidade quer dizer injustiça. E daí se pergunta Divaldo, o que isso traz para nós, os religiosos do tempo atual? E ele responde, o ego recalcitrante e dominador caracteriza-se pela habilidade de preservar a sombra nos seus mais variados comportamentos. Não poucas vezes mascara com aparência muito bem urdida a realidade que deseja fugir, mantendo-se inalterável, embora exteriorize sentimentos que não correspondam à legitimidade. Divaldo traz uma explicação psicológica, provavelmente valendo-se da inspiração de Joana de Ângeles. O que é o ego? Dentro da psicologia junguiana de Carl Gustav Jung, o ego sou eu, é a minha individualidade. E o que é a sombra? São dois arquétipos, o ego e a sombra. A sombra é aquela parte que eu torno inacessível porque são comportamentos, são conteúdos, são emoções que eu não quero acessar. Ou não quero, ou negligencio e impeço que as outras pessoas vejam o que está dentro de mim. Então aqui fica uma dualidade, porque o meu ego, o meu eu, ele quer ser bonito, ele quer ser vistoso, ele quer ser respeitado, ele quer ter uma aparência bonita e, para tanto, ele se utiliza de máscaras para esconder a sombra. Porque as pessoas não podem ver o que está dentro de mim. Porque se virem, não vão me aplaudir, não vão me achar belo, não vão me achar uma pessoa com destaque. Então o que o Divaldo está dizendo? Muitas vezes o nosso ego quer fazer parecer maior do que nós somos. Como se tivéssemos um brilho, quando em verdade trazemos muitas misérias íntimas. E prossegue Divaldo com a sua explicação. Inúmeros são os vícios ancestrais arquetípicos. Arquétipo é uma palavra do grego que quer dizer arque, primeiro, original, typon, quer dizer um tipo, um modelo. Então são vetores, são modelos de comportamento que nós trazemos interiormente. Tanto o ego quanto a sombra são dois modelos, são dois vetores. O ego sou eu, a sombra, a minha parte íntima, que muitas vezes eu não acesso e não quero que os outros vejam, que predominam em sua estrutura, merecendo destaque a hipocrisia, o orgulho, a prepotência, o ódio, a maledicência, a sensualidade, a vingança, que entorpecem o caráter e corrompem os sentimentos. Ou seja, nós trazemos na nossa sombra a falsidade, a vontade de ser mais, a prepotência, acho que eu sou maior do que os outros, o ódio, a vontade de me vingar, de fazer o mal às outras pessoas, a maledicência, de falar de uma forma indevida, a sensualidade, a vingança, está na minha intimidade. Mas eu, no trato com as pessoas, não sou aquilo que está na minha intimidade, porque eu pareço uma pessoa boazinha, trago a fala mansa, cumprimento todo mundo, abraço. Isso é um comportamento farisaico, porque na sociedade eu pareço justo, pareço bom. Quando eu estou no meio religioso, eu estou sempre com bons modos, mas na intimidade do lar.
na minha intimidade, ou seja, o que eu trago por dentro, ainda são esses vícios. Então, o que Jesus nos pede? Ai de vós, fariseus, que ainda tem por fora a beleza, mas por dentro todo um comportamento que precisa ser melhorado. O convite de Jesus é: não aparente o que você não é, mas procure transformar a sua intimidade para que reflita no mundo os bons valores que você constrói. É isso. O homem e as suas paixões asselvajadas constituem o binômio da realidade existencial. Superar, portanto, esses comportamentos é a proposta libertadora de Jesus. Olha que bonito isso. Ao invés de eu cada vez mais precisar mascarar o que tem na minha realidade, eu preciso superar o que há dentro de mim mesmo. E para tanto vai haver luta. Para tanto vai haver desafio, vai haver choro, vai haver muitas vezes: tô tentando, não tô conseguindo, mas tento de novo. O que eu não posso é viver uma realidade que não é a minha, porque uma hora a máscara cai e nós vamos ser percebidos. Então, que nós sejamos autênticos. Olha, tenho as minhas dificuldades, mas estou lutando. Ainda tenho os meus desafios, mas estou lutando. Isso é vencer o complexo do farisaísmo, ou seja, procurar ser quem não se é. E continua Divaldo. Os fariseus cuidavam de atender aos 613 preceitos estabelecidos, 365 referentes às proibições do que não se deve fazer nos dias do ano, e 248 sobre os compromissos em relação ao corpo. Ou seja, eu preciso cortar o cabelo de determinada forma, eu não posso comer determinados alimentos, antes de qualquer ofício religioso, eu preciso lavar as mãos. Tudo isso é externo, mas a minha intimidade. Será que eu já consigo ser mais simpático com as pessoas? Menos egoísta? Menos orgulhoso? Será que eu já consigo amar? Então o farisaísmo, ele se demonstra por aquele que está sempre olhando para o lado de fora. Não posso fazer isso, não posso fazer aquilo, mas muitas vezes não consegue adentrar na intimidade. Preciso amar mais. Preciso me aproximar das pessoas como se elas fossem minhas irmãs. Viviam, pois, muito preocupados com a aparência externa, embora se mantivessem mergulhados interiormente no abismo das sensações vulgares e condutas reprocháveis. Qual o convite quando Jesus faz o sermão dos ais? Saiam da conduta externa. Parem de arrotear aquilo que vocês não são, porque isso é uma máscara. Busquem na intimidade os equívocos que vocês têm e procurem se transformar. Como o apóstolo Paulo diz na sua carta aos Efésios, no capítulo 5, verso 14: desperta, tu que dormes, resplandeça por sobre si mesmo e Cristo viverá em ti. Ou seja, nós estamos no mundo hoje para procurar agir tal qual o samaritano, na simplicidade, que ajuda o homem caído no caminho e fugir da conduta farisaica, de quem muito sabe, de quem muito se projeta, mas que na intimidade ainda é pobre de valores morais. E vejam, aqui eu não estou fazendo um julgamento nem a samaritanos, nem a fariseus, mas estou trabalhando com os arquétipos, com os modelos que Jesus nos ensinou. E termina Divaldo dizendo: Jesus, todo verdade e autenticidade, exprobou esse comportamento infeliz, lamentando que assim se comportassem. E a imagem do sepulcro por fora caiado, portanto alvo, guardando podridão, são os cadáveres morais em decomposição, como grande metáfora que bem os define. Que nos dias de hoje nós saiamos da necessidade de nos projetar, de usar máscaras, que saibamos reconhecer os nossos equívocos e transformá-los, assumindo a cada dia o desafio de nos tornar pessoas melhores, assumindo a necessidade de amarmos mais, porque hoje a religião não é apenas de coisas externas, cumprir esse sacramento, lavar as mãos, observar o que eu estou comendo, mas a religião hoje é: eu tenho amado, eu tenho perdoado, eu tenho tratado os outros como irmãos.
É isso que Jesus espera de nós. Meus amigos, uma excelente semana. Beijo grande e até semana que vem. Tchau, tchau.

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1: Dezenove horas e 55 minutos.
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2: 20 horas e 1 minuto.
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2: 20 horas e 7 minutos. 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
11: Você acompanha agora a palestra Mediunidade com Jesus, expositora Eulália Bueno, conferência ocorrida no dia 12 de agosto de 2026, na cidade de Barreiras, na Bahia, durante a 48ª Semana Espírita de Barreiras. Esse conteúdo se encontra disponível em nosso canal no YouTube.
12: E agora, é com muita alegria que recebemos nessa noite Eulália Bueno, de Santos, São Paulo. Nascida em Espinho, Portugal, veio para o Brasil aos 3 anos de idade, estabelecendo-se em Santos e atualmente residindo em São Vicente, São Paulo. Fundadora do Lar Espírita Caminho do Cristo, Eulália é trabalhadora assídua na divulgação do Espiritismo como escritora e palestrante no Brasil e no exterior. É autora de 9 livros, entre eles A Melhor Vida, A Moura, Ecos do Passado e Dinâmica de uma Reunião Mediúnica. Nesta noite, ela estará conosco para refletirmos sobre o tema que nos convida a compreender a mediunidade a partir da presença e dos ensinamentos de Jesus. Mediunidade com Jesus. Que possamos aproveitar este momento com atenção e coração aberto, acolhendo as reflexões que serão compartilhadas e buscando compreender como a mediunidade pode ser exercida com responsabilidade, amor e compromisso com o bem. Recebamos nossa querida Eulália com muito carinho e com nossas melhores vibrações.
13: Senhoras, senhores, queridos irmãos de ideal espírita, simpatizantes do Espiritismo, irmãos de todas as religiões, presentes neste sagrado espaço de encontro com Jesus, com Allan Kardec, com os benfeitores espirituais, aqueles que se comungam conosco através das redes sociais, dos canais que transmitem este evento, a Mansão do Caminho, a TV Web, a Web Rádio Fraternidade. Que seja Jesus o condutor de nossos pensamentos, de nossa fala e do entendimento de cada coração que ouça. Era a época de Jesus. Em torno do Lago de Genesaré, as Decápolis, as 10 cidades por onde Jesus transitou. A Galileia era realmente a terra dos esquecidos, dos pobres, dos excluídos de toda a ordem, dos sofredores, daqueles que estavam prontos para receber Jesus. Então Jesus incansavelmente acolheu toda a multidão, estendeu suas generosas mãos sobre os aflitos, sobre os cegos, os paralisados, os leprosos. Jesus de todos os tempos, ele caminhou em seu messianato 3 anos apenas e dividiu a humanidade, a era entre antes e depois do Cristo. Todas as grandes personagens da história passaram. Jesus nunca passará. Do outro lado estava Gadara. Gadara, ou Gerasa, era uma cidade promissora em que a maior fonte de renda eram as varas de porcos. Lembremos que os judeus não aceitavam a carne de porco, mas se através dela ganhassem dinheiro, pudessem enriquecer, então ela era bem-vinda para os outros. Gadara era uma região de criaturas infelizes, de criaturas mergulhadas na mais profunda ignorância da divindade e do Messias. Aliás, disseram que o Messias era um rabi galileu. Ora, o rabi era tido como um pequeno mestre, alguém que juntava uns poucos discípulos e perambulava sem eira nem beira. Era uma pessoa não muito benquista, porque enquanto todos trabalhavam, todos tinham as refregas de cada dia, ele perambulava como um vagabundo, carregando aqueles que acreditavam no que ele ensinava. Gadara estava no coração de Jesus. Jesus sempre disse que não veio para os sãos. Ele veio para os doentes. E os gadarenos eram os mais doentes. Então, numa madrugada, quando o sol prenunciava no horizonte, Jesus deslizava com Simão Pedro num pequeno barco, aquele barco do pescador humilde, do homem rude. Eles foram em direção a Gadara. Gadara tinha um abismo para o mar que recebia o beijo do Lago de Genesaré. Então, Jesus ali chegou. E o primeiro local que Jesus se aproximou, distava aproximadamente 2 quilômetros da cidade. Ali estava um homem que havia sido excluído. Por quê? Porque desde muito jovem era viciado. Viciado no jogo, viciado nos alcoólicos, viciados nas inclinações da sexualidade desregrada. Ele já envergonhara a sua família muitas vezes. Seus pais choraram lágrimas de sangue. Debruçaram-se insistentemente sobre ele para conseguir retirá-lo das mãos dos demônios, mas não conseguiram. Expulsaram-no de casa. Ele então dirigia-se às matas no derredor, e eram muitas as histórias dos animais selvagens que o atacavam. Provavelmente esses animais eram atraídos pelos espíritos imundos que com ele andavam. A cidade, por sua vez, o apedrejava, o açoitava, o humilhava e constrangia e, por fim, expulsou-o. Ele fora ameaçado de morte se em algum momento decidisse retornar. Então, só lhe sobraram os túmulos vazios, onde ele se abrigava da crueldade humana. Vez por outra, conseguia dar-se conta de si e percebia os ferimentos abertos nas suas carnes, as chagas dolorosas, a solidão. Novamente debatia-se até perder a consciência. Passava fome, frio e solidão. Ninguém queria sequer vê-lo ou ouvir dele falar. Mas Jesus foi ao encontro dele. E quando os espíritos que o rodeavam, que o possuíam, que lhe tomavam a consciência, o psiquismo, deram-se conta de quem se aproximava, começaram a atirá-lo de um lado para o outro. Parecia uma fera que grunhia, que tentava arremessar-se sobre Jesus, mas não conseguia. Jesus, na sua grandeza moral, paralisava aqueles que o odiavam. Foi nesse instante que Jesus lhe perguntou: como te chamas, Legião? Chamo-me Legião. E novamente, munido de uma força descomunal, os olhos esbugalhados, a pele suarenta, as mãos crispadas como patas de feras, o grunhido que fazia com que todos pensassem que ele era possuído pelo demônio. Ele atirou-se contra o mestre, que não moveu um passo, tornou o olhar mais doce, os cabelos esvoaçantes, a paisagem que já exibia a grandiosidade do sol, que aqueles espíritos imundos que com ele habitavam as catacumbas queriam libertar-se. Odiavam a claridade, principalmente a claridade do Cristo. E quando ele tenta projetar-se para agredir, eis que a força de Jesus os expulsa. E aquela verdadeira legião de espíritos que submetiam-no a todo tipo de constrangimento puseram-se em retirada. Claro, cruzaram com as varas dos porcos, com aqueles homens que só tinham ganância em seu olhar. E, obviamente, os animais sentindo os espíritos ou visualizando-os, porque

ele já corre para a porta, ele já percebe a sua presença. Então, obviamente, aqueles porcos também perceberam a debandada, o desespero, a gritaria dos espíritos obsessores que bateram em retirada e assustaram-se, projetando-se no abismo para o mar. Há muitas pessoas que, ao lerem a passagem bíblica, são levadas a acreditar, porque as palavras assim expressam, que os espíritos imundos tomaram as varas de porcos e as atiraram às águas. Não há a mínima possibilidade de um espírito humano tomar um animal. Porque eu sei que nós olhamos para os nossos cachorrinhos, para os nossos gatinhos e dizemos assim: ele só falta falar. Ele é um menino disfarçado de gatinho, ou uma menina disfarçada de cachorrinho. Mas quando nós vamos à segunda parte, ou do segundo livro, O Mundo Espiritual ou dos Espíritos, na parte referendada aos animais, ali pensa de nós para Deus. Então, o seu cachorrinho, o seu gatinho, tem a sorte de estar com você. É um princípio inteligente, portador de um princípio de inteligência, não de raciocínio, experimentando a repetição daquilo que nós lhes ensinamos. Eles aprendem a sequência do que lhes ensinamos, mas não raciocinam. Então, não são espíritos com a complexidade tanto do corpo perispiritual quanto da capacidade de inteligência, porque a mediunidade é dois psiquismos que se encontram, como aquela interconexão, aqueles conjuntos que a gente aprendeu na escola, que eles têm uma parte em comum. Então, não há a mínima possibilidade de um espírito tomar um animal, mas do animal perceber o espírito, do animal visualizar o espírito, sim. Porque a glândula pineal que nós temos hoje no centro do nosso cérebro, os animais têm na parte frontal. Então, uma capacidade de perceber. O cachorrinho, por exemplo, chega alguém em casa que é bom, ele simpatiza com a pessoa. Às vezes chega um grande amigo seu e você não sabe por que seu cachorrinho não gosta dele. Mas, ou por ele, ou pela companhia que ele traz, o cachorro sempre tem razão. Precisamos prestar atenção. Leiam o livro que nosso irmão Geraldo Campetti citou aqui, da excepcional Zilda Gama, Almas Crucificadas. Quando um espírito chega à casa do seu dono, um espírito encarnado, um amigo de infância dele, e quando conhece-lhe a esposa, tenta seduzi-la, não consegue. Então decide tomá-la à força, não consegue. Então ele planeja uma armadilha contra o seu amigo para matá-lo. E o seu cachorro vai à frente dele e percebe, sente, não

visualiza o homem encarnado, ele sente e retorna para avisar, tenta espantar o cavalo para o seu dono não seguir adiante. Então percebam o que aconteceu com aquelas varas de porcos. Os homens revoltaram-se e expulsaram Jesus. Nem sequer sabiam que era Jesus. Expulsaram-no. E como Jesus, os benfeitores espirituais, não nos violentam o livre-arbítrio, Jesus partiu com o coração entristecido, porque ele fora até aquele local, sabendo dos riscos que corria, para aliviar o sofrimento daqueles homens e mulheres. O barco já se afastava como um pequeno ponto no horizonte, e aqueles homens à beira do abismo começaram a se questionar. Mas afinal, quem seria esse homem estranho? E o outro completou: pelo cabelo, pela barba, deve ser um rabi galileu. Nada tinha a nos acrescentar. São criaturas desprendidas, dizem, não têm posses, não vinham para negociar conosco. Então, se nada vinha nos trazer, que vá embora. Só nos trouxe prejuízos. Aliás, não deveríamos tê-lo expulsado. Deveríamos tê-lo matado pelos danos que nos causou. Quando aquele jovem levantou-se, quando deu-se conta que estava em si, disse para Jesus, como Paulo, ainda Saulo, que queres que eu faça? E Jesus lhe disse: volta para a cidade, apresenta-te à tua família, à sociedade que te rodeia, fala que estás pleno de juízo. Ele foi. Enquanto os homens vinham e discutiam com Jesus, ele foi. Quando apresentou-se ao lar, à família, foi expulso. Mesmo vendo-o com juízo, o expulsaram. Quando saiu à cidade e começou a anunciar o milagre que recebera, eis que nesse exato momento retornavam aqueles que tiveram os prejuízos e começaram a gritar: ele trouxe um homem mais louco do que ele. Ele e aquele homem que expulsamos são os culpados dos danos que tivemos. E começaram a narrar o que aconteceu com as varas de porcos. E imediatamente iniciaram o apedrejamento. Foram buscar todo tipo de pedaços de madeira, facões, para matá-lo. Como fizeram a Jesus, mandaram-o embora. E ele disse: eu vou, porque vocês são amaldiçoados. Eu adoeci por estar com vocês, na vossa companhia. Aquele é um homem santo. Aquele é o Nazareno. Aquele é o Messias. Todos pararam. Eles já tinham ouvido falar no Messias, nos seus milagres. Imediatamente pararam e perceberam: ele curou, ele curou, mas não nos curou. Então voltaram a apedrejá-lo e ele foi embora gritando.
dizendo que nunca mais voltaria, que nada devia a Gadara, senão reconhecer-se curado pela grandeza de Jesus. Naquele final de tarde, aquele homem era mais um na multidão. À beira de Cafarnaum, à beira da choupana simples de Simão Pedro, e a partir de então, ele nunca mais abandonou Jesus. Nós somos a Gadara dos tempos modernos. Nós estamos doentes. Jesus nos visita todos os dias, nos convida todos os dias. Mas o que temos nós a ver com Gadara? Ou o que está sendo exposto tem a ver com o tema? Porque todos nós somos médiuns. Todos. As pessoas não cansam de me perguntar: será que eu sou médium? Eu sempre digo: com certeza. Porém, não posso lhe afirmar que a sua mediunidade seja de expressão, seja ostensiva. Mas se a senhora está dizendo que eu sou médium, quem diz que você é médium é Allan Kardec. Quando no item 159 do Livro dos Médiuns, no capítulo 14, Médiuns, ele diz assim: todos aqueles que sentem em menor ou maior grau a presença dos espíritos são, portanto, médiuns. Aí você vai me dizer: mas eu nunca senti. Então eu não sou médium. E nós vamos usar da codificação espírita do Pentateuco no mesmo Livro dos Médiuns. Lá no capítulo 31, chamado Dissertações Espíritas, o primeiro item do subtema chamado Médiuns diz assim: todos temos um anjo de guarda. Alguém aqui duvida que tem um anjo de guarda? Alguém duvida? Nós chamamos o mentor, os nossos irmãos católicos chamam anjo guardião. Você nunca sentiu uma vozinha que tenta te orientar? Muitas vezes, uma orientação que a gente não gosta, porque vai contra os nossos desejos imediatos. Uma vozinha que te pede para orar, ou no momento de aflição, quando você não consegue orar, quando você diz: Senhor, tu me ignoras, tu dás tudo para o meu vizinho e não dás nada para mim. Comigo acontece de tudo, porque a gente sempre olha as coisas boas do nosso vizinho, mas como não vive com ele, não sabe das coisas ruins. Até porque todos nós tentamos esconder dos outros as coisas ruins. É só olhar perfil de Facebook. Tem alguém infeliz? Tem alguém pobre no Facebook? Tem alguém depressivo no perfil do Facebook, do Instagram? Tem alguém que não seja, até pela habilidade de lidar com a IA, viaje todo dia para Paris, Veneza, Nápoles? Porque a IA leva você para onde você quiser. Realiza todos os seus sonhos de mentira. Então, quando nós estamos nessa situação, você diz assim: eu senti alguma coisa diferente, eu senti um arrepio, eu senti uma coisa estranha que passou aqui. Nunca ninguém sentiu? Se você sentiu, você é médium.
E como todos nós temos um anjo guardião. E como ele está desencarnado. E ser médium é ser intermediário de uma sensação ou de uma mensagem de alguém que está desencarnado. E todos nós sentimos, todos somos médiums. Agora, ser médium ostensivo, porque tem tanta gente com a curiosidade de estar frente a frente com um médium, de preferência adivinho, como a gente fala, que leia a nossa mão, que veja a nossa aura, que fale dos espíritos que estão ao nosso redor, mas ninguém quer saber do espírito que é. Da forma como se comporta, das inclinações que sustenta, e obviamente, da legião de espíritos que atrai, sejam bons ou maus. Fato é que esse homem excepcional que nos conduz nas 1019 perguntas de O Livro dos Espíritos, chega exatamente na pergunta 459 e questiona os espíritos que erigiram a codificação, da qual ele utilizou médiuns ostensivos ao redor do mundo. Recolheu todas as anotações, Campete disse aqui, cruzou-as para retirar a essência e semeou as respostas. Uma vez por mês, apenas 15 minutos, o espírito da verdade ou de verdade o inspirava. Quem é esse espírito? É o que chefia a legião de espíritos superiores que com ele governam a terra, é Jesus. E esses espíritos, quando ele questionou, influenciam em nossa vida os espíritos? E a resposta é: muito mais do que imaginais. Na maioria das vezes, são eles que vos conduzem. Opa! Bom, então, se os espíritos me conduzem, eu não preciso fazer nada. Mas ele não falou o tipo de espíritos que nos conduzem. Mais adiante ele vai dizer: aqueles que se aproximam de nós pela similitude moral, pelo nosso comportamento moral. Percebem que nós estamos precisando de Jesus? Que como aquele homem gadareno, nós estamos fechados no túmulo das nossas aflições, tomados por uma verdadeira legião de espíritos que nos atormentam, que tentam nos fazer desacreditar de Jesus. Porque quando convidamos alguém para vir à casa espírita ou são convidados para a religião, a primeira coisa que fazem é averiguar se naquele momento em que vão à religião não vão ter prejuízos na vida material. Não temos varas de porcos. Mas as varas de porcos eram um símbolo de um trabalho comum àquela época. Seja qual for a nossa ocupação diária, percebemos que muitas vezes expulsamos Jesus sem sequer dar-lhe tempo de chegar
próximo a nós e perguntar: que queres que eu te faça? Quando nós dizemos assim, não é possível. Tudo de ruim acontece para mim, o outro não. Para o outro, tudo de bom. Ele consegue comprar carro, ele consegue comprar casa, ele consegue viajar, eu não consigo. Então, qual é a preferência que Jesus tem por ele? Nenhuma. Nenhuma preferência. A diferença é que, exatamente por esse comportamento, por essa interação espiritual, pelo que aceitamos dos espíritos que se aproximam de nós sem sequer perguntar, mas esses espíritos vêm em nome de Deus? Eu aceito. E por conta disso, eu vou formulando um verdadeiro exército de acompanhantes espirituais, ora materializados, ora dentro dos meus laços familiares, para que a gente se ajuste. Ora, nós desencarnados, eles encarnados, vivemos em roldão até que aprendamos a nos amar, a nos tratar como irmãos. Mas Eulália, eu queria tanto ser médium. Veja Chico Xavier, Ivone do Amaral Pereira, Divaldo Pereira Franco. Nossa, Chico Xavier psicografou 412 livros, eu não consigo psicografar uma frase. Eu queria perceber os espíritos, eu queria que eles me dissessem o quê? Que você pode ser sócio daquela empresa, que vai ficar rico, que você pode aplicar o seu dinheiro na bolsa, que você pode se casar com aquela pessoa que ela vai te fazer feliz, porque parece que nós não temos obrigação nenhuma de nos modificarmos para sermos felizes. Nós queremos tudo dado. Quando a gente encontra alguém para uma relação, a gente diz: você vai me fazer feliz. Olha como a gente repassa a nossa responsabilidade. Eu queria ser médium, Eulália. Hoje o assunto é mediunidade com Jesus. Que história é essa? Bom, para os que não têm mediunidade ostensiva, a mediunidade com Jesus é eu analisar o tipo de influência espiritual que eu recebo e só torná-la material se ela vier a benefício de todos. Porque vão ter espíritos, e eu já tive alguns, que chegaram à nossa reunião mediúnica, inclusive na semana passada, na segunda-feira, na reunião mediúnica, eles disseram: você vai sair de novo por aí, supostamente em nome do Cristo? Você nos deixou. Lembra quando a gente servia junto nos conventos? Eu falei: meu irmão, naquela época a gente não servia Jesus. Como não? Não. A gente se fantasiava de cristão para usar Jesus para atingir poder. E com o nosso poder, criar desmandos. Hoje nós estamos tendo a oportunidade de servir Jesus. Porque a gente quer servir Jesus onde a gente chefia. Por isso todo mundo quer ser médium. Aquele espírito que vem e nos inspira só a ter coisas para nós, como diz minha neta ou vovó, esse espírito não é de Deus. Então veja o que é ser médium de Jesus. Porém, já que vocês querem saber sobre os médiums, nós vamos buscar este livro, Emmanuel, do benfeitor Emmanuel, pela psicografia de Francisco Cândido Xavier,
que não traz uma boa notícia para quem quer ser médium, para quem idolatra os médiums. Não façam isso. Não idolatrem ninguém. Não comparem ninguém a ninguém. Há pessoas que na casca são muito parecidas. Você pode pegar duas mangas, porque eu vejo muitas mangueiras por aqui, e dizer, são iguais. Morder uma, ela está perfeita, a outra estará ácida. Nós temos uma habilidade de fingir ser aquilo que não somos. Então, cuidado quando se endeusam pessoas. Porque, por exemplo, o trabalho que eu estou fazendo aqui não diz da minha cristandade. Não diz. Eu posso vir aqui, ter uma inteligência, falar de Jesus, fazer um discurso que envolva todos vocês e sair ali fora e não ser nada cristão. Estar agindo por interesse pessoal para me projetar. Você quer saber se um palestrante espírita é o que fala? Conheça a obra que ele produz. Conheça o gênio dele fora da tribuna. Quando ele dá uma topada, quando não chega o salário no final do mês, quando ele tem um diagnóstico ruim, aí você vai saber se ele é cristão. Ou se ele só fala bem sobre o Cristo. E não sou eu que estou dizendo isso. Porque neste livro, primeira parte, capítulo 11, Mensagem aos Médiuns, Emmanuel vai fazer uma coisa chocante. Vai dizer assim, quem são os médiuns na sua generalidade? Os médiuns, em sua generalidade, não são missionários no entendimento comum do termo. São almas que fracassaram desastradamente, que contrariaram sobremaneira o curso das leis divinas, que ofenderam as leis divinas, que usaram as leis divinas para dizer que são santos, que vêm à tribuna como santos, mas não são. E que resgatam sob o peso de severos compromissos e ilimitadas responsabilidades, o passado obscuro e delituoso. Entenderam? Mas ele não para aí. Eu não posso ler tudo que está neste livro. Então eu vou ao livro O Consolador. Pergunta 387. Qual a maior necessidade do médium? Ora, se o médium é tudo isso que o Emmanuel fala, então qual é a maior necessidade dele? A primeira necessidade do médium é evangelizar-se a si mesmo antes de se entregar as grandes tarefas doutrinárias. Gente, quem me viu chegar, eu cheguei de cadeira de rodas. Eu deixei minhas duas patinhas sobressalentes ali descansando um pouco do fardo biológico que eu sou. Se eu não tivesse falido moralmente, eles não tinham me alcançado agora. Eles disseram para mim, lá no centro, você vai insistir em servir esse tal que não é o nosso Cristo, claro, porque o Cristo deles, que eles idolatram, é o Cristo que os põe
em altas hierarquias, a nossa irmã igreja reconhece hoje o mau uso que no passado fizeram os clérigos poderosos, matando em nome do Cristo, as cruzadas, a Inquisição, a igreja hoje verga-se diante desse escândalo. Por que é que existiram homens falsos tentando deturpar a igreja e não podem existir homens falsos tentando deturpar o Espiritismo? Que não conseguirão. Como não conseguiram manchar o catolicismo, mancharam as igrejas, mancharam os seus conventos, mancharam a si mesmos. Porque nós, os médiuns, chegamos num ponto tão grave de erros, atrás de erros, clamorosos erros, que os benfeitores apiedados da nossa condição nos chamaram particularmente e disseram: você agora só tem duas chances de se recuperar moralmente. E quais são? Uma é você vir à Terra abrigado em complexidades cerebrais, em deformidades físicas, em paralisias, para que os outros te auxiliem, tenham piedade de você e você reconheça que é dependente do outro. Que você precisa da misericórdia, do amor do outro, para comer, para se banhar, para ser protegido. Ou você pode ir médium. Só que a mediunidade vai te colocar de frente das suas dificuldades, só que com entendimento sobre elas, mas os seus obsessores irão com você. E está nas suas mãos. Todos, que são dezenas de anos de preparo. Quem quiser saber mais sobre isso, leia o livro Tormentos da Obsessão da Lavra, de Manuel Filomeno de Miranda, pela psicografia de Divaldo Franco, que descreve o Hospital Esperança, fundado por Eurípides Barçanufo, no mundo espiritual, só para acolher médiuns falidos. E não aceita convênio. Nem é particular. É a ação da misericórdia. Porque se o Hospital Esperança não receber os médiuns falidos, eles não serão diferentes daquele homem que Jesus tocou e disse: como te chamas? Legião. Essa legião nos arrastará porque somos moralmente falidos. Então é óbvio, tá claro. O médium não é obrigado a trabalhar dentro de uma reunião mediúnica no centro espírita. Quem diz assim: você é médium. Se você não trabalhar, tudo na sua vida vai dar errado. Não acreditem. Porque não é o ser médium, servidor, que nos purifica, que nos melhora moralmente. Não é o que eu faço dentro da reunião mediúnica. Eu conheço médiums que há 30, 40 anos não faltam numa reunião mediúnica e estão vivendo o mais doloroso processo obsessivo. Quando não, fascinação, subjugação, então não é verdade o que dizem para você. O médium, porque pensem,
todos os médiuns nascem dentro do Espiritismo? Não. Vocês acham que não tem médiuns em outras religiões? Quantas vezes um padre que está conduzindo uma paróquia, está conduzindo o seu rebanho, sem participar de reuniões mediúnicas, ele é médium dos bons espíritos. Ele é um servidor do Cristo. Ele recebe as inspirações e as materializa a favor do bem. Porque senão nós não seremos diferentes das religiões que dizem: se você for da nossa religião, você se salva. Se você não for, você não se salva. Que isso, gente? Eu posso declinar de uma tarefa mediúnica no centro espírita? Posso. Mas eu não posso declinar de ser um intermediário de uma conduta moral digna, de um amor à família. Eu posso não ir a religião nenhuma e ser um médium do Cristo por aí. Pensem nisso. O que nos torna melhores não é frequência ao centro espírita, nem a casa espírita, nem a igreja. Está no Evangelho: nem todos os que dizem Senhor, Senhor, entrarão no reino dos céus. Nem todos os que têm religião realmente estão fazendo bem na terra. Então, a verdadeira mediunidade, a que nos atrai as companhias espirituais, é a nossa conduta diária. A minha, que sou médium ostensiva, e a de qualquer pessoa que é simplesmente médium, porque percebe o mundo espiritual, mesmo que não se dê conta disso. A mediunidade dentro do centro espírita é um sacerdócio. Nem todo católico é padre. Ele precisa ter vocação. Mas quando você vai para uma reunião mediúnica, você está assumindo um compromisso que não te foi imposto, que você está escolhendo. Então, honre-o. Não é assim: ah, eu vou lá para ser médium, quero ouvir o que é que os espíritos dizem, mas semana que vem eu tenho uma festa, na outra eu tenho uma reunião. Ah, hoje eu não estou afim de ir. Não comece. Vou te dizer por quê. Porque você vai lá, todo mundo dentro do centro, como todo mundo dentro da igreja, tem cara de santo. Mas não é santo por isso. Os espíritos que vão à reunião mediúnica nos conhecem lá de fora. Aí você está lá, né? Você não tem uma conduta moral digna, você se empoleira todo, chega lá com aquela cara de bonzinho, senta na sua cadeira mediúnica, e os espíritos começam a chegar e diz assim: eu estou aqui para quê? Meu irmão, você está numa casa de Jesus. É? E vocês seguem Jesus? Sim, meu irmão. Você não nos está vendo aqui? Sim, mas eu vejo muito mais vocês lá fora. E lá fora vocês não têm nada do que estão mostrando aqui. Hipócritas. Sabe o que quer dizer hipócritas? Era o mesmo adjetivo que Jesus usava para os doutores da lei, os sacerdotes do templo. Hipócritas, raça de víboras. Túmulos caiados por fora, cheios de podridão por dentro. Vocês vêm ao templo e querem mostrar que são santos? É? Então nós vamos mandar as provações, uma provação atrás da outra. Você não escolheu ser médium e não está fazendo nada pela sua moral? Então tá, peraí que a gente vai te pegar. Então a vida dos médiums é cercada de provações. Uns, porque a conduta de fora difere da conduta de dentro. E outros,
porque já se tornaram exemplos de resignação e vão servir a Jesus sob qualquer circunstância.